0: ele pensou: será que hoje a lua está mais linda porque expressa a alegria de receber no céu o príncipe pai da minha própria vida? Compadeceu-se da moça, tomou-a pela mão, dirigiu-se ao sótão e ficou boquiaberto. Ele nem precisava acender o candeeiro. A lua majestosa, como se soubesse que Beethoven iria tocar para ela, posicionou-se na direção da claraboia, iluminando o aposento e derramando os seus raios prateados no painel do piano. As teclas pediam para ser tocadas. Beethoven acomodou a moça numa cadeira e falou-lhe da lua, da única forma que ele sabia. E foi nesse momento que ele compôs Sonata ao Luar. Nós agora vamos fechar os olhos. Vamos acionar o nosso ponto de Deus. Vamos nos deixar conduzir pelas mãos de Beethoven. Sentarmos no sótão da própria alma, onde muitas vezes dizemos que só há escuridão, e recordar que há uma claraboia de luz, por onde o astro Jesus brilha inundando-nos a alma. Dizem os experts em música que estas três notas que se repetem traduzem a palavra por quê em alemão. Era como se Beethoven olhasse a lua e lhe perguntasse: por quê? Tirastes meu príncipe pai, que era a luz da minha própria existência. E ele nos convida a manter um diálogo com Jesus, ou com Deus, perguntando-lhes: por quê? Por que caminho na sombra da dúvida, da aflição? Se criados pelo teu amor, ó Pai, nós deveríamos apenas saber semear a luz e a esperança. Por que, meu Deus? Porque o brilho da matéria e do mundo às vezes é tão incessante que ofusca a vossa presença dentro de nós. Ó Pai, venha a nós neste momento, como a lua que brilhou altiva no céu escuro de Viena, brilha no céu da nossa alma e ensina-nos a compreender que entre aclives e declives, entre retas e curvas sinuosas, nós vamos construindo a nossa estrada. E por mais que ela se desvie de ti, somos perseguidos pela fatalidade de alcançar-te algum dia. Porque tu nos criastes para a angelitude. Não nos deixes esquecer disso, para que não venhamos a nos perder nas vielas da ilusão. E a vergar sobre as chagas dos sofrimentos morais, que podemos vencer contigo a qualquer instante. Derrama, Senhor, sobre este lar espírita, a tua misericórdia. Que ela venha banhada das luzes do céu infinito. Nos preencham, nos acalmem e nos faça sentir que tu nos abençoas agora. E deixas em nós a mais profunda marca da tua paz. Que assim seja.
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2: Nós estamos agradecendo você que acompanhou conosco mais esse evento que nós transmitimos para você. E olha só, você já se manifestou, deixou seu recadinho aí no nosso livro de visitas? Se não deixou, por favor, se manifeste. É muito importante nós termos o feedback de vocês, termos um retorno de vocês, porque nós vamos encaminhar para o expositor, para a expositora que trouxe esse tema para nós e também para os organizadores. Esperamos o seu recadinho, esperamos a sua mensagem aqui conosco. E continue ligadinho aqui com a gente, porque a programação da Rádio Fraternidade é 24 horas no ar, com mensagens, música, programas e você aqui conosco. Um grande abraço a todos vocês que estiveram com a gente, que se manifestaram em nosso livro de visitas, o nosso carinho e a nossa gratidão. Que Jesus abençoe e ampare todos vocês.
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1: 21 horas e 13 minutos.
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4: Olá, amigos da Web Rádio Fraternidade. Aqui é Tati Brito, na cobertura da 71ª Semana Espírita de Vitória da Conquista, para bater um papo com os expositores. Conosco agora a amiga Jamile Lima, mestra em saúde pública, trabalhadora voluntária da Federação Espírita do Estado da Bahia, FEEB. Uma alegria ter você aqui na Emissora do Bem.
5: A alegria é minha em estar com vocês. Estamos no momento de festividade. A Semana Espírita de Vitória da Conquista é um acontecimento no Estado. E é interessante saber que esse movimento reúne e agrega pessoas que estão no movimento espírita em torno da mensagem do bem. Então, é realmente uma satisfação estar aqui e junto com vocês.
4: Quero começar pedindo para você falar um pouco de como você encontrou o Espiritismo na sua vida e o que ele significa para você.
5: O Espiritismo na minha vida surgiu aos 16 anos com uma questão espiritual e familiar. Então, vivíamos com a minha irmã, ela apresentou uma etapa da sua vida com questões relacionadas à mediunidade e à época não sabíamos explicar. Minha mãe já estava bem aflita e isso uma amiga recomendou que fôssemos ao Centro Espírita, isso nos idos de 1996. Nessa casa fomos orientadas então e aí foi revelado que era uma questão mediúnica, que bastava educação e ela então seguiria sua vida com normalidade, entendendo que mediunidade é algo natural que Deus nos concede, que é o contato com os espíritos. Depois disso, nós fomos encaminhadas a grupos de estudo e mesmo que o atendimento tenha sido para minha irmã, eu entrei em um grupo de estudo, me encantei pelo espiritismo e nele estou até hoje bebendo dessa fonte que me ajuda em autoeducação e edificação e me sentir útil em relação às outras pessoas, divulgando a mensagem que o Mestre Jesus nos trouxe pelo espiritismo.
4: E gerando lindos frutos, é muito bom lhe ouvir.
5: Que bom, agradeço.
4: Aqui na 71ª Semana Espírita de Vitória da Conquista, o tema central tem uma proposta muito interessante, que é sobre o semear e o colher. Quando observamos esse assunto à luz do Espiritismo, verificamos lógicas em muitas situações do nosso cotidiano. Você pode falar um pouco sobre isso?
5: Sim. O tema, quando a gente pensa em semeadura e colheita, é interessante a responsabilidade como uma palavra central nessa discussão. Nós somos responsáveis por tudo aquilo que nós semeamos e necessariamente iremos fazer uma colheita. Por isso que responsabilidade entra na escolha do que estamos pensando, sentindo, nutrindo, desejando, porque teremos consequências compatíveis com a natureza de todas essas coisas que mencionei. Então é importante que a gente observe o que é que a gente sente, que emoção é mais frequente, qual é a nossa real intenção ao dizer ou fazer alguma coisa. É isso que diz da motivação da alma, o que está me encaminhando na vida. Não é a gente dormir e acordar como autômato, apenas lidando com questões de sobrevivência. Nós somos espíritos numa experiência material e não apenas uma matéria que daqui a um tempo deixará de existir. Nós temos um corpo material, não somos a matéria que aqui acaba funcionando como um instrumento de evolução. Não é ela quem nos domina. Eu lembro de um texto muito interessante, O Céu e o Inferno, que a carne é fraca. E Kardec diz que não é a carne que é fraca, é o espírito que é fraco, que se deixa por ela dominar, já que ela é instrumento de evolução. Então esse mundo que nós criamos pela força do pensamento pode também ser um mundo de alegrias, de benesse, se a gente consegue construir com fraternidade e colaboração, pensando que o outro é nossa extensão, amar o próximo como a si mesmo. Se eu me amo, eu consigo ser indulgente comigo e indulgente com o próximo. Aí sim eu semearei o bem e a colheita será a felicidade.
4: A energia aqui está tão boa, eu vou pedir para eles cortarem essa parte, mas eu quero ser sua amiga para sempre, viu?
5: Tá certo.
4: Recebemos uma certa frequência na Web Rádio Fraternidade amigos que enfrentam dificuldades, dores. Gostaríamos de aproveitar esse momento e pedir que deixasse uma mensagem de esperança e conforto para os corações que estão passando por tantos desafios.
5: Para estes amigos, e que eu considero e que são os meus irmãos, eu deixo uma mensagem de esperança. Ninguém há no universo, pensando o nosso planeta, que foi criado por Deus e que não tem o seu amparo. Mesmo que não entendamos, que nos revoltemos, que não entendamos, fomos criados por amor. É preciso que a gente não se restrinja a essa vida atual. Ela é uma consequência de outras existências. O que hoje a gente entende como sofrimento é possibilidade educativa. É Deus dizendo: eu te amo a ponto de lhe dar uma outra oportunidade para você reescrever a sua história e ser feliz. Então, se você está passando por um momento de dor, de angústia e de aflição, é o seu momento de crescimento. É a colheita daquilo que você semeou equivocadamente. Agarre essa oportunidade, porque é ela que vai te libertar da angústia e da dor. Você será feliz. Para nenhuma alma existe outra alternativa que não seja a felicidade. Tenha fé, confie em Jesus, no seu potencial divino e vá avante. Procure ajuda, ore, estude, se compreenda como espírito imortal. A felicidade estará à sua espera, assim como Jesus, com seu amor, te espera de braços abertos.
4: Para encerrarmos, deixamos o microfone da Web Rádio Fraternidade aberto para suas considerações. E se quiser acrescentar algo que não perguntamos, fique à vontade.
5: O que eu desejo acrescentar é o meu agradecimento e o acolhimento por vocês. Me sinto muito feliz em poder compartilhar dessas palavras e espero verdadeiramente que ela toque e que chegue a algum coração que esteja sofrendo. E encerro, além dos agradecimentos, deixando a garantia e certeza de que Deus ama a todos e jamais abandonará os seus filhos.
4: Muitíssimo obrigada. Ouvimos a expositora Jamile Lima, da Bahia. Tati Brito, direto da 71ª Semana Espírita de Vitória da Conquista, em especial para a Web Rádio Fraternidade.
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0: 21h35.
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Gente do céu, nós estamos ao vivo aqui na rádio. Jorge, Sam, vocês estão ouvindo a gente aí? Só que apareceu um problema aqui. Vocês estão ouvindo, mas a gente não está conseguindo transmitir. Eu só estou na rádio, o pessoal que está ouvindo a gente pela rádio. Muito boa noite para vocês. Eu fui dar o start aqui, aí apareceu uma mensagem aqui, ó. O tráfego está muito intenso, mais do que esperado no momento. Estamos gerando mais recursos para lidar com isso. Espere de 30 a 60 segundos e tente novamente. Então vamos esperar um pouquinho, ó. Não, deu certo, não. Ele só tirou a mensagem lá. Ai, ai, ai. Gente do céu, que loucura! Isso nunca aconteceu, né? Então eu vou pedir só um minutinho a mais pro pessoal aí. Jorge, pode pegar uma água para você tomar, viu? Fica tranquilo. Tá, já tá com a água aí, né? Então tá bom. Só um minutinho então. Qualquer coisa a gente vai fazer o Pinga Fogo só em áudio. Aí o pessoal fica bravo com a gente, né? Mas vamos ver aqui. Deixa eu ver o que a gente consegue fazer aqui com esse recurso. Vamos ver se vai transmitir. Vamos lá, atenção. Não, é incrível isso, gente. Então, deixa eu colocar uma música aqui. Deixa eu resolver, tentar resolver aqui. Só um minutinho.

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1: 21 horas e 50 minutos.
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3: Oração atendida. Será que Deus atende mesmo a todas as orações? Jesus nos afirmou que tudo o que pedíssemos ao Pai em seu nome, Ele nos concederia. Mesmo assim, a debilidade da nossa fé, vez ou outra, faz com que nos perguntemos: atenderá verdadeiramente? Afinal, quantos de nós já formulamos rogativas ao Criador que jamais foram atendidas? Haverá algum detalhe que nos escape e que, assim sendo, nos credencie a sermos atendidos por Deus? Os mais extremistas, até revoltados, ante seus problemas não solucionados pela divindade, chegam a admitir a parcialidade divina que atende a uns em detrimento de outros. Contudo, assim não é. Ocorre que vezes inúmeras não nos apercebemos que Deus nos responde, embora nem sempre da exata forma que desejaríamos. Mas com certeza, sempre é o melhor que o Pai dispõe. Recordamos-nos de um soldado americano ferido durante a Guerra Civil. Após o ferimento, seguiram-se meses e meses de sofrimentos. O sofrimento atingiu o auge ao se dar conta de que se tornara um deficiente físico. A radical transformação em sua vida abriu-lhe, no entanto, inusitados horizontes que ele sintetizou em uma oração. Oração que talvez se constitua em uma das mais belas páginas escritas por um deficiente físico. Conforme a tradução livre do original inglês, diz ele: pedi a Deus por força para tudo conseguir. Fui feito fraco para aprender a obedecer. Pedi a Deus por saúde para realizar coisas grandiosas. Fui feito doente para realizar coisas difíceis. Pedi a Deus por riqueza.
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0: Muito boa noite, queridos internautas, queridos ouvintes da nossa emissora do bem, a Web Rádio Fraternidade. É muito bom poder estar aqui para fazer mais uma edição do Pinga Fogo e hoje. Tá daquele jeito, né? Já começou atrasado porque disse que estava sobrecarregada o servidor do programa que a gente usa aqui. Isso nunca aconteceu. Nunca tive esse erro aqui. Aí eu falei para a Divina, gente, não tem gente fazendo nada, tem que esperar, né? Então a gente está aqui para fazer mais uma edição do Pinga Fogo. Muito boa noite, Divina.
1: Boa noite, Rubens. Boa noite, queridos irmãos, queridas irmãs. É uma alegria a gente estar aqui para somar com esse trabalho.
0: Muito bem, Sâmia, seja bem-vinda. Jorge Larrá, seja bem-vindo. Muito bom tê-los aqui.
2: Boa noite, Rubens. Boa noite, Divina. Boa noite, Elahai. Boa noite a todos os nossos irmãos que estão aqui conosco. É uma alegria podermos nos reunir mais uma vez nesse pinga-fogo. O som.
0: Seu microfone, agora você vai ter que. Peraí, vai com toda a emoção possível, vai.
3: Boa noite para a blusa da Divina. Boa noite. Linda blusa, né? Puxa vida. Boa noite, Sâmia, meu Deus do céu. Boa noite, Rubens. E uma boa noite especialíssima para todos os companheiros do planeta Terra e do Sistema Solar, ligados na Web Rádio Fraternidade, para mais um episódio do programa Pinga Fogo. Hoje eu, a meia voz, porque eu estou dentro de um quarto de hotel e eu não quero ser expulso.
0: Gente, aquele ali é espírito e faz barulho todo. Então tem que baixar a voz, né?
3: Não, que eu vou ser expulso do hotel. E aqui tá ruim de conseguir vaga em hotel.
0: Tá
3: Então não posso perder essa vaga.
0: bom. Tá bom, então. Então vamos, sem perder muito tempo, elevar o nosso pensamento a Jesus, a quem a gente agradece mais uma vez por a gente poder estar aqui para fazer o trabalho desse singelo programa. E a gente vai para a edição de número 326. Que ele possa transcorrer, Senhor, conforme os teus desígnios, conforme a tua vontade, para que tudo encaminhe da melhor forma possível. Envolvendo Jorge, envolvendo a Sâmia, para que sejam portadores da tua mensagem esclarecedora e aquela mensagem consoladora aos corações que buscam aqui, nesse trabalho, a ajuda e o amparo. E certos de que também a nossa Mãe Santíssima tutela toda essa tarefa que a gente abraçou, é em nome de Jesus e dela que a gente começa mais uma edição do programa Pinga Fogo, edição de número 326, neste dia 10 de agosto de 2026. Muito, muito obrigado, Senhor. Sâmia, o que é que você preparou para a gente hoje?
2: Eu trouxe um poema intitulado Nascer como as Marés. Vamos conhecê-lo então. Nascer como as marés, recomeçando. Crescer como as aléias, perfumando. Amar como as constelações, brilhando. Sonhar como os poetas, delirando. Sentir como os amantes, ternamente. Eternamente olhar tudo o que há, compreender o que aparentemente corrói a alma, dói e faz chorar. Olhar para o que fere perdoando, crescer a cada prova agradecendo, morrer como quem dorme despertando, e entregar-se à vida noutro plano. Ansiar por novas luzes e noutro tempo, nascer como as marés, recomeçando. Obrigada.
0: Muito bem, Sâmia. O que que a gente poderia acrescentar aí, esclarecendo esse tema?
2: O poema é um convite ao recomeço, a fazer diferente, a recomeçar diferente. E também tem a ver com a questão dos renascimentos, né? Então, ele faz uma proposta que nesse recomeço, nessa nova existência, a gente ame mais, a gente sonhe mais, que o nosso olhar seja mais terno, que possamos compreender melhor as nossas provações. Comece a aprender a perdoar. Comecemos a descobrir como é bom agradecer por tudo o que nós hoje temos e até as novas provações. E ele também faz o convite, morrer como quem dorme, despertando, que é o desenvolvimento da nossa espiritualidade, da nossa certeza que após a vida continua a vida, que se perca, que se desista desse medo de retornar à pátria espiritual. E a proposta de se entregar-se à vida da terra, mas também à vida nesse outro plano que é a pátria espiritual, e sempre ansiar por novas luzes, novas provações, novas propostas de elevação de conhecimento, intelecto, moral. E por conta disso, nós sabemos, teremos que novamente renascer, assim como fazem as marés na praia.
0: Muito bem. Você, querido amigo Jorge?
3: Ah, eu achei tão bonito. Eu lembrei muito de uma poesia do Machado de Assis, chamada Círculo Vicioso, que fala de um vagalume que deseja ser como a vela deseja ser como a estrela deseja ser como a lua deseja ser como o sol, e o sol diz, ah, é como pesa-me essa umbela. Quem me dera que eu fosse um simples vagalume. E o nome da minha poesia é Círculo Vicioso. E aí, quando a Sâmia foi construindo na poesia que ela apresenta para nós, aí que ela fez, mais uma vez, um espetáculo de poesia. Eu estava olhando a Sâmia aqui, cada vez que eu olho para ela, está mais nova. Cada vez ela está mais nova. E eu estou cada vez mais velho. Eu acho que está vendo um dreno de fluido vital, alguma coisa acontecendo. Porque já são tantas vezes que o pessoal pergunta se ela é minha filha. Estava no hospital, a mãe dela internada, e aí eu disse, Sâmia, vai lanchar que eu vou ficar aqui. Aí eu fiquei com a mãe dela, que tem 90 anos. Fiquei lá sentada, a Sâmia saiu para ir no restaurante buscar um café. Aí entrou a moça empurrando o carrinho. Aí me viu e disse, olhe, eu trouxe a comida da sua esposa. Aí eu e da sua filha. Pô, quando ele disse filha, eu olhei para ela, muito obrigado, sabe?
0: Tem que ser espírita. Embora,
4: em prática.
3: Se eu não fosse, eu teria resolvido de outra maneira. Mas aí ela, mais uma vez, dizendo que a Sâmia é minha filha. É para acabar. Mas tudo bem. O poema que a Sâmia apresenta para nós é mais um daqueles maravilhosos que ela mesma faz, e que traz uma leitura muito interessante desse... E eu fiquei aqui, enquanto ela falava, tentando completar os versos, né? Que a gente possa... Eu errei todos, porque toda vez que eu pensava que seria um verbo para fechar o raciocínio, ia um melhor do que eu tinha pensado. Muito bom, muito bom. Mas o mais bonito de tudo é esse círculo vicioso da vida renascendo como as marés, para que a gente não perca a compreensão do eterno ir e vir da vida e a majestosa beleza do universo que nos oferece a chance de nós exercitarmos para encontrarmos a plenitude. Muito bom. Parabéns, Sâmia. Espetáculo.
0: Está lá no Saga das Almas já, né, Sâmia?
2: Isso, tá. Eu botei o link aí. Eu não sei se com o problema do stream
0: sumiu. Não sumiu. Vou pedir para você mandar para mim de novo e durante o programa eu coloco lá no chat. Okay. É, tá. Ó, então a gente já vai para a primeira pergunta. A Divina já separou ela ali para trazer para a gente. E eu queria agradecer o pessoal que está conosco ao vivo, acompanhando aqui em áudio pela Rádio Fraternidade, e também os nossos amigos parceiros que estão compartilhando o programa para vários canais que somam conosco nessa retransmissão que a gente leva esse programa desde 2020, quer dizer, desde 2020, desde o início da pandemia. Naquele ano, a gente está aqui se desdobrando para compartilhar essa tarefa de esclarecimento à luz da doutrina espírita. E chegou uma pergunta muito boa aqui, né, Divina?
1: É bem bacana, assim.
0: Quem tem que responder é vocês dois, viu?
1: Mas isso é assim mesmo. Isso é assim
0: É
1: mesmo,
0: brincadeirinha, brincadeirinha.
1: são as questões da vida
0: Os
1: que
0: desafios.
1: os desafios que vai com o tempo se resolve, não tem outro jeito. Então vamos lá. Como lidar com a nora que me odeia? Porque sou contra a união deles. Eles têm um filho de 7 anos. Sou contra porque a relação deles é tóxica e muito perigosa. Eles brigam muito e ela bate nele. Pega a faca. Eu aconselho a eles se separarem. E quando meu filho fizer isso pela 10ª vez, como sempre, ela me culpa porque ajudo ao meu filho na compra dos móveis, no aluguel. Ela diz que isso é o incentivo a sair de casa e me odeia por isso. Eu a amo e tenho profunda pena dela. E por ela me odiar, me sinto mal. Porque sou espírita palestrante e ela sempre diz que não sou o que prego. Ó, como encaro esta situação? Pode me ajudar, por favor?
0: E passo para vocês poderem discorrer sobre essa questão, né, das relações familiares e tudo mais à luz da doutrina espírita.
3: Bom, o primeiro ponto aqui que a gente observa é que, pelo que você está relatando, realmente é uma relação tóxica. Se existe agressão física, existe faca, se existe tudo isso, você, pela essa leitura que você faz, sim, seria uma relação tóxica, é verdade. É fato. Mas você também relata que ele já saiu de casa outras vezes, porque você falou de 10 vezes que ele sai e que você ajuda ele a montar a casa. A grande pergunta é: por que ele volta? O que existe que faz ele voltar? O que que está acontecendo que justifica que essa relação não se desfaça? Porque o lógico, dentro de um ambiente, digamos assim, mais saudável, seria que, ao identificar que eu estou com um parceiro que me agride, que me diminui e que ameaça a minha própria integridade física com uma faca, o lógico seria que você dissesse: olha, eu não quero mais continuar essa relação. Entramos num caminho perigoso, e realmente perigoso. Mas se essa relação se desfaz e depois retorna, e não foi só uma vez, pelo que você diz, já foram várias as vezes que esse movimento de ir e vir aconteceu. Então, há de existir alguma motivação que faz com que eles permaneçam juntos. Pelo fato de eles terem um filho de 7 anos, eu faço as minhas contas e imagino que a relação deve ter pelo menos 8. Então, é tempo suficiente de convivência para que você diga: essa relação não vai dar certo, ou eu posso investir nela para dar certo. Se você realmente está interessada em fazer alguma coisa nesse sentido, investir por um lado não está dando certo. Eu investiria pelo outro. Eu me aproximaria dela. Já que você diz que você a ama, eu investiria na proximidade com ela. Sem criticar, assim: você é um inferno na vida do meu filho. Eu investiria para que ela me visse como parceira. Eu tiraria as barreiras que existem. E eu procuraria um processo de convivência para que ela diminuísse a agressividade ou a rejeição pela minha presença. E tentaria fazer uma aproximação. Para fazer essa aproximação, o melhor é que a gente não critique, não diz: oi, fulana, eu vim aqui te visitar porque você é uma pessoa horrível, você perturba meu filho, você é a pior pessoa que existe, mas eu quero ser amiga sua. Se você for por essa via, não vai dar certo. Se você realmente quer se aproximar, é procurar o que tem de identidade entre você e ela. O que que vocês podem ter de comum? O neto é uma boa estratégia. Utilizar o menino para se aproximar. Ah, vim buscá-lo para ele ir comigo e tal. E não criticar tanto a conduta dela, mas procurar se aproximar através dela, retirando as tensões. Uma vez construída a ponte da amizade, uma vez construída a confiança recíproca, em que ela vai dar o sinal de que você construiu a ponte, qual será o sinal que ela dará dizendo que já existe a ponte? Será que ela vai conversar com você pedindo conselhos? Enquanto ela não pedir, a ponte não está concluída. Quando você construir a ponte, ela vai dizer, ah, eu queria conversar com você. O que, que você acha? Quando ela motivar-se a atravessar a ponte, é porque a ponte está construída. Aí você pode entrar oferecendo sua fala, suas ideias, sem dizer, mas vocês são absurdos, é uma... sem crítica, mas tentando verdadeiramente ajudar. Porque por onde eu estou enxergando, parece que esta relação, mesmo sendo uma relação considerada tóxica, eles estão encontrando motivação suficiente para continuar, porque depois de 10 idas, se tem 10 vindas, tem alguma coisa a mais que a gente não está enxergando na relação deles.
2: É, e coração de mãe é assim, né? Quando nós vemos nosso filho nessa situação que você colocou, evidentemente a preocupação é muito grande. A gente quer entrar na casa e resolver a situação de uma vez. E a solução que você mesmo colocou para você é que você é contra a união deles, ou seja, o melhor seria separar. E aí vem aquela coisa que é difícil de nós aprendermos, qual é o equilíbrio entre auxiliar e se meter. É, porque os dois, com certeza, já são adultos, os dois já não precisam mais de colo, os dois têm condições de decidir que rumo eles vão tomar na vida. E é muito complicado quando o rumo que eles tomam não é aquele que a gente sonhou para eles. E é isso que está acontecendo. Você já viu várias vezes ele se afastar por causa do conflito entre ele e a esposa, né? E viu ele voltar. E aí o seu coração dói de novo. Mas sim, essa é a primeira coisa que você tem que treinar. Ele é adulto e precisa fazer as escolhas dele e eu preciso respeitar. Esse é o primeiro ponto. Ou seja, faça uma reflexão. Isso muito em cima do que ela já falou. Como é que você está lidando com isso? Como é que você fala com eles? O quanto você fala com eles? Como é que você vigia tudo, cada detalhe do que está acontecendo? Talvez isso incomode, né? Talvez o fato dele odiar você... ou, desculpa, dela, como você diz, a minha nora me odeia, é porque talvez ela sinta que você está invadindo demais. Talvez se nós estivéssemos ouvindo a mãe dela, da sua nora, ela tivesse uma outra visão. Mostrasse um outro lado que talvez você não consiga enxergar nesse relacionamento. Agora, a gente não está dizendo que a vou deixar para lá e vou afastar. O que o Elahá falou é perfeito. Você tem que se colocar à disposição. Você tem que dar aquele recado velado de que eu respeito as escolhas de vocês. Eu sofro, mas o que eu gostaria é que vocês conseguissem viver bem. Porque eles já deram um recado que querem viver junto. Quando não dá para aguentar, eles se afastam, respiram, criam força e se atraem e voltam de novo. Porque existe um amor. Um amor entre duas almas que precisam fazer uma baita de uma reflexão, do autoconhecimento, de uma transformação moral, sei lá. Eles precisam se educar para que esse amor não tenha tanto conflito. E eles já fizeram, até hoje, pelo menos, a opção por se manterem unidos. Então, respeite isso. Tente, sim, se aproximar dos dois, tá? Mas sem mergulhar no problema deles, como se fosse a terceira pessoa do casamento, não deixe mais isso acontecer, e se coloque à disposição, quando eles sentirem que você é amiga, que você não está criticando, reclamando, falando, botando o dedo na cara para dizer o que acha, eles vão também relaxar e se aproximar de você. E aí esteja à disposição. Porque aí é um momento em que ele, ou ela, ou os dois, num momento ou outro, vão buscar você para desabafar. Porque pelo que você disse, o seu filho também não se aproxima para conversar e desabafar, porque você não está dando espaço para isso. Tá? Então é preciso que nós, enquanto mães, nesse momento, a gente, nesse em qualquer momento, o filho é adulto, o filho tocou sua vida, saiu de casa, decidiu recuar, dar sinais de que continua ali sempre que eles precisarem.
0: Muito bem, Jorge, Samia, eu queria dizer que a gente colocou aí o link para o poema que a Samia trouxe para a gente hoje à noite, né, na noite de hoje, no programa de hoje, está lá no Saga das Almas, tem um link direto para você acessar o poema, tá bom? E vamos lá para a próxima pergunta, que também a Divina já separou ali, vou pedir para ela trazer para a gente. Divina.
1: Gostaria de saber se há alguma explicação para o seguinte: quando meu filho partiu, senti muito a presença dele em casa, mas essa presença foi se apagando aos poucos e hoje não sinto mais. Só em alguns momentos de prece ou de datas especiais. A doutrina espírita pode explicar isso?
0: Com vocês.
2: Com certeza. Isso é até algo que pode acontecer bastante. Por quê? Porque quando ocorreu o desencarne dele, o que foi que você sentiu? O que foi mais que você sentiu? Saudade e vontade que ele tivesse perto. Mas uma saudade tão dolorida que parecia insuportável. E ele que desencarnou, o que é que ele passou a sentir lá do mundo espiritual, quando ele abriu os olhos no mundo espiritual, atendido, acolhido, junto de gente maravilhosa, dos parentes, né, dos antepassados que desencarnaram? O que foi que ele sentiu? Saudade de você. Uma saudade que doía, o ponto dele dizer, não, eu não quero, minha mãe está sofrendo, eu quero voltar, eu conheço ela, eu preciso estar lá. E o que a espiritualidade faz? Porque Deus é amor. E o que a misericórdia divina faz? Se ele está bem, né? Se ele tem condições, então a espiritualidade conduz ele e se aproxima ele de você, para que ele, vendo você, se acalme. E nesse momento você sente a presença dele, porque mãe sente mesmo, mãe é médium. O filho pode estar longe, a gente sabe se está bem ou não, a gente sente isso. Então, é comum eles fazerem essa aproximação, primeiramente pelo bem do rapaz, para que ele vá e eles digam, olha, tá vendo? A separação não é assim como você pensa. Você está no plano espiritual, mas sempre que possível e amparado por nós, você vai poder vê-la e visitá-la. E ao mesmo tempo eles cuidam dela, eles, quer dizer, de você, tratam você, para que o seu luto, que vai continuar, que é um processo longo, seja amenizado. Aquele desespero, aquela coisa que dói demais, vá se amenizando. Com o passar do tempo, ele vai se acalmando e você também. Então é natural que essas visitas não sejam tão frequentes como eram no início. E ele precisa tomar o rumo dele. Sabe, filho, quando se muda, no início, todo dia liga pra gente, aí depois vai reavariando, aí vai ser uma vez por semana, duas semanas, daí a pouco um mês, de repente é só aqui e ali, porque viajou, tá longe, mas vai se acostumando, não é um desinteresse, não é um descaso, é um processo natural. O seu filho agora, ele já está bem, ele já compreendeu, e ele está no plano espiritual, tocando a vida dele também, passando por novos aprendizados, fazendo novos planejamentos para a vida dele, e ele precisa dessa independência, e leve essa certeza. Se ele não vem tanto, é porque a saudade dele continua, o amor dele continua. Mas aquele sofrimento, aquela coisa de não aceitar, talvez, né? Aquilo passou, E hoje ele está bem, está sereno, está tranquilo, está com pessoas que o amam e está tocando a vida dele.
0: Muito bem. Pode ficar falar, Jorge? Então, liga o microfone. Não, tá bom? Tá joia? Beleza? Então, tá bom. A próxima pergunta que a gente vai trazer, o nosso internauta, ele escreveu assim pra gente, olha... Meu filho, de 47 anos, há quase 2 anos, deixou de falar comigo por desentendimentos familiares e não aceita de maneira nenhuma voltar a ter um relacionamento de mãe e filho. Já tentei várias vezes, ele me bloqueou no WhatsApp e ultimamente contatar pelo Instagram. Ele mora na França e ele me disse coisas horríveis. Já chorei muito, mas não sei se devo ficar me indigando amor. Fiz a minha parte e não tenho nenhuma mágoa no meu coração. Há 2 anos perdi meu filho do meio. Esse é o mais velho. Me sinto como se tivesse perdido 2. Eu não gostaria de sair sem resolver essa situação. Gostaria de ouvir, Sam e Jorge, o que vocês poderiam me aconselhar. Passo para vocês.
3: Bom, se o canal está interrompido, não é você que vai restaurar esse canal. Você precisará de uma outra pessoa para dar nisso. Quem é essa pessoa? É alguém que tem muito acesso a ele, em quem ele confia, que pode iniciar um processo de reaproximação sem dizer que é isso que ele quer. Mas simplesmente levar notícias, sem que precise assim, olha, você precisa reatar com a sua mãe, porque não pode, o filho tem que falar com a mãe. Ele sabe, ele não fala porque não quer, o desentendimento familiar está presente nele e não sei quem foi que provocou e precisa ser respeitado. Nestes casos, o ideal é que uma outra pessoa, que não você, seja aquele indivíduo para fazer essa questão. E do seu lado, não cobre. A sua cobrança só piora. Então, se você manda uma mensagem de WhatsApp ou no Instagram, está bloqueada, né? Mas manda assim por alguém, olha, diz para ele que ele tem que falar comigo, que a filha precisa falar com a mãe, aí piora.

0: falando do quanto é bom a maternidade, do quanto, e o quanto as mães pedem por seus filhos, publica um texto positivo sobre maternidade e filhos. Mães que abençoam filhos, mães que pedem por seus filhos, simplesmente posta sem nenhum traço de alfinetada, de indireta, porque filho que não liga para mãe, não, nada disso. Só a sublimidade da maternidade. E esta pessoa da sua confiança pode dizer para ele: tua mãe postou um negócio na rede, dá uma olhada lá. Sem dizer que postou para ele. Postou porque postou. Para você também se curar do seu processo de violência, porque a gente fica adoecido, porque nós temos necessidade de amar e sermos amados. E quando a gente não recebe de volta esse tipo de sentimento, a gente realmente adoece. Minha sugestão para você seria que você criasse, ou por uma pessoa, essa via, fizesse algumas postagens sem nenhum traço de agressividade ou de remorso, de culpa, de raiva, de ressentimento, só o positivo. E se essa pessoa realmente for de sua confiança, diz para ela, avisa para ele que eu postei. Se ela não for de sua confiança, nem avise, porque ele pode jogar no time dele, para dizer, ó, tua mãe falou para eu te dizer que ela postou isso. Aí piora. E tem que ser da sua confiança para fazer isso. E você, independente do que acontece no lado com seus filhos, você precisa se compensar emocionalmente. Você está com carência de afeto. Não estou dizendo que isso é um defeito, porque isso é da vida. Na medida que você tem dois filhos, um desencarnou, o outro está com essa relação rompida, ah, que saudade de ser amado, de saber que somos importantes na vida de alguém. Então, lhe recomendo que você tenha um grupo onde você possa se compensar dessas questões afetivas. Não sei se você é espírita, se não for, procure o grupo da sua igreja, participe dele, atue junto com outras pessoas no ideal comum, em favor de outras pessoas. Se for espírita, procure uma casa espírita. O trabalho assistencial da casa espírita é muito bom, porque a prática da caridade, ela tem um processo químico dentro de nós. Promove a descarga de uma substância chamada ocitocina, o hormônio do amor, que melhora o sistema imunológico, restaura a nossa condição de saúde, motiva as criaturas para viver e transforma vidas. Ou seja, fazer o bem faz muito bem para nós. Então, na medida de você precisar se compensar em função da ausência desse afeto filial, que você encontre um grupo que lhe valorize. Ai, que bom que você veio, fulano, olha que bom, vamos fazer isso. Isso é muito importante, sentir-se importante na vida de outras pessoas. E o trabalho que a gente faz, perceber quem recebe e o olhar dessas pessoas vai ser extremamente terapêutico para você também. Então, você trabalha por um lado e trabalha pelo outro, cuidando de você e tentando restaurar. Se você fizer isso e não restaurar a relação com ele, como diz Marco Prisco no livro Momentos de Decisão, capítulo 18, Culpa e Resgate, se ele não se movimentar, o problema é dele. Agora, se você não tentar restaurar o fio, aí o problema passa a ser seu. Faça a sua parte para se liberar da indiferença, da mágoa, do ressentimento e viva a plenitude de fazer, sem esperar que ele responda positivamente aos seus esforços de reconciliação.
1: Olha, gente, sempre que nós encontramos situações em que nós observamos atitudes, falas, ações muito, muito violentas, né? Que não é apenas o eu não gosto, mas passa a atitudes que realmente denotam ou um desequilíbrio ou uma raiva muito grande. Né? Nessa e no outro exemplo anterior, na questão anterior, é muito importante que nós, enquanto mães, porque são questões de mães com filho, nós oremos. Porque nesse momento, quando nós entramos em atitudes, como diz aqui, fala coisas horríveis para a mãe, ou brigas no casal, um briga com o outro, enfim, eles estão envolvidos numa energia.

0: dia muito difícil, uma energia que às vezes nos comanda. Começa com uma raiva e aquela raiva passa a tomar conta de nós. E a pessoa não tem espaço emocional para refletir no que deve ter acontecido nessa questão agora. Alguma coisa aconteceu. Então, em todos os casos, está difícil, está impossível. Vamos orar. Vamos orar. Eu sempre coloco: oração não é ritual, oração é você se conectar com o divino, é movimentar a espiritualidade que se sente autorizada através da oração da mãe a beneficiar a situação, a melhorar a situação, verificar o que está acontecendo de alguma maneira. E às vezes o passe naquele casal que vai e volta, ou nesse filho que está nesse estado, né? Às vezes um passe, uma melhora das energias, uma visita espiritual na casa, isso faz com que eles já aliviem essas emoções e coloquem e repensem as próprias atitudes, que hoje eles estão cegos nisso. Tá? Agora, ao mesmo tempo que a gente faz essa oração por eles, a gente faz por nós também uma oração aonde a gente vai pedir auxílio da espiritualidade, porque sozinho a gente vai se enganar, para que a gente faça uma reflexão. O que foi que aconteceu nessa questão atual para que houvesse essa separação com tanta raiva? Ele está errado, porque se ele está magoado com essa mãe, tudo bem. Se ele achou que foi melhor se afastar, é um direito dele. Mas nunca falar, não aceitar falar, não, falar coisas horríveis, isso não tem justificativa. Né? Mas também isso aí, a mãe não tem o que fazer, a não ser orar. Mas ela pode humildemente pensar o que foi que deu origem para isso, o que foi que aconteceu, e reconhecer a sua parte nessa história. Porque é muito comum a gente, até o nosso ego faz isso, né? Eu peguei pesado, mas eu tinha que fazer assim. Pode ser que eu não. Não pode ser que eu tenha errado. Eu fiz o que eu tinha que fazer. Ele que não me entendeu. Às vezes o nosso tom de voz ofende. Às vezes uma palavra dita a um filho, ou uma atitude que nós tomamos, que pode ter passado como traição para esse filho, quebra toda a confiança, toda a imagem que esse filho tinha de nós. E essa é a hora que a gente tem que parar para rever, sem julgamento, tudo o que aconteceu, que às vezes é coisa de anos, e fez com que ele chegasse à conclusão que o melhor seria o afastamento total e ele perder a vontade de falar com a mãe. Faça isso. Tente acessar com humildade, sem desculpas, sem justificativas. E se for necessário, ao invés de dizer: poxa, para com isso, tem que falar comigo, deixa isso para lá, o que aconteceu, aconteceu, chegar lá e dizer: me perdoa, meu filho. Eu não vou te cobrar nada. Eu entendo você se quiser continuar a ser afastado, mas eu quero te dizer que finalmente eu entendi o quanto eu fui injusto, o quanto eu fui cruel com você. Não estou dizendo que isso aconteceu, mas eu estou falando para você fazer uma reflexão, que pode ser que isso exista, para justificar um afastamento desse. Base na oração, tá? É a base de tudo.
1: Muito bem, Sâmia, Jorge, é o programa Pinga Fogo, edição de número 326, neste 10 de agosto de 2026. Vamos para mais uma pergunta que a Divina separou ali para a gente. Divina.
2: Casos assim, né? Como a Sâmia falou muito bem, mas o Jorge, provavelmente tem algo, né? De outras vidas, né, que veio a explodir. Não era para ser assim, né, mas é. E essa questão do redimir, mesmo se você acha que não tem culpa ou que realmente não tem, isso coloca o outro para refletir. Quando você abaixa, né? Quando você se dobra, né, para poder fazer esse gesto de falar: me perdoa. né? Porque às vezes é assim que ele se sente, né? Ele se sente muito magoado e às vezes nem é daqui. Começou aqui, mas tem vínculo, né, em outras vidas. É, gostaria que vocês me esclarecessem uma questão. Qual é a relação entre o princípio vital e o perispírito? Entendo que o perispírito, como organismo vivo, possui princípio vital. E, uma vez que o corpo morre, este princípio vital é utilizado na vida como espírito? É isso mesmo?
1: Com vocês.
3: Vamos lá. Não sei se vou conseguir. Vamos tentar. O perispírito é um corpo que expressa o pensamento do espírito. Como o espírito, na sua essência, é vida, o perispírito ele estará sempre vinculado a uma vida, embora ele não seja vivo. É como se o perispírito fosse uma roupa. A roupa não é viva, mas a gente veste a roupa se movimenta. Ele mesmo não tem vida. Quem tem vida é a inteligência que se circunda dele. Então, o perispírito, em princípio, não pode ser confundido com vida. Ele é simplesmente um aglomerado de fluidos decorrente do pensamento. O espírito pensa, o perispírito se movimenta, se articula, adensa fluidos, né? Congrega fluidos em torno da inteligência, dando a ele uma forma. Mas isso aí é do mundo espiritual, não está ligado com a questão do mundo material. Nós costumamos chamar de vida aquilo que está conectado com o mundo físico e não com aquilo que está apenas no mundo espiritual. Porque no mundo espiritual a imortalidade é a regra, não é? Então, ali tudo está vivo. Agora, princípio vital... Princípio vital não é uma substância. Princípio vital é uma ideia. É como, por exemplo, quais são os princípios básicos da doutrina espírita? Isso não é um objeto. Ninguém pega a mediunidade, ninguém pega a reencarnação, ninguém pega a imortalidade da alma. Isso a gente não toca. São princípios no sentido da ideia. E o princípio vital, ele é uma ideia. Ele não é um objeto, uma coisa física. E princípio vital significa corpo físico mais princípio, corpo físico mais fluido vital mais vida. Isso significa princípio vital. Uma pessoa morta, um corpo morto, plá, o corpo está ali, está morto. Então, ele está morto, está aqui, o corpo está morto. Tem corpo? Tem! Tem fluido vital? Pode ter fluido vital ainda nesse corpo. Está morto, mas tem fluido vital. É, tem um espírito aqui? Pode ter até um espírito aqui, mas não tem princípio vital. Está morto, gente. Então, eu tenho o espírito, está ligado ainda, de repente, a esse corpo. Ainda tem fluido vital aqui. Eu tenho o corpo, mas não tem vida. Então, não tem fluido, não tem princípio vital. O princípio vital é o princípio de vida, é um conceito filosófico. Todos nós que estamos encarnados e tendo a nossa vida normal, nós estamos com um princípio vital ativo, ou seja, meu corpo, meu fluido vital e o espírito animando. Então, eu tenho um princípio vital. Da feita que a gente desencarna, eu posso até ter fluido vital, pode até o espírito... Pode ser até que o espírito ainda esteja no corpo, mas já não tenho mais princípio vital, já morreu, já foi. Agora, o corpo, sem nada mais, o espírito já foi embora, está só o corpo, nem fluido vital tem, aí tem princípio vital mesmo. Do outro lado da vida, que eu tenho só o espírito com o perispírito, não tem muito sentido falar de princípio vital do outro lado da vida. Eu vou tentar fazer uma comparação grosseira, uma metáfora talvez ajude. O fluido vital, ele é uma substância, como a cera da vela. A cera da vela. Mas o princípio de vida é o fogo. O fogo não tem existência real. Eu pego assim o fogo, boto no meu bolso e levo. O fogo é apenas o ar que aqueceu. Então, isso é o princípio vital. Eu posso ter uma vela com toda a parafina, mas ela não está acesa, está apagada. Então, tem tudo, mas não está acesa, não tem o princípio da vida, né? E o perispírito é simplesmente um corpo do espírito, é um aglomerado de fluidos, mas ele não tem uma relação direta com o princípio vital. Agora, se eu estou encarnado, o espírito evidentemente está sempre com seu perispírito, é o que está dito no Livro dos Médiuns, está lá, vou lembrar o item agora, mas está no Livro dos Médiuns, esse perispírito, ligado a um corpo com fluido vital, pode gerar vida. E aí eu tenho o princípio vital. Fundamentalmente, essa é a diferença que a gente pode ter dentro dos conceitos espíritas, tá bom?
0: Tá tranquilo. É só lembrar que o Livro dos Espíritos, ele detalha bastante o princípio vital a partir ali mais ou menos da questão 62, tá? Sobre o princípio vital. Mas tranquilo.
1: Não, beleza. Então vamos para mais uma pergunta, mas antes eu queria trazer uma informação aqui. Uma pessoa tinha perguntado aí no chat sobre o Jardim das Oliveiras, que ele queria ajudar o Jardim das Oliveiras, o trabalho do nosso querido Alberto Almeida, né? Então, ó, eu vou colocar aí no chat o link do site do Jardim das Oliveiras, e lá tem as informações de como é que você pode ajudar o trabalho assistencial do Jardim das Oliveiras, tá certo? Vou colocar aí no chat, aí dá uma olhadinha lá, e tem todas as informações, tá bom? Ok? Qualquer coisa pode escrever também para o nosso WhatsApp, pode perguntar aqui que a gente encaminha direitinho essas informações do Jardim das Oliveiras, que faz um trabalho fantástico lá em Belém. A Sam e o Jorge conhecem lá, né?
3: Sim.
1: Então tá bom. Vamos lá, a Divina separou mais uma pergunta.
2: Gostaria de saber se quem tem fibromialgia é expiação, porque a dor é pelo corpo e para a medicina ainda é um desafio. É porque é muita dor.
1: O que a gente pode dizer para ela, para nossa internauta?
3: Bom, a fibromialgia, que é uma dor generalizada no corpo, ela está muito associada com processos de muito estresse, de muita tensão. Pessoas que trabalham demais, que têm uma vida muito intensa, que não relaxam nunca, estão o tempo todo com os músculos retesados, sempre muita pressão, prazos apertados, lutam com coisas o tempo todo, não conseguem ter um momento de lazer, é correndo o tempo todo, é uma vida muito exigida, dorme pouco, trabalha muito, muita pressão, tem mais possibilidade de desenvolver fibromialgia. Então, embora a gente queira dizer que seja um processo expiatório, eu posso até dizer que é, mas ele é um processo expiatório com causas atuais. Por que causas atuais? Porque é a minha maneira de viver que está fazendo isso. É um fenômeno de adoecimento do corpo em que o corpo está dizendo: para, pelo amor de Deus, eu não estou dando conta do teu ritmo. O espírito quer exigir do corpo mais do que ele consegue dar. Aí começa a dar uma dor, dá cãibra, a pessoa sofre, ela vive com dor noite e dia, tudo dói, os músculos todos retesados. Então a gente pode dizer, ah, é expiatório. É, mas não é de outra, não, é dessa, é do ritmo de vida que está vivendo. A melhor terapia para o processo da fibromialgia é a redução de ritmo. Ai, mas eu não vou saber viver, então vai sentir dor. A fibromialgia é exatamente o alerta do corpo de que o ritmo está muito acelerado. O que se faz, então? Reprograma a vida, coloca outras coisas no meio que não sejam só dever. Põe umas gotas de prazer também no meio da vida. Tire um dia para você, vá curtir, vá passear, vá andar descalço na grama, vá tomar um banho de cachoeira, vá tomar um banho de mar, vá se divertir com os amigos, vá tocar um violão, vá jogar conversa fora. Não tenha só obrigação, obrigação, obrigação, obrigação. Às vezes a pessoa diz assim, não, mas eu me divirto. Eu também vou para a festa, mas as festas são sempre festas em que eu tenho que demonstrar que eu tenho habilidade para fazer a festa para os meus amigos e tal. Então, a festa também não é um estresse, porque eu preciso providenciar garçom, providenciar isso, providenciar aquilo, corre atrás de comida. Eu nunca estou na festa relaxado. Eu sempre estou tenso na festa, porque eu tenho que providenciar. Então, até o meu divertimento, ele é tenso. Mas eu viajo, eu viajo. Mas a minha viagem é tensa, porque a minha viagem é o tempo todo. Eu tenho que estar de manhã nesse museu, de tarde naquele outro, aí depois a gente pega o ônibus e vai para não sei aonde. Isso também não ajuda. Tem até uma mensagem de Joana de Ângeles sobre isso. A gente aprender a ter lazer com mais tranquilidade. Sem tanto, né? É da série Não Psicológica, em que ela fala, aprenda a não ter excessos na programação do lazer. Quando você for fazer um lazer, deixa algumas coisas darem errado também, faz parte. A gente que se estressa, vai para o piquenique, aí a abelha entra pelo buraco do refrigerante, a pessoa, meu Deus, deixa entrar, entrou, tá, joga fora, não toma, bebe água, então não come, pronto. A formiga comeu o sanduíche, comeu, sabe? A gente quer aquela coisa toda perfeita, aí fica cheio de fibromialgia. Sugestão? Relaxa, vai curtir a vida para reduzir isso. É expiatório? Sim, mas a causa são causas atuais.
0: É. Todo processo expiatório está nos convidando a mudar. Todo processo expiatório está nos convidando a refletir. Está nos convidando a fazer diferente, a escolher diferente. Eu estou lembrando até do soneto do poema inicial. Né? A gente, às vezes, precisa renascer antes de desencarnar. E é o que essa fibromialgia está te convidando. Né? A gente sabe que a fibromialgia, ela tem um tratamento médico, neurológico, mas também entra no pacote, muitas vezes, a questão psicológica. E a Joana de Ângeles, não me perguntem o livro, nem a página, nem o capítulo, tá? Mas ela coloca que como as nossas emoções descontroladas, os nossos conflitos emocionais, que às vezes a gente não aparece assim tão claro, mas os nossos dramas emocionais criados por questões que não foram resolvidas no passado, passei por perrengues no passado, seja como vítima, seja como algoz, mas não resolvi, não perdoei, uma culpa que eu escondi embaixo do tapete e que eu trago apenas esse reflexo mal resolvido para essa existência. Isso faz com que a gente possa, dependendo da pessoa, em algumas situações, afetar o sistema nervoso central. E é nesse desequilíbrio que está também a fibromialgia. Ela até coloca, dependendo do espírito, os reflexos das emoções descontroladas que foram cultivadas no passado, elas podem surgir a nível psicológico, né, depressões e tal, ou a nível físico. Depende da tendência da história do espírito, tá? Mas eu só estou falando isso porque a vida está te convidando a ter a humildade, aí volta de novo aquilo, não, deixa esse mais para lá. A humildade de se reavaliar, aonde é que eu estou pegando pesado demais na vida, aonde é que eu estou guardando mágoa, onde é que eu sou exigente, que eu sou mandona, sabe, aonde é que eu tenho medos, enfim, aonde é que eu posso melhorar. Em que de tudo isso que eu vi, eu posso tentar fazer diferente? E faz tudo o que o Elaha colocou, meditação, relaxa, pega mais leve na vida, para de criticar, não estou dizendo que você é assim, eu estou colocando, né, coisas que às vezes a gente traz na alma, parar de ser perfeccionista, de exigir perfeição dos outros e de si mesma, de controlar tudo. Sabe? Solta um pouco, relaxa, vai contemplar, agradecer a vida. Tá? Faz essa reflexão e tenta olhar onde é que estão os nós aí.
1: Muito
0: e
1: bem.
0: E sempre amparado na oração. Amparado na oração para que eles ajudem nesse processo de autoavaliação.
1: Muito bem, Sâmia, Jorge. Vamos para mais uma pergunta aqui. O nosso internauta, ele escreveu, e a dúvida que ele coloca é a seguinte, olha. Como ajudar uma criança na primeira infância a lidar com a perda de alguém muito querido? Esse acolhimento também, ele difere quando se trata de um pré-adolescente? O que, que a gente poderia colocar ao abordar essa questão, ao abordar esse assunto? E, aliás, acho que esse é um assunto que pode chegar até na casa espírita, por exemplo, né? No, naquele momento de atendimento, né? O que, que pode ser feito tanto na primeira infância e se esse atendimento ele tem diferença para o pré-adolescente? Jorge Sâmia.
3: Sem dúvida nenhuma é diferente, né? Porque a mente tem uma maturidade distinta. Você pode observar que quando você estuda na escola, os conteúdos até voltam, mas eles voltam com mais nível de profundidade porque a mente está mais organizada para receber certas informações. Quando você está no primeiro ciclo do ensino fundamental, você é criança, a professora passa uma questão, quanto é 3 menos 5? Resposta, não existe resposta. Porque eu não posso tirar 5 de 3, e a professora dá certo. Porque no momento da criança, a compreensão dela é muito ligada ao aspecto objetivo da realia, que é o mundo real que a gente vive. Então não tem como eu tirar 5 ovelhas se eu só tenho 3. Quando ele vai para o ensino fundamental, mas já do segundo ciclo, que ele já está no período da adolescência ou pré-adolescência, eu já faço essa mesma pergunta e tem uma outra resposta. Eu pergunto quanto é 3 menos 5, ele diz menos 2, porque sinais contrários subtrai e coloca o sinal do maior. Aí o cara fica com menos 2. Ué, mas não era, não existe? Mas a mente agora tem uma outra condição. Então, sim, sem dúvida nenhuma, a abordagem sobre a questão do luto de um lado e do outro, elas são distintas. No caso da criança, o mais adequado para você fazer sobre isso é não supervalorizar a ausência daquele que não está. Ai, meu Deus, sua mãe não está mais, né? Pois é, porque agora... Ai, como é que vai ser sua vida? Ele não é um adulto, ele é uma criança. A gente não pesa nos ombros de uma criança, coisa que é de adulto. Então, essa preocupação não deve existir para ela assim. Meu Deus, como vai ser sua vida, meu filho, agora que a sua mãe... Eu sou vó, né? Aí eu digo... Ô, meu filho, eu tenho tanta dó de você, porque agora a sua mãe não está. Como que você vai crescer sem sua mãezinha? Então, cara, por que, que vai fazer isso com a criança? Então, a gente protege. Diante das histórias de luto, a gente se apresenta como sendo aqueles que não vão ocupar o lugar da mãe. Também não se deve dizer, olha, agora a sua mãe sou eu. Não, a sua mãe é a sua mãe. A gente nunca deve ocupar o espaço de outras pessoas no aspecto psicológico dos indivíduos. Então, nunca eu vou dizer, olha, eu era a sua avó, mas agora que a sua mãe morreu, eu vou ser a sua mãe. Negativo. A sua mãe é a sua mãe, eu sou sua avó, eu vou estar com você, vou lhe ajudar, para que tudo que você precise, vovó consiga te ajudar. Sua mãe, do lado de lá, vai ajudar você também. Mas então, eu não ocupo o lugar de ninguém, mas eu não peso nos ombros da criança. Deixa a criança ser criança, gente. Deixa brincar. Para que a exigência de derramar um caminhão de melancia na cabeça de uma criança? Deixa ele viver a história dele, sem que a gente precise ficar voltando, olha, tua mãe morreu, viu? Tua mãe morreu. A gente só responde, mas a gente não entrega aquilo que a criança não pede. Já o pré-adolescente ou o adolescente, ele tem muito mais estrutura emocional e cerebral, mental, intelectual, para que a gente consiga entregar mais informações para ele. Tá certo? E aí a gente pode ter conversas mais demoradas e mais profundas, dizendo sempre que ele não estará sozinho. Não, sua mãe não está. Deixa ele perguntar, aprofunda nas respostas, mas nunca sinalize para ele que ele é um sequelado por conta da falta da mãe ou do pai. Nunca diga, é agora, com isso, né? Sua vida vai ficar bem mais difícil, né? Você vai ter problemas que você nem imagina, porque o pai... Não, não faça isso. não mutile a pessoa além daquilo que ela já tem. Então, a gente tenta sempre trabalhar no sentido de oferecer a ela o amparo que ela necessita, sem que a gente aprofunde. Com relação à diferença entre pré-adolescente e criança, está no aprofundamento das respostas e no tempo em que a gente conversa sobre isso. Se ele é pré-adolescente ou adolescente, dá para conversar por mais tempo, dá para aprofundar as questões, mas sempre deixando claro que ele não está sozinho e que todos que estão em seu derredor farão tudo o que for possível para que ele siga a sua vida, sem fazer comparações. Agora está sem mãe, agora não tem mãe, mas não tem mãe. Não tem mãe, mas tem nós. A gente fala no sentido do coletivo, né? Que nós estaremos juntos, sua mãe vai estar do lado de lá, mas evitar destacar a questão da perda, falar sempre do positivo, do quem ele tem, das pessoas que estão em redor dele, que ele pode contar, que nós estamos sempre à disposição, sem a valorização daquilo que ele aparentemente perdeu.
0: Exato. As crianças muito pequenas, elas tendem a sentir uma falta da mãe, elas não entendem ainda a questão da morte. Elas sentem uma falta da mãe naquele momento que ela está querendo um colo, na hora de dormir, essas coisas que ela está acostumada, ela vai chorar, porque ela vai buscar pela mãe do jeito que ela choraria, as bem pequeninas, né? Do jeito que ela choraria se a mãe viajasse, que ela vai procurar a mãe na hora de dormir e vai chorar, né? Eu lembro que há muitos, muitos anos atrás, numa mediúnica, apareceu na mediúnica o espírito, uma senhora que frequentava o centro espírita, desencarnou assim inesperadamente, né? E deixou 4 filhos pequenos, né? E de vez em quando ela aparecia, 5 meses depois do desencarne, ela apareceu já melhor, porque no início ela aparecia muito com a preocupação, né, de ter deixado os 4 filhos. 5 meses depois, ela apareceu um pouco preocupada, chorosa, né, no tom de voz, dizendo: os meus filhos estão se esquecendo de mim. 5 meses depois do desencarne. E ela estava assim: não quero que os filhos esqueçam. Então isso mostra que é assim que a criança pequenina faz. Ela sente a falta da rotina da mãe ali. Na hora de dar a comidinha, quem vai dar a comidinha na colher na boca dela? Não é mais a mãe, é outra pessoa. Então nessa hora ela lembra. Mas depois ela vai se reacostumando com a rotina. Com a rotina, né? E isso acontece, como ela já disse, devido à limitação. Não tem entendimento. Mas se for uma criança que começa a perguntar: cadê a mamãe? Para onde a mamãe foi? O que aconteceu com a mamãe? Ou seja, já uma criança, às vezes, um pouquinho maior, né? Um pouquinho maior, a gente pode conversar. Mas não usem a palavra morreu. Porque ela não morreu, ela continua viva. Vamos colocar... Eu já vi pessoas dizerem: só a mamãe virou uma estrela, mas é bom dizer: só a mamãe voltou para o lugar, para o mundo espiritual. Ela não vai vir aqui. A mamãe voltou para perto de Jesus, foi para perto de Deus, mas ela continua olhando a gente, né? Vamos conversar com a mamãe, faz uma oração, o que que você vai dizer para a mamãe? Mas só quando ela começar a fazer perguntas. Se for uma criança que já tem condição de fazer pergunta. Pré-adolescente, geralmente, jovenzinhos, adolescentes, nessa idade aí, 13, 14, 15 anos, eles não conseguem se abrir com adultos, se fecham, se calam. Roda de conversa com adulto, não adianta que eles só... não falam nada, eles ficam, não ficam à vontade. Com quem que eles vão conversar? Com os coleguinhas da mesma idade. Minha mãe morreu, e por quê? Não sei o quê. Porque agora meu pai tá assim, porque agora tá de tal jeito, eu tô com muito... Aí eles falam. Eu tô falando isso com base no que me dizem, os pais dizem na roda de conversa. Se leva um filho lá, não adianta nada. Eles vão desabafar, eles não ficam à vontade. Mas eu acho uma coisa importante aí nesses dois casos. Por mais que a criança seja mais ingênua no sentido da morte, Mesmo assim, existe uma segunda situação, que é a consequência do luto. Eles vão crescer sem aquela energia materna, sem a energia daquela mãe. E se a família não estiver muito equilibrada para suprir aquilo, eles vão ser aquela criança que vai nascer com aquele drama de minha mãe morreu cedo, eu fui órfã de mãe, sinto falta da minha mãe, eu sinto falta do amor materno. E aí seria importante levar tanto esse pré-adolescente quanto essa criança, se fica a critério dos pais, se sentirem algo nesse sentido, tá? A um acompanhamento com psicólogo infantil. Tá? Para verificar se realmente existe alguma coisa que possa ser feita para auxiliar eles nesse processo. Né, de crescimento e de adaptação da vida sem a figura materna. E, gente, permeando tudo a oração. Tá? Inclusive, orar com as crianças quando fizer o evangelho no lar. Veja bem, ninguém ficou falando de morte, de enterro, de nada. Criancinha pequena. Mas agora vamos orar pela mamãe, vamos dizer mamãe, vamos dizer o exemplo, aqui falou perda de alguém, né? Eu estou dando exemplo de mãe. Mamãe, nós amamos você. Mamãe, eu quero que você seja feliz aí onde você está. E colocando devagar a ideia de que continua vivo.
1: Muito bem, Sâmia, Jorge, obrigado aí pela participação, trazendo essa resposta aí. E a Divina separou mais uma pergunta ali para trazer para a gente.
2: Boa noite. Gostaria que o Jorge e a Sâmia falassem sobre o que lhes impactaram tanto ao ler o livro Renúncia. É porque tem uma parte que o Jorge fala, acho que foi na oração hoje, né?
1: Hoje eu trouxe um recorte de uma fala do Jorge. O Jorge disse que foi o livro que ele mais chorou.
2: Chorou muito, mano.
1: Ela já tá chorando já, ó, nem falou ainda. Bom, o nosso internauta quer que vocês falem um pouquinho, até para despertar, sem dar spoiler, né? Para o pessoal ler o livro, tá, gente?
0: Isso é com você, Lara.
3: Vamos lá. O livro Renúncia foi um livro que eu demorei muito para ler. Eu entrei no movimento espiritismo e eu só fui ler esse livro 42 anos depois que eu fui entrar. Eu fui ler em 2022. E eu fui ler ele assim de má vontade mesmo. Eu tinha que fazer uma live sobre ele, me obrigaram a ter que ler. Eu fui ler o livro até chateado. Eu tive que ler, mas eu disse assim, deve ser uma água com açúcar sem fim. E eu fui ler o livro. E, gente, o livro me emocionou tanto, tanto, tanto. Assim, eu nunca chorei tanto lendo um livro como esse. Mexeu demais comigo. Mexeu tanto. Aí quando foi agora no sábado, eu estou fazendo novamente um estudo sobre essa obra. Aí nós estudamos a primeira parte da obra, que é mais tranquila. A segunda parte é que é o negócio. Então, eu estava lembrando disso. E eu estava na viagem, vindo para cá, no voo, relembrando do livro, relembrando das coisas que o livro tem, já assim me organizando, embora esteja longe a segunda parte, só vai ser em setembro, mas eu estava relembrando. E aí, no voo, eu lembrei de um aspecto do livro que nem é o aspecto mais importante, assim, né? O livro trata das renúncias de Alcione, mas durante o voo eu comecei a lembrar da distância entre Cirilo e Madalena, porque eles se amavam, uma trama acontece e separa os dois. Ele vive na América achando que a outra faleceu e ela vive na Europa achando que ele também faleceu. Então, os dois se amam, os dois gostariam de estar juntos, mas houve uma mentira para ambos os cônjuges. E ele, então, eles vivem separados, amargurados. Ele torna-se um homem depressivo, angustiado, até casa com a mesma mulher que criou a trama. Mas ele é profundamente infeliz. E ela, do lado de cá, nunca casou, nunca teve ninguém. porque ela viveu a vida inteira esperando a possibilidade de que ela um dia pudesse encontrar Cirilo. E eu estava no voo e lembrei desse negócio. Rapaz, me deu um acesso de choro nesse negócio. Eu no voo, eu só fazia juntar, porque eu fiquei lembrando assim da dor de duas pessoas que se amam e que não podem estar juntas. Do quanto deve ter sido difícil, porque você faz um planejamento espiritual, não é? Você planeja renascer e encontrar uma pessoa do outro lado da vida. Aí você tem toda essa dificuldade de encontrar a pessoa. Você encontra, aí vem uma pessoa e separa você e fica cada um vivendo separado um do outro. O quanto deve ser amargo para um espírito que sonha estar ao lado de alguém, um sonha estar ao lado do outro, não é só um, os dois querem estar juntos e passam a existência inteira sem poder se encontrar. Gente, eu fiquei lembrando assim, nossa, meu Deus, se isso acontece comigo, eu tivesse que passar uma existência inteira longe, meu Deus. E eu fiquei assim, nossa, eu chorei pra caramba. Mas o livro me emocionou quando eu li, não. Também essa parte também mexe muito com a gente. Mas são as sucessivas demonstrações de superioridade que Alcione tem na obra. Aí é que está a parte mais forte dela. É a intensidade de amor, porque você espera um certo nível de grandeza. Ah, um espírito mais elevado vai agir assim. Cara, ela age acima do que você espera. Então, quando você está esperando que ela dê uma resposta um pouquinho melhor do que a média humana daria, ela te surpreende com uma fala curta e altamente significativa. Aquilo vai dentro da alma. Chega, você congela quando está lendo. E o livro tem páginas e páginas dentro desse espírito. Você vai lendo e você se emociona, começa a chorar e continua lendo. Aí dentro daquela emoção vem uma outra maior ainda e vem sempre uma em cima da outra. Não dá nem tempo de você se curar do primeiro susto. Ela tem assim demonstrações impressionantes. Até o final da obra, essa mulher é de uma grandeza impressionante. E o que é mais incrível da história dela? Todo o espaço onde Alcione se movimentou foi a família. É isso que é o impressionante dela, porque ela é grandiosa sem a necessidade de ser um espírito que realizou uma... Ai, Paulo de Tarso, meu Deus, não foi isso que ela fez, não. Ela é uma coisa simples. Ninguém sabe que essa mulher esteve aqui. O nome dela não conta na história, não conta. Ela aparece e, de repente, uma mulher com essa grandeza toda, fez o quê? Só se dedicou ao pequenino grupo familiar ao qual ela pertencia. Em síntese, ela não deixou as oportunidades passarem na frente dela. Tudo que ela poderia entregar, ela entregou, mas para aquele outro pequenino grupo onde ela estava. É.
0: Eu acho que a pergunta para o Elahá que realmente se impactou muito, né? Mas a personagem principal, a Alcione, ela é um exemplo de pessoa que não guarda mágoa, que sabe perdoar, que tem uma integridade, que ela abre mão das coisas que ela mais ama para continuar uma pessoa junta, né? Então, ela tem coragem, ela tem iniciativa, ela trabalha, ela corre atrás, sabe, ela não é aquela coisa suave.
3: Beatífica.
0: A questão é renúncia. Ela renunciou a tudo. Pela mãe, pelo irmão, né, que eles criaram, um rapazinho. E isso realmente é uma lição. Eu acho que é uma lição para todos nós, quando lermos, de pensar, poxa, eu poderia perdoar mais, eu poderia também deixar para lá, não guardar tanta mágoa, eu poderia ter mais iniciativa para resolver os problemas, para tocar a vida, né, firmeza na vida, e ela tem tudo isso. Mas uma coisa que eu gostei bastante é o final do livro, quando ela está morrendo, E que aí é contada a parte espiritual em que os pais já desencarnados, esses que ficaram separados a vida toda por conta de calúnias, invenções que foram feitas, né? Eles aparecem juntos e ficam ao lado dela nesse momento em que ela está falecendo. E, se não me engano, a mãe diz para ela que os anjos estão aqui para lhe receber, minha filha. Que é realmente o grupo dessa região extremamente elevada no mundo espiritual, né? Os amigos de lá também estavam naquela cela da Inquisição, onde ela estava morrendo, né? Aguardando para reconduzi-la.
1: Muito bem, gente. Ó, sem muito spoiler, leia o livro, tá?
2: Eu lembro quando eu e o Rubens voltou de São Paulo, foi, né? Foi e voltou, não foi?
1: A gente foi ouvindo.
2: Ouvindo e ouviu a radionovela toda.
1: É.
2: E não teve ninguém que estivesse naquele carro que não chorou.
1: É.
2: E assim, é muita, muita emoção, é uma história de muita resiliência, né? E assim, como a Samia disse, ela não guardou rancor de ninguém. É uma libertação, né, por espírito.
1: É uma renúncia.
2: Renúncia mesmo.
1: É uma renúncia. Gente, ó, vamos trazer a próxima pergunta. O nosso internauta, ele nos escreveu aqui, Jorge Samia, e a dúvida é a seguinte, ó. Eu já pratico o evangelho no lar há 4 anos. Eu comento com algumas pessoas a prática e já teve casos de pedirem para eu orar por alguém que passa por alguma dificuldade. Filhos com drogadição, alcoolismo, depressão e etc. Seria apropriado levar nomes de pessoas para oração em nossos momentos de evangelho no lar? O que a gente pode dizer para esse nosso internauta?
3: Sem dúvida nenhuma, porque durante o culto do evangelho, se ele for sistemático, com um horário definido e tal, cria-se como se fosse uma tarefa espiritual. E os mentores que ali se reúnem junto conosco para essa tarefa, eles podem recolher esses pedidos para que possam ajudar, de alguma forma, as pessoas que foram intercedidas. O que a gente não deve estimular nas reuniões de evangelho não é não orar, é a manifestação mediúnica no lar. Essa é que a gente evita. Mas a oração em favor dos que padecem, dos doentes, mesmo que sejam pessoas que não sejam da família, não há nenhum inconveniente que se faça. Com um detalhe, né? Que isso não seja a tônica maior, que a gente se reúna para fazer o estudo do Evangelho para nossa reflexão pessoal e não convertê-lo em um processo de intercessão sistemática, porque a gente acaba perdendo o foco. Mas fazer a oração por alguém que precise não é nenhum problema. Agora, ela não é um momento de petitório. A gente coloca por dentro, mas o mais importante é a reflexão em cima dos conteúdos para que a gente possa se enxergar nos textos e descobrir o que é que a gente pode fazer para tentar se transformar.
0: É. O evangelho no lar é o evangelho em família. Então é importante que todas as decisões sejam feitas em família. Por quê? Porque no evangelho no lar nós estamos orando pela nossa casa, orando pelo nosso lar. É comum as pessoas, depois da leitura, começarem a fazer uma reflexão vinculada aos problemas da casa, né? As discussõezinhas em que houve, que nós poderíamos melhorar em tal coisa. Às vezes alguém pede uma desculpa ali no evangelho no lar, a gente reflete junto. Então, o cuidado é realmente para que a oração por terceiros não se transforme num substituto daquele momento em que a família se sente unida e acolhida ali. Né? Tem gente que faz o evangelho e a família, os filhos, já sabe que depois do evangelho tem um bolo esperando com suco, bem saudável, sem refrigerante, né? Então, às vezes, quebra um pouquinho. Então, é importante preparar a família. Olha, a gente vai fazer uma oração por fulano, por não sei quem, e envolve também como se fosse alguém da família. Mas é importante ter isso, tá? Mas tem outra coisa importante. Veja bem, uma coisa é hoje eu fazer um evangelho no lar na minha família e conversar. Vamos orar também pelas vítimas do terremoto que houve na Colômbia? Todos vão se sensibilizar e nós podemos incluir essa oração no evangelho no lar, sinceramente. Fazer essa oração conjunta. Outra coisa é, o meu primo pediu, o meu tio pediu, o amigo do trabalho pediu, fulano pediu, porque é do brasileiro dizer, ora por mim, ora por meu filho. Então a gente aceita, mas sendo uma pessoa próxima, a gente diz, ó, primo, eu vou lá na tua casa fazer o evangelho no lar para te aprender como é, vou te ensinar a fazer na tua casa. Não precisa ser espírita, é evangelho. É Jesus, ele pode abrir o evangelho de Jesus, pegar uma passagem e fazer também. Então é importante também a gente estimular as pessoas para orarem, porque eu posso orar pelo filho dos outros, sim, mas se a mãe, o pai, a pessoa que ama aquele filho fizer a oração, aí arrebenta as portas do céu, bem mais do que a nossa oração, né? Então ter esse bom senso. Mas a oração também é um ato de caridade. Então não tem nenhuma contraindicação. A questão é procedimental para saber se isso não vai chatear. Ah, o pai agora está fazendo uma leitura de um caderno gigante, entendeu? Então esses cuidados é bom senso, né, que a gente tem que ter.
1: Muito bem.
0: É, Paulo, não vale ler a lista telefônica.
3: Olha, antes de seguir, eu quero fazer uma pergunta. Meu sinal tá bom?
1: Tá oscilando um pouco. Tá assim, às vezes só oscilou. Inclusive, eu acho que a gente tá com alguma dificuldade técnica, viu, Jorge? Então, acho que a gente vai caminhar para encerrar o programa hoje, já, né? Em função dessa dificuldade técnica, tá oscilando um pouco. Mas foi bem, não ficou prejudicado, não. Só no começo que você começou a falar da Alcione, que acho que você emocionou um pouco, né? Aí o sinal ficou meio assim e tal, mas aí depois. Aí depois melhorou, tá? Vamos fazer. Vou pedir para você fazer.
3: Não, eu queria só comentar.
1: Pode falar.
3: O que é que eu fiz? Eu estou no hotel e geralmente fazer live em hotel é super difícil. Mas aí o que eu fiz? Eu comprei um roteador. Então eu estou levando o roteador comigo para o hotel. Então. E aí, o que eu fiz? Eu comprei o roteador e botei o chip dentro do celular. O segundo chip é um roteador.
1: Ah.
3: Aí eu ativei. Aí eu ativei o roteador do celular, que tem 240 mega de transmissão. E aí pronto. Não estou usando a rede do hotel, estou usando a própria rede que eu comprei exatamente para esse tipo de coisa, para fazer as lives e não ter nenhum tipo de dificuldade.
1: Não, mas
3: acho que deu certo.
1: Mas deu certo, acho que foi bem. Eu até ia te perguntar, você estava num hotel, então eu falei assim, okay, esse hotel, a internet é boa. Na verdade, a internet é sua. Gente, então vamos fazer a prece. E foi bem lembrado pela Sâmia. Vamos pedir pelos nossos irmãos na Colômbia, né? Terremoto. Vamos incluí-los em nossas vibrações. A gente teve hoje muita fala também relacionada à família, né, Jorge? Então, vamos pedir, né? Para a gente entender, porque a doutrina espírita nos possibilita enxergar esse lado da família de uma forma tão diferente, entendendo que o olhar não pode ser o agora, só agora. Tem que ser um olhar mais amplo. Então, eu queria pedir para que todos nós pudéssemos manter essa vibração, essa conexão com Deus, porque eu tenho certeza que nesses minutos, a gente se unindo, a gente recebe, a gente doa. Eu passo para você, Jorge.
3: Antes de fazer a prece, eu quero só ler aqui que a Patrícia Sara está dizendo: Sâmia, o seu cabelo está lindo. Então agora vamos orar. Querido Senhor dos nossos corações, Abençoa as nossas almas neste momento em que te buscamos, na expectativa de encontrarmos em ti a força que ainda nos falta para entender os fenômenos da vida. Ajuda-nos, através do conhecimento espírita, a sermos capazes de compreender a razão das nossas dificuldades e as motivações da lei que tu mesmo criaste, para que nós pudéssemos avançar silenciosamente na grande tarefa de desabrochar o amor dentro das nossas almas. Auxilia-nos, Senhor, em nossos dramas familiares, a compreender que as almas que se vincularam a nós dentro do mesmo teto possuem vínculos anteriores conosco, exigindo de nós o esforço do desenvolvimento do amor para que consigamos libertar as nossas almas da mágoa, da indiferença, do ressentimento e dos múltiplos processos de adoecimento dos nossos corações, motivados pela convivência. Derrama as tuas bênçãos sobre os nossos lares. Ajuda-nos, Senhor, a vencermos a nossa pequenez e a descobrirmos que a mágoa nos adoece, nos dificulta o equilíbrio orgânico e favorece aos processos dolorosos de perturbação espiritual nas nossas vidas. Envolve assim com o teu amor todas as criaturas envolvidas na nossa história de vida. Que mesmo aqueles que não são nossos familiares diretos, mas que possuem algum vínculo com a nossa história, que de alguma forma eles também sejam envolvidos pelo teu amor. Se nós ainda não conseguimos amá-los, nós te rogamos, Senhor, que nos ajudes a minimizar os sentimentos amargos que ainda possuímos em nós, para que um dia, compreendendo melhor a tua lei, sejamos capazes, enfim, de perdoá-los para a nossa própria felicidade, para que não carreguemos o peso do desamor que nos impede de alcançarmos a felicidade que tu nos reservas. Deixa, Senhor, com que a mensagem de teu Filho Jesus acesse a profundeza do nosso ser, nos ajudando a nos libertarmos de todos esses sentimentos que, bem sabemos, têm dificultado de grandes formas a nossa capacidade de nos conectarmos verdadeiramente a ti. Nós precisamos, Senhor, entender a tua manifestação nas nossas vidas sem o ranço da descrença, sem a ilusão de que tu és parcial, mas compreendendo que a tua lei extraordinária possui mil formas de se expressar nas nossas vidas. E por isso te pedimos que tu protejas a humanidade inteira, os campos de batalha, os lugares de conflito, os lugares de tensão, de ódio entre as nações, os ambientes marcados pela fome, pelos amargos processos da miséria desesperadora, os ambientes onde hoje existe carência, desassistência, para que a nossa humanidade se sensibilize para a necessidade de sermos verdadeiramente irmãos. Mas hoje, Senhor, particularmente te pedimos pelos nossos irmãos da Colômbia, que tu abençoes a nação que nesse dia de hoje soluça seus mortos, se angustia diante do desespero de resgatar os que ainda se encontram sobre os escombros dos prédios demolidos, os sequelados, os mutilados, os invalidados, os enlutados. Misericórdia sobre todos eles. Envolve as autoridades das várias nações para que mais prontamente haja movimentação em socorro dos que mais padecem. Que as equipes socorristas possam ser sensíveis à intuição da tua equipe de socorro espiritual, para mais prontamente encontrar sobre os escombros aqueles que ainda esperam a oportunidade do renascimento numa mesma existência. Ajuda, Senhor, para que nós aprendamos com essas experiências a valorizarmos a existência.

0: auxílio com os nossos fluidos para o atendimento dos espíritos que precisam tanto de paz. Que as tuas bênçãos, Senhor, estejam sobre todos nós, envolvendo as nossas almas e guardando os nossos corações, na certeza de que a tua lei tem motivo de sobra para tudo aquilo que acontece conosco. Ajuda-nos nesse propósito e nos guarda, Senhor, na tua infinita paz.
1: Muito bem, a nossa gratidão mais uma vez. Divina, seu boa noite.
2: Boa noite, queridos irmãos, queridas irmãs. Foi uma alegria estar aqui, né, e aprender aí com Jorge, com a Sâmia. Isso é muito bom para todos nós. Se Deus quiser, semana que vem estaremos juntos, né, Rubens?
1: Se Deus permitir, né? Isso mesmo. Sâmia, seu boa noite.
3: Boa noite. Eu desejo, desta vez, que todos nós, nos nossos lares, tenhamos mais harmonia, menos conflitos, mais paciência, mais união, mais fraternidade, mais expressão do amor. Porque o amor existe, mas às vezes a gente esquece de exprimir esse amor em família. Mais expressão do amor. Uma excelente semana e até a próxima segunda-feira.
1: Jorge.
0: Uma semana maravilhosa para todos nós. Que Deus abençoe os nossos corações. Que nos ajude a podermos ler as mensagens de Deus em tudo aquilo que vai nos acontecer esta semana, para que a gente não perca a compreensão de que existe uma mão que governa tudo. Que Deus nos proteja, que Deus abençoe, que abençoe o encontro de Juiz de Fora da semana que vem, que nós sejamos todos unidos no propósito de divulgarmos essa mensagem tão importante para todos nós.
1: Isso então, mesmo.
0: Um abraço a todos, um abraço muito especial para a Blusa da Divina.
1: Muito bem, gente, ó, fiquem todos com Deus, semana que vem, se Deus quiser, a gente está aqui, e diante das dificuldades, persevere, e se você achar que está difícil, lembra do renúncia, tá? Fica com Deus. Fica com Deus, muita paz para todo mundo, e eu quero te ver no céu também, viu? Fica com Deus, um abraço, gente.
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7: 23 horas e 26 minutos. 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
8: No ano de 1955, na cidade de Praga, a veneranda capital da antiga República Tcheco-Eslovaca, um jovem médico de 25 anos teve a audácia de realizar uma experiência sui generis. Psiquiatra, o Dr. Stanislav

chave grofe perguntava-se por que o transtorno de natureza esquizofrênica constituía-se naquela oportunidade um dos maiores enigmas da área da psiquiatria. Trabalhando com pacientes esquizoides, o jovem psiquiatra percebia a inutilidade da terapêutica acadêmica, mesmo naquela oportunidade em que surgiam os barbitúricos. Tendo lido, talvez, a obra de Aldous Huxley, denominada As Portas da Percepção, quando o eminente cientista inglês resolveu utilizar-se do ácido lisérgico para lograr um estado alterado de consciência, o eminente investigador resolveu selecionar alguns pacientes esquizofrênicos e no anfiteatro da universidade, ao lado de convidados especiais, dar início a uma investigação, aplicando-lhes a substância alucinógena, percebeu que de imediato aqueles pacientes apresentavam estado alterado de consciência. Merece recordar que patologicamente eles se encontravam em estado de consciência alterada. Mas naquele momento, o que eles falavam era bastante singular. Alguns referiam-se a ter vivido antes, ali mesmo, na República Tchecoslovaca, e afirmavam que a enfermidade que os tornavam atormentados procedia de condutas praticadas naquele período existencial. O médico e os colegas investigadores acreditaram tratar-se de alucinações, mas catalogaram os resultados. Repetindo a experiência, selecionaram os sujeitos mais sensíveis e terminaram por supor que o indivíduo tem uma vida antes desta vida. A proposta era audaciosa. Estava-se vivendo o período da parapsicologia, da psicobiofísica, e essas questões estavam sendo examinadas em grandes universidades do mundo, sem que houvesse chegado a qualquer conclusão. O Dr. Stan concluiu, porém, que a psique humana não desaparece quando advém a morte orgânica, e procurou separar daqueles casos aqueles que mais o haviam impressionado, contratando detetives particulares. Ele fez que visitassem as cidades, as aldeias, os lugares referidos, e que procurassem ver se aqueles fatos trágicos a que se referiam os enfermos haviam acontecido. E o resultado foi surpreendente, porque se pôde constatar que, de fato, em determinado período, em épocas transatas, houve aqueles fenômenos trágicos tão bem descritos naquele momento na Academia de Psiquiatria de Praga. Mas neste momento, o Dr. Stanislav Grof foi homenageado com uma bolsa de estudos nos Estados Unidos. Logo depois, através da invasão da República Tchecoslovaca, o país entrou em submissão comunista. Mas o Dr. Grof
transferindo-se para a América do Norte no pós-doutorado, continuou as investigações e publicou um livro. O livro chama-se Mais Além da Mente, ou melhor, do cérebro, procurando demonstrar que o pensamento não é gerado pelo cérebro. Pelo contrário, o cérebro é o decodificador do pensamento. Continua ele as investigações, adquire a cidadania americana, transfere-se para a Califórnia e, aproximadamente nos anos 70, na cidade de Big Sur, dá início a uma série de seminários para modificar a metodologia da ciência médica nos Estados Unidos. Com uma elite de psiquiatras, psicólogos, psicanalistas, psicoterapeutas, radiologistas, tanto da América como da Europa, os seminários de Big Sur chamam a atenção do mundo. Até então, a medicina americana cuidava da doença. A proposta dos novos revolucionários era para que a ciência cuidasse dos doentes, porque de nada adianta libertar o paciente de uma problemática de saúde e ele tombar numa outra. Como resultado, por volta de 1975, esses eminentes médicos fizeram uma proposta. Até então, a psicologia era considerada sob três aspectos: a psicologia behaviorista, psicologia do comportamento; a psicologia mais profunda, quase do sentido da paternidade humana; e a psicanálise. Essas três correntes básicas albergavam todas as escolas psicológicas e psiquiátricas daquela época. A sugestão foi apresentar uma quarta força em psicologia. Quarta força esta que foi denominada como sendo uma psicologia especial. Uma psicologia que tem por fundamentos Deus, a imortalidade da alma, a comunicabilidade dos espíritos, a reencarnação, as obsessões. Essa psicologia, de imediato, alongou-se pela Terra. E logo, acompanhando esse trabalho, investigadores que tentavam penetrar no inconsciente humano haviam descoberto que, através da antiga regressão de memória, se poderia visitar o inconsciente individual e o inconsciente coletivo de Carl Gustav Jung para conhecer-se fatores que desencadeavam hoje vários distúrbios de natureza emocional e psiquiátrica. Por exemplo, a depressão, as dificuldades sexuais, a frigidez feminina, a impotência masculina, determinados transtornos do aparelho digestivo, algumas suspeitas de natureza psicótica. Através da regressão a existências anteriores, acreditava-se que naquelas existências estavam as causas dos fatores de perturbação da atualidade. Expandiu-se essa psicologia, expandiram-se as terapêuticas regressivas. No Brasil, a doutora Maria Júlia Pietro Pérez estabeleceu a base fundamental de que nós somos aquilo que praticamos ontem. Emérita discípula do pai
dessa regressão de memória era aí uma elite de psiquiatras e psicólogos brasileiros, logo aderiram à terapêutica regressiva, tornando-se importante. Um excelente psiquiatra norte-americano do estado da Flórida, que conseguiu arrancar de pacientes esquizofrênicos, maníacos, seu estado de perturbação, graças à regressão de memória. Esta análise breve, como um prolegômeno, objetiva demonstrar que, na atualidade, o preconceito contra Deus, contra a imortalidade da alma, contra as obsessões, já não faz parte, como se dizia genericamente antes, do materialismo científico. Porque hoje, grande número de cientistas adota o comportamento teísta. E como é natural, existem aqueles que objetam. São os livres pensadores, os materialistas, os agnósticos. Mas, por sua vez, existem aqueles que defendem a tese da imortalidade, graças a um fenômeno muito corriqueiro na área médica, o da morte cerebral. Constatou-se que a morte cerebral não elimina a vida e que o paciente portador de morte cerebral deve ser mantido vivo até que ocorra a morte do tronco encefálico, quando então se pode desligar os aparelhos ou aplicar o que chamaríamos de uma eutanásia. Esses pacientes que voltaram de além da morte, apresentando nos eletroencefalograma a absoluta morte cerebral, asseveram, todos eles, que durante o período em que o cérebro estava com anóxia, sem oxigenação, portanto vida e morte fundidos no aniquilamento mental, continuavam pensando. O seu estado de vida era exuberante e, graças a isso, eles podiam voltar e narrar as experiências que provavam a libertação do psiquismo da massa encefálica. Na Universidade Harvard, dois grandes psiquiatras chegaram a uma conclusão peculiar. Toda vez quando nós amamos, quando nós somos gentis, os nossos neurônios cerebrais eliminam ondas que fazem lembrar a micropartícula fóton. Como o fóton é uma partícula de aglutinação, nós gozamos de saúde, temos bem-estar e naturalmente somos pessoas equilibradas. Toda vez que os mesmos neurônios estão sob a ação da cólera, do ódio, da inveja, do ciúme, eles emitem ondas à semelhança do próton. E como o próton é uma micropartícula destrutiva, nós entramos em transtorno cerebral, em desequilíbrio emocional, em estados de cólera e agressividade. Então estabeleceram que a criatura humana não é aquela dualidade espírito e matéria, é soma significação, soma corpo, significação mente. O indivíduo é o resultado de uma ação mental sob a organização cerebral. Aliás, os latinos já diziam: mens agita-te molem. A mente, o espírito, aciona, move a matéria. É fascinante notar que essas personalidades
não tem nenhuma vinculação religiosa nem filosófica com qualquer doutrina. São eminentes mestres da neurologia, da neuropsiquiatria, da neurocirurgia, e nas suas investigações acaloradas e contínuas chegaram à essência da vida, que é o ser humano. Permitam-me narrar uma experiência pessoal. Faz 30 anos, eu houvera terminado uma reunião doutrinária em nossa instituição em Salvador e me dirigia à sala da Mansão do Caminho, quando naquele momento escutei uma voz que me disse: tu vais ter uma parada cardíaca. Achei curioso, porque eu era jovem, estava apenas com 60 anos, e então estava em plena adolescência. Achei que não podia ter uma parada cardíaca, porque estava muito bem. E de repente, sem me dar conta, junto ao divã, eu perdi a consciência. Desmaiei e tombei sobre o divã, felizmente. As pessoas correram. Em nossa reunião havia vários médicos, inclusive um filho meu, médico clínico de duas universidades. Correram para me dar assistência. E houve aquele ligeiro tumulto, mas no instante em que eu me dei conta, eu estava fora do corpo e observava o que se passava ali no ambiente. Algumas pessoas começaram a chorar e eu achei interessante. Será que estão chorando de felicidade? Porque a vida é muito peculiar. A pessoa está chorando às vezes de contentamento. Deste eu já me vi livre. Então fiquei olhando. Quando meu filho, depois de fazer o exame cardíaco e me aplicaram os aparelhos, disse: olha, é muito sério, está aparentemente morto, vamos chamar o pronto-socorro. Fui levado para o pronto-socorro e nesse momento da confusão eu estava absolutamente lúcido, sentindo-me muito bem. Então eu calculei: mas se morrer é isto, é uma maravilha, porque eu estou lúcido, estou sentindo-me bem, morrer não dói. E estava contente quando me lembrei que o meu guia espiritual me havia dito oportunamente: se algum dia tu estiveres fora do corpo e chamares por alguém e não te responder, já desencarnaste. Então espera que eu chegue para te conduzir no mundo espiritual. Ao me lembrar, eu aproximei-me de vários amigos e chamei-os pelo nome, inclusive de um velho companheiro, Nilson de Souza Pereira. Chamei-o, sacudi-o e ele nada, chorando. Eu disse: meu Deus, eu já morri. Então daqui eu não saio até o espírito Joana de Ângeles chegar. Levaram o meu corpo e eu fiquei em casa de garantia. Fiquei esperando. Mas nesse momento apareceu minha mãe. Para minha surpresa, eu a olhei, ela era desencarnada. E eu perguntei: mãe, eu já morri? Ela disse: ainda não. Eu não gostei do ainda. Era sinal que estava em processo. E o que é que está acontecendo? Os guias espirituais estão analisando se tu ficas ou se tu voltas. E eu disse: mãe, que mãe é esta? Vá lá correndo dizer para eu voltar. Eu sou tão jovem. Vá saber o que se passa, intervenha. E ela foi sorrindo. E eu então fiz um pedido a Deus: meu Deus, eu vos peço 10 anos. Me arrependi muito. Vos peço 10 anos. O que são 10 anos para o Senhor? Para mim tem um grande significado, porque nós estávamos ampliando a Mansão do Caminho, mas para o Senhor nada valem. Então fiz a minha oração e naquele momento minha mãe me disse: eles concluíram que você deve voltar. E naquele momento
Eu perguntei, mas por quanto tempo? E ela concluiu, eles não disseram. Então eu acordei do hospital, acordei com uma dor tremenda, era um infarto do miocárdio. Então o cardiologista e outros ficaram muito sério e recomendaram a terapêutica da época. Não havia o stent. Eu estava com altas taxas de colesterol, com algumas artérias entupidas, uma delas 95%, a outra 70% e a outra 80%. Era um morto que respirava. Então, eles fizeram o procedimento, prepararam-me para uma cirurgia em peito aberto e o chefe da equipe me disse, agora você vai para casa e vai repousar. Não pode falar, vai mudar a sua vida, não pode andar, não pode alimentar-se de carnes vermelhas, terá uma vida especial ou terá um novo infarto e morre. Sabendo ele que eu era espírita, eu perguntei, mas qual é a minha probabilidade de vida? Ele disse, bem, se nós conseguirmos operar para colocarmos algumas artérias mamárias ou etc., você terá algum tempo de vida. Mas se não tivermos tempo, porque não podemos fazer agora, você terá no máximo 30 dias. Portanto, deite e espere tranquilamente para morrer. E ficou rindo. Meu Deus, eu olhei para ele e fui morrer. Nós temos reuniões mediúnicas. E no dia seguinte era a reunião mediúnica. Eu funciono como médium. E às 18 horas estava deitado, sentindo a área muito dorida, sentindo angina pectoris e tomando Exordio vasodilatador. Quando me apareceu a mentora espiritual Joana de Ângeles, olhou para mim e perguntou-me, que tens? Eu respondi, minha irmã, eu estou 95% morto, afinal, a senhora é o meu guia espiritual, e não sabe o que é que eu tenho? Que guia espiritual é esse? Ela disse, qual é o problema, Divaldo? É que o médico me falou que qualquer esforço eu desencarno, porque eu estou nessa situação deplorável. Ela disse, mas não vejo nenhum problema, porque tu estás falando comigo e eu estou 100% desencarnada. Portanto, não há problema. Dentro de uma hora eu quero te ver na reunião mediúnica. Eu disse, minha irmã, se eu me levantar e andar mais de 100 metros, eu vou desencarnar. Ela disse, qual é o tempo de vida que ele te deu? Eu disse, um mês se fizer repouso absoluto. E se não fizer? A hora, ela diz, então eu prefiro que tu morras no trabalho a morrer na ociosidade. Eu disse, mas que espírito é esse? Quem já viu querer a minha morte? Então eu chamei alguém para me ajudar a ir até a sessão mediúnica. Veio um dos meus filhos, me levou suavemente ou com muitas dores, até que cheguei à sala mediúnica. Sentei-me, e para quem não sabe o que é uma sessão mediúnica, é o momento quando nós fazemos as sessões experimentais, as sessões espíritas de pesquisa científica para provar a imortalidade da alma. Elas são em uma luz tíbia, para evitar excesso de claridade e porque os raios luminosos queimam a energia, o ectoplasma. Porém, com uma lâmpada suave, perfeitamente visíveis, sentamos-nos à volta de uma mesa e os trabalhos são iniciados com uma leitura preparatória e depois da oração com os fenômenos mediúnicos. Sendo eu um dos médiuns mais antigos, vem sempre o espírito guia, dá as instruções, eu psicografo, às vezes espíritos sofredores comunicam-se, às vezes não, por meu intermédio. Então, com aquele mal-estar, eu digo, não vou aguentar. Mas, entrei em transe. E quando despertei, era 9:30, 1h30 a reunião.
veio o espírito mentor, veio psicografia, veio uma entidade muito sofredora e houve a reunião habitual. Acenderam as luzes. E naquele momento, quando acenderam as luzes, eu respirei e estava sem dor. Achei interessante, porque angina pectoris é uma das dores perversas. Eu digo, meu Deus, e falei ao Nilson, estou melhor e nada indica que eu ia melhorar. Então, eu não sou de falar muito, como se vê. Joana de Anjos disse, agora volta para o repouso, para não desfazeres as energias que nós te demos. Eu voltei para repousar, não morri, aqui estou, e o meu médico morreu de infarte nesse período. E eu fui fazer uma prece com muita emoção, agradecendo a Deus a escolha que Deus fez. Não tenho culpa. Porém, gostaria de contar um detalhe. Quando completaram 10 anos, eu estava muito alegre e há um espírito muito amigo meu. Ele me apareceu e me disse, Baiano, você não é nada inteligente, porque você pediu a Deus 10 anos e hoje completam 10 anos. Então está na hora de você voltar. A Deus a gente sempre pede muito, porque se ele estiver de mau humor, ele corta a metade e a gente fica com a outra metade. Mas eu lamentei, eu disse, bem, mas eu pedi, foi para 2010, que já passou. Então o Espírito disse, vou te contar uma anedota. Porque se pensam que os espíritos são seres sobrenaturais, fantasiosos, os espíritos são as almas das criaturas humanas que viveram na Terra. O mundo espiritual é o mundo causal, a Terra é o mundo experimental. Nós vimos, vestimos-nos de matéria, realizamos um aprendizado e voltamos para casa. É um fenômeno biológico natural. A vida terrena é perecível, rápida. A vida espiritual é permanente, indestrutível. Então o Espírito me contou que um dia uma alma aproximou-se de Deus e perguntou-lhe, Senhor, eu não entendo de eternidade. Gostaria de perguntar-lhe, por exemplo, 1 bilhão de anos, que tempo representa para o Senhor? E Deus disse, 1 segundo. E a alma reperguntou, e 1 bilhão de dólares, que representa para o Senhor? Deus disse, 1 centavo. A alma disse, ó Senhor, dá-me 1 centavo. E Deus respondeu, espera 1 segundo. Então, a partir dali, eu renovei as minhas perspectivas e voltei a pedir mais prazo. Completei 90 anos. E o curioso é que nós não temos o direito de ser uma pessoa de avançada idade, porque todo mundo pensa que vai morrer daqui a pouco. E quando eu completei 85, 86 anos, os amigos dizem, mas Divaldo, você está perto de morrer. Eu vivendo e outros morrendo. Até que começaram a anunciar, venham ouvir a última palestra do Divaldo. E as pessoas iam. Aconteceu no exterior. Eu estava em Londres há 3 anos. E então uma querida amiga irlandesa disse-me, mas meu irmão, eu estou com tanta pena de você. Eu perguntei, mas por quê? Porque você está morrendo. E eu disse, mas Miss Schmidt, todos nós estamos morrendo. A morte começa no momento em que nós somos concebidos. Ela disse, não, mas é que foi anunciado que era a sua última vez que você vem a Londres. Então todos nós vimos para ver a sua morte. Eu digo, nossa, e tem que ser pública. Ela disse, pois é, a última vez, e chorou. Mas ela chorou tanto com pena de mim, que eu também chorei com pena de mim. Abraçamos-nos, e eu disse, bom, vamos ver. Mas não morri. No ano seguinte, eu voltei a Londres, mas não me lembrei da senhora Schmidt. No outro ano, voltei a Londres, mas não me recordei. Este ano, retornei,
E quando eu estava fazendo a palestra, eu me lembrei, eu estava na Universidade de Londres e fui olhando o auditório para ver se eu encontrava Miss Schmidt. Então não encontrei, perguntei à minha tradutora, e Miss Schmidt não veio. Ela disse: ah, Divaldo, ela morreu há 3 anos. Depois que esteve com você, ela morreu. E digo: nossa, ela recebeu a intuição certa e aplicou na pessoa errada. Então, todo mundo que diz assim: Divaldo, eu soube que você está para morrer, cuidado, hein? Eu irei ao enterro. Mas o que eu quero focalizar é a imortalidade da alma, a reencarnação. Porque graças a esse fenômeno daquela parada cardíaca, e curiosamente, não há muito, eu fui fazer um check-up no Sírio-Libanês, e o melhor cardiologista daquele órgão, talvez da América do Sul, depois de me examinar longamente, deu-me o diagnóstico de um coração fascinante. E eu lhe perguntei: mais, doutor fulano, eu tive uma problemática dessa natureza, o que é que aconteceu? Porque deve estar ainda o problema. Ele disse: olha, Divaldo, é uma coisa peculiar, uma outra veia fez uma curva e se transformou numa artéria, deixando aquele entupimento de lado e irrigando o seu coração. Você tem um conjunto de artérias especial, é uma coisa muito rara. Por que será? Eu disse: porque eu sou paranormal. Achei tão chique ser paranormal, porque eu podia dizer: sou médium, eu sou paranormal. Ele disse: eu sei que você é médium, e a mediunidade faz isso. Eu digo: olha, para mim ela fez, e pode ficar contente, fazer ainda outros ramos, pode virar uma árvore, ao invés de estentes, fazer nas próprias veias, transformadas em artérias cardíacas. E apenas há uma semana, na quinta-feira passada, eu me submeti a novos exames cardiológicos, e para 90 anos, eu estava um adolescente, com 7 por 12, 80 e assim por diante, uma maravilha. Porém, estava com o ciático de um homem de 150, porque a vida compensa, dá de um lado e tira do outro. Tive que fazer um procedimento muito delicado para bloquear o ciático, e aí me vieram outros problemas, mas que não me impedem de realizar os meus compromissos espirituais. Desta forma, eu próprio vivi a experiência da vida, da parada cerebral e da existência com o pensamento lúcido fora do cérebro. Isto me levou a uma experiência que eu havia tido fazia muitos anos, 1967, quando estive em Paris pela primeira vez. Naquela oportunidade, eu me encontrava na Cidade Luz para passar poucos dias em casa de amigos, e tive a noite mais perturbadora da minha vida. No dia seguinte, pela manhã, eu resolvi sair para caminhar um pouco. Era agosto, fazia calor, e então me veio a ideia de tomar um ônibus a Versailles, e peguei o ônibus. Eu não falo francês em lucidez, e não conhecia nada, nem a ninguém. Quando o ônibus se afastou da periferia de Paris, da banlieue, deu-me vontade de saltar. Eu dei o sinal, saltei e me adentrei por uma floresta. A floresta me era tão familiar como qualquer uma coisa que eu conhecesse bastante. Era uma segunda-feira, eu andei até ver uma casa monarcal e muito interessante, um mosteiro. Aproximei-me e bati a aldraba. Veio uma monja e me atendeu pela portinhola. E sem que eu me desse conta,
Eu perguntei se era possível visitar o monastério e ela disse que não. Primeiro, porque era um monastério de monjas clausuradas. E segundo, era também segunda-feira, dia em que os monumentos parisienses são dedicados à limpeza, por causa do domingo anterior. Mas então eu me dei conta que estava falando francês. Eu pensava normalmente e saía de forma que ela entendia. Eu insisti e pedi para falar à madre mestra. Ela me levou ao paratório, a madre mestra veio e eu comecei a explicar que gostaria muito de visitar aquele monastério. Ela perguntou por quê. Eu digo porque fui eu quem fundou esse monastério. Eu disse, meu Deus, eu devo estar louco. A freira vai telefonar para a polícia. Porque eu falava sem sentir dentro de um impulso. Ela sorriu e me disse, mas meu filho, esse monastério foi fundado no ano de 1526, no período do cardeal Richelieu. Eu disse, pois é, eu me lembro, porque eu era uma pessoa próxima ao cardeal de Richelieu, era um sacerdote. Ela me olhou penalizada e disse, mas ele morreu há muitos séculos. Eu disse, eu sei sim, senhora, mas é que ele morreu aqui nesse monastério. E eu desejava ver a cela em que eu morri. Ela diz, mas é uma conversa bastante perturbadora, não é? Eu disse, é sim, senhora. Agora a senhora me fale a abadesa. Lá veio a abadesa. E repeti tudo. A abadesa me olhou penalizada e disse, olha meu filho, é melhor voltar para casa. Eu sei que você é estrangeiro, mas estou interessada porque você está falando francês antigo provençal. Eu nem sabia que havia o francês provençal. Eu disse, não me diga. Ela disse, é verdade. Quem ficou mais admirado fui eu. E então ela perguntou, mas por que você tem esse interesse? Porque o nosso fundador, o padre fulano de tal, morreu por volta de 1580 aproximadamente. Eu digo, sim senhora, eu me lembro, e ele morreu aqui. Ela foi tomada de espanto e disse, mas o senhor leu a história de nosso convento é de clausuradas e ninguém do sexo masculino adentra a não ser o nosso confessor. Eu disse, não senhora, eu me recordo, eu sou a reencarnação daquela personalidade. Ela disse, você sabe o que está falando? Eu digo, sei sim senhora, mas gostaria de ir ao lado para a cela, passando pela clausura. E ela novamente, mas não pode, porque homem não pode passar pela clausura. Eu digo, mas há uma passagem secreta. O altar-mor tem uma portinhola, a gente desce, atravessa um corredor, sai no pátio. Ela disse, mas como você sabe? Eu disse, eu me lembro. Então venha mostrar. Eu levantei-me. Ela disse, vai andando na frente. Eu fui e vi a madre abadesa, a madre mestra e a porteira. Então eu disse, como antigamente, as três atrás. Cheguei à portinhola do altar, mostrei, ela mandou eu ir, descemos e fomos até a cela. Porque aquele religioso era tão religioso que havia uma lenda de uma pedra que ele, de tanto se ajoelhar, a pedra estava gasta. E havia na parede a figura, uma pintura da Madonna queimada por uma vela. Eu descrevi antes e quando chegamos lá estava exatamente. A madre abadesa disse, agora você vai nos explicar isto. E ficamos conversando, eu explicando que a vida não era única, nós tínhamos existências, mas num entusiasmo muito grande. Chegou o meio-dia, convidou para almoçar, eu aceitei, continuamos a conversar. Chegou a tarde, o lanche, eu digo, ai, não posso, eu tenho que voltar a Paris. E conversei, e a religiosa me disse, se é verdade, o que você está dizendo altera completamente a minha e milhares de vidas. A vida é única. Eu digo, sim senhora, a vida é única, mas
As existências corporais são muitas. É como um educandário. Nós vamos ao jardim de infância, ao berçário, à creche, ao jardim, ao fundamental, ao ginasial, ao intermediário. Logo depois vamos à universidade e ainda fazemos o pós-graduação, mestrado, doutorado, e somos o mesmo indivíduo em várias experiências. Então nós somos seres criados por Deus, simples e ignorantes. Em cada etapa, nós desenvolvemos uma faculdade, uma tendência, uma aptidão. Vamos crescendo. E toda vez que nós erramos, nós voltamos, como qualquer aluno, a repetir a experiência. E esse repetir a experiência é denominado provação. É um teste ou expiação, quando nós falhamos na provação. Então o Espiritismo, falei-lhe do Espiritismo, é a ciência da imortalidade que veio provar o significado da vida, como a vida é um poema de alegria, como nós deveremos aproveitar cada instante existencial para nossa felicidade, para nossa plenitude. Diz-se que o reino dos céus não é deste mundo. Não é, mas começa neste mundo. Para que eu atinja uma meta, eu deverei começar de um ponto inicial, e etapa a etapa, até atingir a meta. Conversamos muito, e no dia seguinte, eu lhe mandei as obras básicas do Espiritismo. O Livro dos Espíritos, que estamos comemorando uma idade fantástica, 160 anos de publicado, o Livro dos Médiuns e o Evangelho segundo o Espiritismo, porque os outros dois, a Gênese e o Céu e o Inferno, eu não encontrei na oportunidade. Então a reencarnação é a base fundamental do Espiritismo, é uma lei universal que explica quem somos, de onde viemos, para onde vamos e por que sofremos. As perguntas fundamentais da filosofia, quando os gregos começaram a estudar através dos pré-socráticos, Anaxágoras, Anaxímenes, a razão de ser da vida, eles pararam na morte. Será que a morte interrompia a vida? E se interrompia, qual era o sentido da vida? Sócrates vai ser o divisor de águas e vai dizer que nós viemos do mundo das ideias. Esse mundo das ideias nos dá a sombra. O corpo é a sombra, o espírito é a realidade. E surge a doutrina ética, a doutrina espiritualista, que mais tarde, com o advento de Jesus Cristo, recebe a carga emocional da vida de Jesus. Jesus não veio à terra fundar uma religião, como se diz. Ele veio à terra dignificar a criatura humana, dizer que a verdadeira religião é o amor, que nós deveremos desenvolver esse sentimento que é Deus em nosso mundo íntimo, como asseveram os esoteristas, nosso Deus interno, esse ser também chamado o Cristo interior, que nós devemos desenvolver para podermos gozar o reino dos céus, que é um estado de consciência. Então é fascinante a doutrina do Evangelho de Jesus, que nós entorpecemos, transformamos numa doutrina respeitável e agora dignificada pelo Papa Francisco, o Papa que veio do outro mundo, o Papa cristão, o Papa verdadeiramente evangélico e bom, que revolucionou a cúria romana, que revolucionou a pompa vaticana, e que simples mortal pede a todos nós que oremos por ele, pela sua grande responsabilidade. Eis à frente do maior rebanho religioso do mundo, o catolicismo, 1 bilhão
e 100 bilhões de crentes, a figura dúlcida deste homem extraordinário, que faz a pacificação com todas as religiões, que não julga a ninguém e que permite ao indivíduo o direito de errar e de reabilitar-se. Bases da doutrina espírita. No passado, o Papa João Paulo II declarou que as comunicações espirituais são verdadeiras. Na década de 1900-2000, conforme o Observatório Romano, o Jornal da Cúria Romana, ele declarou a 15 mil pessoas na Igreja de São Pedro que a morte não interditava a vida e que os mortos voltavam a comunicar-se com os vivos. Tese da doutrina espírita. Porque se a morte destruísse a vida, qual era o sentido? Porque a natureza gastaria 2 bilhões de anos quando começou a vida na intimidade das águas oceânicas para criar a primeira molécula, os organismos unicelulares, as cadeias de açúcares, o pequeno tubo que se vai transformar em algas marinhas e vai desenvolvendo antropologicamente até chegarmos a nós. Porque a natureza, ao chegar a nós, pararia o processo de evolução. Como é que uma célula, depois que está fecundada, o óvulo passa a ser neuroblasto, uma célula, sobe para o útero, absorve líquido amniótico, se multiplica em 2 e em breve nós temos este organismo, a fatalidade biológica. Como uma célula pode produzir cerca de 200 tipos de células separadas, células de marfim, células de lâminas como as unhas, de ossos, as células hepáticas, do pâncreas, dos neurônios cerebrais, 100 bilhões que morrendo não renascem. Como é possível que plantando maçã eu possa colher mais tarde pera, jaca, uva? Porque esta célula, para desenvolver, existe um molde que Allan Kardec chama periespírito. Esse molde é reconhecido pela medicina como modelo organizador biológico, que o povo também chama corpo astral. Então nós somos espírito, um envoltório semimaterial e matéria. Morre a matéria, as experiências encaixam-se no perispírito, ele é absorvido pelo espírito para reencarnar-se depois, e ao reencarnar-se trazer todas as marcas positivas e negativas da existência anterior. Que ocorre? Nós somos autores das nossas vidas. Nós somos aqueles que semeamos, mas somos aqueles que colheremos. Vamos ilustrar para que não fique monótono. No ano de 1939, uma irmã minha suicidou-se. Eu estava com 12 anos e, como minha mãe não sabia ler, fui eu quem leu o telegrama. O telegrama era uma linguagem cruel. Dizia: Nair Franco morreu, venham dar assistência. Ela morava em Ilhéus e nós morávamos em Feira de Santana, na Bahia. Pode-se imaginar o choque, porque o suicídio é o ato de maior violência e covardia. A pessoa quer se ver livre do problema, mas não lembra daqueles que a amam. Quando alguém se mata, leva um pedaço de nós que amamos. A pessoa não tem o direito de matar-se, porque não é autora da vida. E depois o seu problema amanhã estará resolvido. Não pode optar pelo seu destino, porque despedaça os destinos nossos. Mas para sintetizar, nós sofremos muito e minha mãe ficou profundamente amargurada. Naquela época todos nós éramos muito católicos
e minha mãe foi à igreja comigo, que era coroinha, e pediu ao padre para celebrar uma missa, a missa de sétimo dia. Ele perguntou: e de quem morreu sua filha? Minha mãe disse: suicidou-se. E ele foi cruel: Dona Ana, os suicidas vão para o inferno eternamente. Ela teve um choque. Mas não há possibilidade? Não há, Dona Ana. Morreu, suicidou-se, vai para o inferno. Satanás toma conta. Eu então vi aquela mulher analfabeta dar uma lição de justiça. Ela diz: mas que Deus é este? Eu que sou mãe, que a perco, eu a perdoo. Deus não a perdoa, então é pior do que eu. Como é que ele manda o seu filho nos ensinar o perdão e ele não perdoa? E disse mais: padre, a pessoa que se mata não está com juízo no lugar. Era muito ignorante minha mãe. Mas que lição de psiquiatria! Porque o surto psicótico, depressivo, ou surto depressivo bipolar de afetividade, leva a pessoa a esse estado de volúpia pela morte, pela perda da serotonina, da noradrenalina, da dopamina, da oxitonina. Então o indivíduo perde a noção. Também pode ser por uma obsessão. Então ele é também vítima. E há agravantes, como há atenuantes. Então minha mãe disse: se Deus é assim, eu nunca mais voltarei à igreja. E ficou de mal com Deus. Eu fiquei escandalizado e perguntei: mãe, a senhora não vai mais à igreja? Nunca mais, meu filho. Ele disse: então eu também não vou. Ela disse: vai, porque a briga é minha e dele, não é sua. Passaram os anos e minha mãe se tornou espírita, quando eu me tornei espírita. E a primeira pergunta que ela me fez, quando eu a convidei a estudar o evangelho, foi assim: de Deus, o seu Deus perdoa? Eu digo: mãe, não é o meu Deus, Deus de todos nós não perdoa. Mas meu filho, ele não perdoa? Eu digo: não, senhora. Por que que ele não perdoa? Porque ele ama. Quem ama não perdoa. Só se perdoa quando se tem ressentimento. E Deus nunca tem ressentimento de nós. Ele nos ama sempre. Ele compreende a nossa infância. Então ele nos dá outra chance. Ela se comoveu e disse: ensine-me a amar esse Deus. Tornou-se espírita. Passaram seus anos, foi morar na mansão do caminho, e quando ela estava desencarnando, no mês de fevereiro de 1972, ela me disse: meu filho, eu estou vendo o seu pai, eu estou vendo Nair, minha irmã suicida, e Nair está me dizendo: mãe, venha me libertar do meu inimigo. Ela foi vítima de uma obsessão cruel. Não aguento mais sofrer. 33 anos de sofrimento. Venha me ajudar. E então minha mãe me disse: eu vou, meu filho, mas eu volto para tomar conta de você, porque você é solteiro, não tem ninguém. Eu digo: tenho. Tenho uma família extraordinária. Ela disse: mas eu vou voltar. E eu lhe falei com ternura: não volte. A senhora vai ter uma recepção maravilhosa. Os mentores estão aqui. Ela então disse: meu filho, você quer discutir com sua mãe na hora da morte? Porque a velhinha era terrível. Era baixinha, não perdia uma briga nunca. Então eu cedi. Eu estava pregando aqui na cidade de Castro, no Paraná. Uma semana depois, quando ela me apareceu. Eu estava falando, ela apareceu, eu tive um choque. E ela disse: fale para eles que a vida continua. Eu proferi a conferência emocionadíssimo. Passaram os anos e ela começou a me aparecer. Repentinamente ela me disse: Di, Nair vai reencarnar. E vai reencarnar com uma problemática do aparelho digestivo. Porque ela ingeriu um veneno, cianureto e mercúrio. Então destruiu o corpo vibratório, o perispírito virá marcada na matéria. Eu perguntei: eu vou conhecê-la? Vai conhecê-la. Passaram-se os 3 anos,
e chegou à porta da mansão, uma senhora afrodescendente com uma criança no colo, morrendo. O porteiro me chamou, eu fui ver

gordura, preparava sopa, punha sal e vivia disto, morrendo a fome aos milhares na periferia de Salvador e de toda a cidade. Então eu me lembrei que numa sociedade que alguém morre de fome, nós deveríamos ter vergonha de viver nela com o nosso desperdício. Mas muito bem, acolhemos-la, elas sobreviveram. E eu perguntei, como é o nome da menina? Nair. Eu tive um choque, porque ela era portadora do lábio leporino bifocal. E à medida que foi crescendo, não conseguia falar, muito fanhosa. Então arranjamos um trabalho para a mãe na comunidade, internamos a criança em nossa creche e depois internamos em nossa comunidade. Quando ela completou 4 anos, eu estava caminhando entre todas e ela me gritou, Didi, eu parece que não ouvi. Voltei-me, ela sorriu e disse, Didi, Didi era como minha irmã me chamava. A única pessoa no mundo que me chamou assim. Eu então disse, ué, por que está me chamando Didi? Porque eu sou Nair. Eu digo, sim, eu sei. Nair, a outra. Qual outra? A outra Didi, que morreu. Eu carreguei-a, coloquei-a no meu colo, me comovi muito, mas não confirmei. Passaram-se uns 2 anos e ela me perguntou, Didi, eu vou morrer cedo? Eu disse, vai minha filha, porque você suicidou, então vai voltar para casa. 1 mês depois, ela teve uma pneumonia dupla e morreu. A mãezinha está conosco até hoje. Pois bem, eu fiquei feliz porque vi minha irmã recuperar naquela marca que poderia ser uma deformidade teratológica, psiquiátrica. Daí a 4 anos minha mãe me disse, meu filho, Nair vai voltar, sem nenhuma marca. Eu perguntei, eu vou conhecer? Vai. E agora eu tenho o júbilo de reconhecer minha irmã no terceiro corpo, linda, porque a beleza lá em casa é de família. Então, linda. E também com o mesmo hábito, me chama Didi. Hoje várias pessoas me chamam Didi pela minha narrativa. Então, é a evidência, fato, constatado em laboratório. Porque o mais importante é que eu guardei algumas lembranças de minha irmã, que me adorava. E eu estava com 12 anos, como citei, quando ela morreu. E levei um dia a pequena Nair, e hoje a Angélica, ao local em que eu tinha os objetos, deixei casualmente espalhados. Ela entrou e disse assim, meu relógio, mas isso daqui é meu. E entre outros objetos, identificou aquilo que lhe pertencia. Então o Espiritismo nos deu, para estes dias tormentosos, uma razão de viver com alegria. E conseguiu o maior lance da literatura mundial. O Espiritismo matou a morte. Olha que boa notícia, a morte morreu, ninguém morre, nós nos transferimos de uma etapa para outra na vida e continuamos a viver, a encontrar aqueles a quem amamos, aqueles a quem odiamos, aqueles a quem prejudicamos. Daí essa doutrina extraordinária que é o Espiritismo convoca-nos a aprofundar as nossas reflexões a respeito do sentido da vida. Qual é o sentido da minha vida? Qual é o sentido da sua vida? Está na hora de nós amadurecermos reflexões e construirmos um mundo melhor. Não mais um mundo de suborno, de vilania, de baixeza, de indignidade. As pessoas dizem que estamos numa hora cruel, estamos numa hora gloriosa. Sempre houve corrupção, não deste molde, mas agora está sendo desvelada graças à República de Curitiba. Ah, a República de Curitiba. Muitos desses indivíduos são condenados à prisão e são liberados por outra corrupção ainda.

0: mais indigna do Superior Tribunal Federal. Mas isso não é importante. O importante é que o tumor está lancetado e agora o corrupto terá mais cuidado, não encontrará o apoio governamental, não encontrará o silêncio, porque a pior coisa não é o mal que os maus praticam, é a covardia dos bons que fazem silêncio. Não podemos silenciar. Eu me recordo que Dom Helder Câmara, na época de exceção, que foi a Revolução, ele estava em Paris, no exílio, e disse: Gandhi diz que ele fala pelos oprimidos. Eu sou a voz daqueles que não têm voz. Então nós espíritas temos que ser o exemplo do verdadeiro cristão. Esses seres espirituais que aqui estão conosco em multidão, que nos inspiram, que nos dão vida, apelam para nossa consciência. Seja você a exceção. Confie em Deus. É um período de crise internacional, nacional, geral, porque é uma crise humana. A criatura humana perdeu o seu próprio endereço, não sabe para onde vai. O Dr. Holmey, filósofo e teólogo americano, falava do individualismo, do sexismo, do consumismo, da destruição da família, que ocorreu a partir dos anos 60 para cá. Mas nós estamos à véspera de uma era nova, da transição planetária, quando o mundo será melhor, quando o mal cederá lugar ao bem. E já vemos na humanidade milhões de pessoas boas, nobres, gentis, dedicadas, devotadas ao bem, que estamos interessados na construção de uma sociedade melhor. Desejamos convocar cada um para que seja feliz hoje. Não postergue nenhum de nós a felicidade para quando o Natal vier, para quando casar ou descasar. Viva a felicidade agora. É importante termos consciência de que nós somos espíritos imortais. Nada nos destruirá. E nós, se perseverarmos no bem, receberemos a palma, a vitória, a glória, porque Deus nos ama. O Jesus que gritou da história as bem-aventuranças é o mesmo que diz suavemente: vinde a mim, todos vós que chorais e sofreis, recebei de mim o meu fardo, tomai o meu julgamento. Meu julgamento é suave, meu fardo é leve. Vinde a mim, eu vos consolarei. Ergamos a cabeça e saiamos daqui agora reflexionando, na certeza de que nos reencarnamos para ter o objetivo de amar. Amar a todos, amar os inimigos, amar aqueles que são difíceis de amar, e amarmos-nos a nós próprios. Trabalharmos pela nossa renovação moral, pela revolução interior, de construir um mundo melhor dentro de nossas vidas. Graças a isto, o professor Stanislav Grof, que eu tive a honra de encontrar na cidade de São Francisco, há 3 anos, eu octogenário, ele também, me ofereceram um livro a respeito do destino das criaturas, que é o encontro com a plenitude. Carl Gustavo Jung, o pai da psicologia analítica, dizia que nós marchamos para o estado luminoso, o estado de luz, para a individuação, para o reino dos céus, nas palavras de Jesus. Demos-nos as mãos, agradeçamos as nossas dores, sem masoquismo. O fenômeno do dor é um desgaste. Procuremos preservar o animalzinho que é o corpo, como chamava São Francisco, o burrico, cavalguemo-lo com ternura e digamos: meu Deus, eu quero dizer-te que eu amo a vida, que para mim é bela e é consentida. Muito obrigado pelo que me deste, pelo que me das. Obrigado pelo ar, pelo pão, pela paz. Obrigado pela beleza que os meus olhos veem no altar da natureza. Pelos olhos meus que veem o céu, a terra, o mar, que acompanham a ave ligeira que voa fagueira pelo céu de anil e se detém na terra verde salpicada de flores em tonalidades mil. Muito obrigado, Senhor, porque eu posso ver meu amor, mas diante da minha visão eu detecto os cegos que se batem na escuridão. Por eles eu oro e faço uma invocação, porque eu sei que depois desta vida, na outra lida, eles também enxergarão. Muito obrigado pelos ouvidos meus, que me foram dados por Deus, ouvidos que ouvem o tamborilar do vento no ormeiro, da chuva no telheiro, pelos ouvidos que ouvem a música do povo que desce do morro na praça cantar, a melodia dos imortais que a gente ouve uma vez e não esquece nunca mais, a voz melodiosa, canora, melancólica do boiadeiro e a dor que a gente sente e chora no coração do mundo inteiro. Pela minha faculdade de ouvir, deixa-me pelos surdos pedir. Eu sei que depois de sofrer, na outra vida, deixarão de padecer. Obrigado pela minha voz e pela sua voz, pela voz que ama, pela voz que canta, pela voz que talteia uma canção, pela voz que legisla e o teu nome profere com dúlcida emoção. Diante da minha melodia, eu quero rogar pelos que sofrem de afasia. Eles não choram de noite, eles não cantam de dia. Oro por eles, porque eu sei que depois desta vida, na outra lida cantarão. Obrigado pelas minhas mãos, mãos que aram, mãos que semeiam, mãos que agasalham, mãos de ternura que libertam da amargura. Pelas mãos que apertam mãos, mãos dos adeuses, que limpam feridas, que enxugam suores, lágrimas das vidas. Pelas mãos de sinfonias, pelas mãos de psicografias, pelas mãos de poesias, pelas mãos de cirurgias, pelas mãos que atendem a velhice, a dor, o desamor, pelas mãos que no seio embalam o corpo de um filho alheio, sem receio, e pelos pés que me levam a andar, sem reclamar. Muito obrigado, Senhor, porque eu posso me movimentar, diante do meu corpo perfeito, eu te quero louvar, porque eu vejo na terra, aleijados, amputados, paralisados, que se não podem movimentar, eu oro por eles, porque eu sei que depois desta expiação, na outra reencarnação, eles também bailarão. Muito obrigado pelo meu lar, é tão maravilhoso ter um lar, não importa se é uma mansão, uma favela, um bangalô, um duplex, um ninho, uma casa no caminhão, seja lá o que for, mas que dentro dele exista a figura do amor, amor de mãe ou de pai, de mulher ou de marido, de filho ou de irmão, a presença de um amigo, alguém que me dê a mão, porque é muito triste viver na solidão, pelo menos na companhia de um gato ou de um cão, mas se eu não tiver ninguém para me amar, nem um teto para me agasalhar, nem uma cama para me deitar, nem aí reclamarei, pelo contrário, eu direi: obrigado, Senhor, porque eu nasci, obrigado, Senhor, porque eu creio em ti, pelo teu amor, obrigado, Senhor, pela sua atenção. Muito obrigado, senhores.
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0: meia-noite e 50 minutos.
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2: Perfume de Jesus. Ao percorrer a história da humanidade, sempre se encontra um rastro perfumado. No princípio, era o incenso, a mirra e outras madeiras aromáticas. O Velho Testamento registra Moisés construindo um altar de perfumes para Jeová. Entre eles, craveiro e rosas. Depois vieram os ungüentos e óleos de substâncias, como o timo e o orégano, com que faraós do Antigo Egito eram enterrados. Nas culturas antigas, o perfume era reservado aos deuses e aos rituais. Mas não demorou muito para que simples mortais se apropriassem das receitas perfumadas dos sacerdotes. Nos grandes centros do Oriente, bem como entre os gregos e romanos, o prazer de perfumar-se tornou-se um hábito cotidiano. Paris, no século XVI, era já considerada a capital dos perfumes. Atribui-se a Catarina de Médicis, que lá chegou em 1533, o impulso decisivo à produção e comércio de produtos aromáticos. Além de perfumes, pomadas e óleos aromáticos, a moda dos couros perfumados, utilizados na confecção de luvas e outros acessórios, difundiu-se pela Europa. Os aromas, libertos da função dissimuladora de odores desagradáveis, tornaram-se mais doces e suaves, predominantemente florais. Perfumistas buscavam essências raras e exóticas em flores, ervas, madeiras, resinas e secreções animais para suas fórmulas secretas. Na perfumada corte de Luís XV, era de bom tom apresentar-se com um perfume diferente a cada dia. E nas datas de festa, até os chafarizes eram alimentados com água de lavanda ou água de rosas. Todos os perfumes, por mais preciosos ou penetrantes, têm, no entanto, a durabilidade comprometida. Nenhum que seja de caráter permanente. Eis porque proliferam as indústrias de perfume. Esmeram-se no aroma e na durabilidade. Há, todavia, um perfume indelével, personificado em um corpo de homem, andou pela terra há mais de 2000 anos. Nascido na quietude de uma noite quase fria, teve seu nascimento anunciado por um coro de vozes celestes. Cresceu no ambiente do lar, da oficina e da escola. Adulto, buscou os homens para espalhar a sua doce fragrância. Seu próprio nome semelhava a aroma raro. Extrato de estrelas saía de sua boca. Onde quer que passasse, a delicadeza da sua presença a tudo e todos impregnava. A ele se submeteram ricos e poderosos, embora pensassem serem vencedores. Imprimiu tal aroma na alma dos seus apóstolos que o decidiram imortalizar para a posteridade. Dessa forma, os evangelistas se esmeraram para colocar em frascos delicados a essência dos seus ditos. Nasceram então os evangelhos de Mateus, de Marcos, Lucas e João. É por este motivo que toda vez que se abrem as páginas da Boa Nova, o aroma do Cristo se espalha. Quando a criatura se deixa impregnar por ele, onde quer que esteja e atue, aromatiza lugar, pessoas e circunstâncias. Quando você estiver triste e desiludido, observando o mundo cinza e negro, busque o Evangelho. Descerre-lhe as páginas. Concentre-se na leitura de um pequeno trecho. Permita-se envolver pelo perfume da tranquilidade e da serenidade do doce Jesus da Galileia. Não eram diferentes aqueles tempos. Também havia rixas, guerras, corrupção e desonestidade. Mas ele espalhou a penetrante fragrância da Boa Nova, o extrato do bem. Use o perfume dele para colocar um sorriso na face e distribuir alegria. Torne-se, onde esteja, um distribuidor do perfume da verdade e da paz. Você sabia que se atribui a Mateus o primeiro evangelho? Escrito em língua hebraica, acredita-se que ele próprio o traduziu para o grego. E que o evangelista Lucas não conheceu pessoalmente Jesus? Seu evangelho, possivelmente escrito entre os anos 55 e 60, é uma verdadeira obra de história. Para Lucas, Cristo é o divino médico da humanidade.

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1: Uma hora e um minuto.
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7: O Conselho Espírita Internacional é uma instituição voltada a representar o movimento espírita de todos os países e em todo o mundo. Basicamente, ela foi criada com o propósito de promover o estudo, a difusão, a prática da doutrina espírita, permitindo que os conhecimentos espíritas, as ideias espíritas, possam ser levadas a todas as partes e colocada ao alcance e a serviço de todos. O Conselho Espírita Internacional surgiu em 1992, em Madrid, Espanha, basicamente pela ação de 9 países que o constituíram no momento da sua fundação. Esses países, na época, e ainda hoje participam do Conselho, são a Espanha mesmo, a França, Portugal, a Inglaterra, Itália, da parte da Europa e da América. Participaram também dessa fundação o Brasil, a Argentina, Guatemala e Estados Unidos. O trabalho do Conselho Espírita Internacional tem sido no sentido de intensificar esse relacionamento entre todos os espíritas de todas as partes e trabalhar no sentido de dar um apoio cada vez maior junto aos núcleos espíritas, também de todos os países, visando, acima de tudo, oferecer a esses núcleos espíritas condições para promover um programa de estudo constante, metódico, cada vez mais aprofundado da doutrina espírita, desempenhar trabalhos voltados à divulgação da doutrina espírita e também proporcionar nesses mesmos núcleos a oportunidade do estudo e da prática da doutrina espírita, voltada acima de tudo no atendimento às necessidades humanas, às necessidades de todos aqueles que batem às suas portas buscando orientação, esclarecimento, ajuda e também consolação.
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4: Uma hora e 9 minutos.
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0: os espíritos do Senhor, que são as virtudes dos céus, qual imenso exército que se movimenta ao receber as ordens de seu comando, espalham-se por toda a superfície da terra, e, semelhantes a estrelas cadentes, vêm iluminar os caminhos e abrir os olhos aos cegos. Eu vos digo, em verdade, que são chegados os tempos em que todas as coisas hão de ser restabelecidas no seu verdadeiro sentido, para dissipar as trevas, confundir os orgulhosos e glorificar os justos. As grandes vozes do céu ressoam como sons de trombetas, e os cânticos dos anjos se lhes associam. Nós vos convidamos, a vós, homens, para o divino concerto. Tomai da lira, fazei uníssono nas vossas vozes, e que no hino sagrado elas se estendam e repercutam de um extremo a outro do universo. Homens, irmãos a quem amamos, aqui estamos juntos de vós. Amai-vos também uns aos outros, e dizei do fundo do coração, fazendo as vontades do Pai que está no céu: Senhor, Senhor, e podereis entrar no reino dos céus. O Espírito de verdade.
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que sois todo poder e bondade. Dai força àquele que passa pela provação. Dai luz àquele que procura a verdade. Ponde no coração do homem a compaixão e a caridade. Deus, dai ao viajor a estrela guia, ao aflito a consolação, ao doente o repouso. Pai, dai ao culpado o arrependimento.

aqueles que não vos conhecem, esperança para aqueles que sofrem. Que a vossa bondade permita aos espíritos consoladores derramarem por toda parte a paz, a esperança e a fé. Deus, um raio, uma faísca do vosso amor pode abrasar a terra. Deixai-nos beber nas fontes da vossa bondade fecunda e infinita, e todas as lágrimas secarão, todas as dores se acalmarão. Um só coração, um só pensamento subirá até vós como um grito de reconhecimento e de amor. Como Moisés sobre a montanha, nós vos esperamos de braços abertos. Oh bondade, oh beleza, oh perfeição, e queremos de alguma sorte alcançar a vossa misericórdia. Deus, dai-nos força de ajudar o progresso a fim de subirmos até vós. Dai-nos a caridade pura, dai-nos a fé e a razão, dai-nos a simplicidade.

0: Inabalável Sol é aquela que pode encarar a razão face a face em todas as épocas da humanidade. A gente começa aqui pela nossa web rádio Fraternidade, mais uma edição do programa Fonte Viva de Luz, programa que tem por objetivo estudar a doutrina espírita, estudar o evangelho, aprender juntos com você que está aí do outro lado nos acompanhando. Vamos para a nossa saudação inicial. Graça, seja bem-vinda mais uma vez ao nosso programa.
1: Olá pessoal, mais uma vez aqui nos encontramos para os ensinamentos do Evangelho. Que possa Jesus permanecer entre nós, para que possamos assim aprender um pouco mais.
0: Conosco também a Divina.
2: Olá pessoal, que possamos ter um estudo repleto de luz e de amor.
0: Com a gente também o Marco Aurélio, que dá a sua saudação para a gente e já vai emplacar com a leitura de uma mensagem aí para nós.
3: Meus irmãos, que Jesus nos abençoe, que a espiritualidade amiga possa intuir no estudo da noite de hoje. Aliás, do dia de hoje, né?
0: Problema não, estamos gravando.
3: Dia, noite, tarde, tudo faz parte. Então, do livro Brilhe a Vossa Luz, ditado, escrito por André Luiz Lopes Santana, nós escolhemos uma lição que tem o título O Valor do Sacrifício. Essa lição, ela disserta sobre a passagem de Marcos, capítulo 12, versículo 41 a 44, e Lucas, capítulo 21, versículos de 1 a 4. E chamando os seus discípulos, disse-lhes: em verdade vos digo que esta viúva pobre depositou no gasofilácio mais do que fizeram todos os ofertantes. Era um dia como outro qualquer em Jerusalém. Pessoas indo e vindo e fazendo as suas oferendas no templo. E como sempre, Jesus transforma uma situação cotidiana comum num ensinamento transcendental. Os apóstolos ontem, assim como nós hoje, não entendiam o valor do sacrifício e da renúncia para o crescimento espiritual. O mérito do bem é proporcional à dificuldade em fazê-lo, em conseguir concretizá-lo. Vários deixavam altos valores como oferenda. Ela, viúva, só podia dar aquilo que lhe faria falta, algo que lhe fosse importante, talvez imprescindível para a sua sobrevivência, pois como mulher já era desprezada, mas como viúva, a sua cruz se tornava mais asfixiante e angustiante naqueles dias. Mesmo assim, falava mais alto o seu sacrifício, a sua renúncia, privando-se do necessário em favor das questões espirituais, que colocava em primeiro lugar. Naturalmente, a sua compreensão dessas questões era limitada, mas o sentimento que animava naquele ato de doação foi digno de servir de exemplo aos apóstolos e a toda a humanidade, graças ao registro do evangelista. Nos dias atuais, quantos de nós nos permitimos esse sacrifício de buscar as questões espirituais em detrimento dos nossos interesses e necessidades? Os apóstolos, que o escutaram no templo, tempos mais tarde conseguiram aplicar o ensinamento do óbolo em suas vidas. E nós, quando nos permitiremos? Do livro Brilhe a Vossa Luz, de André Luiz Lopes Santana.
0: Muito bem, obrigado Marco Aurélio. Vamos então já estudar a mensagem do Evangelho hoje, capítulo 4 do Evangelho, não é mesmo, gente? Quem vai ler? A Graça?
1: Isto. Este capítulo, ele é um capítulo que traz muita esperança aos nossos corações, né? Porque vem falar de renascimento, de reencarnação, o que nos traz um grande alento, pois no mundo em que vivemos hoje, quando nós pensamos que tudo pode ter um final, sem esperança para o futuro de vida, de reencontro, né? Fica muito triste, fica muito difícil. Então, esse capítulo, ele vem trazer para nós muito esclarecimento sobre a reencarnação, sobre os laços de família. E no item 9, fala para nós assim: o Espírito sopra onde quer, ouvis sua voz, mas não sabeis nem de onde ele vem, nem para onde ele vai. Pode-se entender como o Espírito de Deus, que dá a vida a quem ele quer, ou a alma do homem. Nesta última acepção, abre aspas, vós não sabeis de onde ele vem, nem para onde ele vai, fecha aspas. Significa que não se conhece o que ele foi, nem o que o espírito será. Se o espírito ou alma fosse criada ao mesmo tempo que o corpo, saber se ia de onde veio, uma vez que se conheceria seu começo. Como quer que seja, essa passagem é a consagração do princípio da pré-existência da alma e, por conseguinte, da pluralidade das existências.
0: Bom, vamos lá, tem muita coisa bacana para a gente conversar aqui, né?
1: Bastante.
0: É interessante, porque isso até faz uma ligação com, um pouco com a mensagem que o Marco Aurélio leu no começo, para a gente refletir. Porque nessa jornada nossa aqui na Terra, é necessário que a gente compreenda, e a doutrina espírita nos coloca isso, um ponto fantástico, que é a imortalidade da alma, ou nós como espíritos imortais, tendo as experiências reencarnatórias com o propósito de evolução. E aí o espírito vai indo num canto, no outro, mas eu quero ouvir vocês primeiro, vamos lá. Quem começa?
1: Eu acho interessante, bem no início aqui, fala assim, o espírito sopra onde quer. Quando fala sopra onde quer, vamos fazer uma análise disso, né, gente? Esse onde quer não significa uma coisa desorganizada e cheia de capricho, não. É onde quer, mas desde que nós tenhamos planejado e feito o plantio para esse soprar, para esse vivenciar, que nós teremos que entender isso daqui assim, ó. Onde nós queremos viver, o que nós queremos colher, né? É o nosso espírito que vai determinar isso. Às vezes nós ficamos aí numa luta insana, muitas vezes insana, querendo coisas impossíveis, querendo coisas que são só de valores materiais, esquecidos de trabalhar o nosso íntimo, a nossa alma, a nossa renovação espiritual. E depois, quando vemos aí os grandes líderes religiosos, os grandes homens que a humanidade traz para nós, às vezes nós falamos que gostaríamos de ser como ele, mas nós não temos a coragem de fazer como eles fazem ou como eles fizeram, né? Então o espírito sopra onde quer. E aí eu faço uma pergunta. É gostoso quando a gente estuda isso? E nós vamos perguntar para vocês agora, mas a pergunta fica em primeiro lugar para mim. Onde você quer que seu espírito sopre? Como você quer que seja a sua vivência? Né? Isso é uma tarefa de casa, é uma tarefa diária. Como que está sendo talhado o seu íntimo? Gente, não é tarefa fácil, nós bem sabemos. Mas é necessária. Quando nós lemos as obras espíritas, eu estou lendo 5 minutos no umbral. E lá a jovenzinha está lá naquele sofrimento, mas ao mesmo tempo recebendo o bálsamo das orações dos seus familiares. Que é muito bonito que ela disse assim, que as orações dos seus familiares é como se fossem os fios de lã de um cobertor envolvendo seu corpo e dando a ele todo o conforto e toda a maciez que ele necessita para o descanso. Então a gente fica pensando nisso, né? Quando a gente lê essas obras e fica imaginando que a vida continua,

0: alguns questionamentos para a gente aprender com isso também, né? Com relação a algumas pessoas que às vezes adivinham, né? Às vezes começa a conversar com a pessoa e já começa a falar assim, ah, você veio, isso aconteceu com você, você veio de tal lugar, você veio de onde? É, aqueles adivinhos, né? Que inclusive muitos deles costumam até cobrar ou se sentir mais importante, que quando coloca essa dúvida a pessoa já começa a questionar. É interessante que dentro da nossa lógica, né? Quando a gente começa a estudar o Espiritismo e a gente vê algumas tendências naquele espírito, assim como vê conosco mesmo, dá para se entender que com certeza nós temos algumas tendências não muito favoráveis, temos outras que a gente vai assimilando ao longo das jornadas, ao longo das reencarnações, e vai modificando, vai se transformando. Mas as tendências existem. E quando existe aquela tendência, a gente não sabe se isso aconteceu conosco. Talvez saiba até se foi nessa encarnação, mas não sabe se aconteceu na última encarnação. A gente sabe que tem uma procedência, né? Que a gente ainda não conseguiu se liberar dessas coisas da matéria, nós não conseguimos nos liberar dessas do egoísmo, da vaidade, do orgulho, né? Da arrogância. A gente ainda não conseguiu se livrar disso. Porque quando isso acontecer, a gente for se tornando mais puro, com certeza, a esses espíritos é dado saber. A esses espíritos eles conseguem identificar, né? Quantas vezes, o que foi feito, né? Quais foram os caminhos trilhados. Mas nós ainda temos muito caminho a percorrer até nós chegarmos a essa instância. E a questão dele só para onde quer, né? Ele vai onde quer, nos dá uma sensação de liberdade. Né? Liberdade que quando encarnados o nosso espírito não tem tanta liberdade, a não ser quando está, né? Dormindo, né? Que a gente vai para outras paragens, mas no nosso dia a dia não é isso que acontece. Então nos mostra também uma questão desse nascer de novo, de esperança, que quando a gente se desvincula das coisas da matéria, assim como a gente dorme, mas acaba retornando para o nosso corpo, né? A gente se desliga imediatamente e vai para onde a gente tem a nossa frequência, mas nos dá uma sensação de liberdade, né? Alguns espíritos comentam muito sobre essa sensação. E de acordo com a frequência, eles vão para determinados locais. Nós temos os filmes de André Luiz, Nosso Lar, principalmente, mostra muito isso. E como a cena que ele, saindo de casa, quando ele vê a esposa dele, que ele já havia desencarnado, ele vai visitar a esposa e vê a esposa com outro companheiro, o sentimento dele o leva imediatamente até umbral. E ele percebe isso, ele percebe e mostra para nós ali exatamente que umbral, né, inferno, céu, que não existe, é um estado de espírito, né? E recentemente até ouvindo uma palestra de uma irmã, ela comenta sobre isso, que o Papa recentemente também fez essa colocação, né, de ser o inferno não existir, que ser um estado de espírito. Ou seja, está chegando à conclusão que muitas coisas que foram colocadas pela doutrina espírita, mas isso não foi falado, mas nós sabemos que faz sentido. Ou seja, o tempo vai mostrando para as pessoas aquilo que é lógico, aquilo que faz sentido para a nossa vida, e a gente vai se transformando. E se só para onde quer, existem muitas moradas, né? A gente tem que se transformar, a gente tem que melhorar e ir galgando essas moradas e se aproximando o quanto antes dos caminhos do Mestre Jesus, para que a gente possa chegar à perfeição. Não tem outra forma de chegar à perfeição se a gente não trilhar os seus passos.
1: Divino, é interessante, né? Porque já pensou quando ele fala assim, ó, na pré-existência da alma, né? E por conseguinte na pluralidade das existências. Olha que maravilha! Porque até então nós tínhamos uma condenação. Quer dizer, vai todo mundo ou para o céu ou para o inferno. Olha só que abertura que dá. Porque se a gente for fazer uma pesquisa, acho que ninguém vai para o céu, vai. Vamos todos para o inferno. Mas que bênção que a gente tem uma pré-existência, tem a pluralidade das existências, o que possibilita que a gente pague a prestação. Fala,
2: Divino. É, É muito interessante, parece que você adivinhou, né? Eu ia começar o meu comentário.

0: comentário a partir desse trecho aí, né, que foi lido pela Graça, no item 9, falando da pluralidades das existências. E aí, o que eu entendi com relação a isso é a liberdade que Deus nos dá para que nós possamos melhorar o nosso espírito, né? A gente vem hoje na condição de mãe, né? De um jovem, de uma jovem, né? Esposa do Rubens. E nós estamos nessa condição agora, né? O espírito nosso está nessa condição agora. E aí a gente tem a oportunidade de melhorar com essas pessoas que estão à nossa volta, né? Essas pessoas nos ensinam, assim como a gente ensina para eles também.
1: E isso é bacana, porque o crescimento ele exige uma troca de informação, uma via de mão dupla. Né?
0: Deus é perfeito, né, Rubens? Deus é amor. Porque quando ele nos oportuniza que a gente possa vir numa condição, depois em outra condição, a gente vê que a lei dele é justa, né? Quando você para, por exemplo, que vê ainda um irmão, né, que vem e que tem toda a sua existência ou numa cama, ou numa cadeira de roda, respirando por aparelhos, né, dependendo de outros irmãos, aí a gente fica assim pensando, nossa, se a gente não tivesse esse entendimento que nós temos hoje como espíritas, né, sabendo que a existência vai além disso daqui, a gente não entenderia, né? Mas quando a gente vê esses irmãos nessa condição, a gente tem certeza de uma vida futura, né? Tem certeza que aquele irmão, ele está naquela condição, né, a pedido dele mesmo. A gente tem que respeitar esse momento do espírito em que ele está vivendo, que ele está aprendendo, e ele naquela condição às vezes está muito melhor que muitos de nós que ainda estamos errando, né, que ainda estamos no erro, né, batendo na mesma tecla, e às vezes aquele espírito que está ali tem uma condição, às vezes, de uma evolução bem grande, coisa que às vezes a gente tem que reencarnar diversas vezes para poder conseguir melhorar. E Deus é perfeito demais quando ele nos dá essa oportunidade. E uma coisa que a Graça falou, que a gente tem que estar preocupado, pessoal, é com relação à nossa preocupação com as coisas materiais. Às vezes a gente não dá tanta importância para algo que é bem maior daquilo que a gente possui aqui na Terra. Porque essas coisas, os bens materiais, a condição que nós estamos, né? Isso tudo vai passar. Isso tudo vai ficar aqui no planeta em que nós estamos agora. O importante é a gente amar, é a gente respeitar, é a gente se entregar, né, com relação a todas as situações vivenciadas. E se nesse momento eu tenho a condição de receber um filho ou uma filha, né, rebelde, ou um filho maravilhoso, né, ou um vizinho que às vezes me humilha, ou uma pessoa, um amigo que às vezes, né, me condena, ou qualquer situação vivenciada por nós, é a situação que nós, no momento, merecemos para que nós possamos crescer, né, para que nós possamos evoluir. E se a gente for pensar, esses dias escutando uma palestra do Haroldo, aliás, nem foi uma palestra, foi um pequeno trecho, em que ele diz o seguinte, pessoal, não existe o certo e o errado. Existem momentos na vida de cada um de nós. São situações que a gente precisa de entendimento de cada um, né? Por quê? Todos os nossos irmãos, que às vezes a gente fala assim, aponta o dedo e fala, tá errado, tá nessa condição, tá assim, assim, assim. Na cabeça dele e no momento que ele tá vivenciando, ele tá certo, né? E Deus não respeita esse momento dele? Para que ele possa aprender, amadurecer e seguir? Por que que nós, meros mortais, que ainda dependemos do perdão de Deus a todo momento nas nossas vidas, vamos julgar os nossos irmãos? Então nós não temos condição para isso. Nós precisamos entender as situações. Se nós vivermos nessa condição de entendimento, né, de olharmos as situações como momentos, a gente vive muito melhor. Então, que possamos aprender. Sabemos que nesse momento que a gente está aqui com o Evangelho na mão, falando, fazendo a leitura, num estúdio fechado, conversando um com o outro, é fácil. É fácil a gente falar, é fácil a gente, né, estar aqui lendo, interpretando e falando. Tudo isso significa que eu sei, né? Mas será que eu sei mesmo, na prática? Na hora que a gente vai para o embate, na hora que a gente passa situações, né? Então a gente precisa refletir e que todos esses momentos que a gente vivencia, que a gente passa nas nossas vidas, que possa servir de melhoramento para todos nós, né? E isso é muito importante, essa oportunidade que Deus nos dá, né, Rubens?
1: É interessante porque a gente está estudando aqui, né, o item do capítulo que fala: ninguém pode ver o reino de Deus se não nascer de novo. E aí a gente percebe que a gente discutindo esse tema, a gente encontra a lógica, e aí eu queria que cada um de nós pudesse falar um pouquinho sobre isso, a lógica que representa a questão da reencarnação para a gente. Porque essa dúvida com relação a essa situação, que a gente vai encontrar no Evangelho, mas quando a gente falava, a Divina falava, eu lembrei de Nicodemos, né? Quando tem a informação de Jesus, mas peraí, Jesus, como é que eu vou nascer de novo, né? Voltar lá para a barriga da mãe, como é que é esse negócio, né? E aí Jesus, naquela época, naquele momento, já dava uma explicação: aí, Nicodemos, você é doutor e não compreende as coisas, né? Veja, a questão da reencarnação é uma lei que não faz parte do Espiritismo, ela faz parte de uma lei da natureza, que o Espiritismo a explica. E aí, agora eu queria convidar você que está nos ouvindo a refletir. Se não existe o processo de reencarnação, vamos lá, não existe reencarnação, então não existe justiça de Deus.
2: Aí Deus seria imperfeito.
1: Ele age a favor de uns em detrimento de outros.
2: Ele, né, privilegiaria alguns, então ele gostaria de mais de alguns filhos do que de outros.
1: Agora, se você...
2: Aí não é um Deus justo.
1: Exato.
2: Aí não existe justiça divina.
1: Então veja, até antes que a doutrina espírita chegasse e colocasse para nós o esclarecimento, então vamos voltar no tempo. Porque a reencarnação era aceita em determinado momento da história da humanidade. E foi retirada por um processo, né, de egoísmo daquelas pessoas que estavam no comando na época.
2: É poder mesmo, né? Na briga pelo poder.
1: Agora, se você analisar, a justiça de Deus está presente justamente no processo reencarnatório, onde você não está condenado eternamente. Se você errou, você tem uma outra oportunidade. Então é preciso que você renasça novamente, e a partir desse renascimento você vá fazendo o seu processo de crescimento e de evolução.
2: Através das experiências.
1: Vamos falar, vai.
2: Exatamente. Porque não seria um Deus justo, aquele Deus da guerra, né? O Deus do rancor, o Deus que pune. Com Cristo, esse Deus deixa de existir.
1: É porque
2: Deus é puro amor, ele é justiça, ele não erra, né? Não faz sentido. Deus fala, não, aquela criança vai vir com deficiência mental, vai vir com um aleijamento físico, ela vem com ideias criminosas, isso não faz sentido. E ela vai errar se ela não acertar dentro dessa nossa encarnação, né? Que cada encarnação ela é curta, né? Nós, em média, 80, 90, se for como colocar 100 anos. 100 anos, gente, na eternidade é muito curto. Quer dizer, em 100 anos eu não consegui, aí eu vou viver eternamente no fogo do inferno, porque eu não consegui. Agora, se eu já penso que eu já tenho uma nova oportunidade para poder melhorar, isso muda. E muda, inclusive, quando eu, em determinados momentos, assim como nós temos, né, e às vezes a gente ainda declina, quando a gente tem aquelas ideias criminosas, quando a gente tem alguma coisa errada, a gente já começa a falar, não vou fazer, por quê? Porque tem um reflexo. Eu estou falando em para sempre, se eu começo a fazer alguma coisa errada, na próxima encarnação, com certeza, eu vou colher esse fruto. Não tem um Deus injusto. E aí ele começa a mudar esse conceito. Esse que é o renascer de novo. É a gente pensar diferente. Ele mata aquele Deus da guerra lá e cria um Deus de amor, que vai dar oportunidades. E todos nós teremos, né? Que às vezes a gente começa a condenar alguém ou a criticar, né? A gente, em alguns momentos a gente se vê fazendo isso, mas não nos esqueçamos, antes da gente criticar, que muitos fomos nós que fizemos as mesmas ações ou ainda piores. Por que não lembramos? Porque pela sabedoria, né, do Criador, para a gente não ficar igual aquele cachorrinho correndo atrás do rabo, a gente se esquece, né, e se adormecido. A gente tem novas experiências, muitas delas às vezes até com pessoas que foram nossos desafetos do passado, para a gente aprender a amar e com esse amor a gente ultrapassar e conseguir cobrir tudo isso de ruim que a gente fez no passado, todas essas coisas. E aí, se Deus não erra, a gente tem a lógica, né, a nossa sensibilidade, que algo acontece conosco porque provavelmente alguma coisa a gente fez, a gente plantou no passado, por isso a colheita nesse momento.
1: E é interessante porque, diferente de nós, como você mesmo falou, Deus é amor, Deus não impõe. Nós, às vezes, impomos, queremos impor goela abaixo as coisas. Não
2: viola com as consciências, né? Assim como Cristo. Né?
1: E isso é interessante, porque então, o que acontece? Ele espera a maturidade de cada um de nós. E isso é legal. Veja, quando Jesus esteve conosco, todos esperavam que Jesus chegasse e impusesse todo o seu ensinamento e implantasse o seu reino naquele momento. Quando você resgata a Boa Nova e vai lá observando aquelas passagens trazidas por Humberto Campos, aqueles momentos, vai revivendo Jesus, você vê que a postura dele é a postura do amor. E aí os discípulos ficavam falando, mas você não vai fazer nada. A gente, né, esperava uma reação dele em que a força se sobrepusesse diante do outro. E não é isso que acontece, porque é o Deus do amor.
2: Judas esperava isso, né?
1: Exatamente.
2: A ação do Judas tem a questão das moedas e tal, mas outras doutrinas focam muito nisso e condenam ele ao fogo do inferno. Mas, na verdade, ele esperava que, entregando o mestre, chegasse um momento que o mestre ia fazer a revolução. Ele esperava a revolução de outra forma, pela força, né? Exatamente. Que ele poderia. O Cristo, se quisesse, vocês acham que ele não poderia ficar invisível?
1: Poderia ter chamado a legiões de anjos ou de espíritos.
2: Ele não precisaria. Mas ele não fez isso. Ele deixou as coisas da matéria acontecerem como a matéria. Para o exemplo, a gente está falando disso depois. Porque muitos que fizeram isso no passado, a gente não lembra mais do exemplo. Não ficou o exemplo.
1: Vina, você quer falar?
0: É muito interessante quando você traz aí, né, o exemplo do Cristo, né? Que quando ele esteve aqui entre nós, ele exemplificou o tempo inteiro, né? O tempo inteiro ele esteve ali vivendo situações, né, em todas as suas parábolas e exemplificando, né? Então, a todo momento que ele esteve ali com a mulher adúltera, né, com o deficiente visual, né, e com o cobrador de impostos e com todas as pessoas que ele vivenciou, ele exemplificou que somente através do amor, através do perdão, né, se conseguiria alguma coisa. Quando ele foi lá de encontro, né, a Pedro, né, que Pedro ele tinha lá um certo preconceito, né, com relação à prostituição, né, e tal, a mulher adúltera, ele sentou perto dele, né, Madalena, né, e foi conversar com Pedro, né, porque quando ele chamou a atenção dele, né, quando ele coloca em xeque, em dúvida, a palavra de Deus, não é isso? Ele chama a atenção de Pedro, falando que ele estava inclinado, né, para o lado do erro. Ele estava falando algo que estava sendo influenciado, né, pelas trevas, né? E aí ele se cala, né, e se volta para ele, fica calado, e depois ele questiona Jesus de novo, né, por que que ele tinha falado aquilo para ele. E aí Jesus pacientemente explica para ele, né, que naquele momento ele estava colocando em dúvida algo além do entendimento dele, do conhecimento dele, né, e que a Madalena ali, no caso, gente, era uma irmã que estava no processo de aprendizagem.
1: Um filho de Deus.
0: Né? É uma filha de Deus. Né? Agora, porque a pessoa errou, você vai tacar pedras, pedras, pedras? Né? Será que vai resolver a situação? Não vai. Gente, e a gente precisa, né, constantemente estar fazendo essa introspecção desses ensinamentos e desses exemplos de Jesus nas nossas vidas. Por quê? Hoje vivenciamos, por exemplo, situações complicadas, situações difíceis, situações que passamos no nosso dia a dia, com os nossos familiares, no nosso emprego, com os nossos amigos, com os nossos colegas de trabalho, situações que nos provam a todo momento a nossa resistência, né? Que nos prova como a gente agiria em certas situações, em certos momentos. E aí que a gente precisa voltar no tempo, voltar lá atrás e pensar, gente, há 2000 anos atrás esteve aqui entre nós um espírito de luz que não precisava vivenciar como ele vivenciou na carne a situação que ele vivenciou. Mas ele veio, né, esteve entre nós e exemplificou de fato o amor. Que nesses momentos que a gente vivencia essas situações, que a gente possa relembrar as situações que Jesus nos deixou. E tá tudo aqui, gente. O Evangelho, que é esse livro maravilhoso que nós estamos aqui estudando, estamos aqui lendo toda semana uma partezinha, é a receita. É a receita para que nós possamos viver melhor.
1: Para o bolo ficar bem gostoso, né?
0: Para o bolo ficar bem gostoso, né? Isso, Graça.
3: Pois é, pessoal, eu estou aqui observando a fala dos companheiros. A Divina fez umas colocações aqui muito interessantes. E na primeira vez que ela falou, ela comentou sobre a roupagem física que alguns de nós temos aqui, que todos nós temos. Mas algumas são diferenciadas, né? Quando a gente fala daquele que está limitado numa cadeira de roda, está preso a uma cama, tem alguma síndrome diferente que o impossibilita de fazer várias atividades, né? Quando a Divina colocou isso, ela falou, e talvez eles estejam assim, muito melhor do que nós que estamos de posse de todas as nossas faculdades físicas, intelectuais e tudo mais. E é bom a gente repensar bastante nisso daí, porque João faz uma recomendação para nós lá no seu evangelho, que é andai enquanto tende luz. Quando nós estamos aqui reunidos, né, o Rubens ou o Marco Aurélio, não sei qual dos dois comentou aqui agora há pouco, nós estamos aqui no estúdio fazendo uma gravação, estudando o Evangelho de Jesus. E a Divina complementou. Mas no embate, na prática, como é que é isso? Então, andai enquanto tende luz. Gente, nós estamos, há um ditado popular aqui em Minas que é assim. Nós estamos com o queijo e a faca na mão. Só falta a gente agir, né? Então, nós estamos de posse de todas as nossas faculdades nesse instante, faculdades mentais, nossas faculdades intelectuais e físicas. Nós estamos tendo a oportunidade maravilhosa de estudar o Evangelho de Jesus. E vocês aí do outro lado estudam conosco. E a questão é, estamos praticando ou só estamos estudando? Né? A gente precisa parar e pensar nisso. Eu falo por mim, gente, que não é fácil a prática do Evangelho, né? A gente, às vezes, faz umas bobagens na vida que você fica pensando, e eu me policio com isso e fico muito decepcionada comigo quando eu vejo que eu fiz errado. E eu sei que eu fiz errado, né? Então, às vezes, a gente não para para analisar as nossas atitudes, uma vez que nós já temos tanto conhecimento. Nós já tivemos a oportunidade maravilhosa de estarmos estudando a doutrina espírita. Alguém aqui comentou que nós não vamos para o céu. Os espíritas vão, né, gente? Ao centro espírita do Umbralino. É o céu dos espíritas. Então, se formos para lá, que possamos ir levar um pouquinho de luz, que saibamos estudar e trabalhar os nossos corações. Porque nesse trecho aqui do Evangelho fala que nós não sabemos, o Espírito não sabe de onde veio nem para onde vai. É a bênção do esquecimento. Não é? Então eu vou reencarnar de novo. Eu vou fazer de novo. Vou fazer que jeito? Vou fazer como? Aproveita agora. Estuda agora. Mas vamos praticar também agora. Né? E a gente vai assim. Conforme diz Emmanuel, Deus ajuda o homem através do próprio homem. eu auxilio a Divina, a Divina auxilia o Marco Aurélio, o Marco Aurélio ajuda o Rubens ajuda a Graça ajuda alguém que está lá longe, que não sei nem quem é, e vocês aí com a vibração de vocês nos auxilia para que a gente continue aqui com a gravação do programa, com o estudo. E é assim que caminha a humanidade, mas nós não podemos perder o foco. Estamos rumo, caminhando rumo à perfeição. Então vamos, gente, copiando aqui o meu chefe, que ele gosta de falar, vamos que vamos.
1: Gente, acabou, tá acabando. Você pode falar, mas se você tiver alguma coisa a falar, tem, não pode completar, mas tá acabando. Mas tudo que é bom, acaba pra gente continuar depois, entendeu? Vamos fazer o seguinte, vamos escutar o César PR e a gente volta no final pra nossa prece de hoje.
4: De Evangelho, nós damos prosseguimento aos comentários sobre o capítulo 7 do Evangelho segundo o Espiritismo, Bem-aventurados os pobres de espírito. Hoje analisaremos alguns versículos diferentes dos anteriores. Mateus anotou o seguinte: disse então Jesus essas palavras: graças te rendo, meu Pai, Senhor do céu e da terra, por haveres ocultado essas coisas aos doutos e aos prudentes, e por as teres revelado aos simples e aos pequenos. É interessante a análise desse versículo de Mateus. Jesus provavelmente não estaria fazendo uma discriminação a esses que são considerados, né, os doutos e aos prudentes. Mas, na verdade, ele estava se referindo àquelas criaturas que estão nessa situação, mas cultivam o orgulho. Então, aí é que nós passamos a comparar entre aqueles que cultivam o orgulho e aqueles que são simples e pequenos, ou seja, que têm simplicidade de coração. É interessante que, ao longo da história, muitas vezes nós temos registros de pessoas que utilizaram do conhecimento religioso, do conhecimento espiritual, para se ufanarem dessa situação, considerando-se privilegiados, fazendo discriminação entre povos, discriminação entre religiões. E é exatamente essa a ideia que não deve ser cultivada. Então, não é pelo fato de que nós temos um determinado conhecimento espiritual é que nós vamos nos julgar superiores aos demais. Ao contrário, há um compromisso e há uma responsabilidade maior. Então, é essa a comparação, a conotação que Allan Kardec dá aos textos de Mateus relacionado com os ditos de Jesus. Por isso é que esses segredos da terra e do céu, quando são, na verdade, cultivados por aqueles que têm simplicidade de coração, então há um fato marcante. É a praticidade, a aplicação no dia a dia, no estímulo ao convívio solidário, fraterno, ao respeito ao próximo. Ou seja, é exatamente a concretização dos ensinos de Jesus que passam a ocorrer. E nós temos aqui, nos comentários também, de instruções espirituais, uma delas assinada por Adolfo, onde ele diz o seguinte: dir-te-ão que há o maior e aquele que haja sido mais humilde entre os pequenos deste mundo, que aquele que mais amou os seus irmãos será também o mais amado no céu, que os poderosos da terra se abusaram da sua autoridade, ver-se-ão reduzidos a obedecer aos seus servos, e que finalmente a humildade e a caridade, irmãs que andam sempre de mãos dadas, são os meios mais eficazes de se obter a graça diante do Eterno. Então nós temos aí nessa explicação a compreensão muito clara que a simplicidade de coração, ela abre porta, favorece a prática da humildade e da caridade, e que nessa instrução espiritual são consideradas as condições básicas indispensáveis os meios mais eficazes para se obter o nosso progresso, o nosso aperfeiçoamento espiritual. Portanto, companheiros, a mensagem anotada por Mateus, não é? Ela é muito clara, que nós temos que aproveitarmos as nossas existências, mesmo tendo condições intelectuais, condições sociais, financeiras ou não as possuindo, isso não é o importante, não é essa a distinção. A distinção deve ser feita exatamente pela vivência da prática da caridade, ou seja, é o dia a dia com fé, com esperança e com caridade. E é aí sim é que nós poderemos ser representantes ou embaixadores do Cristo, como anotou Paulo. Essa oportunidade reencarnatória, ela deve ser sim inspirada para que a ideia de pobres em espírito representem sim a simplicidade de coração, a consciência tranquila para o bom cumprimento das nossas obrigações. Nós continuaremos num outro programa analisando outros aspectos.
1: Obrigado ao César Perry pela participação com a gente. 5 minutos do Evangelho. E vamos fazer a prece juntos? Vamos lá? Então vamos lá, eu hoje vou fazer a prece. Queria convidar você que está ouvindo a gente agora, o nosso programa, para que você possa, junto conosco, mentalizar o seu ente querido, aquele companheiro, aquele irmão que você sabe ter a necessidade de receber uma vibração, uma prece. Eu sei que às vezes você está nos acompanhando, está com algum tipo de aflição, às vezes uma amargura no coração. Tenha certeza que nesse instante, mensageiros de Jesus se fazem presentes junto de você, levando toda a assistência necessária. Como estudado hoje, podemos presenciar na mensagem do Evangelho que a vida presente é uma oportunidade que Deus nos concede para o nosso aperfeiçoamento. Esse é um instante perante a eternidade. Vivemos ontem, vivemos hoje, viveremos amanhã, e a cada oportunidade vamos nos aperfeiçoando. Por isso a dor, a amargura, a dificuldade que às vezes você passa agora, ela será vencida. Então sinta nesse instante a presença de Jesus ao seu lado. Ele estará trazendo a você as forças necessárias, a sustentação necessária para a sua caminhada evolutiva. E que a paz que nesse instante envolve todos nós, emanadas pelo Criador, fortalecendo cada um na trajetória evolutiva, sustente nos desafios que cada um enfrenta. Nesta jornada, onde a dor nesse instante bate à porta de muitos, o Evangelho de nosso Mestre Jesus é o caminho seguro, o roteiro para que não nos percamos diante deste tumulto destes dias. Vivam o Evangelho, exemplifiquem-o através das ações, semeiem a paz, o amor e a confiança, porque cada um de vós que aqui se fazem presentes neste programa
5: ou mesmo ouvindo, são convocados pelo nosso Mestre Jesus na grande obra que se faz de regeneração do orbe. A nova era começa a ser construída, espargindo a luz desse Evangelho através dos exemplos de cada um, auxiliam no propósito dele, governador de nosso orbe, nosso Mestre Jesus. Avante, companheiros, irmãos queridos, que abraçam a tarefa, perseverem no bem, levem a mensagem de amor e construamos, juntos, encarnados e desencarnados, este mundo regenerado. É o que deseja um amigo de todos vós, trabalhador da equipe, que assim seja.

0: Bom, gente, estamos chegando ao final do programa. Vamos lá, saudação final de cada um. Vamos lá.
1: Meus irmãos, obrigado pela oportunidade de trabalho, de estudo em conjunto e pela vibração de cada um de vocês. Uma boa semana a todos, muita paz, muito amor e muito Jesus no coração de cada um de vocês.
0: Graça.
2: Meus amigos, um forte abraço, até a próxima vez para o estudo do Evangelho. Muita paz e muita luz em vossos corações, em vosso lar, na luta do dia a dia.
0: Divina.
3: Queridos irmãos, agradecidos a todos vocês por estarem conosco nesta vibração e neste aprendizado do Evangelho. Sigamos em frente.
0: Ó, gente, fica pensando que a gente é doutor do negócio, que a gente não sabe nada. A gente está estudando primeiro, está igual todo mundo. Não tem ninguém melhor que ninguém. E semana que vem a gente vai continuar estudando, né? A partir do item 10. Ninguém pode ver o reino de Deus se não nascer de novo, no capítulo 4 do Evangelho segundo o Espiritismo, sem pressa para acabar. Fiquem com Deus, continue aí na programação da Web Rádio Fraternidade, tem muita coisa bacana. Tchau, tchau.

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1: 2:01.
2: Reunião de desobsessão salva estudante de medicina. O médico Adolfo Bezerra de Menezes, no seu livro A Loucura Sob Novo Prisma, relata que o pai de Raul Couto, estudante de medicina, dera cabo de sua vida sob a influência de um espírito obsessor e que pretendia também arrastar o filho à prática do ato infeliz. Vejamos o fato narrado com as próprias palavras do grande médico brasileiro. Raul Couto havia cerca de 2 anos suspendido o curso de seus estudos médicos na Faculdade do Rio de Janeiro por ter sido subitamente acometido de loucura, com a ideia fixa de suicídio, pelo que a família o guardava em um quarto com todas as precauções. Pediram-nos, depois de reconhecido que a loucura era obra de um inimigo do espaço, que fizéssemos o possível para restituir a razão ao pobre moço. E prestando-se a isso o médium de incorporação, Frederico Pereira da Silva Júnior, demos princípio ao trabalho. O espírito perseguidor veio enfurecido, declarando que já fizera acabar pelo suicídio o pai de Raul e que ao mesmo fim levaria o filho para vingar-se do mal que lhe fizera em passada existência. Efetivamente verificamos que o pai de Raul acabara pelo suicídio. Longa foi a luta com esse espírito, mas por fim, depois de muitas sessões que fazíamos semanalmente, conseguimos convencê-lo do mal que a si mesmo causava. Foi isso numa sexta-feira. E só na segunda-feira seguinte foi que pudemos ter notícia do que se passara com Raul depois do arrependimento do seu perseguidor. Soubemos então e tivemos a confirmação pessoal do seguinte. Na sexta-feira, pouco mais ou menos a hora em que o espírito inimigo desistiu sinceramente da perseguição, Raul, em sua casa, à distância que vai da Gamboa onde morava ao Engenho Novo onde trabalhávamos, talvez uns 15 quilômetros, despertava como de um longo pesadelo. Chamou a mãe e mais pessoas da família por quem se tornara indiferente. Saiu do seu isolamento e tão bem se achou que na semana seguinte voltou aos seus estudos por tanto tempo interrompidos e tanto se aplicou que colheu e publicou as lições feitas durante o ano pelo professor de anatomia da faculdade. Durante os seguintes 2 ou 3 anos, tivemos várias ocasiões de vê-lo, de reconhecer a completa integridade de suas faculdades mentais, fato que é comprovado por suas aprovações na faculdade. Comenta ainda Bezerra de Menezes que durante os seguintes 2 ou 3 anos, tivemos várias ocasiões de vê-lo, de reconhecer a completa integridade de suas faculdades mentais, fato que é comprovado por suas aprovações na faculdade. A coincidência da renúncia do perseguidor com o reerguimento das faculdades mentais é fato digno da maior atenção, e nós asseguramos que mais ou menos rápida, mais ou menos lenta, temos sempre observado esse fenômeno, desde que o perseguidor se converta.
3: Onde quer que se encontre 2 ou 3 pessoas reunidas em meu nome, eu com elas estarei, prometeu Jesus.
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1: 2:05.
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8: 2 horas e 10 minutos.
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15: Olá, amigos da Web Rádio Fraternidade. Eu sou Humberto Fabre e começamos aqui na Emissora do Bem mais uma edição do nosso radiobook. Vamos dar continuidade a um trecho da obra A Executiva. Hoje, no capítulo 16, cujo título é Gênio Alienado. Gradativamente, transformei a vida de Marivaldo em um verdadeiro inferno, promovendo quase todos os dias algum tipo de desconforto ou circunstância que o colocasse em posição ridícula. Gina, sem eu saber, era uma aliada muito importante, pois a língua ferina encarregava-se de comentar os fatos na chamada Rádio Corredor, verdadeira rede de fofocas dentro da empresa. Não demorou muito para o diretor da área de recursos humanos intervir, indicando ao meu desafeto a busca de tratamento especializado. Foi-lhe recomendado um check-up completo. Como nada de substancial surgiu na bateria de exames realizados, Marivaldo acabou sendo direcionado para um psiquiatra. Em uma das manhãs, me encontrava no refeitório dos funcionários, sugando algum alimento de um desavisado qualquer, quando Josué, com certo grau de curiosidade, me questionou: "A senhora sabe o que será do Marivaldo? Suas faltas têm sido frequentes no trabalho. Se você me pergunta sobre o futuro dele como competidor para a vaga da presidência, posso garantir que está totalmente descartada qualquer possibilidade de sucesso. Isso porque ninguém aceitaria um desequilibrado supostamente vendo fantasmas como presidente de uma filial tão importante. Segundo, se ele tinha qualquer pretensão para a posição, o tempo está como diretor, por exemplo, não é suficiente para tanto. Acredito que, ao continuarmos com a nossa estratégia, logo ele será afastado, talvez em processo de invalidez para a função, deixando meu caminho livre novamente." "Livre, dona Maria Lúcia?" "Sim, para que eu possa lutar pelos meus direitos e assumir a presidência da empresa. Mas do jeito que as coisas estão, a grande maioria das pessoas nem sequer nos identifica. Estou cada dia mais confuso, porque, se não dei importância nos primeiros tempos, aos poucos, com a nossa convivência, passei a perceber que não acontecia somente comigo. Será que não fomos nós os afastados por invalidez? Quem sabe algum psiquiatra deu o veredito e estamos vivenciando algum pesadelo que não termina nunca. Josué, sabe por que você só chegou ao cargo de gerente da área de manutenção? Por quê? Você é instável. Existe falta de confiança em sua pessoa, talvez até certo comodismo. Esse seu discurso a respeito de seus mais de 30 anos de trabalho nesta empresa, sem conquistar ao menos uma posição na diretoria, demonstra bem isso. Falei com ele firmemente, porque minha metodologia de trabalho, nessa história de ficar afagando os subordinados, poderia funcionar com os comandistas de plantão, não para quem tinha interesses em crescer na carreira. Percebi que os olhos de Josué ficaram marejados. Entretanto, eu já presenciara inúmeras vezes essas reações em outros funcionários sem que me afetasse. Ou o indivíduo tomava jeito, ou em curto espaço de tempo estava reservado somente um caminho: a rua. Josué pediu permissão para se retirar e, a partir daquele dia, simplesmente desapareceu. Pensei comigo mesmo: melhor para ele. Com certeza conscientizou-se, tratou de buscar novos desafios no mercado ou optou de fato pela aposentadoria. Eu estava com muita coisa em mente para ficar me preocupando com o que eu vi ocorrido com um simples gerente da área de manutenção. Agindo sozinho, aos poucos comecei a perceber que a recepcionista do meu andar, na ânsia que tinha em comentar tudo sobre todos, mentalmente me repassava as informações de que necessitava. Não saberia dizer exatamente como ocorria aquele processo. A única explicação era a nossa sintonia. Gina tornara-se a minha grande aliada sem ter consciência disso. Neste ponto, me auxiliava muito mais que o chorão do Josué, de quem muito certamente eu já havia me livrado. Nunca gostei de moleirões sentimentalistas em minha equipe ou próximos a mim. Por intermédio de Gina, pude saber que, apesar de a aposentadoria do nosso presidente estar próxima, ele assumirá a área de tecnologia, o que abria um precedente interessante para os meus planos. Em contrapartida, quando pensamentos começaram a me assaltar sobre a minha própria posição dentro da companhia, passei a entender que vivia duas realidades possíveis. Uma, a rotina do dia a dia. Outra, que se processava em dimensão diferente. O sofrimento que experimentara até então era por não entender as ocorrências. Havia lido um pouco a respeito dessas possibilidades de atuação na questão do tempo, e cada dia mais acreditava que trabalhava na projeção do meu futuro, enquanto a vida seguia normalmente a sua rotina. Finalmente, eu me convencera de que não eram apenas duas hipóteses, porém, realidade que a minha mente privilegiada conseguira acessar. O que poderia estar no terreno da ficção tinha se transformado em realidade para mim. Falando comigo mesma, questionei-me. Então fazer o quê, a não ser tirar vantagem de tudo isso? Realmente minha capacidade atingira limites incalculáveis. A minha mente simplesmente era brilhante. Com o intuito de me automotivar, deu-me uma vontade louca de gritar para o mundo: Maria Lúcia, você é um verdadeiro gênio. Esse é o nosso radiobook, com a leitura de livros espíritas de nossa autoria. E espero você na próxima edição, quando daremos continuidade à leitura da obra A Executiva. Continue conosco em nossa programação. 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

Olá, amigos da Web Rádio Fraternidade. Eu sou Humberto Fabre e começamos aqui na Emissora do Bem mais uma edição do nosso Radiobook. Hoje nós vamos dar seguimento a mais um trecho da obra A Executiva. Espero que você goste. Capítulo 17. Ódio Mortal. Quando Gina estava mais abstraída, eu conseguia auscultar sua mente e retirar as informações de que necessitava. Notei muita agitação naquela manhã e, aproximando-me da recepcionista, perguntei: Gina, o que está acontecendo? Por que essa agitação toda? Mentalmente, ela parecia conversar comigo. Seu olhar estava fixado em uma região muito distante e a atenção era voltada totalmente para os meus pensamentos. Ela respondeu sem contestação: estão preparando os últimos detalhes da comemoração de despedida do nosso presidente e da chegada do novo. Novo? Como assim novo? Quem é? Responda-me. Pelo que ouvi, ele estava gerenciando uma filial em outro país. Seus resultados foram considerados excepcionais e o seu estilo de liderança é consagrado por todos os funcionários daquela unidade. Isso é um absurdo. Trata-se de um golpe baixo. Bem que eu estava desconfiada. Eles não podem fazer isso comigo. Eles quem? Golpe? Não é com você, sua estúpida. Fique calada dentro de sua mediocridade, que você já fez muito. Fui em direção à sala do presidente da companhia e constatei mais uma vez a impossibilidade de adentrar no ambiente. Cordões de isolamento cintilantes emitiam uma espécie de eletrochoque que não permitiam o meu acesso, por mais que tentasse. Estava enlouquecida de ódio. Havia sido passada para trás sem nenhuma consideração. Nem sequer aventaram meu nome para a posição. Se a projeção futura mostrava estas reviravoltas nos meus planos, como poderia fazer para alterá-los? Saí batendo algumas portas e derrubando pequenos objetos das mesas, principalmente daquela recepcionista idiota mexeriqueira. Não percebi que minha vontade de estrangular alguém assimilou imediatamente a emanação de energias vaporosas de Gina. E quando me dei conta, estava com as mãos no pescoço dela, apertando sem piedade. Ela sentiu sufocar-se por instantes, pôde ver minha figura à sua frente. O pânico tomou conta de sua pessoa e ela gritou desesperada: socorro! Estão querendo me matar! Estão me estrangulando! Secretárias e diretores correram para a recepção, apavorados com os altos brados emitidos. Quando todos chegaram, notaram os olhos esbugalhados de Gina, sua tez esbranquiçada como a de um cadáver, segurando o pescoço, que possuía, de fato, marcas avermelhadas em formato de dedos humanos. Um dos diretores da empresa, adiantando-se, inquiriu: o que aconteceu, Gina? Quem a estava agredindo? Meu Deus, não sei bem, doutor Prado, mas havia uma pessoa. Parecia com a dona Maria Lúcia, um verdadeiro cadáver ambulante, com faixas imundas nos braços. Pude vê-la por um instante, não sei bem. Um verdadeiro quadro de terror. O médico foi chamado imediatamente e levaram a recepcionista para o ambulatório. Retirei-me do local e fui em direção à minha sala, entre aturdida e arrasada pela informação que acabara de receber. O Dr. Prado, que era um diretor jurídico, estacionou diante da porta de minha sala e teceu o seguinte comentário com um de seus colegas: realmente coisas estranhas estão acontecendo por aqui, não, Genival? Você tem razão, doutor. Aquela situação mal explicada do Marivaldo, que acabara de ser promovido e encontra-se sob forte tratamento psiquiátrico. Agora mais esta. Não sou afeito a esses assuntos de espíritos, fantasmas ou coisa que o valha, mas que o ambiente anda muito tenso, isso é verdade. Concordo plenamente, Genival. Ainda bem que os nossos planos de mudança desse local irão se consolidar com a chegada do novo presidente. Ele mesmo, conversando com o atual, que já mantinha intenções de instalar a companhia em edifício mais moderno, solicitou que adiantássemos esses expedientes. Soube, inclusive, pelos funcionários da filial, que ele está deixando no momento que o homem é rápido nas suas decisões. Será muito bom termos alguém que mantenha o atual ritmo, não? Sem dúvida, Genival, sem dúvida. Se eu já me encontrava abatido em relação à substituição do presidente, que dizer a respeito de mais essa notícia bombástica?
mudança de local. Só me faltava essa agora. Coisas ruins sempre vêm acompanhado por atacado. Esse é o nosso Radiobook, com a leitura de livros espíritas de nossa autoria. E espero você na próxima edição, quando daremos continuidade à leitura da obra A Executiva. 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

Olá, amigos da Web Rádio Fraternidade. Eu sou Humberto Fabri e começamos aqui na Emissora do Bem mais uma edição do nosso Radiobook. Hoje nós vamos dar continuidade a um trecho da obra A Executiva,

0: O mecanismo seria esse que antecipava as dores com tamanha dose de realidade. Sentado em minha cadeira, debruçada sobre a mesa, fui despertado de minhas elucubrações com alguém batendo a porta, que se encontrava semiaberta, dizendo: "Eu posso explicar, minha querida, caso você me dê uma chance." Quando me virei na direção de onde provinha a voz, pude ver a mesma matrona que tentara falar comigo em mais de uma oportunidade. Levantei-me de um salto e passei ao seu lado rapidamente. No entanto, ainda pude ouvir: "Não fuja mais de si mesma. Não queremos o seu mal. Ouça-nos por um instante." Desci a escada abaixo até o andar do refeitório, olhando para trás para certificar-me de que não era perseguido por aquela criatura que já tentara aproveitar-se da minha infelicidade. Como me descobrira na minha empresa, não saberia dizer a princípio. Porém, mais calma, sentei-me em uma mesa afastada do burburinho que se iniciava com a chegada de alguns funcionários para o almoço que começara a ser servido. "Óbvio", disse para mim mesma. "Sou famosa no mercado e muito requisitada pela mídia. Localizar-me foi realmente fácil." A segurança não ter barrado aquela senhora me pareceu estranho. Entretanto, havia uma única explicação. Poderia ser a distração dos guardas por conta do espetáculo promovido pela Gina, que, diga-se de passagem, fora ótimo para mim, porque outra informação acabou sendo adicionada, relativa à mudança de endereço. Mamãe sempre me dizia que existem males que vêm para o bem. Pode ser que ela tivesse razão. Estava absorto em meus pensamentos quando dois funcionários se sentaram próximos à mesa em que eu me encontrava e iniciaram a conversa sobre o que praticamente acabara de acontecer com a Gina. "Você soube o que aconteceu com aquela repórter do andar da diretoria?" "Repórter, Marçal? Que repórter?" "Ora, Beto, a recepcionista." "Ah, entendo. O que aconteceu, afinal?" "Parece que deu um show. Foi parar no ambulatório dizendo que tinha havido um fantasma, sabe de quem? Nem imagino. Da Maria Lúcia, Beto, acredita? A moça disse que foi atacada pela mulher que tentou o estrangulamento." "Essa é muito boa. Já ouvi coisas engraçadas sobre acontecimentos semelhantes, mas esta vai ganhar o prêmio." "Cara, na boca miúda, corre o boato que o Marivaldo, de tecnologia, também andou tendo essas crises. Está afastado em tratamento psiquiátrico." "Marçal, como você sabe disso?" "Pela enfermeira do ambulatório, que tricota tão bem como imagina. Ela me disse que realmente as marcas de dedos apareciam no pescoço da recepcionista, que foi dispensada e deve ficar em licença alguns dias." "A enfermeira é rápida com as notícias, não? Você sabe como nascem as fofocas, não, Beto? Sempre alguém tem o melhor amigo para quem contar e aí a coisa se espalha." "Quer saber, Marçal? Acho que está sobrando tempo para esse povo. Meu Deus, que línguas ferinas. Nem a diretora que morreu naquele acidente aéreo é respeitada. Quando ouvi a última frase daquele simples funcionário, tive um choque tamanho que ao levantar-me não pude sustentar-me em minhas pernas. As forças faltaram-me totalmente e me estatelei ao chão. Bati tão fortemente a cabeça no solo que perdi completamente os sentidos." Ficamos por aqui por hoje. Esse é o nosso radiobook com a leitura de livros espíritas de nossa autoria e espero você na próxima edição, quando daremos continuidade à leitura da obra A Executiva. Continue conosco em nossa programação. 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
2: 2:28.
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0: 2:36.
1: Olá, amigos da Rádio Fraternidade. Aqui é a doutora Vanessa Ancelone falando com vocês em mais um episódio de Pensamentos Felizes. Nós estamos nessa busca constante de confiar no bem. Você confia no bem? Então vamos lá. Vamos chamar o nosso instrutor maior, Emmanuel, que através de Chico Xavier escreveu o livro Pensamento e Vida. Esse livro foi psicografado em 1958 e dá diretrizes seguras para vivermos uma reencarnação mais plena. Ele vai nos dar diretrizes sobre como viver uma reencarnação bem-sucedida. São 30 capítulos. Nós hoje vamos pegar alguns conceitos do capítulo 23, chamado Auxílio. Você lembra que no começo desse livro ele nos falava que a nossa mente é tudo. Então nós estamos num treino da mente, de pensar bem, sentir bem, para poder falar bem e também fazer o bem. E a boa vontade é tudo para direcionar essa fonte maravilhosa que Deus criou da vida. Por isso que nesse capítulo 23 ele vai dizer assim que a eterna providência é o reservatório do amor infinito, em doação permanente, solicitando canais de expressão que o distribuam, aos quais provê com matemática precisão. Veja bem, você e eu estamos imersos no hálito do Criador, nesse hausto maravilhoso de benesses, como peixes dentro do mar. Palavras de Kardec, no livro A Gênese, quando fala da providência divina. E vem Emmanuel aqui, na mesma direção, falando que Deus é um amor abundante, é um amor infinito, que provê tudo que nós precisamos com matemática precisão. Então, essa ideia da falta é uma ilusão, porque Deus provê com amor. Quisera que a gente de pequenininho aprendesse isso, que nada nos falta, nem nos faltará, porque Deus provê. Mas ele solicita que a gente participe da distribuição desse amor. Então hoje você e eu estamos sendo convidados por Emmanuel para sermos distribuidores do amor. Você aceita esse convite? É um convite para gerar pensamentos felizes, pensamentos também felizes. Você é convidado para ser esse canal de expressão do amor. Veja como que tudo isso pode mudar nossa vida, nossos relacionamentos, nossas escolas, nossas famílias. Se a gente de pequeno aprendesse que a gente está sempre recebendo tudo de melhor, desse amor divino, infinito, abundante, e que nós estamos recrutados a distribuir esse amor, acabou o problema de baixa estima. Nós vamos nos catapultar em todos os momentos, apesar de sentimentos menos felizes, porque somos chamados a participar dessa distribuição do amor. Por isso, auxiliar espontaneamente é refletir a vida divina por intermédio da vida de nosso eu, que se dilata e engrandece à proporção que nos desdobramos no impulso de auxiliar. Palavras de Emmanuel, querendo dizer o quê? Que se a gente ajudar o próximo espontaneamente, a gente vai refletir essa abundância de Deus, do amor de Deus, da sua divina providência. E você? Você só faz aquilo, ajuda o próximo quando recebe algum de retorno, ou só ajuda quando te pedem, ou você tem aquela anteninha do altruísmo bem ligada, que como diz a neurociência, tá aqui ó, bem do lado assim, perto em cima da orelha, nessa parte que chama lobo temporal da cabeça, do cérebro, é ali que a ciência mostra como se fosse uma anteninha mesmo de cada lado do nosso cérebro, que fica ligada quando a gente se sente altruísta. Quando a gente pensa no bem do próximo, antes de pensar no nosso, e vai ao encontro dessa necessidade para supri-la. Você está com essa anteninha ligada? Tem gente que já tem ela bem ligada, tem gente que tem ela dormindo, mas a gente pode ir lá e apertar o botãozinho dela para ela ligar. A gente pode treinar nossas crianças também para serem mais altruístas, se a gente ficar sempre conectado. E vou dizer para vocês, eu tenho uma avó muito querida, Amália, espírita, a quem eu devo muito. Ela de pequena, presidente do centro espírita, onde ela estava, no interior de São Paulo. Ela sempre dizia assim, filhinha, esses, e mostrava as crianças carentes. Falava, esses aí são seus irmãozinhos igual seus irmãos, vai lá brincar com eles. Ela sempre promoveu esse sentimento de fraternidade, de solidariedade, de pensar no próximo. E para mim foi um exemplo inesquecível, porque ela realmente sentia isso e fazia isso e faz até hoje. E eu digo isso para vocês porque a gente despertar esse sentimento de ajudar o outro espontaneamente, de auxiliar, é fundamental. Olha o que o Emmanuel diz aqui: ajudar com o sentimento, com a ideia, com a palavra e com a ação. Ajudar a todos e melhorar sempre é invocar em nosso favor o apoio integral da vida. Olha só, ajudar com sentimento. Agora você deve estar nessa pandemia mais em casa do que em qualquer lugar. E se perguntando, ah, não tem como ajudar. Não, ajuda com seu sentimento de fé. Ajuda com a sua ideia de que o mundo está melhorando. Com a sua palavra, que pode ser a palavra escrita na mídia social, incentivando as pessoas a acreditar que Deus está no comando. E com uma ação dentro do próprio lar, com carinho, com amor, pacificando, para que todo mundo fique bem. Não nos esqueçamos, pois, de que o auxílio que prestamos aos outros, sem exigência e sem paga, é a nossa rogativa silenciosa ao socorro divino, que nos responde, sem sombra de dúvida, com a luz da cooperação do suprimento. Então, amigos, é São Francisco e na sua prece dizendo que nós possamos dar sem esperar receber, entender, para sermos entendidos, compreendidos. E é amando que a gente é amado. Não importa se agora, aqueles com quem você convive ainda não te amam. O importante é você amá-los. Se eles não veem isso, Deus está vendo. Não se preocupe em ser reconhecido. Sinta, ame, porque com o tempo somos destinados a amarmos-nos uns aos outros. Eu vibro para que você tenha um dia muito lindo, de muito auxílio ao próximo, descobrindo essa beleza de ser distribuidor do amor onde você estiver. Um grande abraço e até o próximo episódio de Pensamentos Felizes.
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1: 2:49.
2: 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Narra uma lenda romana do século II a.C. que uma matrona romana de nome Cornélia tinha dois filhos. Certo dia, chamou os meninos que brincavam no jardim e lhes disse que naquele dia deveriam receber a visita de uma amiga para jantar. Ela era muito rica e viria para lhes mostrar suas joias. Quando a mulher chegou, ambos os irmãos arregalaram os olhos ao ver os anéis que trazia nos dedos, os braceletes nos braços, as correntes de ouro que contornavam seu pescoço e os fios de pérolas que cintilavam nos seus cabelos. Olharam para sua mãe, que trajava uma túnica branca sem adereços e na cabeça trazia somente suas tranças enroladas. Um servo trouxe uma caixa e a colocou sobre a mesa. E ante a surpresa dos meninos, a mulher lhes mostrou rubis vermelhos como sangue, safiras azuis como o céu, esmeraldas verdes como o mar e diamantes que luziam ao sol. O menorzinho sussurrou para o maior: "Seria tão bom se nossa mãe pudesse ter algumas dessas pedras ou dessas joias." Olhando com quase piedade para Cornélia, a ilustre visitante lhe indagou: "É verdade que você não tem joias? Será verdade que você é assim tão pobre?" Sem pestanejar, a anfitriã respondeu: "De forma alguma. Tenho joias muito mais valiosas que as suas." Os irmãos Tibério e Caio se entreolharam. Seria possível que sua mãe possuísse joias e eles não soubessem? Acaso teria ela um cofre secreto? Seriam suas joias de tamanho valor que ela não as usasse, temendo ladrões? Mas Cornélia se aproximou dos dois filhos, abraçou-os sorrindo e falou: "Estas são as minhas joias. Não são muito mais preciosas do que as suas pedrarias?" São verdadeiramente joias preciosas os filhos que nos chegam. Alguns, pedras brutas para lapidação. Outros, já deixando perceber o fino trabalho da ourivesaria dos tempos, da lapidação das várias vidas. Quantos de nós nos apercebemos de tal riqueza? Quanta vez preferimos ilusões do mundo a estar com nossos pequenos? Quantas vezes preferimos colocar-nos ante a televisão, permitindo que os anos se sucedam e nossas preciosidades cresçam sem o cuidado e o carinho de que necessitam? E haverá algo mais precioso do que o sorriso de uma criança? De um abraço generoso? De suas carícias com as mãozinhas tépidas em nossos rostos? Atendamos aos nossos pequenos, joias raras que Deus nos confiou por breve tempo. Não percamos oportunidade de estar com eles, de senti-los, de amá-los. Porque de todos os tesouros do universo, o amor é o mais valioso e duradouro. Você sabia que Cornélia era mãe de Tibério e Caio Graco, que se tornaram estadistas em Roma? E que quando o povo romano erigia estátuas em honra dos irmãos, nunca esquecia de prestar tributo à mulher que os ensinara a ser sábios e bons?

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2: 2 horas e 54 minutos.
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4: Olá, meus amigos e amigas da Emissora do Bem. É uma alegria trazer mais uma história para vocês. O tema de hoje é o trabalho na seara da mediunidade. Quais seriam os perigos que rondam aquele que resolve trilhar esse caminho? O livro dos Médiuns, de Allan Kardec, contém todas as advertências, e o conto do nosso irmão X, Humberto de Campos, ilustra muito bem o que pode acontecer quando não damos ouvidos ao bom senso e às lições do codificador.

0: Diário de um Médium. Do livro Contos desta e doutra vida, de Francisco Cândido Xavier, pelo Irmão X. Quando, por solicitação de amigos, penetramos o quarto de Alfredo Lúcio para acudi-lo no processo de desencarnação, o diário que o tempo amarelecera estava aberto e podíamos ler em trechos curtos a história de sua experiência. Nesta noite inesquecível de 22 de outubro de 1923, faço minha profissão de fé. Acompanhei reunião íntima no Centro Espírita Vicente de Paulo, na Rua Tavares Guerra, 74, aqui no Rio, e pude ouvir a palavra de minha mãe, que eu supunha morta. Ela mesma falava-me pelo médium como se estivéssemos em nossa casa do Meyer. Chorei muito. Estou transformado, sou agora espírita. Peço a Deus me abençoe os votos solenes de trabalhar pela grande causa. Tentei a mediunidade escrevente e consegui. Maravilhoso! A ideia me escorria da cabeça com a mesma rapidez com que a frase escrita me saía da mão. Recebi confortadora mensagem assinada por Dona Amélia Hartley Antunes Maciel, a baronesa de Três Cerros, que foi companheira de infância de minha mãe. Aconselhou-me a aperfeiçoar a mediunidade, a fim de cooperar na evangelização do povo. Sim, sim, obedecerei. Procurei o confrade Sr. Augusto Ramos, da diretoria do Vicente de Paulo, na Ponta do Caju, e falei-lhe de meus planos. Encorajou-me. Foi para mim valioso entendimento espiritual. Quero servir e servir. 25 de outubro. Congreguei vários irmãos no centro em animada conversação sobre os desastres morais. A imprensa está repleta de casos tristes. Suicídios, homicídios. Comentamos o imperativo da mediunidade apostólica. É muito sofrimento nascido da ignorância. Deus, de bondade infinita, darei minha vida pelo esclarecimento dos meus irmãos em humanidade. 26 de outubro. Avistei-me hoje com o Sr. Leopoldo Cirne e sua estimada esposa na residência deles próprios. Foram amigos de Dona Amélia. Oramos. A baronesa comunicou-se, exortando-me ao cumprimento do dever. Convidou-me a estudos sérios. O Sr. Cirne falou-me, bondoso, quanto à necessidade do discernimento. 27 de outubro. Continuo a trabalhar ativamente na psicografia. 10 de novembro. O presidente de nossa casa espírita ponderou comigo que é importante não acelerar o desenvolvimento mediúnico. Entretanto, não concordei. A ignorância e a dor esperam por mensagens do alto. Nas últimas 6 noites, recebi páginas e páginas do espírito que se deu a conhecer como Philon, de Atenas, desencarnado na Grécia Antiga. Disse-me que tenho grande missão a cumprir. 2 de dezembro. É tanta gente a falar-me sobre estudo que deixei de frequentar o centro. Preciso trabalhar, trabalhar. Philon está escrevendo 4 horas diariamente por meu intermédio. Está preparando 2 livros por intermédio de minhas faculdades. Sim, ele tem razão. O mundo espera ansioso a evidência do plano espiritual. 1º de janeiro. Entrei no ano novo psicografando. 29 de janeiro. Apresentei ao Sr. Leopoldo Cirne os frutos de meu trabalho. 2 livros assinados pelo espírito Philon. Um romance.
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2: Olá, amigos da Web Rádio Fraternidade, um abraço carinhoso, fraternal a todos que nos ouvem neste momento. Rogando a Jesus, o Divino Amigo, o Divino Despenseiro, que possa visitar os lares, os corações, as vidas de cada um de vocês, de cada um de nós. Meu nome é Hilton Mariano, estou encarregado de fazer o nosso momento de preces e vibrações, que é em favor de toda a humanidade e de todos os trabalhos da Web Rádio Fraternidade. Nós trouxemos do livro Palavras de Vida Eterna, que é ditado por Emmanuel, psicografia de Chico Xavier, a lição número 85. O título, Se Aspiras a Servir. Aprendi a contentar-me com o que tenho. Paulo, carta aos Filipenses, no capítulo 4, versículo 11. Palavras do benfeitor. Afirmas-te no veemente propósito de servir. Entretanto, para isso, apresentas cláusulas diversas. Dispões de recursos próprios, conquanto humildes, para as tarefas do socorro material. Contudo, esperas pelo dinheiro dos outros. Tens contigo vastas possibilidades para alfabetizar os necessitados de instrução. Mas esperas um título oficial que talvez nunca chegue. Mostras pés e braços livres que te garantem o auxílio aos irmãos em prova. Entretanto, esperas acompanhantes que provavelmente jamais se decidam ao concurso fraterno. Relacionas talentos múltiplos a fim de cumprires a abençoada missão de amor puro entre os homens. Todavia, esperas em família pelo companheiro ideal. Se acordaste para a cooperação com Jesus, recorda a afirmativa de Paulo. Aprendi a contentar-me com o que tenho. Quando o apóstolo escreveu essa confissão, estava preso em Roma. Em torno dele, o ambiente doloroso do cárcere, guardiães desalmados, companheiros infelizes, pragas e palavrões. Nem sempre pão à mesa, nem sempre água pura, nem sempre consolação, nem sempre voz amiga. No entanto, ao invés de desanimar, o pioneiro do Evangelho cede vida e força, serenidade e bom ânimo de si próprio. Se aspiras a servir aos outros, servindo a ti mesmo, no reino do Espírito, não percas tempo na expectativa inútil, pois todo aquele que sente e age com Cristo vive satisfeito e procura melhorar-se, melhorando a vida com aquilo que tem. Palavras belíssimas e de grande profundidade. Emmanuel nos traz para mais um convite que ele faz a todos nós. O convite dessa feita é, sobretudo, para olhar para as vantagens que já detemos, olhar pelas condições morais, espirituais, psicológicas, emocionais que carregamos hoje, sem esperarmos ser alguém diferente de quem somos, sem esperar alcançar uma condição melhor de equilíbrio interior, de condição financeira, de companheiros que dividam conosco os nossos anseios em servir o Evangelho, sem esperar em ser alguém diferente de quem somos hoje, sobretudo isso, sem esperar nos tornarmos iluminados. Sabemos todos nós, os espíritas, que é através do trabalho, principalmente realizado com amor, que nos tornamos pessoas melhores, que desenvolvemos em nós as habilidades espirituais, os potenciais divinos que ainda dormitam dentro de cada um. O convite de Emmanuel, portanto, é esse. A melhor circunstância, a melhor situação, o melhor momento para servir no Evangelho do Cristo, nos pequeninos trabalhos do dia a dia, já estão em nossas mãos, já se encontram presentes em nossa vida. Para nos melhorarmos, é através do trabalho no bem. Lembrando aqui de Chico Xavier, mais uma vez, a nossa lembrança de quando o companheiro procurou para iniciar um trabalho de assistência social a irmãos necessitados do pão material e não tinha nenhum recurso. Como é que eu começo, Chico? A resposta do Chico para ele: começa dando um pão. E com essa lembrança, nós convidamos a todos para fechar os olhos e levar o pensamento até planos mais altos. Entrar em contato, em conexão com este eu profundo que mora em nós. Entrar em contato com a divindade que ainda está adormecido dentro de cada um de nós, mas que de alguma forma desperta em alguns momentos. E este é um desses momentos. Senhor Jesus, nós agradecemos a Tua presença junto a todos nós, corações humanos. Agradecemos ao Pai Criador pela bênção da vida, da presente encarnação, das oportunidades e condições que estão colocadas à nossa disposição nesta encarnação. Que a Tua presença, Divino Amigo, possa nos inspirar a fim de que realizemos o melhor, a fim de que realizemos o melhor com as ferramentas, com as condições que já possuímos. Ajuda-nos, Senhor, a abraçar os trabalhos que nos são sugeridos pela espiritualidade, pelos amigos espirituais, mas aquelas também que nascem dentro de nós. Que a Tua presença, Senhor, possa visitar os lares humanos que atravessam dores e provações. Sejam as provações da tristeza, sejam as provações da alegria. Te pedimos também em favor de todos os trabalhos da Web Rádio Fraternidade, de todos aqueles que conduzem essa instituição que leva luz, conforto, consolo, esclarecimento, orientação a tantos corações necessitados. Nossa imensa gratidão, Senhor. O Senhor possa visitar o lar de cada um dos companheiros que nos escutam nesse instante. E te pedimos mais uma vez, Senhor, que o Senhor seja a nossa fonte de inspiração nos trabalhos em nome do Teu Evangelho. Nós agradecemos pela Tua presença aos benfeitores espirituais. Que assim seja.
1: Esse foi o nosso momento de vibração em prol da humanidade e das atividades da Web Rádio Fraternidade, Congresso Espírita de Uberlândia e também em favor de cada um de nós. Até a próxima.
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4: 3:09. 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
1: Você acompanha agora a palestra Testemunhos da Reencarnação, expositor Divaldo Franco da Bahia. Conferência ocorrida no dia 29 de junho de 2017, em Cascavel, Paraná.
5: No ano de 1955, na cidade de Praga, a veneranda capital da antiga República Tcheco-Eslovaca, um jovem médico de 25 anos teve a audácia de realizar uma experiência sui generis. Psiquiatra, o Dr. Stanislav Grof perguntava-se por que o transtorno de natureza esquizofrênica constituía-se naquela oportunidade um dos maiores enigmas da área da psiquiatria. Trabalhando com pacientes esquizoides, o jovem psiquiatra percebia a inutilidade da terapêutica acadêmica, mesmo naquela oportunidade em que surgiam os barbitúricos. Tendo lido, talvez, a obra de Aldous Huxley, denominada As Portas da Percepção, quando o eminente cientista inglês resolveu utilizar-se do ácido lisérgico para lograr um estado alterado de consciência, o eminente investigador resolveu selecionar alguns pacientes esquizofrênicos e no anfiteatro da universidade, ao lado de convidados especiais, dar início a uma investigação, aplicando-lhes a substância alucinógena, percebeu que de imediato aqueles pacientes apresentavam estado alterado de consciência. Merece recordar que patologicamente eles se encontravam em estado de consciência alterada. Mas naquele momento, o que eles falavam era bastante singular. Alguns referiam-se a ter vivido antes, ali mesmo, na República Tcheco-Eslovaca, e afirmavam que a enfermidade que os tornavam atormentados procedia de condutas praticadas naquele período existencial. O médico e os colegas investigadores acreditaram tratar-se de alucinações, mas catalogaram os resultados. Repetindo a experiência, selecionaram os sujeitos mais sensíveis e terminaram por supor que o indivíduo tem uma vida antes desta vida. A proposta era audaciosa. Estava-se vivendo o período da parapsicologia, da psicobiofísica, e essas questões estavam sendo examinadas em grandes universidades do mundo, sem que houvesse chegado a qualquer conclusão. O Dr. Stan concluiu, porém, que a psique humana não desaparece quando advém a morte orgânica, e procurou separar daqueles casos aqueles que mais o haviam impressionado, contratando detetives particulares. Ele fez que visitassem as cidades, as aldeias, os lugares referidos, e que procurassem ver se aqueles fatos trágicos a que se referiam os enfermos haviam acontecido. E o resultado foi surpreendente, porque se pôde constatar que, de fato, em determinado período, em épocas transatas, houve aqueles fenômenos trágicos tão bem descritos naquele momento na Academia de Psiquiatria de Praga. Mas neste momento, o Dr. Stanislav Grof foi homenageado com uma bolsa de estudos nos Estados Unidos. Logo depois, através da invasão da República Tchecoslovaca, o país entrou em submissão comunista. Mas o Dr. Grof, transferindo-se para a América do Norte no pós-doutorado, continuou as investigações e publicou um livro. O livro chama-se Mais Além da Mente, ou melhor, do cérebro, procurando demonstrar que o pensamento não é gerado pelo cérebro. Pelo contrário, o cérebro é um decodificador do pensamento. Continua ele as investigações, adquire a cidadania americana, transfere-se para a Califórnia e, aproximadamente nos anos 70, na cidade de Big Sur, dá início a uma série de seminários para modificar a metodologia da ciência médica nos Estados Unidos. Com uma elite de psiquiatras, psicólogos, psicanalistas, psicoterapeutas, radiologistas, tanto da América como da Europa, os seminários de Big Sur chamam a atenção do mundo. Até então, a medicina americana cuidava da doença. A proposta dos novos revolucionários era para que a ciência cuidasse dos doentes, porque de nada adianta libertar o paciente de uma problemática de saúde e ele tombar numa outra. Como resultado, por volta de 1975, esses eminentes médicos fizeram uma proposta. Até então, a psicologia era considerada sob três aspectos: a psicologia behaviorista, psicologia do comportamento; a psicologia mais profunda, quase do sentido da paternidade humana; e a psicanálise. Essas três correntes básicas albergavam todas as escolas psicológicas e psiquiátricas daquela época. A sugestão foi apresentar uma quarta força em psicologia. Quarta força esta que foi denominada como sendo uma psicologia especial. Uma psicologia que tem por fundamentos Deus, a imortalidade da alma, a comunicabilidade dos espíritos, a reencarnação, as obsessões. Essa psicologia de imediato alongou-se pela Terra e logo, acompanhando esse trabalho, investigadores que tentavam penetrar no inconsciente humano haviam descoberto que, através da antiga regressão de memória, se poderia visitar o inconsciente individual e o inconsciente coletivo de Carl Gustavo Jung para conhecer-se fatores que desencadeavam hoje vários distúrbios de natureza emocional e psiquiátrica. Por exemplo, a depressão, as dificuldades sexuais, a frigidez feminina, a impotência masculina, determinados transtornos do aparelho digestivo, algumas suspeitas de natureza psicótica. Através da regressão a existências anteriores, acreditava-se que naquelas existências estavam as causas dos fatores de perturbação da atualidade. Expandiu-se essa psicologia, expandiram-se as terapêuticas regressivas. No Brasil, a doutora Maria Júlia Pietro Pérez estabeleceu a base fundamental de que nós somos aquilo que praticamos ontem. Emérita discípula do pai dessa regressão de memória, ela e uma elite de psiquiatras e psicólogos brasileiros, logo, aderiram à terapêutica regressiva, tornando-se importante. Um excelente psiquiatra norte-americano do estado da Flórida, que conseguiu arrancar de pacientes esquizofrênicos, maníacos, seu estado de perturbação, graças à regressão de memória. Esta análise breve, como um prolegômeno, objetiva demonstrar que, na atualidade, o preconceito contra Deus, contra a imortalidade da alma, contra as obsessões, já não faz parte, como se dizia genericamente antes, do materialismo científico. Porque hoje, grande número de cientistas adota o comportamento teísta. E como é natural, existem aqueles que objetam. São os livres pensadores, os materialistas, os agnósticos. Mas, por sua vez, existem aqueles que defendem a tese da imortalidade, graças a um fenômeno muito corriqueiro na área médica, o da morte cerebral. Constatou-se que a morte cerebral não elimina a vida e que o paciente portador de morte cerebral deve ser mantido vivo até que ocorra a morte do tronco encefálico, quando então se pode desligar os aparelhos ou aplicar o que chamaríamos de uma eutanásia. Esses pacientes que voltaram de além da morte, apresentando nos eletroencefalograma a absoluta morte cerebral, asseveram, todos eles, que durante o período em que o cérebro estava com anóxia, sem oxigenação, portanto, vida e morte fundidos no aniquilamento mental, continuavam pensando. O seu estado de vida era exuberante. E graças a isso, eles podiam voltar e narrar as experiências que provavam a libertação do psiquismo da massa encefálica. Na Universidade Harvard, dois grandes psiquiatras chegaram a uma conclusão peculiar. Toda vez quando nós amamos, quando nós somos gentis, os nossos neurônios cerebrais eliminam ondas que fazem lembrar a micropartícula fóton. Como o fóton é uma partícula de aglutinação, nós gozamos de saúde, temos bem-estar e naturalmente somos pessoas equilibradas. Toda vez que os mesmos neurônios estão sob a ação da cólera, do ódio, da inveja, do ciúme, eles emitem ondas.

significação mente. O indivíduo é o resultado de uma ação mental sob a organização cerebral. Aliás, os latinos já diziam: mens agita-te molem. A mente, o espírito, aciona, move a matéria. É fascinante notar que essas personalidades não têm nenhuma vinculação religiosa nem filosófica com qualquer doutrina. São eminentes mestres da neurologia, da neuropsiquiatria, da neurocirurgia, e nas suas investigações acaloradas e contínuas chegaram à essência da vida, que é o ser humano. Permitam-me narrar uma experiência pessoal. Faz 30 anos, eu houvera terminado uma reunião doutrinária em nossa instituição em Salvador e me dirigia à sala da Mansão do Caminho, quando naquele momento escutei uma voz que me disse: tu vais ter uma parada cardíaca. Achei curioso, porque eu era jovem, estava apenas com 60 anos, e então estava em plena adolescência. Achei que não podia ter uma parada cardíaca, porque estava muito bem. E de repente, sem me dar conta, junto ao divã, eu perdi a consciência. Desmaiei e tombei sobre o divã. Felizmente, as pessoas correram. Em nossa reunião havia vários médicos, inclusive um filho meu, médico clínico de duas universidades. Correram para me dar assistência. E houve aquele ligeiro tumulto, mas no instante em que eu me dei conta, eu estava fora do corpo e observava o que se passava ali no ambiente. Algumas pessoas começaram a chorar e eu achei interessante. Será que estão chorando de felicidade? Porque a vida é muito peculiar. A pessoa está chorando às vezes de contentamento. Deste eu já me vi livre. Então fiquei olhando. Quando meu filho, depois de fazer o exame cardíaco e me aplicaram os aparelhos, disse: olha, é muito sério, está aparentemente morto, vamos chamar o pronto-socorro. Fui levado para o pronto-socorro e nesse momento da confusão eu estava absolutamente lúcido, sentindo-me muito bem. Então eu calculei: mas se morrer é isto, é uma maravilha, porque eu estou lúcido, estou sentindo-me bem, morrer não dói. E estava contente quando me lembrei que o meu guia espiritual me havia dito oportunamente: se algum dia tu estiveres fora do corpo e chamares por alguém e não te responder, já desencarnaste. Então espera que eu chegue para te conduzir no mundo espiritual. Ao me lembrar, eu aproximei-me de vários amigos e chamei-os pelo nome, inclusive de um velho companheiro, Nilson de Souza Pereira. Chamei-o, sacudi-o e ele nada, chorando. Eu disse: meu Deus, eu já morri. Então daqui eu não saio até o espírito Joana de Ângeles chegar. Levaram o meu corpo e eu fiquei em casa de garantia. Fiquei esperando. Mas nesse momento apareceu minha mãe. Para minha surpresa, eu a olhei, ela era desencarnada. E eu perguntei: mãe, eu já morri? Ela disse: ainda não. Eu não gostei do ainda. Era sinal que estava em processo. E o que é que está acontecendo? Os guias espirituais estão analisando se tu ficas ou se tu voltas. E eu disse: mãe, que mãe é esta? Vá lá correndo dizer para eu voltar. Eu sou tão jovem. Vá saber o que se passa, intervenha. E ela foi sorrindo. E eu então fiz um pedido a Deus: meu Deus, eu vos peço 10 anos. Me arrependo.

Depende muito. Vos peço 10 anos. O que são 10 anos para o Senhor? Para mim, tem um grande significado, porque nós estávamos ampliando a mansão do caminho, mas para o Senhor nada valem. Então, fiz a minha oração e naquele momento, minha mãe me disse, eles concluíram que você deve voltar. E naquele momento, eu perguntei, mas por quanto tempo? E ela concluiu, eles não disseram. Então eu acordei do hospital, acordei com uma dor tremenda, era um infarto do miocárdio. Então o cardiologista e outros ficaram muito sério e recomendaram a terapêutica da época. Não havia o stent, eu estava com altas taxas de colesterol, com algumas artérias entupidas, uma delas 95%. A outra 70% e a outra 80%. Era um morto que respirava. Então, eles fizeram o procedimento, prepararam-me para uma cirurgia em peito aberto. E o chefe da equipe me disse, agora você vai para casa e vai repousar. Não pode falar, vai mudar a sua vida, não pode andar, não pode alimentar-se de carnes vermelhas, terá uma vida especial ou terá um novo infarto e morre. Sabendo ele que eu era espírita, eu perguntei, mas qual é a minha probabilidade de vida? Ele disse, bem, se nós conseguirmos operar para colocarmos algumas artérias mamárias ou etc., você terá algum tempo de vida. Mas se não tivermos tempo, porque não podemos fazer agora, você terá no máximo 30 dias. Portanto, deite e espere tranquilamente para morrer. E ficou rindo. Meu Deus, eu olhei para ele e fui morrer. Nós temos reuniões mediúnicas. E no dia seguinte era a reunião mediúnica. Eu funciono como médium. E às 18 horas estava deitado, sentindo a área muito dorida, sentindo angina pectoris e tomando Isordil vasodilatador, quando me apareceu a mentora espiritual Joana de Ângeles. Olhou para mim e perguntou-me, que tens? Eu respondi, minha irmã, eu estou 95% morto. Afinal, a senhora é o meu guia espiritual e não sabe o que é que eu tenho? Que guia espiritual é esse? Ela disse, qual é o problema, Divaldo? É que o médico me falou que qualquer esforço eu desencarno, porque eu estou nessa situação deplorável. Ela disse, mas não vejo nenhum problema, porque tu estás falando comigo e eu estou 100% desencarnada. Portanto, não há problema. Dentro de uma hora eu quero te ver na reunião mediúnica. Eu disse, minha irmã, se eu me levantar e andar mais de 100 metros, eu vou desencarnar. Ela disse, qual é o tempo de vida que ele te deu? Eu disse, 1 mês se fizer repouso absoluto. E se não fizer? A hora. Ela disse, então eu prefiro que tu morras no trabalho a morrer na ociosidade. Eu disse, mas que espírito é esse? Quem já viu querer a minha morte? Então eu chamei alguém para me ajudar a ir até a sessão mediúnica. Veio um dos meus filhos, me levou suavemente ou com muitas dores, até que cheguei à sala mediúnica. Sentei-me, e para quem não sabe o que é uma sessão mediúnica, é o momento quando nós fazemos as sessões experimentais. As sessões espíritas de pesquisa científica para provar a imortalidade da alma. Elas são em uma luz tíbia para evitar excesso de claridade e porque os raios luminosos queimam a energia o ectoplasma. Porém, com uma lâmpada suave, perfeitamente visíveis, sentamos-nos à volta de uma mesa e os trabalhos são iniciados com uma leitura preparatória e depois da oração
com os fenômenos mediúnicos. Sendo eu um dos médiuns mais antigos, vem sempre o espírito guia, dá as instruções, eu psicografo, às vezes espíritos sofredores comunicam-se, às vezes não, por meu intermédio. Então, com aquele mal-estar, eu digo, não vou aguentar. Mas entrei em transe. E quando despertei, era 9:30, 1h30 a reunião. Veio o espírito mentor, veio psicografia, veio uma entidade muito sofredora e houve a reunião habitual. Acenderam as luzes. E naquele momento, quando acenderam as luzes, eu respirei e estava sem dor. Achei interessante, porque angina pectoris é uma das dores perversas. Eu digo, meu Deus, e falei ao Nilson, estou melhor. E nada indica que eu ia melhorar. Então, eu não sou de falar muito, como se vê. Joana de Anjos disse agora, volta para o repouso, para não desfazeres as energias que nós te demos. Eu voltei para repousar, não morri, aqui estou. E o meu médico morreu de infarte nesse período. E eu fui fazer uma prece com muita emoção, agradecendo a Deus a escolha que Deus fez. Não tenho culpa. Porém, gostaria de contar um detalhe. Quando completaram 10 anos, eu estava muito alegre e há um espírito muito amigo meu. Ele me apareceu e me disse, Baiano, você não é nada inteligente, porque você pediu a Deus 10 anos e hoje completam 10 anos. Então está na hora de você voltar. A Deus a gente sempre pede muito, porque se ele estiver de mau humor, ele corta metade e a gente fica com a outra metade. Mas eu lamentei, eu disse, bem, mas eu pedi, foi para 2010, que já passou. Então o Espírito disse, vou te contar uma anedota. Porque se pensam que os espíritos são seres sobrenaturais, fantasiosos, os espíritos são as almas das criaturas humanas que viveram na Terra. O mundo espiritual é o mundo causal, a Terra é o mundo experimental. Nós vimos, vestimos-nos de matéria, realizamos um aprendizado e voltamos para casa. É um fenômeno biológico natural. A vida terrena é perecível, rápida. A vida espiritual é permanente, indestrutiva. Então o Espírito me contou que um dia uma alma aproximou-se de Deus e perguntou-lhe, Senhor, eu não entendo de eternidade. Gostaria de perguntar-lhe, por exemplo, 1 bilhão de anos, que tempo representa para o Senhor? E Deus disse, 1 segundo. E a alma reperguntou, e 1 bilhão de dólares, que representa para o Senhor? Deus disse, 1 centavo. A alma disse, ó Senhor, dá-me 1 centavo. E Deus respondeu, espera 1 segundo. Então, a partir dali, eu renovei as minhas perspectivas e voltei a pedir mais prazo. Completei 90 anos. E o curioso é que nós não temos o direito de ser uma pessoa de avançada idade, porque todo mundo pensa que vai morrer daqui a pouco. E quando eu completei 85, 86 anos, os amigos dizem, mas Divaldo, você está perto de morrer. Eu vivendo e outros morrendo. Até que começaram a anunciar, venham ouvir a última palestra do Divaldo. E as pessoas iam. Aconteceu no exterior. Eu estava em Londres há 3 anos. E então uma querida amiga irlandesa disse-me, mas meu irmão, eu estou com tanta pena de você. Eu perguntei, mas por quê? Porque você está morrendo. Eu disse, mas Miss Schmidt, todos nós estamos morrendo. A morte começa no momento em que nós somos concebidos. Ela disse, não, mas é que foi anunciado que era a sua última vez que você vem a Londres. Então todos nós vimos
para ver a sua morte. Eu digo, nossa, e tem que ser pública. Ela disse, pois é, a última vez, e chorou. Mas ela chorou tanto com pena de mim, que eu também chorei, com pena de mim. Abraçamos-nos, e eu disse, bom, vamos ver. Mas não morri. No ano seguinte, eu voltei a Londres, mas não me lembrei da senhora Schmidt. No outro ano, voltei a Londres, mas não me recordei. Este ano, retornei. E quando eu estava fazendo a palestra, eu me lembrei. Eu estava na Universidade de Londres e fui olhando o auditório para ver se eu encontrava Miss Schmidt. Então, não encontrei. Perguntei à minha tradutora. E Miss Schmidt não veio. Ela disse, ah, Divaldo, ela morreu. Há 3 anos. Depois que esteve com você, ela morreu. E digo, nossa, ela recebeu a intuição certa e aplicou na pessoa errada. Então, todo mundo que diz assim, Divaldo, eu soube que você está para morrer. Cuidado, hein? Eu irei ao enterro. Mas o que eu quero focalizar é a imortalidade da alma, a reencarnação. Porque graças a esse fenômeno daquela parada cardíaca, e curiosamente, não há muito, eu fui fazer um check-up no Sírio-Libanês, e o melhor cardiologista daquele órgão, talvez da América do Sul, depois de me examinar longamente, deu-me o diagnóstico de um coração fascinante. E eu lhe perguntei mais, doutor fulano, eu tive uma problemática dessa natureza. O que é que aconteceu? Porque deve estar ainda o problema. Ele disse, olha, Divaldo, é uma coisa peculiar. Uma outra veia fez uma curva e se transformou numa artéria, deixando aquele entupimento de lado e irrigando o seu coração. Você tem um conjunto de artérias especial, é uma coisa muito rara. Por que será? Eu disse, porque eu sou paranormal. Achei tão chique ser paranormal, porque eu podia dizer, sou médium, eu sou paranormal. Ele disse, eu sei que você é médium, e a mediunidade faz isso. Eu digo, olha, para mim ela fez, e pode ficar contente e fazer ainda outros ramos, pode virar uma árvore, ao invés de estentes, fazer nas próprias veias, transformadas em artérias cardíacas. E apenas há uma semana, na quinta-feira passada, eu me submeti a novos exames cardiológicos, e para 90 anos, eu estava um adolescente, com 7 por 12, 80 e assim por diante, uma maravilha. Porém, estava com ciático de um homem de 150, porque a vida compensa, dá de um lado e tira do outro. Tive que fazer um procedimento muito delicado para bloquear o ciático, e aí me vieram outros problemas, mas que não me impedem de realizar os meus compromissos espirituais. Desta forma, eu próprio vivi a experiência da vida, da parada cerebral e da existência com o pensamento lúcido fora do cérebro. Isto me levou a uma experiência que eu havia tido fazia muitos anos, 1967, quando estive em Paris pela primeira vez. Naquela oportunidade, eu me encontrava na Cidade Luz para passar poucos dias em casa de amigos e tive a noite mais perturbadora da minha vida. No dia seguinte, pela manhã, eu resolvi sair para caminhar um pouco. Era agosto, fazia calor. E então, me veio a ideia de tomar um ônibus a Versailles. E peguei o ônibus. Eu não falo francês em lucidez e não conhecia nada nem a ninguém. Quando o ônibus se afastou da periferia de Paris, da banlieue, deu-me vontade de saltar. Eu dei o sinal, saltei e me adentrei por uma floresta. A floresta me era
tão familiar como qualquer uma coisa que eu conhecesse bastante. Era uma segunda-feira, eu andei até ver uma casa monarcal e muito interessante, um mosteiro. Aproximei-me e bati a aldraba. Veio uma monja e me atendeu pela portinhola. E sem que eu me desse conta, eu perguntei se era possível visitar o monastério. E ela disse que não. Primeiro, porque era um monastério de monjas clausuradas. E segundo, era também segunda-feira, dia em que os monumentos parisienses são dedicados à limpeza, por causa do domingo anterior. Mas então eu me dei conta que estava falando francês. Eu pensava normalmente e saía de forma que ela entendia. Eu insisti e pedi para falar à madre mestra. Ela me levou ao paratório, a madre mestra veio e eu comecei a explicar que gostaria muito de visitar aquele monastério. Ela perguntou por quê. Eu digo porque fui eu quem fundou esse monastério. Eu disse, meu Deus, eu devo estar louco. A freira vai telefonar para a polícia. Porque eu falava sem sentir dentro de um impulso. Ela sorriu e me disse, mas meu filho, esse monastério foi fundado no ano de 1526, no período do cardeal Richelieu. Eu disse, pois é, eu me lembro, porque eu era uma pessoa próxima ao cardeal de Richelieu, era um sacerdote. Ela me olhou penalizada e disse, mas ele morreu há muitos séculos. Eu disse, eu sei sim, senhora, mas é que ele morreu aqui nesse monastério. E eu desejava ver a cela em que eu morri. Ela diz, mas é uma conversa bastante perturbadora, não é? Eu disse, é sim, senhora. Agora a senhora me fale, a abadesa. Lá veio a abadesa. E repeti tudo. A abadesa me olhou penalizada e disse, olha meu filho, é melhor voltar para casa. Eu sei que você é estrangeiro, mas estou interessada porque você está falando francês antigo provençal. Eu nem sabia que havia o francês provençal. Eu disse, não me diga. Ela disse, é verdade. Quem ficou mais admirado fui eu. E então ela perguntou, mas por que você tem esse interesse? Porque o nosso fundador, o padre fulano de tal, morreu por volta de 1580 aproximadamente. Eu digo, sim senhora, eu me lembro. E ele morreu aqui. Ela foi tomada de espanto e disse, mas o senhor leu a história de nosso convento é de clausuradas e ninguém do sexo masculino adentra a não ser o nosso confessor. Eu disse, não senhora, eu me recordo, eu sou a reencarnação daquela personalidade. Ela disse, você sabe o que está falando? Eu digo, sei sim senhora, mas gostaria de ir ao lado para a cela, passando pela clausura. E ela novamente, mas não pode, porque homem não pode passar pela clausura. Eu digo, mas há uma passagem secreta, o altar mor tem uma portinhola, a gente desce, atravessa um corredor, sai no pátio. Ela disse, mas como você sabe? Eu disse, eu me lembro. Então venha mostrar. Eu levantei-me. Ela disse, vai andando na frente. Eu fui e vi a madre abadesa, a madre mestra e a porteira. Então eu disse, como antigamente, as três atrás. Cheguei à portinhola do altar, mostrei, ela mandou eu ir, descemos e fomos até a cela. Porque aquele religioso era tão religioso que havia uma lenda de uma pedra que ele, de tanto se ajoelhar, a pedra estava gasta. E havia na parede a figura, uma pintura da Madonna queimada por uma vela. Eu descrevi antes e quando chegamos lá estava exatamente. A madre abadesa disse, agora você vai nos explicar isto.

O que você está dizendo altera completamente a minha e milhares de vidas. A vida é única, eu digo assim, senhora, a vida é única, mas as existências corporais são muitas. É como um educandário. Nós vamos ao jardim de infância, ao berçário, à creche, ao jardim, ao fundamental, ao ginasial, ao intermediário. Logo depois vamos à universidade e ainda fazemos o pós-graduação, mestrado, doutorado, e somos o mesmo indivíduo em várias experiências. Então nós somos seres criados por Deus, simples e ignorantes. Em cada etapa nós desenvolvemos uma faculdade, uma tendência, uma aptidão. Vamos crescendo e toda vez que nós erramos, nós voltamos, como qualquer aluno, a repetir a experiência. E esse repetir a experiência é denominado provação, é um teste ou expiação, quando nós falhamos na provação. Então o Espiritismo, falei do Espiritismo, é a ciência da imortalidade que veio provar o significado da vida, como a vida é um poema de alegria, como nós deveremos aproveitar cada instante existencial para nossa felicidade, para nossa plenitude. Diz-se que o reino dos céus não é deste mundo, não é, mas começa neste mundo. Para que eu atinja uma meta, eu deverei começar de um ponto inicial, e etapa a etapa, até atingir a meta. Conversamos muito, e no dia seguinte, eu lhe mandei as obras básicas do Espiritismo, o Livro dos Espíritos, que estamos comemorando uma idade fantástica, 160 anos de publicado, o Livro dos Médiuns e o Evangelho segundo o Espiritismo, porque os outros dois, a Gênese e o Céu e o Inferno, eu não encontrei na oportunidade. Então a reencarnação é a base fundamental do Espiritismo, é uma lei universal que explica quem somos, de onde viemos, para onde vamos e por que sofremos. As perguntas fundamentais da filosofia, quando os gregos começaram a estudar através dos pré-socráticos, Anaxágoras, Anaxímenes, a razão de ser da vida, eles pararam na morte. Será que a morte interrompia a vida? E se interrompia, qual era o sentido da vida? Sócrates vai ser o divisor de águas e vai dizer que nós viemos do mundo das ideias. Este mundo das ideias nos dá a sombra. O corpo é a sombra, o espírito é a realidade. E surge a doutrina ética, a doutrina espiritualista, que mais tarde, com o advento de Jesus Cristo, recebe a carga emocional da vida de Jesus. Jesus não veio à terra fundar uma religião, como se diz. Ele veio à terra dignificar a criatura humana, dizer que a verdadeira religião é o amor, que nós deveremos desenvolver esse sentimento que é Deus em nosso mundo íntimo, como asseveram os esoteristas, nosso Deus interno, esse ser também chamado o Cristo interior, que nós devemos desenvolver para podermos gozar o reino dos céus, que é um estado de consciência. Então é fascinante a doutrina do Evangelho de Jesus, que nós entorpecemos, transformamos numa doutrina respeitável e agora dignificada pelo Papa Francisco, o Papa que veio do outro mundo, o Papa cristão, o Papa verdadeiramente evangélico e bom, que revolucionou a cúria romana, que revolucionou a pompa vaticana, e que simples mortal pede a todos nós.

0: Nós que oremos por ele, pela sua grande responsabilidade. Eis à frente do maior rebanho religioso do mundo, o catolicismo, 1 bilhão e 100 milhões de crentes, a figura dúlcida deste homem extraordinário, que faz a pacificação com todas as religiões, que não julga a ninguém e que permite ao indivíduo o direito de errar e de reabilitar-se. Bases da doutrina espírita. No passado, o Papa João Paulo II declarou que as comunicações espirituais são verdadeiras. Na década de 1900-2000, conforme o Observatório Romano, o Jornal da Cúria Romana, ele declarou a 15 mil pessoas na igreja de São Pedro que a morte não interditava a vida e que os mortos voltavam a comunicar-se com os vivos. Tese da doutrina espírita. Porque se a morte destruísse a vida, qual era o sentido? Porque a natureza gastaria 2 bilhões de anos quando começou a vida na intimidade das águas oceânicas, para criar a primeira molécula, os organismos unicelulares, as cadeias de açúcares, o pequeno tubo que se vai transformar em algas marinhas e vai desenvolvendo antropologicamente até chegarmos a nós. Porque a natureza, ao chegar a nós, pararia o processo de evolução. Como é que uma célula, depois que está fecundada, o óvulo passa a ser neuroblasto, uma célula, sobe para o útero, absorve líquido amniótico, se multiplica em 2, e em breve nós temos este organismo, a fatalidade biológica. Como uma célula pode produzir cerca de 200 tipos de células separadas, células de marfim, células de lâminas como as unhas, de ossos, as células hepáticas, do pâncreas, dos neurônios cerebrais, 100 bilhões que morrendo não renascem. Como é possível que plantando maçã eu possa colher mais tarde pera, jaca, uva? Porque esta célula, para desenvolver, existe um molde que Allan Kardec chama periespírito. Esse molde é reconhecido pela medicina como modelo organizador biológico, que o povo também chama corpo astral. Então nós somos espírito, um envoltório semimaterial e matéria. Morre a matéria. As experiências encaixam-se no perispírito. Ele é absorvido pelo espírito para reencarnar-se depois. E ao reencarnar-se, trazer todas as marcas positivas e negativas da existência anterior. Que ocorre? Nós somos autores das nossas vidas. Nós somos aqueles que semeamos, mas somos aqueles que colheremos. Vamos ilustrar para que não fique monótono. No ano de 1939, uma irmã minha suicidou-se. Eu estava com 12 anos e, como minha mãe não sabia ler, fui eu quem leu o telegrama. O telegrama era uma linguagem cruel. Dizia: Nair Franco morreu. Venham dar assistência. Ela morava em Ilhéus e nós morávamos em Feira de Santana, na Bahia. Pode-se imaginar o choque, porque o suicídio é o ato de maior violência e covardia. A pessoa quer se ver livre do problema, mas não lembra daqueles que a amam. Quando alguém se mata, leva um pedaço de nós que amamos. A pessoa não tem o direito de matar-se, porque não é autora da vida. E depois o seu problema amanhã estará resolvido. Não pode optar pelo seu destino, porque despedaça os destinos nossos. Mas para sintetizar, nós sofremos muito e minha mãe ficou profundamente amargurada. Naquela época todos nós éramos muito católicos e minha mãe foi à igreja comigo, que era coroinha, e pediu ao padre para celebrar uma missa, a missa de sétimo dia. Ele perguntou: e de quem morreu sua filha? Minha mãe disse: suicidou-se. E ele foi cruel: Dona Ana, os suicidas vão para o inferno eternamente. Ela teve um choque. Mas não há possibilidade? Não há, Dona Ana. Morreu, suicidou-se, vai para o inferno. Satanás toma conta. Eu então vi aquela mulher analfabeta dar uma lição de justiça. Ela disse: mas que Deus é este? Eu que sou mãe, que a perco, eu a perdoo. Deus não a perdoa, então é pior do que eu. Como é que ele manda o seu filho nos ensinar o perdão e ele não perdoa? E disse mais: padre, a pessoa que se mata não está com o juízo no lugar. Era muito ignorante minha mãe. Mas que lição de psiquiatria! Porque o surto psicótico, depressivo, ou surto depressivo bipolar de afetividade, leva a pessoa a esse estado de volúpia pela morte, pela perda da serotonina, da noradrenalina, da dopamina, da oxitonina. Então o indivíduo perde a noção. Também pode ser por uma obsessão. Então ele é também vítima. E há agravantes, como há atenuantes. Então minha mãe disse: se Deus é assim, eu nunca mais voltarei à igreja. E ficou de mal com Deus. Eu fiquei escandalizado e perguntei: mãe, a senhora não vai mais à igreja? Nunca mais, meu filho. Eu disse: então eu também não vou. Ela disse: vai, porque a briga é minha e dele, não é sua. Passaram os anos e minha mãe se tornou espírita, quando eu me tornei espírita. E a primeira pergunta que ela me fez, quando eu a convidei a estudar o Evangelho, foi assim: de Deus, o seu Deus perdoa? Eu digo: mãe, não é o meu Deus, Deus de todos nós não perdoa. Mas meu filho, ele não perdoa? Eu digo: não, senhora. Por que que ele não perdoa? Porque ele ama. Quem ama não perdoa. Só se perdoa quando se tem ressentimento. E Deus nunca tem ressentimento de nós. Ele nos ama sempre. Ele compreende a nossa infância. Então ele nos dá outra chance. Ela se comoveu e disse: ensine-me a amar esse Deus. Tornou-se espírita. Passaram seus anos, foi morar na mansão do caminho, e quando ela estava desencarnando, no mês de fevereiro de 1972, ela me disse: meu filho, eu estou vendo seu pai, eu estou vendo Nair, minha irmã suicida, e Nair está me dizendo: mãe, venha me libertar do meu inimigo. Ela foi vítima de uma obsessão cruel. Não aguento mais sofrer, 33 anos de sofrimento, venha me ajudar. E então minha mãe me disse: eu vou, meu filho, mas eu volto para tomar conta de você, porque você é solteiro, não tem ninguém. Eu digo: tenho, tenho uma família extraordinária. Ela disse: mas eu vou voltar. E eu lhe falei com ternura: não volte. A senhora vai ter uma recepção maravilhosa. Os mentores estão aqui. Ela então disse: meu filho, você quer discutir com sua mãe na hora da morte? Porque a velhinha era terrível. Era baixinha, não perdia uma briga nunca. Então eu cedi. Eu estava pregando aqui na cidade de Castro, no Paraná. Uma semana depois, quando ela me apareceu. Eu estava falando, ela apareceu, eu tive um choque. E ela disse: fale para eles que a vida continua. Eu proferi a conferência emocionadíssimo. Passaram os anos e ela começou a me aparecer. Repentinamente ela me disse: Di, Nair vai reencarnar. E vai reencarnar com uma problemática do aparelho digestivo, porque ela ingeriu veneno, cianureto e mercúrio. então destruiu o corpo vibratório perispírito, virá marcada da matéria. Eu perguntei, eu vou conhecê-la? Vai conhecê-la. Passaram-se os 3 anos e chegou à porta da mansão uma senhora afrodescendente com uma criança no colo, morrendo. O porteiro me chamou, eu fui ver e a senhora disse, eu vim pedir ao senhor para salvar a minha filha. Ela está morrendo, coberta com tecido muito sujo. Eu ergui, a menina tiritava, magríssima, com a idade física menor do que a biológica. Levei imediatamente para o centro médico, chamei o meu filho, coloquei a mãe também. Ela disse, nós vivemos de sopa de papelão. Ela é catadora de lixo, era. Pegava aqueles papelões dos bares, tirava a gordura, preparava sopa, punha sal e vivia disto, morrendo a fome aos milhares na periferia de Salvador e de toda a cidade. Então me lembrei que numa sociedade em que alguém morre de fome, nós deveríamos ter vergonha de viver nela com o nosso desperdício. Mas muito bem, acolhemos-la, elas sobreviveram. E eu perguntei, como é o nome da menina? Nair. Eu tive um choque, porque ela era portadora do lábio leporino bifocal. E à medida que foi crescendo, não conseguia falar, muito fanhosa. Então arranjamos um trabalho para a mãe, na comunidade. Internamos a criança em nossa creche e depois internamos em nossa comunidade. Quando ela completou 4 anos, eu estava caminhando entre todas e ela me gritou, Didi, eu parece que não ouvi. Voltei-me, ela sorriu e disse, Didi. Didi era como minha irmã me chamava, a única pessoa no mundo que me chamou assim. Eu então disse, ué, por que está me chamando Didi? Porque eu sou Nair. Eu digo, sim, eu sei. Nair, a outra. Qual outra? A outra Didi, que morreu. Eu carreguei-a, coloquei-a no meu colo, me comovi muito, mas não confirmei. Passaram-se os 2 anos, e ela me perguntou, Didi, eu vou morrer cedo? Eu disse, vai, minha filha, porque você suicidou, então vai voltar para casa. Um mês depois, ela teve uma pneumonia dupla e morreu. A mãezinha está conosco até hoje. Pois bem, eu fiquei feliz porque vi minha irmã recuperar naquela marca que poderia ser uma deformidade teratológica, psiquiátrica. Daí a 4 anos, minha mãe me disse, meu filho, Nair vai voltar, sem nenhuma marca. Eu perguntei, eu vou conhecer? Vai. E agora eu tenho o júbilo de reconhecer minha irmã no terceiro corpo, linda, porque a beleza lá em casa é de família. Então, linda. E também com o mesmo hábito, me chama Didi. Hoje várias pessoas me chamam Didi pela minha narrativa. Então, é a evidência, fato, constatado em laboratório. Porque o mais importante é que eu guardei algumas lembranças de minha irmã, que me adorava. E eu estava com 12 anos, como citei, quando ela morreu. E levei um dia a pequena Nair, e hoje a Angélica, ao local em que eu tinha os objetos, deixei casualmente espalhados. Ela entrou e disse assim, meu relógio, mas isso daqui é meu. E entre outros objetos, identificou aquilo que lhe pertencia. Então o Espiritismo nos deu, para estes dias tormentosos, uma razão de viver com alegria. E conseguiu o maior lance da literatura mundial. O Espiritismo matou a morte. Olha que boa notícia. A morte morreu. Ninguém morre. Nós nos transferimos de uma etapa para outra na vida. E continuamos a viver, a encontrar aqueles a quem amamos, aqueles a quem odiamos, aqueles a quem prejudicamos. Daí essa doutrina extraordinária que é o Espiritismo convoca-nos a aprofundar as nossas reflexões a respeito do sentido da vida. Qual é o sentido da minha vida? Qual é o sentido da sua vida? Está na hora de nós amadurecermos reflexões e construirmos um mundo melhor. Não mais um mundo de suborno, de vilania, de baixeza, de indignidade. As pessoas dizem que estamos numa hora cruel, estamos numa hora gloriosa. Sempre houve corrupção, não deste molde, mas agora está sendo desvelada graças à República de Curitiba. Ah, a República de Curitiba. Muitos desses indivíduos são condenados à prisão e são liberados por outra corrupção ainda mais indigna do Superior Tribunal Federal. Mas isso não é importante. O importante é que o tumor está lancetado e agora o corrupto terá mais cuidado, não encontrará o apoio governamental, não encontrará o silêncio, porque a pior coisa não é o mal que os maus praticam, é a covardia dos bons que fazem silêncio. Não podemos silenciar. Eu me recordo que Dom Helder Câmara, na época de exceção, que foi a Revolução, ele estava em Paris, no exílio, e disse, Gandhi, diz que ele fala pelos oprimidos. Eu sou a voz daqueles que não têm voz. Então nós, espíritas, temos que ser o exemplo do verdadeiro cristão. Esses seres espirituais que aqui estão conosco, em multidão, que nos inspiram, que nos dão vida, apelam para nossa consciência. Seja você a exceção. Confie em Deus. É um período de crise internacional, nacional, geral, porque é uma crise humana. A criatura humana perdeu o seu próprio endereço, não sabe para onde vai. O Dr. Holmey, filósofo e teólogo americano, falava do individualismo, do sexismo, do consumismo, da destruição da família, que ocorreu a partir dos anos 60 para cá. Mas nós estamos à véspera de uma era nova, da transição planetária, quando o mundo será melhor, quando o mal cederá lugar ao bem. E já vemos na humanidade milhões de pessoas boas, nobres, gentis, dedicadas, devotadas ao bem, que estamos interessados na construção de uma sociedade melhor. Desejamos convocar cada um para que seja feliz hoje. Não postergue nenhum de nós a felicidade para quando o Natal vier, para quando casar ou descasar. Viva a felicidade agora. É importante termos consciência de que nós somos espíritos imortais. Nada nos destruirá. E nós, se perseverarmos no bem, receberemos a palma, a vitória, a glória, porque Deus nos ama. O Jesus que gritou da história as bem-aventuranças, é o mesmo que diz suavemente, vinde a mim, todos vós, que chorais e sofreis, recebei de mim o meu fardo, tomai o meu julgamento. Meu julgamento é suave, meu fardo é leve, vinde a mim, eu vos consolarei. Ergamos a cabeça e saiamos daqui agora reflexionando na certeza de que nos reencarnamos para ter o objetivo de amar. Amar a todos, amar os inimigos, amar aqueles que são difíceis de amar e amarmos-nos a nós próprios. Trabalharmos pela nossa renovação moral, pela revolução interior, de construir um mundo melhor dentro de nossas vidas. Graças a isto, o professor Stanislav Grof, que eu tive a honra de encontrar na cidade de São Francisco, há 3 anos, eu octogenário, ele também, me ofereceram um livro a respeito do destino das criaturas, que é o encontro com a plenitude. Carl Gustavo Jung, o pai da psicologia analítica, dizia que nós marchamos para o estado luminoso, o estado de luz, para a individuação, para o reino dos céus, nas palavras de Jesus. Demos-nos as mãos, agradeçamos as nossas dores, sem masoquismo. O fenômeno do dor é um desgaste. Procuremos preservar o animalzinho que é o corpo, como chamava São Francisco, o burrico. Cavalguemo-lo com ternura e digamos: meu Deus, eu quero dizer-te que eu amo a vida, que para mim é bela e é consentida. Muito obrigado pelo que me deste, pelo que me das. Obrigado pelo ar, pelo pão, pela paz. Obrigado pela beleza que os meus olhos veem no altar da natureza. Pelos olhos meus que veem o céu, a terra, o mar, que acompanham a ave ligeira que voa fagueira pelo céu de anil, e se detém na terra verde salpicada de flores em tonalidades mil. Muito obrigado, Senhor, porque eu posso ver meu amor, mas diante da minha visão eu detecto os cegos que se batem na escuridão. Por eles eu oro e faço uma invocação, porque eu sei que depois desta vida, na outra lida, eles também enxergarão. Muito obrigado pelos ouvidos meus, que me foram dados por Deus, ouvidos que ouvem o tamborilar do vento no ormeiro, da chuva no telheiro, pelos ouvidos que ouvem a música do povo que desce do morro na praça cantar, a melodia dos imortais que a gente ouve uma vez e não esquece nunca mais, a voz melodiosa, canora, melancólica do boiadeiro e a dor que a gente sente e chora no coração do mundo inteiro. Pela minha faculdade de ouvir, deixa-me pelos surdos pedir. Eu sei que depois de sofrer, na outra vida, deixarão de padecer. Obrigado pela minha voz e pela sua voz, pela voz que ama, pela voz que canta, pela voz que talteia uma canção, pela voz que legisla e o teu nome profere com dúlcida emoção. Diante da minha melodia, eu quero rogar pelos que sofrem de afasia. Eles não choram de noite, eles não cantam de dia. Oro por eles, porque eu sei que depois desta vida, na outra lida cantarão. Obrigado pelas minhas mãos, mãos que aram, mãos que semeiam, mãos que agasalham, mãos de ternura que libertam da amargura. Pelas mãos que apertam mãos, mãos dos adeuses, que limpam feridas, que enxugam suores, lágrimas das vidas. Pelas mãos de sinfonias, pelas mãos de psicografias, pelas mãos de poesias, pelas mãos de cirurgias, pelas mãos que atendem a velhice, a dor, o desamor, pelas mãos que no seio embalam o corpo de um filho alheio, sem receio, e pelos pés que me levam a andar, sem reclamar. Muito obrigado, Senhor, porque eu posso me movimentar, diante do meu corpo perfeito, eu te quero louvar, porque eu vejo na terra, aleijados, amputados, paralisados, que se não podem movimentar, eu oro por eles, porque eu sei que depois desta expiação, na outra reencarnação, eles também bailarão. Muito obrigado pelo meu lar, é tão maravilhoso ter um lar, não importa se é uma mansão, uma favela, um bangalô, um duplex, um ninho, uma casa no caminhão, seja lá o que for, mas que dentro dele exista a figura do amor, amor de mãe ou de pai, de mulher ou de marido, de filho ou de irmão, a presença de um amigo, alguém que me dê a mão, porque é muito triste viver na solidão, pelo menos na companhia de um gato ou de um cão. Mas se eu não tiver ninguém para me amar, nem um teto para me agasalhar, nem uma cama para me deitar, nem aí reclamarei. Pelo contrário, eu direi: obrigado, Senhor, porque eu nasci. Obrigado, Senhor, porque eu creio em Ti, pelo Teu amor. Obrigado, Senhor, pela Sua atenção. Muito obrigado, senhores.
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3: Nós estamos agradecendo você que acompanhou conosco mais esse evento que nós transmitimos para você. E olha só, você já se manifestou, deixou seu recadinho aí no nosso livro de visitas? Se não deixou, por favor, se manifeste. É muito importante nós termos o feedback de vocês, termos o retorno de vocês, porque nós vamos encaminhar para o expositor, para a expositora que trouxe esse tema para nós e também para os organizadores. Esperamos o seu recadinho, esperamos a sua mensagem aqui conosco. E continue ligadinho aqui com a gente, porque a programação da Rádio Fraternidade é 24 horas no ar, com mensagens, música, programas e você aqui conosco. Um grande abraço a todos vocês que estiveram com a gente, que se manifestaram em nosso livro de visitas, o nosso carinho e a nossa gratidão. Que Jesus abençoe e ampare todos vocês.
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1: 4 horas e 27 minutos.

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Oi, eu sou a Renata. Hoje eu vou ler para vocês o capítulo 28 do livro Os Mensageiros, de autoria do Espírito André Luiz, psicografado por Francisco Cândido Xavier. Capítulo 28 – Vida Social. À noite, surpreendiam-me os sublimes aspectos do firmamento no posto de socorro. O luar safirino envolvia todas as coisas. O céu era qual infinita colcha de azul muito límpido, pontilhado de astros fulgurantes. As nuvens da tarde haviam desaparecido. Contemplando a beleza da noite, Alfredo acentuou: "Felizmente, os fenômenos magnéticos foram deslocados do nosso círculo. Os aparelhos, porém, continuam registrando enorme conflito de forças inferiores." Ia comentar a beleza do céu ante a observação do administrador, quando a campainha retiniu suavemente. Chamava à entrada Alfredo e Ismalha, sorriam. Muito gentil, o chefe do posto asseverou: "Temos a visita de amigos do Campo da Paz." E convidando-nos à recepção no baluarte avançado, acrescentou jovialmente: "Temos também aqui a nossa vida social. Como não? É preciso saber viver." Encantado com essa nota alegre, acompanhei os donos da casa, verificando com indizível surpresa que tínhamos sob os olhos um belo carro tirado por dois soberbos cavalos brancos. Tratava-se de veículo confortável e interessante, quase idêntico aos velhos carros de serviço público do tempo de Luís XV, que eu vira mais de uma vez em publicações antigas. Nele chegava a pequena família da colônia próxima, que, pelas informações de Aniceto, demorava a 3 léguas do posto, aproximadamente. Alfredo apresentou-nos cavalheiristicamente, com exceção de nosso orientador, que era velho amigo dos recém-chegados.

0: Constituíam-se os visitantes do casal bacelar e duas filhas jovens. O chefe do grupo mostrava idade avançada, revelando, porém, excelentes disposições. A senhora dava impressão de madureza, aparentando, contudo, maravilhosa vivacidade, assim como as duas moças. A alegria era enorme. Não se observava qualquer nota de convencionalismo menos digno, como na terra. Os gestos de cada um, a simplicidade, a despreocupação e as frases afetuosas demonstravam sinceridade pura. Permanecíamos num quadro social inacessível ao fingimento. Voltando ao interior doméstico, entre grandes manifestações de júbilo familiar, observei que os recém-chegados eram amigos de muito tempo, que vinham ao encontro de Esmalha. A nobre senhora pareceu-me contentíssima. Expediu recados afetuosos para algumas famílias do posto, e em breves minutos o castelo recebia inúmeras pessoas, que concorriam ao brilhantismo da seleta reunião. Sentindo-me assaz insignificante, ao lado dos novos amigos, limitava-me a ouvir e observar. Logo aos primeiros instantes de conversação particularizada, ouvi Aniceto perguntar ao senhor bacelar: como corre o serviço? O velho bondoso respondeu num sorriso largo: bem, sempre bem. Apenas não podemos fixar demasiada atenção nos companheiros encarnados. E ajuntou com graça: é indispensável aprender a servir e passar. Nosso instrutor sorriu igualmente e observou: compreendo, compreendo. Aliás, o progresso humano não é uma questão de dias. Não tenhamos ilusões. E percebendo que Vicente e eu poderíamos aproveitar com a palestra, Aniceto indicou o novo hóspede de Alfredo, explicando solícito: nosso amigo bacelar é chefe de turma de assistência aos nossos irmãos no círculo carnal. Tem longa experiência dos homens e conhece-os como ninguém. Há muito que aproveitar nas suas observações. Não tanto, meus caros, exclamou o senhor bacelar de bom humor. Não tanto. Sou simples companheiro de vocês, cumprindo deveres por acréscimo da misericórdia divina. Não posso fazer muito em razão de minhas deficiências naturais. Estamos certos do grande proveito de sua palavra, objetou Vicente, até então calado. Tudo o que nos disser sobre o problema de assistência constituirá para nós ensinamento precioso, disse por minha vez. O novo amigo fitou-nos com inteligência e perguntou: foram médicos no mundo? Sim, respondemos a um só tempo. O senhor bacelar pensou alguns momentos e acentuou: sempre gostei de conversar com os amigos, recorrendo aos símbolos sugeridos pela profissão que exercem. Mas, no tocante às minhas atividades, não teria muito o que dizer a médicos militantes. Pelo contrário, aduzi, seus esclarecimentos enriquecerão nossas experiências. O interlocutor sorriu otimista e declarou: não creia, recorde os seus doentes comuns. Muito raramente lembram a medicina preventiva. De modo quase invariável, esperaram a positivação das moléstias para buscar um recurso preciso. Necessitam de anestésicos para socorro do bisturi. Fogem ao regime tão longo surja a primeira melhora. Confundem o método de tratamento apenas se registre o primeiro sinal de cura. Detestam a dor que restabelece o equilíbrio. Descontentam-se com a indicação dos purgativos. Preferem a medicação de sabor agradável e, sobretudo, quase sempre querem saber muito mais que os médicos. Esta síntese aplicável aos corpos doentes representa em nosso campo de serviço o resumo do programa de assistência aos espíritos enfermos, encarnados na Terra e com agravantes de vulto, porque em nosso setor não podemos manipular a alma, a maneira do cirurgião que opera as amígdalas. Somos forçados à preparação do campo mental conveniente a proceder à semeadura de pensamentos novos, velar pela germinação, ajudar os rebentos minúsculos e aguardar a obra do tempo. Nossa luta não é simples, porque se o clínico do mundo encontra sempre familiares amorosos, dispostos a cooperar com ele em benefício do doente, o que encontramos, por nossa vez, são enormes legiões de elementos adversos à nossa atividade restauradora e curativa. Em geral, o médico do mundo presta socorro a quem deseja recebê-lo, pelo menos nas ocasiões de graves perigos. Nós, porém, meus amigos, muitas vezes temos de prestar assistência aos que não a desejam, por viverem sob véus de profunda ignorância. Tem razão, murmurei, ouvindo comparações tão lógicas. Entretanto, vale por conforto a certeza de que há muitos cooperadores encarnados no mundo, prontos a colaborar na tarefa. O senhor Bacelar teve a expressão fisionômica muito significativa e revelou: nem sempre. A cooperação é outro problema. A maioria dos irmãos que se propõem ao serviço partem daqui prometendo, mas gostam de viver descansados no planeta. Poucos fogem ao estalão comum. Raramente encontramos companheiros encarnados com bastante disposição para amar o trabalho pelo trabalho, sem ideia de recompensa. A maioria está procurando remuneração imediata. Nessas condições, não percebem que a mente lhes fica como aposento escuro, atulhado de elementos inúteis. A força de viciar em raciocínios confunde igualmente a visão. Enxergam tormentas onde há paisagens celestes, montanhas de pedra onde o caminho é glorioso. De pequenos enganos a pequenos enganos formam o continente das grandes fantasias. Daí por diante, a recapitulação das experiências terrenas inclina-os mais fortemente para a exigência animal e, chegados a esse ponto, raros voltam ao dever sagrado para considerar a grandeza das divinas bênçãos. Nosso interlocutor fez uma pausa e tornou: e o desculpismo? Nesse terreno de assistência espiritual, verão um dia quantos pretextos são inventados pelas criaturas terrestres por fugir ao testemunho da verdade divina nas tarefas que lhes são próprias. Os mordomos da responsabilidade alegam excesso de deveres. Os servidores da obediência afirmam ausência de ensejo. Os que guardam possibilidades financeiras montam guarda ao patrimônio amoedado. Os que receberam a bênção da pobreza de recursos monetários aconselham-se com a revolta. Os moços declaram-se muito jovens para cultivar as realidades sublimes. Os mais idosos afirmam-se inúteis para servi-las. Os casados reclamam quanto à família. Os solteiros queixam-se da ausência dela. Dizem os doentes que não podem comentar, os sãos que não precisam. Raros companheiros encarnados conseguem viver sem a contradição. O senhor Bacelar parecia disposto a prosseguir, mas as duas jovens foram buscá-lo, a ele Aniceto, em nome de Alfredo, a fim de providenciar solução de problema íntimo que lhes dizia respeito. Assim, encerro a leitura de mais um capítulo. Até o próximo programa. Muito obrigada.
1: Ouvintes, aqui é Licurgo. Nós estamos aqui hoje para comentar o capítulo 28, que teve a leitura efetuada por nossa companheira Renata. Como nós nos lembramos no capítulo anterior, nós acompanhamos o relato de André Luiz a respeito de um espírito que se encontrava em uma câmara em uma condição semelhante ao de um louco. E, na medida em que o relato foi sendo feito, nós pudemos observar que se tratava de Paulo, que fora aquele indivíduo que separara Ismália e Alfredo em uma encarnação anterior. E observamos então a situação em que se encontrava ele. Curiosamente, como bem relatou Aniceto, esse espírito tinha em sua visão mental, em sua casa mental, em seus tormentos mentais, a ideia de que Alfredo e Ismália o acusavam da calúnia que ele fizera. Quando, na verdade, o Alfredo e Ismália o receberam no posto-socorro de Campo da Paz para tratá-lo. Mostrando então que a consciência culpada é capaz de criar imagens que aumentam o seu conflito íntimo, as suas dificuldades. Como diz o Alfredo, a consciência culpada carrega a culpa para todos os lugares que vai. Então estavam ali, agora nesse capítulo, o Alfredo conversando com Aniceto, com André Luiz, com Vicente, quando de repente trabalhadores do posto-socorro de Campo da Paz interrompem dizendo que estão recebendo visitas do Campo da Paz, ou seja, da colônia. E o Alfredo então observa a respeito de que no mundo espiritual também existe uma vida social. E logo então eles recebem o casal bacelar e as filhas do casal. Então, logo em seguida, eles se apresentam, se reconhecem, como uma situação normal de receber visitas, como se fosse aqui na Terra. Obviamente, com muito mais simplicidade, com muito mais despreocupação, né, sem formalismos. Logo em seguida, então, a Ismália expede recados, pedindo para que pessoas venham, que trabalhadores venham receber esse casal bacelar e seus amigos. E o André Luiz e o Vicente provavelmente estavam sentindo-se deslocados, porque não conheciam o casal bacelar, e observando a intimidade entre o Alfredo, Ismália, Aniceto, o casal bacelar e as filhas, né? Eles percebem, sentem-se um pouco deslocados. E o Aniceto, então, abrindo o aprendizado do Vicente e do André Luiz, apresenta o bacelar como sendo o chefe de turmas de assistência aos nossos irmãos do círculo carnal. Diz Aniceto: tem longa experiência dos homens e conhece-os como ninguém. Há muito que aproveitar. Então, pelo que entende-se, o bacelar fazia visitas aos encarnados, objetivando auxiliá-los. O bacelar, então, conversando, pergunta se os dois foram médicos na Terra. Ao que respondem sim. E o André Luiz, então, afirma ter a certeza de que os esclarecimentos do bacelar poderiam muito ajudá-lo. E o bacelar faz algumas observações muito interessantes. Observa ele, né, que todos nós aqui na Terra, quando doentes, queremos livrar-nos da dor. Mas que não percebemos que, algumas vezes, a dor é o aviso de que algo não está bem. Todos nós aqui na Terra não queremos os remédios de sabor ruim. Mas não percebemos que é necessário o remédio do sabor ruim para que possamos curar-nos. E vai então tecendo essa série de comparações, e até que chega em um determinado ponto muito interessante. Diz ele: esta síntese aplicável a corpos doentes representa em nosso campo de serviço o resumo do programa de assistência aos espíritos enfermos encarnados na Terra, e com um agravante de vulto, porque em nosso setor não podemos manipular a alma à maneira do cirurgião que opera as amígdalas. Somos forçados à preparação do campo mental conveniente, a proceder à semeadura de pensamentos novos, velar pela germinação, ajudar os rebentos minúsculos e aguardar a obra do tempo. Ou seja, de acordo com o bacelar, o médico da Terra é procurado pelo doente quando o doente se encontra com a doença lhe incomodando, e é o próprio doente quem procura o médico da terra, quem procura ajuda. Ao passo que, nas questões de auxiliar os encarnados, o bacelar, a mais das vezes, encontra espíritos que não querem ser ajudados, que não querem mudar sua condição mental, seu tipo de pensamento, que não querem modificar seus pensamentos, preferem continuar nos vícios de sempre. Essa é a reclamação do bacelar. E é justa, de fato, quando nós sentimos uma dor física, um problema, uma doença, corremos atrás do médico, nós mesmos fazemos isso, mesmo que não achemos o tratamento muito adequado. Mas modificar a nossa casa mental para mudar o nosso estágio de desenvolvimento espiritual já é tarefa diferente. Porque nem sempre assim o queremos. Então, como diz o bacelar, muitas vezes eles atendem aqueles que não querem mudar. Aí o André Luiz, então, fala, não, mas vocês com certeza devem receber auxílios de muitos encarnados. E aí o bacelar retruca, não, nem sempre. Porque, como diz o bacelar, muitos são aqueles que se preparam no mundo espiritual para ajudar através da mediunidade ou de outros tipos de tarefas, mas que chegam aqui na Terra, sentem-se acomodados. Entregam-se ao comodismo, às facilidades do mundo, alegam dificuldades para o trabalho e encerram o seu diálogo dizendo o seguinte: de pequenos enganos a pequenos enganos formam o continente das grandes fantasias. Daí por diante, a recapitulação das experiências terrenas inclina-os mais fortemente para a exigência animal. E chegados a esse ponto, raros voltam ao dever sagrado. Diz o que, então, bacelar? Que muitas vezes nós que nos comprometemos a determinada espécie de serviço aqui na Terra, a bem de outros espíritos encarnados ou não, começamos a entregar-nos a pequenas fantasias, e depois, como essas fantasias vão se agigantando em nosso íntimo, começamos a recapitular velhas experiências terrenas, ou seja, retornamos a experiências do passado, e daí em diante é muito difícil voltar ao dever que nós nos comprometemos. Muito bem, pessoal, e nesse estudo de hoje nós observamos que muitas vezes nos comprometemos no mundo espiritual com determinadas tarefas, mas que chegamos aqui na Terra, como bem diz o bacelar, e temos sempre uma desculpa. Ora porque somos casados e temos que cuidar da família, ora porque somos solteiros e não temos uma família para nos ajudar, ora porque trabalhamos e não temos tempo para realizar as nossas tarefas voltadas para a espiritualidade. E de desculpas em desculpas, deixamos com que a vida nos leve sem refletir sobre os verdadeiros compromissos que tenhamos. São questões fundamentais para entendermos que Deus nos dá as oportunidades, nos apresenta as oportunidades, e nós devemos fazer o melhor de nós para abraçá-las. Ainda assim, considerando que dedicamos uma pequena parte apenas dessa nossa existência terrena para trabalhos dessa espécie, são questões a ponderar para que possamos entender qual é o verdadeiro trabalho que devemos realizar. Muito bem, meus amigos e minhas amigas, encerramos aqui mais um estudo e convidamos vocês a continuarem conosco. Até o próximo encontro.

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5: Compromisso com a consciência. Você certamente já leu ou ouviu algum dia a notícia de roubo, incêndio, naufrágio ou explosão de algum bem móvel ou imóvel que pertencia a alguém, não é mesmo? No entanto, ninguém jamais ouviu ou leu uma manchete com os dizeres: foi roubada a coragem desta ou daquela pessoa. Foi extraviada grande porção de otimismo. Quem a encontrar, favor devolver no endereço citado. Ou então: incêndio consumiu toda a fidelidade de fulano. Ou: naufragou a honestidade de Beltrano. Enfim, nunca se ouve falar que as virtudes de alguém tenham sofrido assaltos ou outro dano qualquer. Todavia, isso acontece diariamente quando as negociatas indignas põem por terra a honestidade e a honradez deste ou daquele cidadão que sucumbe ante grandes quantias em dinheiro ou favorecimentos de toda a ordem. No entanto, as virtudes que se deixam arrastar por interesses próprios não são virtudes efetivas, são ensaios de virtudes. Quem verdadeiramente conquista uma virtude, jamais a perde. Contou-nos um amigo, jovem advogado, que labora num órgão público, que em certa ocasião estava com uma pilha de processos sobre a mesa, quando seu superior entrou na sala e tomou dois daqueles processos e pôs de lado, dizendo-lhe: quero que você arquive estes processos. O advogado perguntou por que razão deveria arquivá-los. E o diretor respondeu simplesmente: porque os acusados são meus amigos e me pediram esse favor. O moço, que tinha compromisso sério com a própria consciência, fez com que os processos seguissem seu curso sem interferir. Tempos depois, os acusados tiveram que arcar com as custas do processo e indenizar vários cidadãos aos quais haviam prejudicado de alguma forma. Quando questionado por seu superior sobre o ocorrido, o advogado argumentou que o fato de os acusados serem seus amigos não era suficiente para isentá-los da responsabilidade de seus atos. Se o jovem advogado não tivesse firmeza de caráter, poderia ter dado ocasião a que fosse registrado em sua ficha espiritual a seguinte anotação: este espírito sofreu em tal data um assalto da corrupção e da prepotência, e teve seus bens mais preciosos, que são a fidelidade e a honestidade, roubados. Felizmente, isso não aconteceu. Pense nisso. Toda vez que permitimos que nosso patrimônio ético-moral seja comprado ou roubado, ficamos mais pobres espiritualmente. Quando aplaudimos a corrupção e a ganância dos outros, somos coniventes com essas misérias morais e empobrecemos. Pense nisso e considere que vale a pena preservar esse bem tão valioso que é o seu patrimônio moral.

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1: 5 horas e 3 minutos.
2: O Livro dos Espíritos evita o suicídio. Allan Kardec, o codificador da doutrina espírita, naquela triste manhã de abril de 1860, estava exausto, acabrunhado. Fazia frio. Muito embora a consolidação da Sociedade Espírita de Paris e a promissora venda de livros, escasseava o dinheiro para a obra gigantesca que os espíritos superiores lhe haviam colocado nas mãos. A pressão aumentava. Missivas sarcásticas avolumavam-se à mesa. Quando mais desalentado se mostrava, chega a paciente esposa, Madame Rivail, a doce Gabi, a entregar-lhe certa encomenda cuidadosamente apresentada. É assim que o espírito Hilário Silva, pelo médium Chico Xavier, no livro O Espírito da Verdade, inicia a narrativa que deixa entrever as lutas travadas por Allan Kardec para a nobre missão de codificar o Espiritismo. Allan Kardec, abrindo o embrulho, lê uma carta endereçada a ele, na qual o remetente apresenta sua gratidão por não ter cometido suicídio. O missivista declara que, com a desencarnação da esposa, ficou desesperado e acabou planejando a própria morte no rio Sena, buscando a Ponte Marie para pular. E, ao fixar a mão para atirar-me, toquei um objeto algo molhado que se deslocou da amurada caindo-me aos pés. Surpreendido, distingui um livro que o orvalho umedecera. Tomou o volume nas mãos e pôde ler no frontispício entre irritado e curioso: esta obra salvou minha vida. Leia com atenção e tenha bom proveito. A. Lohan. A obra era o Livro dos Espíritos e nela o missivista ainda acrescentara com letra firme: salvou-me também. Deus abençoe as almas que cooperaram em sua publicação. Joseph Renier. Após a leitura da carta, Kardec aconchegou o livro ao peito. Raciocinava, não mais em termos de desânimo ou sofrimento, mas sim na pauta de radiosa esperança.
3: Tenho-vos dito estas coisas para que em mim tenhais paz, garantiu Jesus.
1: 5 horas e 6 minutos.
4: Ouvintes da Rádio Fraternidade, primeiramente abraços com muito carinho, desejando-lhes muita paz. Junto com isso, a alegria de estar na cidade de Uberaba e participar do Congresso Eurípides Bassanufo e Bezerra de Menezes, os Apóstolos do Cristo. E a mensagem que nós deixamos aqui a você que ouve essa boa e excelente Rádio Fraternidade é que nós também, como eles, nos sintamos os apóstolos do Cristo nos momentos atuais, a despeito de tudo que nós ainda carregamos de limitações, mas que a nossa luz brilhe mais alto para que nós sigamos como obreiros de Jesus nestes momentos difíceis que o planeta passa, mas com a nossa contribuição e com ele, venceremos. Um abraço a todos e muito obrigada pela oportunidade.
5: Mensagem da professora Angélica da Costa Maia, da cidade de Lavras, Minas Gerais.
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Olá, queridos amigos e amigas. Nós, da Web Rádio Fraternidade, gostaríamos de enviar o nosso abraço a você que faz aniversário no mês de agosto. E o nosso abraço vai para Elisângela de Fortaleza, no Ceará. Para Letícia Moura, de Goiânia, Goiás. A Luzinete, de Jesuítas, no Paraná. A Dênia Borges de Mendonça, de Uberlândia, Minas Gerais. Ao Márcio Pontes, do Rio de Janeiro. Ao Iaelson Ventura, de Delmiro Gouveia, em Alagoas. A Lúcia, de Kiel, na Alemanha. A Aparecida Salomão, de Sepitiba, no Rio de Janeiro. A Adelaide Malaquias, do Grupo 1. A Vera Lúcia Spa, de Uberaba, Minas Gerais. A Adriana Xavier, de Portugal. E se você desejar ouvir o seu nome neste momento de felicitações, entre em contato conosco através do e-mail faleconosco@radiofraternidade.com.br, informando o seu nome e a data do seu aniversário. Que Jesus abençoe.

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0: 5 horas e 13 minutos.
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7: Olá, pessoal! Hoje o tema do nosso programa é muito importante. É conhecido como a causa de todos os problemas, de todos os males. Vamos falar sobre o egoísmo.
3: Ah, tia Rose, assunto importante mesmo. O Livro dos Espíritos fala: quando a humanidade tiver se livrado do egoísmo que os domina, os homens e mulheres viverão como irmãos, sem se fazerem mal algum, auxiliando-se reciprocamente, movidos pelo sentimento mútuo da solidariedade.
2: Vamos contar uma história para ilustrar o assunto de hoje. Começa para nós, por favor, tia Patrícia.
1: A pequena vila de Altura era famosa por suas competições. Tudo era motivo para disputa. Quem tinha o jardim mais florido, quem assava o pão mais cheiroso ou quem possuía o carro mais potente. No centro da praça vivia o senhor Antenor, um relojoeiro de cabelos brancos que observava tudo com um suspiro.
8: Estão todos doentes, murmurava ele para seu neto Léo, de 10 anos. Estão com a febre do eu primeiro.
7: Léo não entendia muito bem, até que o professor Carvalho, o historiador da vila, anunciou o grande desafio da árvore de vidro.
8: No topo do Morro do Vento, explicou o professor para a multidão curiosa, deixei uma escultura de vidro raríssimo. Ela pertence à vila, mas só poderá ser trazida para cá por quem entender o segredo da força verdadeira. Quem conseguir, terá seu nome gravado na história de Altura.
7: A notícia espalhou-se como fogo. No dia seguinte, 3 grupos se formaram. O primeiro era liderado pelo Dr. Heitor, o homem mais rico. O segundo, pela Dona Magnólia, que se achava a mais inteligente. E o terceiro era formado por Léo e seus 2 melhores amigos, Pia e Caio.
3: A trilha era íngreme. O doutor Heitor, carregando mochilas cheias de equipamentos caros, nem olhava para trás. Quando um de seus ajudantes tropeçou e pediu ajuda, o doutor resmungou: levante-se sozinho. Se eu parar para te ajudar, a Dona Magnólia passa, gente. Meu sucesso é o que importa.
1: Dona Magnólia, por sua vez, usava um mapa detalhado. Quando viu que o grupo das crianças estava ganhando terreno, ela propositalmente mudou uma placa de sinalização para que eles se perdessem. É cada um por si, disse ela para si mesma, com um sorriso gelado. A glória não aceita divisões.
7: Léo, Bia e Caio acabaram em um pântano de lama por causa da placa trocada. Que maldade, exclamou Bia, limpando o barro do tênis. Por que eles fazem isso?
8: Léo lembrou-se do que o avô Antenor dizia sobre o egoísmo. Meu avô diz que o egoísmo é como uma raiz venenosa. Se você não a arranca, ela estraga todas as outras flores do coração. O doutor Heitor e a Dona Magnólia só conseguem ver o próprio umbigo. Eles acham que, para serem felizes, os outros precisam perder.
2: Após horas de esforço, todos chegaram ao topo quase ao mesmo tempo. Lá estava a árvore de vidro. Uma escultura magnífica, mas pesadíssima, fixada em uma base de pedra.
1: O doutor Heitor, tentou puxá-la sozinho. Suou, avermelhou o rosto, mas a estátua não se moveu um milímetro. É impossível! Gritou ele. Minhas ferramentas de ouro deveriam ser suficientes.
7: Dona Magnólia tentou usar uma alavanca, mas quase quebrou o vidro. Se eu não posso levar, ninguém leva, exclamou ela, já pensando em desistir. Léo aproximou-se e leu uma inscrição na base, que ninguém tinha notado, pois estavam ocupados demais discutindo. O peso da matéria só cede à leveza do espírito. A mão que puxa para si, nada move. As mãos que empurram juntas levam o mundo.
2: Nesse momento, o professor Carvalho sugeriu por trás de um rochedo. Ele olhou para os adultos exaustos e para as crianças curiosas.
8: Vocês perceberam o que aconteceu lá embaixo? Perguntou o professor. Doutor Heitor, o senhor perdeu tempo brigando com seus ajudantes. Dona Magnólia, a senhora gastou energia tentando enganar crianças. O egoísmo de vocês é a chaga que o senhor Antenor sempre menciona. Ele faz com que vocês vejam os outros como inimigos, quando na verdade são irmãos.
7: O doutor Heitor bufou. Ora, professor, o interesse pessoal é o que move o mundo. Se eu não cuidar de mim, quem cuidará?
8: Esse é o grande erro, respondeu o professor com serenidade. O egoísmo nasce da nossa ligação exagerada com as coisas materiais, com o medo de não ter o suficiente. Mas, quanto mais aprendemos sobre as coisas do espírito, como a caridade e a justiça, menos valor damos a esse orgulho bobo. A felicidade real não é uma conta bancária ou uma estátua de vidro na estante. É a segurança de viver em um lugar onde todos se ajudam.
1: Léo deu um passo à frente. Professor, se todos nós ajudarmos, a árvore se move?
8: O professor sorriu. Somente se as mãos estiverem desarmadas de vaidade.
7: Léo estendeu a mão para o doutor Heitor. Doutor, o senhor é o mais forte. Se o senhor segurar a base, a gente consegue equilibrar o topo.
3: Depois, olhou para a dona Magnólia. A senhora é a mais inteligente e conhece o caminho de volta. Pode nos guiar para não cairmos nos buracos?
2: Houve um silêncio constrangedor. O egoísmo é uma raiz difícil de arrancar, porque nos faz sentir importantes. Mas o cansaço e a percepção de que sozinhos não chegariam a lugar nenhum falaram mais alto.
7: Pela primeira vez, o doutor Heitor largou sua maleta de ouro e segurou a pedra bruta. Dona Magnólia guardou seu mapa e começou a observar onde o chão era mais firme para todos. As crianças entraram no meio, servindo de apoio.
2: A estátua, que parecia pesar toneladas, subitamente pareceu leve. À medida que desciam o morro, a cooperação gerava um sentimento novo.
7: Quando chegaram à Praça da Vila, o povo aplaudiu. Mas a maior surpresa veio depois. A árvore de vidro, ao ser colocada no centro da praça, começou a brilhar com uma luz que não vinha do sol.
8: Vejam, disse o senhor Antenor, ela reflete o coração de quem a carrega.
7: O professor Carvalho finalizou a lição para todos os moradores. O egoísmo é o nosso maior mal, pois ele neutraliza todas as nossas qualidades. Ele nos faz ficar na defensiva, pensando, já que ninguém pensa em mim, eu pensarei apenas em mim. Mas quando a caridade e a fraternidade viram a base das nossas ações, o medo desaparece. O forte torna-se o amparo do fraco, e não o seu opressor.
2: Naquela noite, não houve um único vencedor. Houve uma vila inteira que descobriu que o vácuo de não ter algo material é muito menor do que o vazio de ser egoísta.
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1: 5 horas e 30 minutos.
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As palavras de Jesus são sementes de Deus, semeadas no solo do nosso coração, para que a flor do Evangelho possa desabrochar, trazendo para as nossas vidas um momento de maior felicidade.

à medida que nós vamos sendo iluminados interiormente pelo sol do Evangelho, somos convocados a testemunhos maiores. Não é fácil alterar a própria conduta, transformando-se em trabalhador operoso, em colaborador da mensagem cristã, pois essa nova postura requer atitudes novas diante dos desafios que nos chegam. Aqueles que conosco conviveram na faixa da ignorância custam a acreditar que o nosso espírito esteja sendo bafejado por ensinamentos novos que acabam pedindo de nós novas palavras, novas ações, novas atitudes. É natural que a descrença por parte das pessoas termine por sitiar a nossa boa vontade para alterar o nosso panorama espiritual e sejamos até mesmo vítimas de ironias e de chacotas. Aquele que vai sendo bafejado pela luz do Evangelho vai ficando, de certa forma, não por discriminação com aqueles que convivem, mas por necessidade de se alimentar de energias mais salutares, de conversas mais edificantes, vai ficando mais seletivo, não a ponto de discriminar, pois o Evangelho prega a solidariedade. Mas necessariamente o desejo de partilhar conversas fúteis que não agregam valores outros na alma aprendiz vai se tornando cada vez mais forte. No ambiente familiar, aqueles que testemunhavam uma conduta deseducada no campo das aspirações espirituais poderão desdenhar dos primeiros passos do aprendiz do Evangelho. No setor social, as festas antes regadas ao consumo de álcool são deixadas para trás, e aqueles que se diziam amigos terminam por achincalhar o novel cristão na conta de alienado e fanático religioso. Faz parte do crescimento e do aprendizado de qualquer criatura que, ao se determinar a mudar de conduta, a promover novas escolhas para a sua vida, que dentre as escolhas feitas, algo sempre fica para trás. E não raras vezes, algumas criaturas que julgávamos amigos verdadeiros se revelam aqueles que ironizam e menosprezam as nossas intenções de renovação e de autoiluminação no caminho de Jesus. Não há como empreender uma mudança de rota sem que sejamos visitados pelos desafios comuns de uma transformação como essa. Lembremos-nos de Saulo,
doutor da lei, que ao se dirigir a Damasco, na busca de Ananias, trazendo em seu coração a amargura, a tristeza e o desejo de vingança pela separação da noiva amada, assim que é bafejado pela presença do Cristo em sua vida, assim que cai do camelo às portas de Damasco, mas se ergue espiritualmente como homem novo, ao ter a alma iluminada pelo sol do Evangelho, já alimenta em seu coração o desejo sincero de levar para os seus pares no Sinédrio a boa nova que lhe tocava a alma. Era preciso falar de Jesus. A alegria que lhe invadia o ser necessitava ser dividida, ser repartida. Após a cegueira física que lhe é restituída por Ananias na intimidade da estalagem a qual se recolhera em Damasco, Saulo toma a decisão, já que se encontrava ébrio de felicidade e espiritualidade, ele decide por falar do profeta de Nazaré na sinagoga. E assim parte para empreender a sua primeira tentativa de falar do Evangelho e de Jesus. Ele se convencera de que o Cristo era o Messias prometido. E assim que tem a oportunidade de verbalizar isso na sinagoga, começa a ser achincalhado, ameaçado, e cai no descrédito daqueles que ainda tinham a visão tisnada por uma fé que não podia compreender nada do olho por olho e do dente por dente, que não podia entender que o Messias vinha para o reino dos corações e não para as glórias do mundo. E ali ele começa a experimentar os primeiros e os pequenos reveses. Nós outros, os pequenos Saulos, que começamos a aspirar as primeiras transformações pelo Evangelho de Jesus, também temos as nossas provas e certamente em alguns momentos capitularemos diante das perseguições, do achincalhamento, da ironia e do sarcasmo. Mas o Espiritismo, como o Ananias das nossas vidas, nos restitui a visão espiritual para que possamos enxergar com clareza o caminho a seguir. E sem detença, aspiramos por seguir Jesus, mesmo que tropecemos aqui e acolá, mas o farol do Evangelho já ilumina o nosso caminho. E nós precisamos seguir adiante. Tenhamos então a certeza de que Jesus está conosco e que nós podemos vencer o mundo como ele venceu. As palavras de Jesus são sementes lançadas no solo do nosso coração para que o Evangelho possa florescer em nossas vidas.

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1: 5:52.
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Luz do Mundo. Jesus, o Mestre dos Mestres, tinha sempre palavras de estímulo aos que o seguiam. Ninguém como ele utilizou de forma tão excelente as palavras de incentivo a quem pretendesse estar com ele. É assim que nos credencia a herdeiros do universo, pois que somos filhos do Pai que tudo criou. Bem como nos chama de filhos da luz, ramos da videira, aqueles que podem fazer tudo o que ele fez e muito mais. De forma miúde, ficamos nos questionando a respeito de algumas de suas afirmativas. Por nos considerarmos tão pequenos, tão distantes da grandeza de que se reveste o Mestre de Nazaré, indagamos-nos se ele estaria certo ao nos ofertar tais credenciais. Filhos da luz? Nós, que nos sentimos ainda tateando em sombras densas? Andar no mundo como filhos da luz? Enquanto temos luz? De que luz dispomos? De que intensidade é nossa luz? Então nos lembramos do valor de um fósforo em plena escuridão. Quando a escuridão se faz porque a energia elétrica sofre uma pane, como a luz débil de um fósforo faz a grande diferença. Disse alguém que nos podemos considerar como um fósforo aceso. Sim, a chama não ilumina grande distância, mas faz a diferença entre a escuridão total e uma pequena claridade. Claridade que nos retira, por breves segundos, embora, da insegurança total das trevas. Claridade que nos permite ver o outro, perceber que não estamos sós, que mais alguém compartilha conosco daquela situação, e nos darmos as mãos. Claridade que nos permite ir buscar uma lanterna, uma vela, um lampião. Ou se nada disso tiver por perto, acender um outro fósforo, e outro, e mais outro. Quem sabe, fazer um clarão maior enquanto a energia elétrica não se restaura. Em se tratando da sociedade, podemos imaginar o mesmo valor dessa pequena luz. Se somos um fósforo de dignidade que se acende quando a corrupção anda à solta, fazemos a diferença. Porque a nossa chama mostra a outros o nosso valor e motiva a que os demais resolvam acender a sua própria chama. Se em meio à indiferença geral, somos o fósforo que aquece a alma e a vida de quem sofre. Se em meio à covardia moral mostramos a luz da correta conduta. Se, enfim, somos a pequenina chama da amizade, da justiça, da fé. Quanta luz espalharemos por onde passarmos? Tinha, portanto, toda razão Jesus ao nos estimular a andar no mundo como filhos da luz. Andar enquanto tivermos luz.

luz ilumina onde se apresente e mostra cores onde somente havia trevas. Mostra pessoas onde somente havia solidão. Acena esperança onde graça e infelicidade. Pensemos nisso e atendamos ao incentivo do Mestre de Nazaré. Não nos preocupemos com a chama pequena, oscilante ou de duração rápida. Mostremos nossa luz, mesmo que somente seja para acender outra luz. Será a nossa contribuição para um mundo de alegrias, risos e cores que todos desejamos para nós, para nossos filhos, para as gerações futuras.

0: 5:58.
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0: o que Jesus falou, amai-vos uns aos outros. Quem puder fazer isso, está bem.
1: O que está faltando para as pessoas?
0: Cada um fazer o melhor que puder. Fazer para os outros o que a gente quer fazer para nós.
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0: Muito bom dia, querido internauta, querido ouvinte da nossa emissora do bem. Que alegria poder estar aqui nesta manhã de terça-feira, juntinho com você e do outro lado, né? Para a realização de mais esse encontro matinal nosso, em conexão com o alto, cada um de nós recebendo aquilo que necessitamos para continuar essa nossa caminhada evolutiva e sabendo que os desafios fazem parte mesmo das nossas experiências e que pouco a pouco a gente vai superando um probleminha aqui, um probleminha acolá. E o importante é também reconhecer as nossas imperfeições, não desistir, né? E continuar. Eu queria, nesse comecinho do programa, já saudar o pessoal que tá conectado com a gente aqui na rádio, porque a gente reprisa o programa tanto ao meio-dia quanto às 18 horas aqui. Então, para você que está nesses dois horários também aqui na rádio, muito obrigado, viu? Pela sua sintonia, pela sua audiência. Você vai ouvir de novo o programa, vai ouvir pela primeira vez o programa, né? Nesses outros horários em reprise. Muito bom ter você aqui com a gente. E também já saudar os nossos queridos companheiros que estão conosco aqui no YouTube, no Facebook, no X, no Instagram, nos canais parceiros TV Deac, Seridó Espírita, Portal da Luz. Muito bom ter cada um de vocês aqui para a gente aproveitar esses minutos e refletir sobre essa mensagem consoladora que chega até os nossos corações. Hoje nós vamos seguir lendo o livro do Richard Simonetti, Rindo e Refletindo com Chico. Hoje a lição é O Mais Velho. Nós também vamos hoje ouvir um trecho do programa da Ana Tereza Camasmi com a gente aqui, o Palavras para a Alma, né? E o Palavras para a Alma desta semana, foi ao ar ontem, né? Começou a semana ontem, no finalzinho da tarde. A gente está trazendo um trecho. Por que sofres? Né? Ou é porque sofres? Deixa eu só ver se tem um título aqui. É como sofres. Ai, vamos tentar entender um pouquinho nesse recorte, que vai estrear também no YouTube daqui a pouquinho. Tá bacana a fala da Ana. E tem também o Minuto de Sabedoria. No finalzinho, a Divina faz a prece para nós. E eu acabei de receber aqui também a mensagem dos Servos de Maria de hoje, que tá, como sempre, falando fundo aos nossos corações. E é interessante, né? Eu até vou confirmar uma coisa aqui. Quer ver? Deixa eu só ver. Tá, isso mesmo. É interessante como os nossos amigos nos ajudam nessas mensagens a pensar um pouquinho, né? Sobre tudo que nos envolve, sobre a nossa caminhada terrena. Então, essa equipe dos Servos de Maria, que tem tanto carinho com a gente, nos incentivando sempre nessa caminhada que leva até o Pai. E se você aí do outro lado quiser colocar um copo com água, uma garrafa, uma xícara com esse líquido que é tão precioso, tenha certeza que ele vai ser frutificado pelos nossos amigos espirituais. Pode fazer igual eu fiz aqui, ó. Tá aqui minha aguinha. Pedir a Jesus que possa fluidificar. Afinal de contas, a gente está sempre precisando reabastecer as nossas energias, né? Carregar nossas baterias. Então vamos lá, vamos. O pessoal está chegando, né? Está escrevendo aqui no chat. Muito bom ter vocês aqui, viu? E é muito importante isso, viu, gente? Essa interação no chat. Mesmo que você esteja ouvindo pela rádio, depois entra lá no nosso canal. Não pode entrar, Beno. Entra aí, vai deitar lá. Isso. Deita na sua caminha aí. Então, essa interação com o pessoal é muito importante, porque o algoritmo acaba mostrando para mais pessoas esse conteúdo, para aquelas pessoas que têm interesse, enfim. Quando você comenta, quando você curte, você ajuda na divulgação. Não só aqui, mas também aí nos outros vídeos que você assiste na Rede Mundial de Computadores. Então, lendo e refletindo com Chico Xavier hoje, a lição fala sobre o mais velho. E nela a gente vai ver o Richard refletindo sobre um caso do Chico. Passista há muitos anos, integrada num centro espírita, a senhora tinha uma dúvida. Procurou o Chico. Não estou muito velha e cansada para continuar? Então ela perguntou isso para o Chico, né? Antes que o médium respondesse, acrescentou: mas quero a opinião de Emmanuel. E Chico, com a paciência de sempre: minha irmã, Emmanuel manda dizer-lhe que mais velho de todos nós é Deus, e que ele ainda não cansou. Ai, ai. Tá vendo? Essa eu não tinha ouvido, não, essa historinha. Aí o Richard vai comentar. É interessante como as pessoas buscam a opinião dos espíritos sem senso crítico, imaginando lidar com arautos da verdade incontestável. Desconhecem a sábia orientação de Kardec em Obras Póstumas. Os espíritos são apenas homens desencarnados, e sua opinião tem o valor de uma opinião pessoal. Não tem o saber total, nem são infalíveis. Emmanuel é uma exceção, porquanto suas conceituações revelam a simplicidade e a profundidade da sabedoria autêntica. Infelizmente, não é o que acontece com boa parte de supostos orientadores espirituais, que se situam muito mais como palpiteiros do além, criando mais embaraços do que desembaraços a ingênuos consulentes. Alguns exemplos marcantes. Uma empresa cujo dono aconselhava-se com, entre aspas, um mentor, como coloca aqui o Richard, em seus negócios, foi à falência. Um casal separou depois que, entre aspas, o mentor confirmou à esposa, equivocadamente, as suspeitas de que o marido estava traindo. O centro espírita instituiu um serviço de engarrafamento de espíritos obsessores, seguindo a orientação, entre aspas, do mentor. Um consulente extraiu todos os dentes, atendendo à recomendação, entre aspas, do mentor, a fim de que não experimentasse, ao morrer, o ranger de dentes, entre aspas, da expressão evangélica. Aí, o Richard vai continuar falando. Importante observação de Emmanuel a respeito do trabalho, lembrando a presença de Deus. Uma fase crítica nesse particular diz respeito à chamada terceira idade, depois dos 50, no outono da existência. Não raro, situação financeira estável, garantindo sustento diário pelos proventos da aposentadoria, as pessoas entendem que podem desfrutar as benesses da ociosidade. Num estágio dessa natureza, quando perdemos a disposição de aprender, de produzir para a sociedade, de crescer em conhecimento, de lutar contra as imperfeições, só servimos mesmo para morrer. Imagino que Deus nos dá tempo limitado na Terra, justamente porque há uma tendência para nos acomodarmos, caindo em marca-passo espiritual. Então, vem a morte, choque evolutivo de alta voltagem a agitar a nossa alma. Somos projetados no mundo espiritual, onde estagiamos em regiões de sofrimento até que nos disponhamos a desdobrar experiências de aprendizado, trabalho e renovação. Com o tempo, tendemos a nos acomodar e até mais fácil acontecer no além, onde ninguém morre de fome ou frio e sobrevive sem abrigo. Tenho tomado contato com habitantes das regiões umbralinas, o purgatório espírita, acomodados à própria indigência sem nenhuma motivação ou desejo de melhorar. Vem um choque reencarnatório, mais alguns decênios, novo acomodamento. Vem o choque desencarnatório. Assim, de choque em choque, ficamos chocados, no sentido elétrico, mas no sentido biológico, fecundados para o progresso. É uma jornada longa, sofrida, cheia de percalços, ilusões, decepções, dores e dissabores. Por que não abreviar esse aprendizado? Por que não caminhar com mais segurança e tranquilidade, evitando a inércia? Não podemos deixar que se esconham as horas sem o empenho de aprender, de exercitar a mente, de realizar um trabalho, de participar de uma comunidade, de exercitar os valores evangélicos. E encerrando, ele continua, olha, não importa se somos velhos ou moços, são ou doentes, ricos ou pobres. Não importa se são largos ou estreitos os caminhos. É preciso seguir em frente, sem nunca esmorecer, lembrando a observação de Jesus, que está lá em João 5,17. Meu Pai trabalha até agora e eu também. Fica aí então o recado, né, do Richard, e através dessa reflexão também da fala do Chico, né, rindo e refletindo com o Chico de hoje. Vamos para o nosso minuto de sabedoria, eu volto já. Isso, vamos lá.
1: Minutos de Sabedoria, por Carlos Torres Pastorino, mensagem 198. Cerque sua vida com o doce sentimento do amor. Não tenha prevenção contra seus semelhantes. Se alguém não o compreender, se alguém o ferir ou magoar, procure retribuir com maior compreensão, com atenções redobradas. Só o amor é capaz de vencer as barreiras da separação, de aproximar as criaturas, de solidificar amizades. Então, cerque sua vida com um doce sentimento do amor. O nosso verdadeiro destino é a sabedoria e o amor. Que assim seja, paz e bem-estar.

0: De volta com você, a gente já traz os pedidos de prece hoje gravados. Deixa eu só confirmar aqui, pela Simone. Vamos lá?
1: Em rogativa ao alto lhe pedimos a ti, Mestre Jesus, o auxílio, o amparo e a proteção para dar início aos pedidos de prece que nos chegaram. Que todos sejam envolvidos, Senhor, na tua luz, no teu amor. Chegou um pedido para a criança Amanda Casemiro Siqueira, para Marcos Antônio de Campos Antunes, para Rafael de Campos, para Evander Luiz de Campos Rodrigues e para Maria Cristina de Campos. Se você, meu irmão, minha irmã, não ouviu o seu pedido, tenha certeza que a espiritualidade já recolheu de acordo com sua necessidade. É com gratidão a Deus, a Jesus, que agradecemos o amparo e a proteção que tivemos aqui. Que assim seja.
0: Muito bem, nós queremos juntar a esses pedidos de prece que chegaram pela Simone, incluir as rogativas em favor de... Deixa eu ver aqui. Tá. Fernanda Andrade de Avelar. Para Cacildo Perotti, a Julieta Paoli de Souza e Arlete Ferreira. Também para Horácia Antunes Grotti, que hoje está completando 20 anos no plano espiritual. Pedido feito pela Andresa, que Deus envolva Andresa, envolva a Horácia, a nossa irmã, já no plano espiritual. Também incluímos nessas rogativas o pedido de preces para Andréia Souza da Silveira, que Jesus possa fortalecer, possa amparar. Amparar também o José Ferreira de Souza Filho, que o alto envolva o nosso irmão, que a equipe médica da Terra seja inspirada pela espiritualidade e também assista toda a família. Envolva também os nossos amigos Rogério, a Solange, dando forças para continuar cuidando dos pais, do sogro, toda a família. Também a prece para Meire Cabral, a Gilda Santos, o Júlio Machado, todos esses pedidos que estão aqui com a gente, Senhor. Que a Tua presença amorosa acolha esses corações, levando amparo, levando assistência. Vamos refletir com a Ana, a Divina já chegou aqui para a prece, e a gente volta já já.
2: Hoje quero conversar com vocês sobre uma carta de Pedro. Pedro também escreveu carta, Tem a primeira carta e a segunda. Vou falar da primeira no capítulo 4, versículo 14, 15, 16, porque fala uma coisa muito especial para nós, que é: como é que cada um de nós passa pelo sofrimento? E não é só Pedro que fala isso, eu estou me apoiando também numa página do Vinha de Luz, capítulo 80, em que Emmanuel pergunta: como sofres? Por que é tão importante a gente se perguntar o modo como a gente sofre? Porque podemos sofrer de muitas maneiras. Podemos sofrer de modo indiferente, anestesiado, ou seja, o sofrimento está passando na nossa vida, aquela adversidade está passando ali para a gente aprender com ela, e a gente nem dá bola. Ficamos indiferentes àquilo, anestesiados daquilo, como se aquilo fosse alguma coisa que não é comigo. Então, aquele tormento passa e não me transforma. E eu não me transformo com ele, na verdade, né? Não me deixo ser transformado por ele. Porque a beleza desse processo é justamente isso. Quando a adversidade passar, quem eu me transformo através dessa adversidade? Então, quando a gente começa a amadurecer, a gente vai encontrando sentido para as coisas, sabe? Sentido para a alegria, sentido para o viver, sentido até no sofrimento, né? E por que é tão importante encontrar sentido? Porque é o sentido das experiências que nos dão fortaleza para atravessar. Quando a gente está passando por um tormento ou por qualquer outra coisa, que não vemos sentido nenhum, até mesmo a riqueza, a alegria ou qualquer outra coisa boa, a experiência bonita, se não tem sentido para mim, por mais maravilhoso que seja, eu não consigo me nutrir daquilo. Aquilo não me abastece, não me deixa diferente. Então, nós somos seres de sentido e significado. A nossa maior sede é de sentido e significado. Não é de coisas materiais, nem tampouco é tão somente do amor. Para nós, até no amor, precisa ter sentido e significado. Senão o amor passa na vida da gente, a gente não aproveita. Por isso que lá na frente a gente tem arrependimento, né? Quando a gente passa a ver sentido nas coisas, a gente pensa, ah, meu Deus, por que eu não aproveitei mais aquilo, né? Então é porque agora faz sentido. Antigamente não fazia, né? Não fazia tão sentido assim. Não é assim que a gente olha para os nossos pais da infância? A gente já mais velho, a gente pensa, nossa, como a minha mãe foi boa, foi forte, como meu pai foi bom, foi guerreiro. Mas na época eu não vi isso. Pois é. Na época você não tinha amadurecimento para dar esse sentido, hoje você tem. Por isso a gente pode, retrospectivamente também, demonstrar nossos amores. Nossos entes queridos recebem essas bênçãos, mesmo que não estejam aqui fisicamente junto de nós. Mas vamos ver o que Pedro fala nessa carta tão bacana. Ele diz assim: se pelo nome de Jesus sois injuriados, bem-aventurados sois, porque sobre vós repousa o Espírito da glória de Deus. Não sofro, porém, nenhum de vós como assassino, ladrão, malfeitor, ou como quem se intromete nos negócios dos outros. Se sofrer como cristão, não se envergonhe disso. Antes, glorifique a Deus com esse nome. Porque a ocasião de começar o juízo pela casa de Deus é chegada. Ora, se primeiro vem por nós, qual será o fim daquele que não obedece ao Evangelho de Deus? Então ele está dizendo para a gente que se a gente sofre segundo os princípios cristãos, ou seja, a maneira como você lida com o seu sofrimento, você é um privilegiado, digamos assim, não no sentido de você ser mais especial que os outros, né? Mas que bom que você já tem esses conhecimentos cristãos para você tirar o melhor proveito disso que você está atravessando. Então vamos imaginar, você tem uma experiência familiar muito difícil com seu filho. Se você compreende o sentido dessa experiência difícil, nossa, aqui tem um espírito em processo evolutivo, Deus confiou a guarda dele aos meus braços, então eu vou estender um pouco mais de paciência aqui, porque a minha alma também está sendo trabalhada enquanto eu estou participando desse processo educativo desse espírito. Então, isso eu estou atribuindo um sentido para essa experiência. Vamos imaginar que eu não veja sentido algum. Mano, Deus deve estar brincando com os bonequinhos lá em cima, né? Trazendo sofrimento aqui, ali. Ou então eu penso, nossa, que mal eu fiz a Deus para estar passando por isso. E posso me deprimir, posso me enraivecer, posso me revoltar e não tiro proveito nenhum daquela experiência educativa que está nas minhas mãos, que está nos meus dias. Vamos imaginar que eu estou passando uma adversidade no meu trabalho absurda, uma competição sem fim, estão querendo tirar o meu lugar, estão fazendo coisas, calúnias a meu respeito. É, posso atribuir um sentido aqui. Estou passando por isso, como é que eu posso passar isso da melhor maneira por isso, né? Então eu vou pensar se eu participei de alguma maneira para que as coisas estejam desse modo e o que eu posso contribuir para melhorar essa minha maneira de estar no meu trabalho. Ou, posso olhar para essas calúnias, para essas pressões que eu estou vivendo, entender que isso não é só para mim, que isso é para várias pessoas, mas já que é comigo, eu posso aqui aumentar minha resiliência, eu posso aqui me posicionar melhor, eu posso aqui lutar de uma maneira mais saudável para eu poder sustentar o meu lugar, posso fazer algum tipo de capacitação, ou posso trabalhar a minha assertividade para convidar o meu chefe para conversar e poder ver o que, que podemos melhorar nessa situação. Eu posso tantas coisas, mas se eu estiver na revolta, no desânimo, na vingança, na fofoca, eu só vou piorar esse quadro e saio dele pior do que entrei. Então, Emmanuel pergunta, como sofres? Porque ele diz assim, não basta sofrer simplesmente para acender a glória espiritual. O indispensável é saber sofrer. Por isso Jesus diz, bem-aventurados os aflitos, porque serão consolados. Então ele está dizendo para nós, nessa frase, é que tipo de aflição você está passando e como você passa por ela, porque não é qualquer aflição que nos eleva. Né? Então diz Emmanuel, saber sofrer é extrair as bênçãos de luz que essa dor oferece ao seu coração, que busca paz.
0: Muito legal a fala da Ana, né? Como que a gente encara as situações, né? Os desafios que a gente vai tendo na vida, né? Como sofres. A gente trouxe um trecho, vai estar disponível aqui no YouTube a partir de 6h40, 6h45. Está em destaques. Eu vou colocar

nos envolvendo e trazendo aquilo que a gente precisa, bem como também aqueles que nós temos pedido ajuda ao alto para auxiliar, para fortalecer. Vamos lá?

Deus, Pai amado e querido, Criador de todas as coisas, Criador de todos nós, que nos deu a oportunidade de aqui estarmos, Senhor, para o nosso processo de evolução moral e espiritual, que nos enviou o Teu Filho amado, Jesus, este nosso irmão, companheiro e mestre, que veio através de Maria, nossa mãe querida, mãe de todos os aflitos, mãe de toda a humanidade, que nos envolve no Teu abraço, no Teu manto de luz. Através dos Teus amigos, bondosos espíritos, que ampara e protege a todos nós. Estes que velam e que validam a nossa encarnação, antes de aqui estarmos e estar do nosso lado, nos amparando, nos dando força para que possamos seguir adiante, rumo ao nosso progresso. Ainda em estágio de evolução, erroneamente ficamos aflitos, ansiosos, desesperados, esquecendo que Deus, este Pai de amor e de bondade, não nos abandona. Passamos pelas provações, pelas dificuldades, estes que são remédios para o nosso dia a dia. Provas que às vezes escolhidas por nós mesmos ou provocadas por nós mesmos, mas que burilam o nosso espírito, o nosso corpo, trazendo-nos grande ensinamento. Dependendo da forma que enfrentamos estas dores e estas dificuldades, queridos irmãos, a revolta não vai solucionar os problemas que temos, pois apenas irá agravar as nossas dificuldades. Sejamos serenos, crendo em Deus, este Pai de amor e de bondade, sabendo que Ele está do nosso lado, pedindo forças e coragem para enfrentar as nossas dores e as nossas dificuldades. Todos nós sabemos que no momento em que estamos atravessando as nossas provações, esquecemos. Esquecemos deste amparo e desta proteção divina e maior. E às vezes, através da nossa revolta e da nossa falta de fé, esquecemos e ficamos revoltados. Isto porque foi ferido o nosso orgulho. O nosso orgulho que ainda é tão grande. Então, se nesse instante passas pela dor, pela dificuldade, pela prova da saúde,

Peçamos força e coragem a Deus, a Jesus, que possa nos envolver, dando-nos esperança nos nossos corações, para que possamos seguir adiante, fazendo a nossa parte, procurando ajuda e auxílio entre os médicos da terra, fazendo aquilo que nos cabe com as medicações que nos são receitadas, o tratamento necessário. Mas que possamos não deixar que a revolta, o desânimo, possa nos abater. Se o problema for prova financeira, perdestes o teu emprego, aquele que te sustenta, sustenta a tua família, a revolta, neste instante, não irá resolver. Que possamos abrir os nossos corações e as nossas mentes, pedindo a Deus a coragem, pedindo a Deus que possa nos encaminhar, fazendo a nossa parte, para que possamos prosseguir. Seja qualquer a dificuldade, o problema de relacionamento com o filho, com seu esposo, com a família, com seu colega de trabalho. Sejamos fortes e corajosos. Mantenhamos a serenidade nos nossos corações.

vai nos elevar ao processo de evolução. E nesse instante, Senhor, gostaríamos de pedir a Ti que possa envolver todas as nações, Senhor, que passam por tribulações e dificuldades, conflitos, guerras, que passam, Senhor, por problemas da natureza que destroem, avastando, tirando a vida de tantos irmãos. Dai, Senhor, sabedoria a cada ser, para que possamos fazer a nossa parte, aquilo que nos cabe, Senhor, para que a natureza possa, Senhor, seguir o seu roteiro e o Senhor possa amparar a todos nós, a toda a humanidade. Sabemos que algumas dificuldades e problemas são causadas pelo próprio homem. Então, Senhor, dai-nos sabedoria para que possamos fazer sempre o nosso melhor, preservando a natureza, preservando aquilo que nos deu para a nossa sobrevivência. Não poluindo, não desgastando, Senhor, todo este amparo que você nos deu para que possamos nos sustentar aqui neste planeta. Agradecidos pelas bênçãos e pela oportunidade de mais esse dia, que possamos sentir o teu abraço, o teu carinho e seguirmos adiante nas nossas dificuldades. Que assim seja. 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

Muito bem, de volta. Vamos então trazer a mensagem dos servos de Maria de hoje.

o que levar da vida? As riquezas do Espírito. Só isso importa em nossas jornadas. Tudo mais constitui experiências para, aos poucos, nos despojarmos de nossas imperfeições adquiridas ao longo de nossas vidas. Encarem todas as situações, todas, viu, gente? Encarem todas as situações como oportunidades de amor para o nosso crescimento espiritual. Aos poucos, tal qual foguetes espaciais, vamos nos desfazendo de nossos estágios de imperfeição, descartando no espaço, uma a uma, as nossas mazelas e nos tornando mais livres, menos pesados e mais fluidos. Com muita surpresa, começaremos a vislumbrar belezas que antes nossas vibrações mais pesadas nos impediam de enxergar. Começaremos a entender a vida e como ela passa a ser bela em sua plenitude de amor. Isso trará o paraíso para dentro de nós. Quanto menos imperfeições carregarmos, mais

rápida e leve será a nossa jornada. E Deus e seus enviados nos aguardam em amor e júbilo por cada conquista alcançada. Seja nave de Deus e navegue pelo universo, espalhando amor e auxílio. E nós caminharemos junto a cada um de vocês, ajudando-os a se tornarem estrelas de luz de nosso Pai. Muito os amamos. E a cada minuto, olha só, gente, e a cada minuto, seguimos juntos a todos. Sejam luz. Servos de Maria, 11 de agosto de 2026.

0: ótimo dia para vocês. Estou colocando agora no chat o link para a reflexão com a Ana, para que você possa assistir de novo, compartilhar com o pessoal, viu? E seguir. E a gente espera todo mundo ano que vem aonde, Divina?
1: Olha só, nós vamos te aguardar no céu. O Rubens pega a gente de surpresa, né, gente?
0: Eu adoro isso.
1: Que você possa vir participar conosco neste grande evento que é o Céu 2027, onde a Web Rádio Fraternidade vai completar seus 18 anos, né? E 10 anos de congresso. Este que foi feito para comemorar este grande aniversário da Web Rádio Fraternidade, que tem levado a tanta gente, né, tantos ensinamentos, né? Então será uma grande alegria ter você aqui conosco. Se você puder vir, vem estar conosco, que você não só vai estar se beneficiando, mas também beneficiando a outras pessoas que aqui não poderão estar.
0: Não, isso mesmo, gente. Fica com Deus, muita paz, gratidão imensa. E vamos que vamos. Se Deus permitir, amanhã cedinho a gente está de volta compartilhando com vocês esse momento que nos recarrega as baterias. Muita paz para todo mundo, gente. Tchau.
1: Tchau.
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5: 6 horas e 43 minutos.
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7: Tenho ao meu lado nossos queridos filhos, que me auxiliam a enfrentar esta nova situação. Estava eu há pouco ainda em tratamento, tentando recobrar os sentidos, até que finalmente acordei. Acordei com um sorriso enorme à minha frente, que eram eles, me dando as boas-vindas à verdadeira morada, que é o mundo espiritual. Sempre te amarei, onde quer que estejamos. Queria poder estar ao seu lado todos os instantes e acompanhá-lo na sua trajetória, mas tenha certeza de que em pensamento e oração sempre estamos e permanecemos unidos. Prossiga, querida, és muito forte, tua coragem é inquebrantável. Nunca desanime, é hora de testemunhar. Já atravessaste o pior momento. Então, quando eu li essa primeira mensagem da Beatriz, foi o momento que eu resolvi colocar a dor no bolso e realmente testemunhar, levar a história à frente. Eu, meu esposo e nossos 4 filhos. Um ambiente assim muito harmonioso, muito vibração muito boa, sempre festas, finais de semana. Meu esposo tocava violão, nosso filho mais velho também. Então a família dele, a minha, sempre se reunia em nossa casa. Então os finais de semana eram assim, muito proveitosos. A gente se reunia com alegria. As crianças sempre muito felizes em estar conosco, né? Meu marido era muito família, um paizão mesmo, esposo assim, maravilhoso. E eu diria que a minha família aqui na Terra foi uma família perfeita. Tínhamos assim, respeito, cumplicidade e tínhamos assim, alegria de viver mesmo. E nós saímos dia 22 de dezembro, uma quarta-feira, na parte da manhã, por volta de 8 horas. Então, seguimos a viagem com nossos 4 filhos. E um certo tempo, certo percurso da estrada, eu lembro claramente que meu esposo pegou minha mão, beijou e disse que me amava muito. E eu repeti o mesmo para ele. E um certo tempo, assim, num certo momento, eu notei que o amigo do meu esposo estava no sentido contrário, acenando para a gente voltar, que a gente estava pegando no sentido errado. Então, nós voltamos. Eu lembro claramente que eu olhei o painel, meu esposo estava a menos de 40 quilômetros. Quando nós fizemos um retorno, o carro travou. Eu lembro que nós paramos quase que no meio da rua, da estrada, e eu falei, Janinho, sai, está na rua. Ele falou, o carro não responde. As rodas como se estivessem travadas. Aí, nesse momento, eu lembro da pancada violenta na lateral do nosso carro. Empurrou. Acredito que nesse momento, eu desmaiei. Porque quando eu voltei, o carro já estava pegando fogo por toda essa parte interna, né? O sol estava assim, causticante. Eu já estava com a pele já toda derretida, né? Essa parte do meu braço já estava bem exposta, assim, os nervos, o buraco, né? Rastejei bastante. E quando eu tive a intenção de voltar para salvar a Ana Beatriz, de 12 anos, o carro explodiu.
8: A doutrina espírita nos traz revelações muito conscientes ao nosso entendimento. Seguramente o plano de vida da família da nossa irmã já estava traçado e conhecemos hoje que a misericórdia divina responsável por esse plano nos encaminha anjos guardiões que estão sempre ao nosso lado em cumprimento daquele nosso planejamento de vida. Nós, quando reencarnamos, nós ganhamos de presente o esquecimento das vidas passadas. Eu afirmo que é um presente, porque se assim não fosse, provavelmente ao receber o seio materno, nós devolveríamos uma mordida à mãe. Porque os laços de família, no seio familiar, muitas vezes, é onde recebemos o adversário de ontem na qualidade de filhos. Esse planejamento familiar, ele se faz antes da nossa vinda para o corpo físico. E o esquecimento desse nosso plano de vida é para que nós não caiamos nos mesmos erros, que não estejamos com a mente condicionada a errar novamente. Deus nos ensina através do perdão e Ele nos oportuniza a começar de novo, porque através de uma vida nós experimentamos aquilo que nós trazemos verdadeiramente. Se tivéssemos a lembrança do passado, muitas vezes acreditamos que poderíamos estar favorecidos para resoluções atuais. Mas é um erro, meus irmãos. Na condição em que estamos, necessário se faz que esqueçamos o dia de ontem para aproveitar melhor o dia de amanhã.
7: E assim, uma das partes, assim, no momento assim, que eu acho que eu me emociono mais, foi no momento que eu estando dentro da ambulância com o Rairan, e eu falei, Rairan, acabamos de perder nossas meninas. Elas morreram carbonizadas. Aí ele falou, não, mãe, não fala assim. Segura na minha mão, vamos rezar um Pai Nosso. Vamos pedir a Deus para nossas irmãs, para nossas crianças. E nós rezamos o Pai Nosso. E nesse momento, me tiraram da maca, me sentaram na cadeira de rodas. Foi aí que eu desmaiei. Eu senti uma dor muito grande na perna e desmaiei. Me levaram para uma sala. Aí eu retornei, aí um médico me atendeu. E claramente eu lembro que eu falei para o médico, doutor, não me deixa morrer. Então, mesmo sabendo das perdas das minhas filhas carbonizadas, eu pedi que o doutor não me deixasse morrer. E claramente ele disse, Vânia, farei de tudo, mas você não vai morrer. A gente fez sua radiografia agora, vamos ver o que está acontecendo. E de fato eu estava com o baço, tive uma fissura no baço. Aí fizeram uma cirurgia de emergência, retiraram o baço. Eu realmente, apesar da perda, eu quis continuar a viver. Pelos meus pais, pela minha cunhada, pela família do meu esposo, pelos colegas de escola, por todas aquelas pessoas que iam me visitar. E eu resolvi continuar a vida. E continuei no agarram. Os banhos dos queimados é algo assim. Eu diria que é o maior martírio da pele, do físico, é o banho dos queimados. É É um banho dado um dia sim, um dia não. Eles passam tipo uma bucha de cobre, faz uma raspagem toda a pele morta, para não ser foco de infecção. E eu lembro claramente que eu pedi aos médicos que eles me dessem anestesia geral, porque eu não estava aguentando mais. E tudo que eu pedi, eles falavam: não, Vânia, a gente não vai deixar você sofrer. O Rairan ficou comigo 15 dias no agarram, né? Então, se o Rairan viesse sobreviver, ele ia ficar em estado vegetativo. E no dia do desencarne do Rairan, dia 5 de janeiro, os batimentos cardíacos dele, os meus, ficaram iguaizinhos ao dele. Os médicos, a equipe correu, a espiritualidade providenciou tudo isso, eu fiquei sabendo depois, eu entrei em coma. Então foi a noite que o Rairan desencarnou. Quando eu saí, que eu tive alta, os psicólogos, as pessoas que se disponibilizaram, disseram que minha mãe deveria contar para mim. Ela me deu um chá, falou: olha, Vânia, o Jarim e as crianças também partiram, elas estão com Deus. E eu lembro que eu perguntei: mas já morreram? Ela falou: sim. E já foram enterrados? Sim. Quando? No dia 24 de dezembro. Aí eu olhei e falei: mãe, tudo bem. Graças a Deus, foram todos recolhidos. Desde a hora daquele holocausto, quando eu entreguei minhas filhas a Deus, falei: graças a Deus, minhas filhas não estão aqui para sentir as dores que eu estou sentindo. Deus as levou e elas estão guardadas, estão bem melhores do que eu. Você ter os filhos saudáveis e, depois de tudo aquilo, sabê-los que um ficaria vegetando, o outro paraplégico, as meninas tão lindas, com alguma sequela de queimadura. Então hoje eu sei que está tudo certo. O universo divino conspirou tudo a favor deles e da minha vida também.
8: É o momento que nós mais precisamos ter fé. Porque é o momento que todos nós temos a certeza que vai acontecer e, no entanto, não aceitamos ainda. Por que não aceitamos a morte? Por que carregamos tanto medo da morte? Eu vos afirmo, e a doutrina espírita me atesta, é porque seguramente já morremos, meus irmãos. Já morremos muitas vezes. Por isso temos tanto medo da morte. Porque sabemos que ela sim nos colocará frente ao tribunal das nossas consciências. Libertados do corpo físico, a nosso espírito se dilata e a visão do nosso eu então assim se faz, nos dando a condição de inferno ou de céu. A faixa vibratória na qual nós nos situamos é que vai nos dar a ventura ou a desgraça. O medo da morte só é fruto daquelas criaturas que viveram para a matéria. Porque o Evangelho nos é rico com a experiência de inúmeros irmãos que foram para as arenas do martírio, sorridentes na promessa do Cristo de que o reino dele não seria desse mundo físico.
7: Nem gratidão, porque até então tudo que eu havia pedido a Deus, ele tinha me dado. Acho que me deu muito mais do que eu merecia. Porque meu esposo realmente é uma pessoa maravilhosa, as crianças bonitas, saudáveis, fomos felizes, né? E estive com eles até o último suspiro deles. Eu mantenho a sintonia com Deus 24 horas. E que é muito importante essa sintonia, essa vibração positiva, que eu consigo nas palestras, na casa que eu frequento, que é o GECAM, os passes, as leituras, os cursos, as músicas que eu ouço, que são músicas edificantes, as leituras que eu faço, né? Então, tudo isso eu consigo, são ferramentas que me fazem, assim, suportar a ausência deles, né? Que eu vejo que as pessoas hoje estão desistindo por muito pouco, estão desanimadas por muito pouco. Que nem eu imaginava que eu teria uma fé tão robusta dessa. Porque você estar 8 horas da manhã com toda a sua família e 10 e meia não ter mais ninguém, tem que ser uma fé. E não é uma fé qualquer. É uma fé raciocinada. É aquela que te dá a certeza de que está tudo certo. Que o nosso tempo, esse tempo cronos, que a gente quer sempre o imediato, né? É diferente do de Deus. Então, quando a gente começar a entender o tempo de Deus, a gente começa a fortalecer a fé e ter a certeza de que você consegue remover as montanhas, que são as dificuldades. É claro que você tem momento, tem dia que eu acordo com uma formiguinha. Eu não sou forte todos os dias. Mas a minha fé me levanta. A minha fé me faz olhar para o alto, agradecer a Deus as dores que eu passei, o holocausto que eu vivi, as queimaduras que eu tenho no corpo, e dizer: Senhor, abençoado da dor. Porque por esta dor, eu tenho conseguido levar muita coisa legal para meus colegas, para minha família, para as pessoas à minha volta. Mesmo sangrando por dentro, ainda consigo sorrir. E essa é a fé. A gente pode ter momentos de solidão, a gente pode se sentir solitário em alguns momentos, e é necessário esses momentos, mas nunca abandonado. Deus nunca me abandonou. Eu me sinto assim, como uma pérola nas mãos dele. Como se ele estivesse o tempo todo me carregando no colo e dizendo: você tem que suportar e você vai convencer. E esse vai vencer são as mensagens que eu recebo dos meus filhos, na psicografia. Mãe, você não sabe o tanto que sua fé tem nos ajudado aqui do outro lado. E é isso. E quando me sinto pequenininha, diminuindo, eu vou nas psicografias, leio, eu ouço as músicas que eles gostavam, eu vejo as fotos que nós vivemos juntos. É essa certeza da vida futura que me faz continuar e ficar animada, sabendo que se eu estou bem aqui, todo esse meu caminhar aqui na terra, com fé, com confiança, com a certeza do reencontro, chega como luz para eles. E eu tenho isso provado nas psicografias que já me mandaram, né? E que essa resposta que eu tenho dado à vida, a Deus, a mim, é um bem enorme para eles. E eu tenho esses encontros com eles em sonhos. Dele me dar força, dele falar que eu preciso, que eu não posso perder essa oportunidade, como se fosse a última chance que eu teria na Terra. Então eu não posso realmente fracassar, nem por mim e nem por eles. Quando eu li uma frase interessante que diz que a dor é inevitável, mas o sofrimento é opcional, eu optei por ser feliz. E eu quero ser feliz. E eu estou sendo feliz, e vou ser mais feliz ainda. Porque eu sei que espiritualmente eles estão aqui do meu lado, dando força, né? E quero continuar na terra, ajudando, levando a palavra, levando o testemunho e dizendo que, apesar de tudo, vale a pena viver.
8: Não podemos jamais retirar de nós as dificuldades da nossa alma sem as experiências que um dia nós optamos por enfrentar. A vida é o cumprimento de um plano de viagem. Muitas vezes, alguns dissabores nos acontecem, mas, a exemplo da viagem da família da nossa irmã, o planejamento maior seguramente está na mão do nosso Pai e os seus colaboradores, entre eles o governador de nossas vidas, o Senhor Jesus, aquele que foi ao madeiro infamante da cruz para nos ensinar o perdão. Nossa irmã nada mais faz do que testemunhar as verdades de um mundo que Ele nos convida. O mundo do amor. Ela leva para aqueles que ainda se sentem tristes e infelizes o seu testemunho de fé, as suas verdades. Verdades essas encontradas no consolo da doutrina que fortalece a nossa irmã e que é um convite a todos nós, espíritos em dificuldades num planeta de expiação e provas.
6: Para a reflexão final, ficamos com essa frase de Vânia. Uma ostra que não foi ferida não produz pérolas. Esse depoimento está com o título Eu Optei por Ser Feliz, em nosso canal no YouTube, e pode ser revisto e compartilhado por todos. O Portal Reação vai ficando por aqui. Semana que vem nos encontraremos novamente e você conhecerá mais uma emocionante história. Se você quiser conhecer melhor nosso trabalho, curta nossa página no Facebook, www.facebook.com/portalreação ou no youtube.com/portalreação.
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5: 6:59.
10: Olá, amigos da Web Rádio Fraternidade. Eu sou a Bárbara Bezerra e te convido para acompanhar o nosso programa sobre comunicação não violenta, aqui na Emissora do Bem. Espero que gostem do tema abordado hoje. Eu vou falar com vocês agora um trecho do livro Comunicação Não Violenta, de Marshall Rosenberg. E aí no capítulo 13 ele diz o seguinte: expressando apreciação na comunicação não violenta. E aí ele fala a intenção por trás da apreciação. Então vou falar para vocês algumas frases que a gente pode ouvir de alguém ou que a gente pode falar para alguém. Por exemplo, você fez um trabalho muito bom nesse relatório. Ou, você é uma pessoa muito sensível. Ou então, foi muito gentil de sua parte me oferecer carona para casa na noite passada. E aí o Marshall diz o seguinte, que cumprimentos são muitas vezes julgamentos dos outros, ainda que positivos. Frases como essa são tipicamente pronunciadas como expressões de apreciação na comunicação alienante da vida. Talvez você esteja surpreso que eu considere elogios e cumprimentos como alienantes da vida. Observe, porém, que a apreciação expressada dessa forma revela pouco do que está acontecendo dentro de quem fala e estabelece que quem fala está em posição de julgar, ou seja, numa posição superior. Defino julgamentos tanto positivos quanto negativos como uma comunicação alienante da vida. Nos treinamentos que oferecemos em empresas, é comum eu encontrar gerentes que defendem a prática do elogio e das congratulações, alegando que funciona, em aspas. Ou as pesquisas mostram, em aspas, eles afirmam, que se um gerente congratula os subordinados, estes trabalham mais. E o mesmo acontece nas escolas. Se os professores elogiam os alunos, estes estudam mais. Tendo revisado essas pesquisas, acredito que quem recebe esse tipo de elogio de fato trabalha mais, mas só inicialmente. Uma vez que eles percebam a manipulação por trás da apreciação, sua produtividade cairá. No entanto, o que mais me perturba é que a beleza da apreciação é estragada quando as pessoas começam a perceber a intenção oculta de conseguir algo delas. Além disso, quando usamos o reforço positivo como meio de influenciar os outros, pode não ficar claro como eles estão recebendo a mensagem. Há um cartoon em que um índio norte-americano diz ao outro: "Veja como uso a psicologia moderna com este cavalo. Ele não leva o seu amigo para um lugar de onde o cavalo pode escutar sua conversa e exclama: eu tenho o cavalo mais rápido e mais corajoso de todo o oeste. O cavalo parece triste e diz para si mesmo: e agora? Ele deve ter saído e comprado outro cavalo. O cavalo pensou assim: não é comigo, porque eu não sou o cavalo mais rápido. Ele está me elogiando assim, mas deve ser outro cavalo, né? Expresse apreciação como forma de celebrar e não de manipular. Quando usamos a CNV, a comunicação não violenta, para expressar apreciação, é puramente para celebrar, não para obter algo em troca. Nossa única intenção é celebrar como nossa vida foi enriquecida pelos outros. Os três componentes da apreciação. A CNV distingue claramente três componentes ao expressarmos apreciação. 1. As ações que contribuíram para o nosso bem-estar. 2. As necessidades específicas que foram atendidas. E 3. Os sentimentos agradáveis gerados pelo atendimento dessas necessidades. Agradecer na CNV. Isso é o que você fez. Isso é o que sinto. Essa é minha necessidade que foi atendida. A sequência desses ingredientes pode variar às vezes. Todos os três podem ser expressos por um sorriso ou por um simples obrigado. Entretanto, se queremos garantir que nossa apreciação seja plenamente recebida, vale a pena desenvolver a eloquência para expressar verbalmente todos os três componentes. O diálogo a seguir ilustra como elogios podem ser transformados em apreciação que abrange todos os três componentes. Então, aqui eu vou dar o exemplo que o Marshall deu no livro. Então, tem um participante e o outro como eu. Então, um participante abordando-me ao final de um seminário. Então, o Marshall fala: Marshall, você é brilhante. E aí o Marshall fala: não estou desfrutando da sua apreciação tanto quanto gostaria. E o participante fala: por quê? O que você quer dizer? E o Marshall diz: ao longo de minha vida, já fui chamado de uma infinidade de nomes. No entanto, não me lembro de ter aprendido nada quando dizem o que sou. Gostaria de aprender com sua apreciação e desfrutá-la, mas, para isso, eu precisaria de mais informações. Aí o participante: como o quê? O Marshall: em primeiro lugar, eu gostaria de saber o que eu disse ou fiz que tornou sua vida mais maravilhosa. O participante: bem, você é tão inteligente. E aí o Marshall responde: creio que você tenha acabado de me dar outro julgamento, que ainda me deixa sem saber o que eu fiz para tornar a sua vida mais maravilhosa. A participante pensa um pouco e então mostra as notas que tomou durante o seminário. E aí ela fala assim: veja nesses dois exemplos. Foram essas duas coisas que você disse. E aí o Marshall: ah, então foram essas duas coisas que falei que você apreciou? Participante: sim. O Marshall: agora gostaria de saber como você se sente em relação a eu ter falado essas duas coisas. Participante: esperançosa e aliviada. O Marshall: agora eu gostaria de saber quais necessidades suas foram atendidas quando eu falei essas duas coisas. Aí a participante responde: eu tenho um filho de 18 anos e não tenho conseguido me comunicar com ele. Tenho procurado desesperadamente alguma orientação que possa ajudar a me relacionar com ele de forma mais amorosa. E essas duas coisas que você falou me deram a orientação que eu estava procurando. Tendo ouvido as três informações, o que fiz, como ela se sentiu e quais as suas necessidades foram atendidas, pude então celebrar a apreciação juntamente com ela. Se ela tivesse inicialmente expressado sua apreciação na CNV, poderia ter soado assim: Marshall, quando você disse essas duas coisas, que aí ela mostra a anotação dela, senti muita esperança e alívio, porque eu tenho procurado uma maneira de estabelecer uma conexão com meu filho, e isso me deu a orientação que eu estava procurando. Então, perceba, às vezes eu falo para uma pessoa: ah, você é incrível. Só que a pessoa ela não vai conseguir entender, quer dizer, o que que eu fiz para ela, para que ela me chamasse dessa forma. Porque se ela está feliz, a gente sabe que ela está de alguma forma celebrando, é porque alguma necessidade dela foi atendida. Mas foi por alguma atitude, alguma coisa que eu fiz, que eu gostaria de saber. Então, quando a gente elogia com julgamento, né, mesmo que seja positivo, a gente não diz exatamente o que que aconteceu, o que que realmente foi importante para a minha vida que a outra pessoa fez. Eu sou a Bárbara Bezerra, meu Instagram é barbarabezerra.humaniza e estou muito feliz de estar aqui com vocês. Um forte abraço e até o nosso próximo encontro. Esse foi o nosso programa sobre comunicação não violenta, apresentado aqui na Web Rádio Fraternidade. Espero que tenham gostado. Eu sou a Bárbara Bezerra e, se desejar saber mais sobre o assunto, entre em contato conosco no e-mail contato@cnvemação, sem a cedilha e o tio, .com.br. ou no Instagram, barbarabezerra.humaniza. A gente se encontra no próximo programa. Até lá.
5: 7:09.
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5: 7:10.
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13: Olá você, seja muito bem-vindo a mais um programa, aqui Refletindo com Joana, pela Web Rádio Fraternidade. É um prazer estar aqui com vocês, continuando o nosso estudo junto às obras de Joana de Ângeles e a Psicologia Profunda, de Carl Gustav Jung, na questão das doenças psicossomáticas. Nós falamos no programa anterior, só vou retomar aqui para a gente não perder muito, e aqueles que estão acompanhando também entender o processo. Ela dizia que quando as incidências e reincidências de conduta vão gerando conteúdos sutis e produção de enzimas e de toxinas cerebrais que influenciam no processo gástrico, no processo hepático, entre outros, né? Arritmia cardíaca, nós falamos sobre isso. E o oposto também ocorre, ela diz, quando determinadas patologias orgânicas afetam o comportamento psicológico. Quando eu tenho uma doença física hereditária, eu trago essa prova, essa expiação, eu atinjo o meu espírito fica fragilizado, psicologicamente abatido, e cria-se, como ela disse aqui, alguns transtornos mentais, né, emocionais, e também distúrbios psiquiátricos. É o que ela trouxe para nós. E aí ela vem trazer o bem, que equivale ao correto, ao edificante, ao nobre e elevado, estimula os campos energéticos do espírito. Então, quando eu faço o bem, quando você faz o bem, nós estimulamos esses campos energéticos do espírito, que ela diz que se robustece, e exterioriza em força aglutinadora de moléculas através do perispírito, pelo sistema nervoso central e endócrino, sustentando os componentes do imunológico, que se transforma em resposta de saúde e paz. Então, quando eu estou fazendo bem, dentro do processo que a própria doutrina espírita nos traz, eu propicio esse movimento de saúde em mim. Não quer dizer daí que quando eu estou no bem, eu não adoeço. Eu posso adoecer, eu posso ter outros comportamentos, mesmo estando fazendo bem. E esses comportamentos estão me adoecendo, né? E eu posso ter um vício, algum desequilíbrio. Fora desse âmbito, o bem vai tentar equilibrar essas suas energias para que você não adoeça tanto ou gravemente. Ele tenta equilibrar, porque é uma força protetora, o bem. Essa força negativa dos comportamentos nossos, vamos usar aqui positivo e negativo até para didaticamente, todo bem ou todo mal que eu faço, quando eu faço mal para mim aqui fora desse âmbito, desse espaço que o bem me proporciona, eu estou fazendo mal para mim. E aí ela diz, no sentido inverso, a mesma coisa. Quando o mal, que corresponde às expressões, então, olha, de ira, de revolta, de pessimismo, de mágoa, de violência e equivalentes, se impõe aos choques emocionais que produzem descargas de adrenalina e outras substâncias tóxicas para a nossa circulação, agredindo as matrizes responsáveis pela renovação celular, assim instalando enfermidades ou desenvolvendo as que já se encontram em embrião. Então veja, quando eu tenho uma enfermidade, eu trago uma predisposição orgânica a um adoecimento hereditariamente, ou trago dentro do processo reencarnatório, em determinado momento da minha vida, aquele embrião pode se desenvolver. Quando eu estou nesse campo vibratório negativo, da raiva, da mágoa, dos ressentimentos, do medo exacerbado, quando eu estou nesse movimento, onde o perdão, onde o movimento da autolibertação através do auto-perdão e do perdão ao outro, eu limpo essas camadas tóxicas que vão estar nas minhas moléculas e nas suas também. Então ela diz, ó, ao equilíbrio psicofísico se contrapõe de natureza físico-psíquica, de forma que em ambas as esferas de manifestação deve predominar a harmonia. Então nós temos dois opostos, o bem e o mal. Quando estou no bem, estou produzindo essas energias salutares, saudáveis para a minha vida, renovadoras, né? Bem-estar, a mente fica mais tranquila, o coração mais leve. Então, quando eu estou nesse processo, quando eu estou nesse processo de mágoa, de ressentimento, de muita raiva da vida e de tudo, de todos, eu, obviamente, vou produzindo em mim também estados emocionais muito adoecidos, vários, né? Inclusive a mágoa, né? A mágoa provinda de uma raiva, de uma contrariedade ou de alguma ofensa, ela produz várias doenças físicas, já são comprovadas hoje pela ciência médica. Então veja, se eu parto dessa premissa, se eu entendo esse funcionamento, se eu crio essas condições, aí eu vou entrar nesse processo aqui que ela diz, ó, somente é possível, né, dominar e ter essa harmonia quando se cultivam ideias propiciadoras de esperança, de conforto moral e de satisfação pela existência humana. Aí muitos vão perguntar assim, ô Rene, mas ninguém consegue viver esse equilíbrio, essa harmonia o tempo todo? Obviamente que não, porque nós temos altos e baixos o dia todo. Agora, o quanto eu fico na baixa, quanto tempo eu permaneço nesse estado psíquico, energético, péssimo, adoecido, nutrindo essas toxinas, nutrindo esse adoecimento psíquico, nutrindo esses sentimentos negativos, adoecidos, mais adoecido eu fico, mais perturbado, mais desarmônico, né? E aí, se eu não começo a sair e fazer esse movimento de começar a olhar para dentro de mim e ver que o mal que eu estou vivendo é produto das minhas escolhas, dos meus estados de ego, do meu entendimento consciencial perante o que eu vivo e o que o outro me traz, se eu não faço esse movimento, não inicio isso, eu não busco ajuda, eu não busco mudança, eu não consigo fazer uma transformação até chegar a uma transmutação, né, que é o ápice do processo. Então veja, olhe para o que você está vivendo, o que você está sentindo, quais aquilo que se repete muito na sua vida, aqueles sentimentos. Aí é um bom começo para a gente se autoavaliar, se autocompreender. Uma boa semana, ou um bom dia para você, ou um bom mês. Que Jesus te abençoe e te ampare. E no próximo programa nós vamos finalizar, creio, aqui, com esse processo das doenças psicossomáticas na perspectiva de Joana de Ângeles. Um abraço e muita paz.

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1: 7:34.
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1: Retomamos o nosso bate-papo no Boletim Fraternidade de hoje com a Leila Karim Bombazar de Andrade, ela que auxiliou na tradução do livro Paulo e Estevão, psicografia de Francisco Cândido Xavier, ditada pelo Espírito Emmanuel, e que foi traduzido para a língua italiana. Bom, Leila, vamos continuar o nosso bate-papo. Bom, qual foi a sensação de ver o trabalho pronto, impresso, no formato de um livro acabado, finalizado?
2: A sensação de ver esse trabalho pronto, que virou livro, foi uma coisa maluca. Porque eu tinha mandado essas cartas para todo mundo dizendo que eu estava fazendo a tradução, e o pessoal disse assim: olha, é muito difícil publicar alguma coisa em outra língua fora do Brasil, a federação e tudo, ela detém os direitos autorais do Paulo Stefano e tudo. Aí, mas eu sou uma pessoa de cabeça dura e eu vou insistindo até conseguir. E eu fiquei mandando carta para todo mundo. E me respondeu um grupo da Federação Internacional, daqui que está o seu Charles, dizendo que ia me mandar um contrato, o seu Charles Kemper, que ia me mandar um contrato para assinar da FEB sobre os direitos autorais, porque eu fiz isso de graça, foi ideia minha, ninguém me pediu para fazer. E eu não queria nada mesmo, era uma coisa que parecia uma missão nossa aqui. Aí eles mandaram a FEB do Brasil, né, de Brasília, mandou pra gente um contrato para mim e para Ana Ferrinho, que é essa minha amiga, que eu não falei o nome dela ainda, se chama Ana Ferrinho. E mandou pra gente e a gente assinou, devolveu pra FEB. E depois que a gente devolveu pra FEB, me chamou uma senhora que se chama Gorete Newton, que está na Suíça, que é da Edicei Internacional, dizendo que o livro ia ser publicado e que queria que eu fizesse a revisão da capa, da dobra da capa, que tinha que falava do Emmanuel, que falava do Chico, e a apresentação do livro atrás da capa do livro. Aí, quando ela me mandou a capa do livro para mim traduzir, eu fiquei maluca, eu fiquei emocionada, eu dava pulos, parecia que tinha alguma coisa, porque era muito doido ver aquilo, até a capa, tudo, eu fiquei doidona. Eu mostrei, liguei imediatamente para Ana Ferrinho, essa minha amiga, dizendo para ela, a gente ficou saltando de alegria. Aí isso foi em fevereiro, mais ou menos. Depois, em março, que a gente mandou de novo uma segunda revisão para ver que estava tudo certo mesmo da capa e tudo. E em maio foi publicado. E a Gorete Newton, lá da Suíça, falou: você tem que me contar como é que você conseguiu fazer publicar esse livro, porque é muito difícil realmente, e ele está tendo todos os canais abertos para ser publicado. Aí eu falei: isso é o mundo espiritual que está organizando, não sou eu. Eu não tenho nada a ver com isso, não. E não tinha mesmo. É o mundo espiritual que decide isso pra gente, né? Eu acredito nisso. Porque foi tudo muito, muito interessante, foi tudo muito extraordinário. E quando é muito extraordinário, a gente pode ter certeza que tem um dedinho do plano espiritual nisso. E foi isso mesmo. Eu contei para ela a história, ela falou assim: realmente é uma coisa bendita essa coisa assim. E esse livro realmente é maravilhoso e merecia toda essa atenção. E por isso foi o que aconteceu, a sensação. Quando o livro veio na minha mão, eu chorei que nem criancinha. Eu parecia que Papai Noel estava em maio mesmo. E a gente ficou, não consigo descrever a emoção para vocês do que eu senti quando eu vi esse livro já publicado na minha mão. Era muito, eu não acreditava. E depois é o seguinte, eu imagino o que o Chico deve ter sentido traduzindo tudo isso, traduzindo não, editando e publicando essas coisas. Como é que ele deve ter sentido? Porque já para traduzir Paulo Stefano foi uma coisa maravilhosa, que foi uma experiência grandiosa que mudou a nossa vida. Imagina ele que publicou mais de 460 livros. Por isso que ele era aquilo que ele era, por isso que o Chico era como ele era, porque a emoção que ele sentia cada vez que ele tinha essas obras na mão era maravilhosa, realmente, porque eu vi. Porque para traduzir você tem que entrar na obra também, né? Então a gente tentou entrar, pelo menos na nossa limitação humana, a gente tentou conseguir fazer o melhor que a gente podia. E realmente quem lê diz que foi muito bonito, a gente fez um bom trabalho. Nisso eu me sinto orgulhosa, mas no resto o mundo espiritual é que tem a parte de tudo isso.
1: E a repercussão desse livro aí na Itália? Já se tem uma ideia como é que a publicação está sendo recebida pelos italianos?
2: Bom, a repercussão desse livro aqui na Itália, até agora está tendo através dos meios de comunicação do web, no sentido assim, Facebook, mensagens, e nos grupos espíritas que existem aqui na Itália, que a gente vai passando a mensagem, vai fazendo a publicidade desse livro. Não tem ainda uma distribuição nas livrarias, porque aqui é tudo um sistema muito diferente daí do Brasil. Para fazer nas livrarias, eles querem muito dinheiro, e esse livro não é para fins de lucro. Então é tudo muito assim, independente. E agora que o Haroldo veio aqui agora para falar desse livro mesmo, né? E a gente fez a apresentação dele lá em Milão, nesse domingo, dia 12, passado, agora 12 de abril, e que foi também emocionante, que eu não digo a emoção que eu senti depois de tanto tempo de trabalho, ver o Haroldo falando do livro, e a gente ver o pessoal que se comovia e tudo, foi muito lindo tudo, mas a repercussão aqui está indo assim, depois do Haroldo melhorou. Aumentou muito, teve muitos pedidos do livro, que está no Amazon, que se pode comprar pelo Amazon, e às vezes entrando em contato lá com a casa, com o Centeiro dello Espírito a Milão, ou então na casa editora da Suíça, mas está tendo mais repercussão, mas a distribuição ainda é assim, de boca a boca, de um falando para o outro e passando a palavra, né, para diante, e também no Facebook, nas mensagens, WhatsApp, todas essas coisas assim, tem ajudado muito. Ainda não tem uma distribuição nas livrarias, porque aqui é diferente o sistema.
1: Essa terceira parte da nossa entrevista com a nossa irmã Leila Karim Bombazar de Andrade, ela que é lá de Salerno, na Itália, e colaborou com a tradução do livro Paulo e Estevão, essa obra trazida pelo Espírito Emmanuel através da psicografia de Francisco Cândido Xavier. No próximo boletim a gente continua conversando com a Leila, e ela esclarecendo um pouquinho mais sobre os bastidores, falando um pouquinho mais do trabalho de tradução. Até a próxima edição do Boletim Fraternidade.

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1: 7:51.
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3: Verdadeiro amor. O que é amor verdadeiro? Será que existe esse sentimento na face da Terra? O amor é de essência divina e cada filho de Deus tem no íntimo a centelha dessa chama sagrada. E o amor tem várias maneiras de se manifestar. Existe amor de mãe, de pai, de esposa, de marido, de irmão, de tio, de avó, de avô, de neto, de amigo, etc. Um dia desses lemos num periódico digital da Colômbia uma história de amor das mais belas e significativas contada por uma doutora colombiana. Numa tradução livre para o português, eis o que contou a médica. Um homem de certa idade foi à clínica onde trabalho para tratar de uma ferida na mão. Estava apressado. E enquanto o atendia, perguntei-lhe o que tinha de tão urgente para fazer. Ele me disse que precisava ir a um asilo de idosos para tomar o café da manhã com sua esposa, que estava internada lá. Disse-me que ela estava naquele lugar há algum tempo, porque sofria do mal de Alzheimer, já bastante avançado. Enquanto acabava de fazer o curativo, perguntei-lhe se sua esposa se incomodaria caso ele chegasse atrasado naquela manhã. Não, respondeu ele. Ela já não sabe quem eu sou. Faz quase 5 anos que não me reconhece. Então lhe perguntei com certo espanto. Mas se ela não sabe quem é o senhor, por que essa necessidade de estar com ela todas as manhãs? Ele sorriu e com o olhar enternecido me disse: é, ela já não sabe quem eu sou, mas eu, entretanto, sei muito bem quem ela é. Tive que conter as lágrimas enquanto ele saía e pensei: é esse tipo de amor que quero para a minha vida. O verdadeiro amor não se reduz nem ao físico nem ao romântico. O verdadeiro amor é a aceitação de tudo que o outro é, do que foi, do que será e do que já não é. Você sabia que o mal de Alzheimer é um transtorno neurológico que provoca a morte das células nervosas do cérebro, descrita pelo neuropsiquiatra alemão Alois Alzheimer, que é de onde vem seu nome? Pode se apresentar em pessoas a partir dos 40 anos de idade, de maneira lenta e progressiva. Em estado avançado, provoca no paciente a incapacidade para se comunicar, reconhecer pessoas, lugares e coisas. O enfermo perde a capacidade de caminhar, de sorrir, de fazer a própria higiene e passa a maior parte do tempo dormindo. No entanto, do ponto de vista espiritual, é uma bendita oportunidade de aprendizado para o espírito imortal que fica temporariamente encarcerado no corpo físico, sem poder se manifestar. Geralmente, o espírito percebe tudo o que se passa com ele e ao seu redor, mas não consegue se expressar. Todavia, não fica insensível à atenção, ao afeto, ao carinho e à ternura que lhe dedicam. A pessoa sente o amor com que a envolvem. Por todas essas razões, vale a pena refletir com a médica que ficou a pensar consigo mesma depois que seu paciente foi ver sua amada. É esse tipo de amor que quero para a minha vida. O verdadeiro amor não se reduz nem ao físico, nem ao romântico. O verdadeiro amor é a aceitação de tudo o que o outro é, do que foi, do que será e do que já não é.

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2: 7:57.
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amigos da Rádio Fraternidade. 5 minutos do Evangelho, nós prosseguimos hoje nos comentários sobre o Evangelho segundo o Espiritismo, uma das obras básicas do codificador Allan Kardec. E hoje iniciaremos a análise sobre o capítulo 28, que é intitulado Coletâneas de Preces Espíritas. É interessante que Allan Kardec teve a preocupação, no final deste livro, Evangelho segundo o Espiritismo, de introduzir algumas recomendações, algumas orientações gerais sobre as preces. Por que disso? Porque até então as religiões formais estavam muito vinculadas àquelas práticas de preces decoradas, né, com manifestações exteriores, com horários pré-determinados, com situações, hábitos de orar, modos de orar também padronizados, ou seja, eram orações que nós poderíamos dizer extremamente formais, né, e repetitivas, onde as pessoas entoavam ladainhas e cantorias, repetindo frases da boca para fora, sem nenhuma intenção de expressar um sentimento real, até em situações de extrema distração, né? As pessoas com textos ou com outros momentos de repetição de oração e olhando para o ambiente, olhando para os lados, etc. Sem falar naquelas pessoas que gostavam de se mostrar orando, de chamar a atenção de que estavam, na realidade, praticando o hábito da oração. Então, em função disso, é que Allan Kardec prepara esse capítulo. E ele comenta logo no início, destacando a orientação espiritual, que a forma de oração não é nada, o pensamento é tudo. E descreveu ele: orai cada um segundo as vossas convicções e o modo que mais vos toca. Um bom pensamento vale mais que numerosas palavras estranhas ao coração. E aí nós lembramos de O Livro dos Espíritos, quando há o destaque de que a verdadeira adoração é a do coração. Então a prece ela tem que partir do íntimo, do sentimento da pessoa, não é? E é isso sim é que gera uma vibração, uma emanação positiva, porque o pensamento tem vida, né? E nós podemos agir tais quais espelhos, né? Refletindo aquilo que nós pensamos, aquilo que nós sentimos. Então, os espíritos, eles não prescrevem nenhuma fórmula de preces, mas é apenas uma forma que Allan Kardec pensou com o objetivo de ajudar as pessoas que têm dificuldade em expressar as suas próprias ideias. É apenas uma orientação e não para se decorar preces. Então, a coletânea de preces que ele introduz no Evangelho segundo o Espiritismo, ele a fez retirando de vários ditados espirituais em diversas circunstâncias e dando essa forma de oração. Mas deve ficar muito claro que o objetivo da prece é elevar a nossa alma a Deus. E essa diversidade de fórmulas não tem que gerar nenhuma diferença entre aqueles que creem mais ou creem menos, nada disso. O importante é a sinceridade, a emanação do sentimento. Então, essa coletânea de preces não é um formulário absoluto, não é uma receita, mas é apenas uma orientação para que as pessoas possam se inspirar. Então, crer em Deus, nós não precisamos nos prender a nenhuma fórmula, mas, acima de tudo, abrirmos os nossos corações. Essa é a principal finalidade, né, desse capítulo que Allan Kardec intitulou Coletânea
de preces espíritas. Continuaremos numa próxima oportunidade.

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4: 8 horas e 4 minutos.
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0: No prefácio do Evangelho segundo o Espiritismo, o codificador Allan Kardec inicia sua magistral obra com uma mensagem inusitada do Espírito de Verdade. O que nos chama a atenção foi a linguagem utilizada pelo Espírito de Verdade para abrir o Evangelho segundo o Espiritismo, em especial que está no primeiro parágrafo. Os Espíritos do Senhor, que são as virtudes dos céus, qual imenso exército que se movimenta ao receber as ordens do seu comando, espalham-se por toda a superfície da terra. Há uma tradição no Velho Testamento, no início do livro de Números e no profeta Isaías, de que o povo hebreu, as pessoas que nasceram como hebreus, eram chamados de filhos do Senhor. Portanto, Deus era conhecido como o Senhor dos exércitos, ou melhor, o Senhor das estrelas. É que a palavra Tsevaot, em hebraico, pode ser traduzida tanto por exército quanto por estrelas. E os filhos daquela nação, os sábios, aqueles que se iluminaram ou que prestaram um grande serviço na primeira revelação, eram conhecidos como as estrelas que Deus chama e conta pelo nome. Nessa mensagem, o Espírito de Verdade, como que evocando todas essas tradições, chama os Espíritos do Senhor de virtudes do céu e compara esse numeroso grupo de Espíritos a um exército, fazendo referência ao belíssimo texto de Isaías, onde o profeta diz que Deus chama as estrelas, uma por uma, pelo seu nome, e cada qual aparece no céu. Uma linguagem simbólica que trata do papel dos Espíritos na revelação das verdades divinas e no papel da revelação, no aprimoramento moral e no engrandecimento dos seres. A mensagem também faz ecos a falas de Jesus no sermão profético e nos faz pensar da vinculação profunda, do laço intenso que une as três revelações da lei divina.
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1: 8 horas e 12 minutos. 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
4: Boa noite, queridos amigos, sejam todos muito bem-vindos ao nosso reinício, né? No nosso retorno aos estudos do Momento Família, toda quinta-feira, 19h30, aqui no nosso canal do YouTube da AME Planalto. E já de antemão, a gente agradece aos nossos amigos do YouTube da AME Brasil, da Web Rádio Fraternidade, por nos darem a oportunidade de retransmitir para vocês todas as nossas atividades desde o início do ano. E agora, a gente faz uma rememoração. No nosso primeiro semestre, nós começamos com a concepção, ou seja, com temas gerais, inicialmente, 2 meses de temas gerais, depois passamos pela gestação, depois passamos pela infância, adolescência, e hoje a gente começa a temática nos próximos 2 meses acerca da vida conjugal. E é muito bom, amigos, estarmos aqui sendo retransmitido por esses queridos, porque a nossa telinha hoje tem 2 pessoas que faz muito tempo que vocês não veem, né? No primeiro caso, a Suzele, que retorna às nossas atividades. Suzele, boa noite.
5: Boa noite, Márcia. Boa noite, Sérgio. Boa noite, amigos que estão aí do outro lado. Que saudades que eu tava do nosso momento família. Estou muito feliz de estar aqui com vocês e contente, porque eu tenho certeza que vai ser um semestre de muito aprendizado, né? Que a gente vai receber muita gente querida aqui conosco e principalmente porque a gente vai estar com vocês aí do outro lado. Então a gente já aproveita para pedir que vocês tragam seus comentários, suas colocações, né, conversa com a gente, fala de onde vocês estão nos assistindo, né, que isso enriquece tanto o nosso estudo e a gente fica muito contente com a presença de todos vocês.
4: Exatamente, Suzele. E a gente fica muito feliz também por receber o nosso amigo Sérgio Lopes, ele que é lá da AME Pelotas, lá no sul do Brasil, médico psiquiatra, trabalha com a psicanálise. Além disso, também é colaborador do nosso departamento de família. E eu já vou fazer uma propaganda dele dar boa noite. Ele é autor de vários livros, mas o último livro dele, nós estamos aqui divulgando, A Travessia Psíquica do Filho Pródigo, né? Recém-lançado este ano. Eu adquiri o meu, viu, Sérgio, lá no Encontrame do Centro-Oeste, em maio, dia do trabalho, nós estávamos na cidade de Jataí, no Encontrame do Centro-Oeste. Boa noite, Sérgio.
6: Boa noite, Márcia. Boa noite, Suzele. É uma satisfação muito grande estar novamente aqui no Momento Família, esse momento da AME Planalto, que divulga a mensagem, as reflexões dos nossos estudos e um trabalho ligado à AME Brasil. Então, é uma alegria muito grande poder estar colaborando hoje aqui.
4: Obrigada, Sérgio, a gente agradece. E temos aqui a nossa querida Janice, também participante aqui do nosso Momento Família e responsável pelos nossos cards de divulgação, que gentilmente ela faz voluntariamente a nossa divulgação nos cards que a gente encaminha ao Movimento Espírita para nos assistir, né? E aqui também a Anete, de Resende, no Rio de Janeiro. Seja bem-vinda, Nete. Enquanto isso, a gente já sabe que tem mais pessoas nos bastidores aí, mas a gente está aguardando boa noite de cada um dos amigos. Para isso, gente, para a gente começar, a gente sempre vai fazer uma leitura de harmonização. Então, nós estamos na sequência do livro Agenda Cristã, lá, a Suzele com a edição dela, eu com a minha mais recente, um livro de André Luiz, na psicografia de Chico Xavier, pela FEB Editora. A Suzele vai fazer a leitura, a nossa prece, para a gente começar esse bate-papo.
5: Então, vamos lá. Capítulo 21, Semeadura. Sua generosidade chamará a bondade alheia em seu corpo. Sua simplicidade solucionará problemas para muita gente. Sua complexidade provocará muita dissimulação no próximo. Sua indiferença fará manifesta frieza nos outros. Seu desejo sincero de paz garantirá tranquilidade no caminho. Seu propósito de guerrear dará frutos de inquietação. Sua franqueza contundente receberá frases rudes. Sua distinção edificará maneiras corretas naqueles que o seguem. sua espiritualidade superior incentivará sublimes construções espirituais. Diariamente, semeamos e colhemos. A vida é também um solo que recebe e produz eternamente. Então, após a leitura, convido a todos que possamos fazer a nossa prece inicial. Primeiramente, sempre agradecendo. Agradecendo a Deus, nosso Pai, de infinito amor, misericórdia, caridade, justiça. Pedindo também que possamos receber todo o amparo que necessitamos nesta noite, lembrando a equipe de Dr. Bezerra de Menezes, da doutora Marlene Nobre, da irmã Sheila, mas também pedindo aos irmãos, aos benfeitores, aos que são responsáveis por esse nosso, por essa nossa reunião, por esse nosso estudo, pelo momento família, pedindo que chegue até cada um de nós, nos auxiliando em tudo o que necessitamos, nos ajudando na inspiração, na condução desse estudo, mas também chegando aos lares de todos os irmãos que nos acompanham, também levando o amparo, o conforto, a proteção, mas também auxiliando a todos no entendimento desse tema tão importante que será tratado nessa noite. Pedimos também que possamos contar com a assistência dos irmãos nos dois planos da existência, para que os irmãozinhos que já retornaram à pátria espiritual também possam receber um pouquinho do conforto e assim aqueles que estiverem entre nós possam também receber um pouco de conhecimento. E assim agradecidos, pedimos a permissão para iniciarmos esse nosso estudo. Que assim seja, graças a Deus.
7: Que assim seja. Amigos, hoje nós vamos tratar de um tema extremamente importante, abrindo essa temática dos casais, vida conjugal, construindo vínculos ao longo do tempo. O Sérgio vai trazer para nós as suas considerações e logo depois a gente vai bater um bate-papo sobre aquilo que ele trouxer para a gente. Já faço o convite para que todos possam também contribuir, participar dessa nossa roda de conversa posterior, porque para nós é muito importante a participação de cada um. Sérgio, com você a palavra.
6: Muito obrigado, Márcia, para nós abordarmos nesse período, que aqui vamos permanecer esse tema tão interessante sobre os vínculos na vida conjugal e essa construção ao longo do tempo. Tem uma frase de um poeta gaúcho que todos conhecemos, que é do Mário Quintana. E ele diz o seguinte, que amar é mudar a alma de casa. Amar é mudar a alma de casa. E uma escritora também daqui do Sul, Kate Wise, ela construiu, a partir da frase do Mário Quintana, ela fez o que se chama um rondel, né? A partir da frase, ela concluiu um poema. Então, eu quero partir dessa frase do Mário Quintana e do poema que foi posteriormente inspirado nela. Porque na internet, quando vocês olharem, vocês vão encontrar Amar é Mudar a Alma de Casa como todo poema do Mário Quintana, mas não é todo poema dele, é a frase que é dele. E esta escritora fez esse complemento e ficou muito lindo, ficou muito bonito, que vale a pena. Ele diz o seguinte, ou eles dizem o seguinte, amar é mudar a alma de casa, é ter no outro o nosso pensamento. Amar é ter coração que abrasa. Amar é ter na vida um acalento. Amar é ter alegria que extravasa. Amar é sentir-se no firmamento. Amar é mudar a alma de casa. É ter no outro nosso pensamento. Amar é aquilo que embasa, é ter comprometimento. Amar é voar sem asa. E porque amar é acolhimento, amar é mudar a alma de casa. Mudar a alma de casa é mais do que uma frase bonita, né? Ela é inquietante. Porque quando nós mudamos de casa, nós precisamos deixar algumas coisas para trás. Nós escolhemos o que vamos levar conosco, nós reorganizamos os objetos, mas nós temos que nos adaptar ao novo espaço e descobrir como habitar esse novo espaço. Então, é um trabalho interno, né? Porque toda mudança, no início, envolve algum entusiasmo, mas ela provoca também algumas desacomodações, algum desconforto. Talvez a vida conjugal seja exatamente isso. Duas pessoas aprendendo a pouco e pouco a construir uma casa afetiva comum. Não é uma casa concreta, somente de tijolos, de paredes, de móveis, de objetos. Trata-se, portanto, muito mais de uma casa emocional. Esse novo lugar, quando duas pessoas começam uma relação, ela é um lugar em que não se chega com as mãos vazias. Por quê? Porque cada um traz a sua própria história, não é mesmo? Cada um traz a casa em que cresceu. Tem uma casa dentro da gente que vem com a gente e que a gente leva junto. Essa casa é o pai, é a mãe, é o relacionamento com os irmãos, é como a gente se constituiu na infância. E construir uma vida conjugal significa aprender a receber o outro com toda essa bagagem que ele traz. E, por sua vez, o outro tem que nos receber com toda essa bagagem que a gente leva. Então, a gente não chega, a não ser por um entusiasmo inicial, aonde, muitas vezes, esses conteúdos, que nem sempre são tão tranquilos, na maior parte das vezes são bastante tumultuados, esses conteúdos ficam um pouco amortecidos, porque aquela paixão inicial, aquele entusiasmo inicial, ele se sobressai. E a vontade de poder confirmar aqueles desejos, aquelas projeções, aquelas idealizações é muito grande. Então, muitas vezes, esta casa que a gente carrega com a gente, ela fica fechada a chave lá dentro de um lugar dentro de nós, e a gente se mostra apenas com a sala de estar para o outro. Então, o início de um relacionamento afetivo é o encontro de duas salas de estares. É a parte que está arrumadinha da casa,

dos nossos ambientes internos, das nossas características internas, que muitas vezes não são apenas uma sala de estar, às vezes tem aí uma cozinha com louça que não está arrumada, um banheiro que não está limpo, um quarto que ficou lá sem ser arrumado devidamente. Começam a aparecer aqueles departamentos dentro de nós, que fazem parte daquilo que a gente carrega e que a gente leva para a relação. Mas diz o poeta que amar é mudar a alma de casa. Então ele cita que o amor é que nos modifica. O amor é que precisa ter presente esta seiva que precisará alimentar todas essas visitas interiores para que nesse novo lar emocional se construa um novo ambiente. E essa mudança, ela não deve significar desaparecer dentro do outro. Esse é o que é o mais desafiador. Porque mudar a alma de casa não significa abandonar a própria identidade, abandonar as características. Muito menos entregar para o outro a responsabilidade pela nossa própria felicidade. Não é deixar de existir como pessoa para existir apenas como casal. O desafio da vida conjugal é justamente esse. Poderíamos dizer que é construir um nós sem destruir o eu e o tu. O nós não significa anulação do eu e nem anulação do ele ou do ela, né? O nós é um enriquecimento que vai gerar um elemento novo, uma nova identidade, uma terceira possibilidade além do meu, o eu, o tu, temos o nós. Porque muitas vezes nós vemos numa relação que a pessoa, para poder caber na vida e na expectativa do outro, ela se anula. Ah, eu não posso perder ele. Ou eu não posso perder ela. Então eu vou me anular. Eu vou abandonar as minhas características, as minhas peculiaridades. Isso significa um suicídio, figuradamente falando, de aspectos que não podem ser subtraídos. Eles precisam estar presentes. Eles devem ser lapidados, devem ser ajustados para que possa haver um encaixe ou pelo menos construir uma nova engrenagem. O eu e o tu são fundamentais na sustentação da individualidade dentro de um casal. Então, uma das coisas que a gente mais observa nos vínculos que frequentemente se atrapalham na sua construção diz respeito a esta peculiaridade, quando alguém fica sob a sombra do outro. E aí surge uma relação assimétrica, onde muitas vezes um comanda das diretrizes. E o outro esmagado ou sufocado por este tipo de combinação desigual vai sufocando. E como acontece com todo o organismo que sufoca, ele vai morrendo, né? Porque uma relação precisa respirar com dois pulmões, né? Precisa ter dupla respiração. Porque se alguém sufoca numa relação, aquilo que está oferecendo no início, que é um fôlego inicial, vai faltar logo a seguir para dar sustentação e vitalidade àquela relação. Então, esse é um aspecto fundamental que nós lembramos aqui. A importância de que cada um possa manter as suas características básicas. E daí não há uma outra maneira que não seja a interação, o diálogo maduro, tanto quanto possível, porque nós sabemos que as pessoas carregam também das suas casas

0: vezes, uma ausência do diálogo. Nunca exercitaram em família a conversa, a troca de ideias, o respeito mútuo, e daí a importância de um outro tema, que não é o nosso agora, que é a relação da infância, o cuidado em família, o espaço para o diálogo, para o respeito mútuo, porque é dali que vêm os adultos, que chegam para as relações, muitas vezes desprovidos, despreparados, desaparelhados, destas engrenagens fundamentais para construir um novo vínculo. É ter no outro o nosso pensamento. Diz o poema. Amar é ter no outro o nosso pensamento. Essa frase pode ser entendida de diversas maneiras. Ter no outro não significa, como dissemos antes, viver em função do outro. Também não significa controlar os passos do outro ou da outra. Querer saber tudo o que ele faz, ou exigir que esteja sempre disponível. Amar é ter no outro o nosso pensamento. Então não é assim. Não é um policiamento. Mas significa ter o outro no pensamento, significa reconhecer que as nossas escolhas afetam esse outro. Então, numa relação, para que exista um nós, eu preciso saber que o que eu faço, a forma como eu falo, a maneira como eu ajo, está afetando a outra pessoa. Porque se eu vivi sozinho até então, eu me acostumo com algumas liberdades, com alguns direitos. E muitas vezes a gente se acostuma mal achando que pode tudo. Quando está numa relação, nós descobrimos que se eu for totalmente apenas eu e desconhecer que a minha fala, o meu agir, o meu proceder afeta o outro, isso vai machucar muitas vezes, vai agredir, vai adulterar, vai esmagar, vai magoar e, por fim, vai gerar uma ferida que vai se refletir na relação. Quando nós vivemos sozinhos, nós podemos organizar grande parte da vida a partir das nossas próprias necessidades. Mas quando nós vivemos com o outro, nós precisamos levar em consideração que este outro também tem um espaço dentro da minha casa. Que agora não é mais minha casa. Agora é a nossa casa. E quando nós temos a nossa casa, eu não tenho mais somente a minha casa. Então vejam que interessante. Eu preciso continuar existindo. Eu preciso continuar sendo eu. Para que eu possa verdadeiramente me expressar. Mas é preciso que haja um espaço para que o outro também possa ser o outro. E aí sim, o relacionamento é uma arte para produzir uma condição de se arrumar um espaço comum em que caibam os dois. Então isso não significa pedir permissão para existir. Não é que a gente vá ter que se sujeitar ou sujeitar-se para que o outro exista. Mas significa devolver a consideração. Considerar é colocar o outro dentro do campo das nossas decisões. Quando eu saio e quando eu volto, agora eu tenho uma consideração a fazer com esse outro, com esse companheiro, com essa companheira. Eu preciso dizer para ele, eu não posso sair sem e voltar a hora que eu bem entender. Se a minha vida ela está encadeada com alguém, por consideração, eu preciso compartilhar. Preciso dizer tudo que eu faço, tudo que... Não, não é isso. Há um espaço que é privado da relação. Mas há um espaço também que é comum. Então, a arte de um relacionamento é conseguir discernir essas diferenças. É lembrar que as minhas palavras produzem efeitos. Que quando eu vivo com alguém, mas não sinto que existo verdadeiramente no pensamento dessa pessoa, algo não está bem na relação. Estar no pensamento do outro é sentir que nós somos lembrados, mesmo quando não estamos presentes. Então a gente está na rua, né? Quando eu morava sozinho, eu saía para comprar aquele pão, comprar aquele produto na padaria que eu gostava. Hoje eu saio e procuro esse produto, mas eu também me lembro. Puxa, mas a minha esposa gosta tanto dessa outra coisa. Ela gosta tanto daquele bolinho de laranja. Eu não gosto de bolo de laranja, mas eu vou levar para ela. Isso não faz com que eu tenha que comer bolo de laranja. Eu gosto do meu pãozinho com manteiga. Eu compro pãozinho com manteiga para mim, mas eu levo bolinho de laranja para ela. Esta consideração, ela é uma nutrição para o vínculo. Se isso não existe, se este aviso deixa de acontecer, a outra pessoa para de experimentar algo muito importante, que é saber que ela existe mesmo na ausência. Porque quando eu lembro de trazer para casa alguma coisa que o meu amor gosta, ele sabe que eu estava pensando nele, que eu estava pensando nela quando eu não estava com ela. Isso é mais importante às vezes do que ficar dizendo: ah, porque eu te amo, ah, porque eu te adoro. E quando não está junto, é uma invisibilidade. Não existe nenhum espaço de construção, de consideração, de reconhecimento e de lembrança, porque são nessas coisas. E digo mais, nas coisas materiais, muitas vezes. Não precisa comprar um carro, não precisa comprar uma coisa de cara, é uma lembrança. Às vezes é uma flor, às vezes é um pãozinho na padaria. Às vezes é uma coisa simbólica. Olha, lembrei de você. Quando eu estava passando no cinema e vi que está passando um filme sobre tal assunto que você me falou outro dia e eu acho que você gostaria de ir. Quem sabe a gente vai no cinema? Nossa, é mesmo? Ah, lembrou de mim? Daquilo que a gente falava? Seiva para o amor. O vínculo se nutre exatamente desse tipo de coisa. Por quê? Porque o amor é aquilo que abrasa, diz o poeta. Amar é ter coração que abrasa. Né? Abrasa. Aqui nós encontramos essas dimensões importantes na vida conjugal. O amor que abrasa é o amor que tem uma libido, que tem sexualidade. E estamos falando agora de sexualidade de uma forma ampla. Porque quando eu levo o bolinho de laranja para o meu amor em casa, eu estou lidando com sexualidade. Existe uma manutenção daquele afeto, daquela pulsão vital, sexual, que faz com que o outro brilhe o olho. E diga: nossa, eu sou importante. Isso é sexualidade. Isso é o amor que tem um coração que abrasa. Abrasa é aquilo que mantém aceso, é aquilo que mantém vivo, é aquilo que aquece. E muitas relações terminam porque essa brasa vai apagando, né? A brasa vai desaparecendo. E vai desencantando. Esse encantamento inicial é uma brasa que precisa ser sustentada, que precisa ser conservada. Existem alguns momentos mais difíceis na vida de um casal, principalmente no que toca à questão da sexualidade. Porque enquanto são só dois, muitas vezes o casal, enquanto dois, se mantém vivo. Mas logo ali, o que era dois já não é dois, são três, porque nasce um filho. ou mais. E quando nasce um filho, esta brasa do casal muitas vezes apaga, porque fica dedicado para o filho frequentemente uma atenção exclusiva que vai fazendo com que o casal se descuide da relação. O que é natural no início, porque um bebê exige uma atenção especial. A mãe, sobretudo, ainda sob o ponto de vista biológico, que amamenta, que cuida daquela criança e que está numa condição materna primária de se voltar para aquele bebê, precisa da compreensão do seu companheiro, da sua companheira, né, para que essa pessoa, esse companheiro, essa companheira, esse vínculo tenha um papel de sustentação e suporte e de resistência, para que esta condição de atenção para esse filho, para essa filha, seja suficientemente bem vivido, bem vivenciado. Agora, à medida que o bebê vai crescendo e que vai se envolvendo com esses pais, é importante que esse casal saiba retornar para a própria relação. Então, é preciso que aquela brasa não tenha se apagado. Ela esteja acesa. Para que esta sexualidade retorne. Existem pesquisas que mostram que a vida sexual de muitos casais vai para o brejo por ocasião do nascimento dos filhos. O casal vai se distanciando, seja por um motivo inicial corporal, orgânico, seja porque logo depois a vida sexual precisa de um tempo para se reorganizar, mas muitas vezes os casais não se retornam mais. E aí, ao não retornar para a vida sexual, vai havendo um distanciamento íntimo. Aquele encantamento inicial, que era alimentado pelo aquele tipo de coisa, de que o outro era importante, de que havia uma libido circulante, vai se esvaziando. E as estatísticas mostram que um dos maiores índices de separações conjugais se dá por ocasião do nascimento dos filhos. Porque frequentemente as relações não suportam. Quando, na verdade, deveriam estar mais enriquecidas, porque agora tem mais um amor dentro daquele amor. Aquele amor que era só de dois, agora é de três, é de quatro. Mas são amores diferentes. Eles precisam ser localizados na sua singularidade. É preciso que uma mãe continue amando o seu marido. O pai continue amando a sua mulher. E que a mãe ame seu filho, que o pai ame sua filha, seu filho. Ou que esse casal homoafetivo continue se amando para continuar sustentando algo que o filho vai precisar, aquela filha, aquele filho, será muito melhor para ele se esses pais estiverem se amando, se continuarem se amando. Não vai adiantar ficarem juntos se não estiverem se amando. E, pelo contrário, muitas vezes se agredindo não é legal. Mas a combinação mais adequada seria deste casal que continua tendo uma vida afetiva nesse vínculo e que transborda. Então aí temos mais. Alegria é amar, é ter alegria que extravasa, diz o poema. Vamos voltar um pouquinho mais lá atrás para a gente ver. Amar é mudar a alma de casa, é ter no outro o nosso pensamento. Amar é ter o coração que abrasa, é ter na vida um acalento. Amar é ter alegria que extravasa, é sentir-se no firmamento. Amar é mudar a alma de casa, é ter no outro o nosso pensamento. Então o amor tem que ser também essa alegria que extravasa. Porque se ele é amor mesmo, ele não cabe em si apenas em dois, ele tem para dar além disso. E ele vai para a relação com os filhos. Mas esse casal precisa voltar a brincar. E não é brincar com os filhos, é brincar entre si. É muito interessante como a gente vê que os casais, depois de um tempo, perdem a graça de um com o outro. E aí, quando a gente perde a graça, a vida da gente fica uma desgraça. E aí um começa a chamar o outro, você é um desgraçado. Ou seja, perdeu a graça. A graça é exatamente a capacidade de continuar brincando. Aquela alegria inicial, ela precisa continuar se multiplicando. Porque quando nós falamos sobre vida conjugal, nós frequentemente damos muito espaço aos problemas. Nós falamos de conflitos, das dificuldades de comunicação, dos ciúmes, da rotina, das frustrações, das separações. Tudo isso é importante. É importante que o casal articule, veicule as suas dificuldades. É muito importante. Mas uma relação, ela não se sustenta apenas quando os participantes aprenderam a resolver conflitos. Importante resolver conflitos. Mas não apenas se sustenta por resolver conflitos. Esta relação, ela se sustenta porque existem experiências de prazer compartilhado. A manutenção do prazer. Prazer na vida do casal. Novamente, sexualidade. Mas não necessariamente a sexualidade genital apenas. Falamos do prazer compartilhado. O casal, ele precisa ter lembranças. Precisa ter lembranças de momentos bons. O casal precisa rir. Precisa brincar. Precisa construir momentos de leveza. A relação, ela precisa ser divertida. Pelo menos minimamente divertida. Isso não exige, como já falamos antes, necessariamente grandes viagens, programas caros. Às vezes, a alegria conjugal aparece em situações muito simples. Uma piada que só os dois entendem. Sabe aquela piadinha que só o casalzinho fala? Quando um olha para o outro, já sabia do que estava se tratando? Aquela cumplicidade? Aquele momento específico, exclusivo, de cumplicidade recíproca? Aquela piadinha? Aquela risada? Aquele gracejo, aquela música que pertence à história do casal. Quando ouve aquela música fala do casal. Aquela comidinha preparada juntos, para quem gosta da culinária. Ou seja, a capacidade de brincar que por alguns momentos vai revelando que nós podemos abandonar as nossas defesas e descansar na presença do outro. Porque quando o outro é assim para mim ainda, ele continua sendo mais do que um casal. Ele é um amigo, ele é uma amiga, ele é um pai, ele é uma mãe, ele é um irmão, ele é alguém íntimo que continua valendo a pena, que eu posso repousar minha cabeça nas horas difíceis. Coisa mais terrível quando a pessoa demora para querer voltar para casa porque lá dentro já tem um inimigo. Já tem alguém que não é mais aquela pessoa que um dia foi. Quando isso acontece, é preciso chamar os bombeiros urgentemente. Os bombeiros é um psicólogo, é um psiquiatra, é um terapeuta, é alguém que possa ajudar a tentar apagar esse incêndio silencioso, mas que vai corroendo, né? Ou esse esvaziamento da relação que vai matando a vitalidade da relação. Está na hora de fazer alguma coisa. Então, vale a pena perguntar, né? Qual foi a última vez que nós nos divertimos juntos? Quando é que nós fomos a uma festa com outras pessoas e nos divertimos? Quando nós organizamos um programa para os filhos e fizemos um outro para nós? Né? Quando verdadeiramente nós experimentamos uma alegria especial por estar na presença do outro? Porque o amor não se sustenta por si mesmo. Ele não é suficiente sozinho. Não é porque eu amo o outro que isso vai garantir a relação. É preciso o investimento permanente, a atenção do cuidado, da relação de proteger esse espaço no qual a vida possa continuar valendo a pena dentro daquele vínculo. Amar, portanto, é aquilo que embasa, como diz o poema. Um embasamento da ideia de fundamento, né? É aquilo que sustenta uma construção. Geralmente nós não enxergamos, né, o fundamento de uma casa, o alicerce de uma casa, mas uma casa ela é sustentada pelos seus alicerces, por aquilo que está no plano subterrâneo. Quando a construção ela está pronta, esses alicerces eles ficam escondidos, mas eles estão lá sustentando. É a base daquilo que não se vê, mas que sustenta tudo aquilo que a gente vê. São essas circunstâncias, são essas argamassas, esses cimentos que dão sustentação a uma vida conjugal. Os fundamentos de uma relação, portanto, é algo muito semelhante. São construídos exatamente nessas atitudes cotidianas, muitas vezes discretas. Então, existe uma palavra muito importante no alicerce de uma relação, que é a admiração. Eu vou repetir. Um dos alicerces de um relacionamento para o longo prazo é a admiração. Será que eu admiro ainda aquela pessoa que eu escolhi para viver comigo? Será que eu sou motivo de admiração? Se eu dou motivo para a pessoa me admirar, ou eu também já não sou mais aquele ser admirado, porque eu também não cultivo. Os casais que se sustentam juntos têm um olhar especial um para o outro. As pessoas que estão de fora percebem isso. Ah, mas aquele jeito que tu olhou para ela. Ah, mas aquele jeito que ela olhou para ti. É no olhar, é silencioso. É o olhar da admiração. É aquilo que se sustenta, é aquilo que embasa. Portanto, amar é ter comprometimento. É a outra parte do poema. A palavra compromisso pode parecer um pouco romântica. Amar é ter comprometimento. Mas talvez ela seja uma das formas mais maduras do amor. Comprometimento ele não significa permanecer em qualquer relação, independentemente do que aconteça nessa relação. Não significa tolerar violência, tolerar humilhação, desrespeito. Ninguém deve usar a ideia de compromisso para obrigar alguém a permanecer em uma situação destrutiva. Comprometimento saudável é uma outra coisa. Comprometimento de saber tratar as questões difíceis, de não deixar passar aqueles pontos desagradáveis para não ficarem como se fossem corrosivos dentro da relação. Chega assim, não, a gente nunca brigou. E aí você... Como é que foi? Não, porque quando a gente brigou foi um horror e aí não teve jeito. Eu desconfio muito de casais que não brigam. O problema não é a briga. O problema é a consideração, é o respeito, é a capacidade de dar espaço para a agressividade dentro de uma condição de compartilhamento. Os sentimentos vêm à tona, precisam vir à tona, são necessários que venham à tona. Mas existe diferença entre eu estar sendo agressivo, estar ouvindo a agressividade do meu companheiro e ser destrutivo, querer esmagar o outro. No espaço compartilhado, a ausência não está na... A diferença, ela não está na ausência de conflitos, mas na maneira como os casais atravessam esses momentos. Em alguns relacionamentos, o conflito se transforma rapidamente numa luta para descobrir quem é o culpado. Mas ele pode também encaminhar soluções novas, saídas criativas para situações que até então não tinham aparecido. O crescimento de um casal muitas vezes nasce, frequentemente, de situações de conflito. Mas o poema segue. Amar é voar sem asa. Sim, é uma das partes mais bonitas do poema. Amar é voar sem asa. Porque o amor pode nos dar coragem. Quando nós somos reconhecidos por alguém, nós podemos descobrir possibilidades que antes nós não conseguíamos enxergar. Quando existem esses ingredientes, nós voamos, a relação vai além. São aqueles casais que prosperam, que vão junto, que passam por dificuldades, dificuldades financeiras, mas que superam, que alçam voos mais longos, que se estruturam logo adiante. Normalmente são casais que prosperam financeiramente também. Porque quando se tem alguém que se leva junto, prazerosamente, construtivamente, a vida material melhora também. É por isso que muitas vezes um casamento que parecia indo tão bem, quando começa a ter problemas, as pessoas se separam e vão à ruína. Muitas vezes fortunas se destrói a partir de relações que não conseguiram permanecer juntas. A boa relação é aquela que, por estarem juntos, ambos conseguem se tornar mais plenamente forte e ser verdadeiramente um alicerce para o outro. Então, o amor tem essa capacidade de ampliação, né? Que oferece o comprometimento, oferece também a liberdade. Muitas vezes a renúncia dos interesses próprios, mas que também equilibra esse espaço pessoal com um espaço compartilhado. Então, são relações, quando sustentadas dessa maneira, marcadas por muita segurança afetiva. Ao contrário da outra, que quando existe muito desprezo, existe muito esfacelamento da relação, prepondera a insegurança. E aí as diferenças podem ser sentidas como ameaças, né? Então, são vários ingredientes que aos poucos eu vou juntando para que a gente possa permanecer numa ideia de que o amor, ele não é uma prisão, mas ele é um local onde nos vínculos se pode ter um grande crescimento espiritual. Então, esse ao longo do tempo, já encaminhando, né, a nossa conclusão para que essas ideias, que cabem muito mais considerações, pensarmos que o amor, como acolhimento ao longo do tempo, né, é receber a outra pessoa, né, saber que ninguém é perfeito e que aquela outra pessoa não é exatamente aquela que nós idealizamos. Aquela pessoa é uma outra pessoa que é ela mesma, né? E quando a gente começa a se relacionar de uma maneira não idealizada, a realidade, por mais diferente que seja, ela é rica. Ela constrói força. Ela constrói crescimento na diferença, né? Porque quando os casais são muito parecidinhos e não se sustentam, um crescimento, não há um desenvolvimento. Então, esta casa, ela tem que ter pó nela, ela tem que ter chão, ela tem que ter todos os ingredientes de uma casa. Ou seja, ela tem limites, mas são através desses limites que nós vamos criando os ambientes dentro desta possibilidade de crescermos através do vínculo, construir um vínculo ao longo do tempo, as relações que constroem essa capacidade são sustentadas por esses ingredientes. Porque, afinal de contas, amar é mudar a alma de casa, é ter no outro o nosso pensamento. Amar é ter coração que abraça. Amar é ter na vida um acalento. Amar é ter alegria que extravase. Amar é sentir-se no firmamento. Amar é mudar a alma de casa. É ter no outro nosso pensamento. Amar é aquilo que embasa. Amar é ter comprometimento. Amar é voar sem asa. E porque amar é acolhimento, amar é mudar a alma de casa. Era isso. Obrigado.
1: Eu estou achando que eu vou pegar essa poesia do Mário Quintana, fazer um quadro e te pendurar aqui em casa, na sala, na parede principal. Porque que coisa
0: É
1: linda,
0: lindo demais, né?
1: Sérgio,
0: Lindo.
1: maravilhoso. E as suas. Pode falar.
0: Ela é um passeio, né? Porque o poema tem esta peculiaridade, ela nos dá algo além de uma reflexão pura e simples teórica, né?
1: Na realidade, é uma ode à vida conjugal, né? A palavra ode reporta assim aquele foco maior, né? E a Janice traz aqui para gente, do mesmo Mário Quintana, o amor não se explica, ele se mora, é onde a gente fica sem ter chegado e volta sem mesmo ter saído. Olha que coisa linda, Janice.
0: Isso é muito Mário Quintana.
1: Não é? Que coisa boa. Mas, Sérgio, é muito interessante. À medida que você começou, eu fui passando, né? Eu tenho 33 anos de casada e 6 anos de convivência. Então, são 39 anos. Todo esse devorteio, né, como se diz aqui no Centro-Oeste, que você foi fazendo com o Mário Quintana, eu fui olhando na minha tela mental a minha vida conjugal, né? E eu vejo isso também nos pacientes que chegam no consultório do pediatra com tantas essas questões, muitas vezes superiores às questões dos próprios bebês, dos próprios filhos, né? E a gente vê que as pessoas ainda têm muita dificuldade de estarem juntas, mesmo nas dificuldades. Parece que a menor dificuldade é motivo para estranhamento, para estranhamento, né? Então eu te pergunto, será que as pessoas hoje, por essa liquidez das relações, será que elas estão menos vinculadas com o todo? Ou será que elas estão mais vinculadas consigo mesma, a ponto de coisas mínimas não terem aquela paciência de conversar, ressignificar e começar outra vez.
0: Sim, Márcia, sim. Acho que vivemos uma época de muita volatilidade, né? Nós vivemos a era do excesso, nós vivemos a era do quero que as coisas sejam boas, prontas, rápidas, fáceis e que não me dê dor de cabeça. Eu toco numa tela, a imagem se apresenta. Eu busco um produto, eu não preciso mais nem sair de casa, ele chega até mim através da compra online. Eu já nem preciso pegar o dinheiro em papel, porque se eu toco no cartão, eu tenho a impressão que esse dinheiro ele está ali. Os bancos gostam muito disso, quando a pessoa se esquece que tem juros altos. Mas nós vivemos uma época que é a era do não me dê trabalho, não quero ter sacrifício. Por que que Jesus dizia, bem-aventurados os aflitos? Né? Bem-aventurados os que têm fome e sede de justiça. Por que que ele dizia bem-aventurados? Não é porque tem a virtude está no Calvário. Não é isso. É que existe um ganho emocional quando se enfrenta dificuldades, quando aquilo que eu tenho tem valor, aquilo foi conquistado, aquilo foi sofrido no bom sentido da palavra, teve um suor, teve um cansaço, teve algum tipo de sacrifício. E uma relação para se construir, ela precisa desta lapidação. E, portanto, os relacionamentos eles nascem já como galhos frágeis. Porque as pessoas se relacionam querendo que o outro já chegue pronto. E o pronto do outro tem que ser aquele molde do meu ideal, do meu projeto idealizado que eu fiz. Onde a pessoa se apresenta nas suas peculiaridades, nas suas diferenças, já começa a haver uma espécie de indigestão mental em relação àquilo. A pessoa quer só se livrar, porque nós vivemos também a era da descartabilidade. Nós descartamos rapidamente, muito fácil, as coisas. Foi aquela época que a gente comprava uma roupa e a gente usava várias estações. Hoje o próprio mercado, não, joga fora, já troca, já guarda, já compra uma nova, a pessoa compra, nem usa às vezes e já nem lembra mais que comprou e já vai para uma outra. Essa descartabilidade, ela leva a uma forma de nós também relacionarmos com os outros de uma maneira descartável. Então, os vínculos não chegam a se sustentar. Então, quando chegam os filhos, assim, não tem chão, não tem alicerce, né? Como no poema diz. Amar é aquilo que embasa. Então, o amar do Mário Quintana é um amar com solidez. O amar não é o amor aquele... Quando a gente fala de amor, parece uma coisa maravilhosa. Todo mundo quer o amor. Né? Todo, eu quero amor, eu quero um grande amor. Se quiser um grande amor, tem que ter um grande sacrifício, tem que ter um grande conflito, tem que ter um grande trabalho interno. E a gente lembra de novo de Jesus: eu não vim trazer a paz, eu vim trazer a espada. Essa é a mensagem de Jesus. A mensagem de Jesus é assim: não, é preciso trabalho, trabalho interno. Talvez eu entendo. Assim, o relacionamento como uma das maiores formas de sublimação. Eu acho que a gente evolui, uma das maneiras de maior evolução espiritual que tem é a gente conseguir se sustentar num relacionamento. Sabe? Um casal que consegue se sustentar, e aí eu estou falando não aquele relacionamento de suportar independente do jeito que o outro seja, não é isso, mas que consegue se amparar e crescer juntos, é uma forma de evolução, uma das formas mais impactantes do desenvolvimento espiritual. É conseguir se relacionar. Né? E agora, esta colocação que tu fazes é fundamental. Para que eu possa crescer, eu preciso ter no outro o meu pensamento. O outro, ele é a peça que me falta. E para isso, eu preciso suportar as diferenças. Né? E é o ingrediente fundamental desta grande jornada do vínculo.
1: Perfeito, Sérgio. Eu estava vendo aqui, gostaria de ler aqui os comentários aqui, olha só, Sérgio. Uau! Sérgio, você foi fundo na alma.
0: Obrigado.
1: Olha só. Sérgio, como minha terapeuta fala, casamento é bom, mas dá trabalho. É o que acabamos de falar, dá trabalho. A gente brinca aqui em casa, porque eu casei no dia 1º de maio. Então, a gente sempre fala que a gente escolheu essa data, porque a gente sabe que casamento dá trabalho. Então, a gente escolheu o dia do trabalho.
0: Mesmo das noivas, mas no dia do trabalho, muito bom.
1: Dia do trabalho. Olha quem está aqui com a gente. Adorou, Sérgio. Beijão para você também, querida Janine. Um grande beijo.
0: Ela sabe muito bem do que a gente está falando, né?
1: Exatamente.
0: Nós casamos em 84, né? Portanto, nós temos 42 anos de casados. Né?
1: É.
0: E a Janine sabe, né, tanto quanto eu, quantos foram os momentos que a gente precisou desconstruir a relação, né, desconstruir a si mesmo para poder reconfigurar as nossas condições. Isso, quando a gente fala, a gente precisa dizer, alguém falou há pouco, aí a minha terapeuta, como diz, sim, nós precisamos dos terapeutas também. Né? Casamento é bom, mas dá trabalho. Sim, a psicoterapia, o processo analítico. Muitas vezes nós precisamos recorrer à ajuda. Um casal que está junto há muito tempo é uma arte, é um desafio. E frequentemente a gente precisa de uma ajuda de um terapeuta. Né? Quem olha de fora diz assim, ah, mas vocês foram feitos um para o outro, vocês são almas gêmeas. Eu não sei se existe alma gêmea, ou se existe algema, ou alma que gêmea, ou alguma coisa por aí. Né? Mas tem a ver com o trabalho interno, sim. Tem a ver com o trabalho interno.
1: Ninguém sabe o que o casal está passando ali, Minha mãe costumava dizer que a gente só conhece um ao outro quando come 1 quilo de sal junto, porque sal demora um pouquinho mais para acabar, né? Então,
0: Está
1: comendo 1 quilo de sal ali é que você sabe. E a gente falou tanto do... Oi, Márcia.
2: Não, pode falar, Suzele. Gostei do quilo de sal.
1: E a gente estava falando tanto do Mário Quintana, ele tem outra frase. Ele tem uma frase que fala assim, que o amor ele só é lindo quando a gente encontra alguém que transforma, que nos transforme no melhor que nós podemos ser.
0: Ah, sim.
1: Então, olha como encaixa com tudo que a gente também estava falando, que é aquilo que você estava trazendo para a gente. O amor também é uma escolha. Né? O amor é o se escolher todo dia ali, quando a gente está falando do vínculo, né? A gente se escolhe todo dia. Quando a gente se escolheu lá, resolveu ficar junto, a gente tinha, né? Como você bem lembrou, a gente tinha cada um a sua história, né? A gente tem a história familiar que é diferente, né? Tinha as experiências com os outros relacionamentos, tinha as experiências que a gente traz das outras vidas, a nossa própria personalidade. E a gente, mesmo assim, e mesmo sabendo que o outro vai trazer tudo isso também, a gente se escolheu. Então, é uma decisão diária, né? Esse amor, como você mesmo disse, que não se sustenta sozinho, é aquele comprometimento, aquele compromisso, né? Aquela promessa, aquela decisão diária, né? Por isso que aí entra todos os alicerces.
0: Os alicerces, né? E é muito interessante essa ideia, assim, de que quando, do próprio Mário Quintana, né, que o amor verdadeiro faz com que o outro me desperte o que eu tenho de melhor em mim, né? Quer dizer, talvez eu sozinho não fosse despertar para isso. Um relacionamento pode aniquilar, né? Ele pode despertar o pior do outro, né? São as relações, os vínculos. Não foi o meu foco hoje aqui, mas a gente poderia falar nos vínculos negativos, dos vínculos pelo ódio, aonde as pessoas permanecem juntas e ficam instigando o pior do outro e acaba muitas vezes a relação em tragédias. Não dei essa ênfase hoje, né, nesse sentido. Mas um relacionamento construtivo, ele pode exatamente fazer isso que o Mário falou. Ele vai chamar de dentro do outro aquilo que tinha de melhor, porque tem aquele olhar, tem aquela admiração, tem aquela paixão que continua. E ao contrário do que muita gente pensa, né, eu acho que a Janine é capaz de concordar com isso, não vai acabando, não vai diminuindo. Ah, mas era assim quando era no início. Não, se a gente sabe levar, a relação vai ficando melhor, ela vai ficando mais rica, a gente vai gostando mais do outro com o tempo, a gente fica mais apaixonado pelo outro com o tempo, só que é mais maduro, já não tem aquela idealização. Existe uma constatação de que o outro é diferente, existe a constatação de que o outro não é uma posse, de que um dia o Sérgio vai ficar sem a Janine e a Janine vai ficar sem o Sérgio. Vai acontecer. A não ser que a gente morra em acidente aéreo, né? Mas que é uma chance muito pequena. E isso não garante também que a gente vá para o mesmo lugar, não é? Então, a gente vai se separar. E o amor, ele é essa possibilidade de pensar nisso também e desde já conseguir suportar isso aí. De que, se é amor mesmo, a gente se liberta, e liberta o outro, porque ele também é um alguém sozinho que alça voos e vai além de mim. Né? Quando a gente consegue chegar nessa posição, nessa leveza, fica mais fácil. Agora, novamente, não se chega nisso com sombra, suor, só com suor e lágrimas, mas não com sombra e água fresca, né? E não é uma coisa que aconteça de graça. É trabalho interno, sim.
1: Verdade, Sérgio. Antes da Suzele trazer as nossas, os nossos posts, né, da semana. É, eu fico pensando assim, hoje é algo mais fácil, vamos dizer assim, da gente tocar nesses assuntos, né? Hoje a gente consegue, a partir de uma poesia ou a partir da caminhada em conjunto, conversar sobre. Eu fico imaginando, Sérgio, assim, lá no passado, né? Quando as relações não eram muitas vezes pelo vínculo afetivo, mas quando elas eram pelos vínculos sociais, né? Sim. O quanto que isso deve ter absorvido esse imaginário, essa expectativa, ela já nascia, ela já começava nula, porque ela não tinha escolha. É. Né? O que você acha sobre isso, Sérgio, fazendo esse paralelo?
0: É muito bem lembrado, Márcia. Eu acredito que o amor mesmo, na forma de vínculo maduro, é uma coisa muito nova na história da humanidade. É muito nova. A gente poder estar com quem a gente escolhe, com quem a gente quer, é muito recente. Porque os casamentos, as ligações, elas eram feitas por arranjos, por conveniências sociais, por falta de alternativa, porque convinha, por acomodação, por vários motivos. E ainda assim é em boa parte das culturas, né? A não ser que fossem relações espirituais muito destinadas para o outro, que é uma exceção muito rara, e também pela própria condição evolutiva de cada ser encarnado, essas relações elas eram moldadas na base da adaptação, né? Quando se tinha mais sorte, conseguiam aprender a se amar no desenvolvimento das aptidões. Aquele amor era construído naquela encarnação. Ficava para outras, como vínculos, que provavelmente são os relacionamentos que hoje tem nessas relações mais espontâneas, que quando a gente encontra alguém e vai permanecendo, e vai trabalhando junto, e vai enriquecendo, já nos fala de que provavelmente nós tivemos um encontro anterior. Mas eu acho que a possibilidade de escolher, a liberdade, a chance que a gente tem de poder ficar com quem a gente quer é muito recente. E, portanto, existe um paradoxo, né? Ao mesmo tempo que está muito banalizado os relacionamentos, nós estamos tendo uma grande chance, uma liberdade de poder encontrar uma pessoa que possa se ajustar às nossas condições e desenvolver um projeto bonito, assim, de um vínculo maduro.
1: Perfeito, Sérgio, perfeito. Suzele?
3: Então, amigos, a gente tá super gostoso o nosso bate-papo, mas eu peço licença aqui para trazer um pouquinho sobre os nossos próximos estudos que nós teremos aqui na nossa AME Planalto. Sábado tem Manhãs de Luz. Claro. Né, nós iniciamos sábado passado esse semestre com o Estude e Viva, nosso estudo de todo primeiro sábado, e agora no segundo sábado do mês nós dedicamos aos estudos da doutora Marlene Nobre. O nosso livro que está sendo estudado é o Passe como Cura Magnética. E vamos estar estudando o capítulo que trata do corpo causal. E nosso convidado é o nosso querido Jacobson Trovão, que é da Área Nacional da Mediunidade da FEB. Então vocês não podem perder, porque é uma sumidade no assunto, né, gente? Então convido a todos para estarem aqui conosco no próximo sábado, às 9 da manhã, no nosso Manhãs de Luz. Terça-feira tem Minutos com Jesus. Toda terça-feira, uma dupla aqui da nossa AME Planalto trabalha os sementes do Evangelho. Então, buscando saúde mental com sementes do Evangelho. Toda terça-feira, 8 horas da noite, Sementes do Evangelho, essa coleção que vocês estão vendo ali, as imagens, os livrinhos, que trazem trechos que remetem às obras de Emmanuel. Então é um estudo muito rico, é muito gostoso. Convido vocês que não conhecem ainda, que passem a assistir, que eu tenho certeza que vocês vão gostar. E na próxima quinta-feira, nós temos o nosso Momento Família com a nossa querida Letícia Talarico, aqui da nossa AME Planalto, continuando esse assunto da conjugalidade entre o ideal e o real. Olha só, vai ser uma sequência muito boa do que nós conversamos aqui hoje. Então, próxima quinta-feira, 19h30, aqui no nosso Momento Família. Para vocês que querem conhecer um pouquinho mais da AME, acompanhe a gente nas nossas redes sociais. Então, nós temos aí nosso canal do YouTube, temos também o Instagram, Facebook, sempre a gente vai trazendo uma coisinha ou outra lá. Mas o nosso Minutos com Jesus, você também pode acompanhar através do Spotify. E é interessante, porque você coloca ali no carro e olha que delícia, vai dirigindo ali na companhia de Jesus, tudo de bom, né? Então fica aí o convite para vocês estarem nos acompanhando nas nossas redes sociais. 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E para vocês que gostam de estudar, a gente sempre está falando da plataforma saudeespiritualidade.tv, onde você tem conteúdos exclusivos, tem muita coisa boa ali. 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Aqui também a gente tem, inclusive o QR Code aqui, ó, onde você tem até descontinho no Pix. Olha que legal, gente, não perde não. Se passar, depois vocês voltem o videozinho e peguem aí o QR Code, tá bom? Bom, é isso, amigos. A gente tem muito que agradecer, né, a todos que participaram. O pessoal ficou tão concentrado no poema que o pessoal nem comentou muito, né? O pessoal ficou mais quietinho. Olha aqui o comentário da Janice. Sérgio, excelente. Excelente poética. Excelente poética, mas muito profunda e verdadeira a sua palestra. Gratidão. A gente realmente ficou muito feliz com a sua presença, viu, Sérgio? Muito contente por você estar aqui conosco. E nesse momento, eu queria pedir se você podia trazer as suas palavras finais, mas também, como a gente tem feito desde o semestre passado, a gente sempre pede para o nosso convidado fazer a nossa prece final, que é para fechar mesmo com chave de ouro essa nossa quinta-feira. Pode ser?
0: Claro. Então, eu agradeço inicialmente a AME Planalto, na pessoa da Márcia, da Suzele, a todos que participaram com a gente nessa live, e por podermos fazer essas reflexões compartilhando esse momento de espaço, que ele possa permanecer e frutificar em mais reflexões ainda. E queremos agradecer a Deus, nosso Pai, a Jesus, o nosso Mestre, a oportunidade do trabalho, porque sempre não sabemos o quanto e em quantos espaços eles alcançam. Que essa espiritualidade amiga possa levar para onde precise as vibrações amigas desse momento que nos chegam tão abundantes. Que no nosso lar, nos nossos vínculos, sobretudo se são vínculos difíceis nesse momento que possam estar ouvindo, de alguma forma possam ter absorvido e aproveitado alguma fração de utilidade daquilo que desenvolvemos aqui. E que Deus possa

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3: Nove horas e 30 minutos.
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4: Imagina o universo. Imagine então uma amiga que vai com você para onde quer que você vá nesse universo. Nem sempre pacífica, mas sempre uma companhia. Você tem alguém assim? Eu tenho. Minha amiga Carência.

Ela é amigona mesmo, viu? Me acompanha assim há muito tempo. Possivelmente de outras vidas, inclusive. Eu não sei quando nem como começou a nossa relação, mas isso também não importa. O que importa é que ela está aqui e sempre se faz lembrada. Sabe aquela amiga que dá um jeito de te encontrar onde quer que você esteja? Pois ela é exatamente assim, não importa a situação. Aparece quando eu tô sozinho, mas também quando eu tô com os meus amigos. Aparece quando eu acho que não sou importante pra ninguém, mas também quando eu quero ser o centro das atenções. E nem sempre ela foi minha amiga, viu? Na verdade, essa é uma relação que a gente ainda tá construindo. Às vezes, a gente ainda se estranha, mas hoje menos do que há algum tempo. E talvez você ainda não tenha descoberto essa sua amizade também. Mas quando eu vi que ela estava aqui para ficar e não desistiria enquanto eu não desse atenção, eu percebi que era melhor tê-la como amiga do que como inimiga. Como Jesus recomenda na parábola da conciliação com os adversários. Ou seja, tratar os adversários internos como amigos evolutivos. Eu não estou falando que é fácil, gostaria de registrar para o universo que não é fácil, inclusive, mas é um dever a gente tentar. Já que ela vai ficar, por que não aprender, não é mesmo? E assim tem sido, a cada dia um aprendizado diferente. O que eu também sei é que ela certamente não está comigo por acaso. Com certeza eu cultivei isso em algum momento da caminhada. Agora a gente está junto, aguardando a chegada de um outro amigo. Aquele amigo que resolve tudo, sabe? O amigo autoacolhimento. Conhece o famigerado autoacolhimento? O bom é que ele vem com uma galera que chega com os refri e com alguns outros sentimentos. Autoamor, autoaceitação, autoconfiança, autovalorização e autorrespeito. Ser um cidadão do universo é considerar essas e tantas outras emoções e sentimentos como amigos evolutivos, mesmo os menos agradáveis. Sabendo que só assim eles poderão ser acolhidos. E aí, você também tem essas companhias? Como você lida com elas? Tem sido uma relação agradável ou ainda tem doído daquele jeito? Conta pra mim aqui nos comentários. Deixa o seu depoimento assim, ó. E lembre-se sempre, quanto antes você mudar a forma de enxergar essa companhia, mais tempo aprendendo a amá-la para então deixá-la ir. Let it go! Let it go! 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

0: TV. Até lá. Carência. Menina, tem um monte de passarinho ali, ó. Tudo bom? Aquele amigo, ó, que chega resolvendo tudo. Chega assim, ó. Nada pra ninguém. Nada pra ninguém. Não faz nem sentido isso. Tchau. I have to go now. Pronto, já acabou.
1: 9:34.
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1: 9:52.
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A dama da alta sociedade costumava desfilar em sua carruagem de luxo pelas ruas de São Francisco, sob olhares de admiração e inveja. Um dia, os jornais publicaram o falecimento de uma tia, e ela, obedecendo às convenções sociais, teve que permanecer no lar por uma semana. Indignada por ter que ficar 7 dias dentro do enorme palácio, buscou o marido, então governador do estado, e este a fez lembrar-se de que poderia passar os dias brincando com o filho. Ela gostou da ideia e adentrou a ala esquerda do palácio que tinha sido liberada para o pequeno príncipe, que vivia rodeado por profissionais de diversas nacionalidades, a fim de lhe ensinarem idiomas e costumes de outros povos. Quando o pequeno Leland avistou a mãe, exultou de felicidade e lhe perguntou por que ela estava ali naquele dia e hora não habituais. Ela lhe contou o motivo e ele, feliz, lhe perguntou quantas tias ainda restavam. Leland estava ao piano tocando uma balada que aprendera com sua babá francesa. A mãe, impressionada, ficou ouvindo por alguns instantes aquela melodia que espalhava pelo ar acordes melancólicos. Pediu ao filho que a cantasse. Ele cantou. Pediu que a traduzisse. Ele traduziu. Era a história de um menino que ia diariamente com a mãe até a praia, de onde ficavam ambos olhando o pai desaparecer na linha do horizonte em seu barco pesqueiro. Todos os dias, a cena se repetia, até que um dia o barco não mais retornou. A mãe pediu ao filho que a esperasse ali, pois iria buscar o marido. Adentrou o mar e de lá não mais voltou. E o filho ficou esperando na praia pelo pai e a mãe, que jamais retornaram. A balada comoveu a grande dama. Falou ao filho que era muito triste. Ele respondeu que cantava porque se identificava com o menino da praia. A mãe não entendeu em que consistia a semelhança e falou ao filho: "Você tem tudo, não lhe falta nada. Tem mãe e pai e é herdeiro de um dos homens mais importantes deste estado." Leland respondeu com um ar de tristeza: "Papai adentrou há muitos anos o mar dos negócios e nunca o posso ver. Você o seguiu e eu fiquei aqui à espera de um retorno que nunca acontece. Como você pode perceber, minha história é muito semelhante à do menino solitário da praia." Daquele dia em diante, a dama passou a conviver mais com o filho de 11 anos. Conheceu-o melhor e aprendeu a amá-lo. O carinho e os afagos maternos deram a Leland um brilho novo. Por algum tempo, a vida lhes permitiu desfrutar da alegria do afeto mútuo, das experiências vividas, um em companhia do outro. Fizeram uma longa viagem de navio e Leland adoeceu. A mãe fez tudo o que podia para salvar-lhe a vida, mas foi tudo em vão. O navio retornou e Leland não pôde mais contemplar a mãe com os olhos físicos. Todavia, naquele breve tempo de convívio, o menino ensinou à mãe outros valores. Ela construiu orfanatos e outras obras de assistência para a comunidade carente. Leland não herdou a fortuna dos pais, mas a fortuna rende frutos até hoje, junto à sociedade daquele estado. Dentre elas, a Universidade Stanford. Não há motivo que justifique o abandono dos filhos por parte dos pais. Não há filhos que aceitem de boa vontade e em sã consciência trocar o afeto dos pais por qualquer outro tesouro. Pensemos nisso.

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1: 10 horas e 1 minuto.
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1: Apoio Web Rádio Fraternidade. 10 horas e 5 minutos.
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8: Olá, amigos da Web Rádio Fraternidade. Eu sou Humberto Fabre e começamos aqui na Emissora do Bem mais uma edição do nosso radiobook. Hoje nós vamos dar continuidade na obra A Executiva. Espero que você goste. Capítulo 19: Violência e Humilhação. Quando retomei a consciência, tive a impressão de ser noite alta. Quis levantar-me e senti uma dor insuportável na região da bacia e no joelho esquerdo. Espantei-me em constatar que a dor provinha de uma fratura exposta no quadril e a torção considerável no joelho. Estava com o direito machucado seriamente e mancava por conta disso. Tinha agora o problema também no esquerdo, mesmo lado onde surgira a fratura. Não consegui mover-me e comecei a rastejar pelo piso pedindo inutilmente por socorro. A luz da lua entrava palidamente pelas janelas quando fui tomada pelo pânico. O mobiliário do refeitório, bem como todas as instalações, havia desaparecido. Rastejei-me, sentindo-me um verme asqueroso e humilhado, pelas escadarias do edifício até alcançar a porta corta-fogo do andar onde se instalava a diretoria. Quase enlouqueci quando constatei que as condições eram as mesmas observadas no refeitório. Salas e instalações do andar haviam desaparecido como num toque de mágica. Onde se localizava minha sala, sobrara somente uma divisória e o cabo do telefone fixo. Eu, que sempre fora dona de um controle absoluto diante das dificuldades, enfrentava um problema básico de locomoção com dores surreais. O desespero venceu-me e comecei a gritar por socorro. Alguém naquele maldito edifício iria me ouvir. Cheguei a ficar completamente afônica, sem que houvesse alcançado resultado algum. Em um esforço completamente insano, quis forçar a parte do osso que estava ao exposto, buscando ansiosamente a possibilidade de me locomover melhor. Quando apertei tentando empurrá-lo para sua posição, a dor foi tão incontrolável que lutei para me manter-me consciente. Procurei acalmar-me, porque no estado em que me encontrava, necessitaria manter a lucidez para achar uma saída daquele verdadeiro teatro de horror, onde eu era a protagonista principal. Passados alguns poucos minutos, ouvi passos fortes vindos em minha direção. Pareciam sons de botas masculinas. Com certeza deveriam ser os seguranças que escutaram os meus chamados e estavam ali para finalmente livrar-me daquele inferno. Entretanto, fui mais uma vez desagradavelmente surpreendida com a visão de três homens robustos, vestidos praticamente de trapos. Um deles, que trajava paletó e uma cartola amassada e ridícula, se posicionou mais à frente, falando em tom irônico: "Veja quem nós encontramos, se não é aquela víbora odienta que muita gente queria ver pelas costas. Quem é a figura, Zack? Aquela amaldiçoada diretora que tinha não somente o rei, mas o reino todo na barriga. Uma figurinha petulante. Eu literalmente senti-me ferver interiormente. Apesar de a voz estar quase um sussurro, não sei como conseguir replicar: quem você pensa que é para falar assim comigo, seu miserável? Como ousa?" Tentei continuar, porém fui impedida por aquele covarde, que me desferiu violento tapa com as costas da mão em minha boca aos brados: "Cale-se, sua cobra venenosa, ou lhe arranco todos os dentes, sua cretina. De agora em diante, você está em nossas mãos e terá que nos obedecer. Somos os senhores deste espaço a partir de hoje, e você é uma simples serviçal, que para não ser espancada terá que demonstrar muita disciplina. Estamos entendidos?" Ao terminar a frase, esbofeteou-me mais algumas vezes no rosto, sem piedade, inquirindo: "Estamos entendidos?" Não ouvi a sua resposta. "Você é surda? Fale." Não suportando a dor e a humilhação, respondi rapidamente para o espancamento tivesse um fim. "Sim." "Sim o quê?" E novo tapa foi desferido por aquele brutamontes. "Sim, estamos entendidos." Precisava ganhar tempo, porque aqueles fascínoras deveriam, com certeza, se tratar de sequestradores mantendo-me em algum cativeiro, e não mais nas instalações da empresa em que trabalhava. Apesar da semelhança dos ambientes, ou até como os andares encontravam-se desocupados, poderiam funcionar muito bem para os intentos do trio. Enquanto buscava colocar os pensamentos em ordem, um dos acompanhantes daquele agressor horrível aproximou-se e comentou: "Zack, ela está um trapo. Para que vai servir?" "Josivaldo, seu idiota, esse tipinho de gente sempre serve para alguma coisa. Deixe comigo." Aquele animal virou-se em minha direção e imediatamente levantei os braços ao meu rosto buscando proteger-me. Ele emitiu uma sonora gargalhada dizendo: Vejam vocês, a mocinha está morrendo de medo. Vamos, levante-se, ordenou. Não posso, senhor. Estou ferida gravemente. Bom, então irá se rastejar como uma víbora. Virando-se para o comparsa, finalizou. Não disse a Josivaldo que ela serviria para algo, nem que seja para limpar o chão enquanto rasteja pelo local. Esse é o nosso Radiobook, com a leitura de livros espíritas de nossa autoria, e espero você na próxima edição, quando daremos continuidade à leitura da obra A Executiva. Continue conosco em nossa programação. 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

Olá, amigos da Web Rádio Fraternidade. Eu sou Humberto Fabre e começamos aqui na Emissora do Bem mais uma edição do nosso radiobook. Hoje nós vamos dar continuidade a mais um trecho da obra A Executiva, no seu capítulo 20. Esperamos que você goste. Título: O Meu Cativeiro. O terceiro sujeito, tratado pela alcunha de Bino, me observava de um jeito diferente. Notei em seus olhos que a crueldade não se estampava como nos outros dois. Embora não demonstrasse, percebi que sentia certa pena da minha sorte. Eu que fora, até pouco tempo atrás, a executiva poderosa, cuja fama crescia rapidamente, inclusive no exterior, não passava agora de um farrapo humano, arrastando-me como se fora um cão velho e paralítico. Com a experiência que detinha em minha área de atuação, costumava regularmente utilizar-me da conhecida expressão de Edward Murphy, que viveu entre 1918 e 1990. Dizia ele: se algo pode dar errado, dará. No meu caso, o adágio poderia ser aplicado, porque se a minha vida pudesse piorar, a regra não seria alterada. Zack, sendo mais vil do que eu poderia supor, colocou-me uma coleira em volta do pescoço, caracterizando-me ainda mais como um animal. A fome e a sede voltaram a fazer parte dos meus dias. O alimento era lixo trazido por um dos seus comparsas e a água somente aquela que servia aos sanitários. Todas as vezes que ousei perguntar sobre a minha própria situação, era sistematicamente espancada. Mal conseguia articular uma ou duas palavras. Quando estava próxima dele, recebia em geral um pontapé, uma ordem dada aos brados. As lágrimas já haviam secado em mim pela revolta que sentia por estar sendo vilipendiada daquela maneira. Se eu tivesse qualquer possibilidade, eliminaria aquele monstro sem qualquer comiseração. Ele parecia ler meus pensamentos, ou pelo menos entender o que se passava em meu íntimo, talvez porque as minhas expressões não fossem dissimuladas o suficiente. Todas as vezes que eu cogitava qualquer forma de vingança, passava por algum tipo de agressão. Aos poucos, fui perdendo a noção do tempo, porque as semanas foram sucedidas pelos meses e os meses pelos anos, sem que eu pudesse ver qualquer sinal de mudança. O andar daquele edifício, ou seja, lá onde estivéssemos instalados, passou a ser a minha única moradia. Verdadeira prisão, sem a mínima possibilidade de fuga. Questionava-me em relação à localização. Se estivéssemos num ambiente onde um dia foram as instalações da empresa, como não haviam alugado os andares até então? Zack e os seus cúmplices pareciam ter livre acesso em outros andares e, quando resolviam sair, acorrentavam-me ao encanamento exposto em um dos sanitários existentes. Certo dia, Zack saiu na companhia de Josivaldo, deixando-me com Bino. Com muito cuidado, ousei perguntar: por misericórdia, você pode me responder uma pergunta apenas? Fale, o que é? Por que sou mantida refém há tanto tempo? Não quiseram pagar o meu resgate? Que resgate? Quando o chefe encontra algum perdido, usa pelo período de seu interesse. Desculpe, mas qual é o interesse em minha pessoa? Não deveria continuar essa conversa, porque você poderá me complicar com o Zack. Não se preocupe com isso, não direi uma palavra sequer. Por favor, eu creio que mereça ser esclarecida, não? Zack foi um dos prejudicados pelas suas atitudes há tempos atrás. Minhas atitudes? Como se não conheço esse senhor. Ele me contou que era proprietário de uma pequena empresa, que prestava serviço para a área de tecnologia sob seu comando e que você solicitou ao gerente responsável pela terceirização que fosse feito uma série de investimentos para que companhias interessadas pudessem renovar os seus contratos. Para isso, Zack necessitou de financiamento bancário e, depois de realizadas as melhorias solicitadas, o contrato que estava em vigor, sem maiores explicações, foi cancelado. A multa paga pela sua companhia não foi suficiente para arcar com as dívidas, levando a empresa dele à bancarrota. Para indenizar os funcionários e quitar as dívidas contraídas, ele vendeu a própria casa onde residia. Jurou que um dia iria se vingar, nem que fosse depois de morto. Morto? Como assim? Sei lá, não me pergunte sobre assuntos que eu tenho verdadeiro pavor.
E você, o que faz nessa história toda? Eu trabalhava com lixeiro nessa região e depois de ter caído da carroceria do caminhão, fiquei vagando pelas ruas até Zack me encontrar. Disse-me que vivia grande parte do tempo no subsolo desse edifício, esperando uma oportunidade para um ajuste de contas com certa pessoa. Como não tinha para onde ir, resolvi acompanhá-lo. Esse cretino me mantém nessa condição sem saber que eu tinha ou tenho, já não sei mais em que tempo conjugar coisa alguma, que apresentar resultados, ora, cancelar contratos com empresinhas e repassar o trabalho para os funcionários da minha área melhorava as questões relativas às despesas. Endividamento foi um problema dele, não meu. Sei não, isso é com vocês. Subitamente a porta abriu-se quando Bino encerrava sua frase. Saque entrou e furioso questionou o compasso em altos brados. O que vocês estavam conversando? Deu para falar com a cachorra? Não, senhor. Na realidade, eu falava sozinho. Não ousaria descumprir a sua ordem. Bino, se eu suspeitar que você anda de mexerico com essa bandida, eu acabo com a sua alegria, entendeu? Sim, senhor. Pode ficar tranquilo quanto a isso, chefe. Tranquilo? Tenha cuidado, rapaz. Muito cuidado. Esse é o nosso radiobook, com a leitura de livros espíritas de nossa autoria. E espero você na próxima edição, quando daremos continuidade à leitura da obra A Executiva. Continue conosco em nossa programação. 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

0: Olá, amigos da Web Rádio Fraternidade. Eu sou Humberto Fabre e começamos aqui na Emissora do Bem mais uma edição do nosso Rádio Book. Hoje nós vamos dar continuidade na leitura de mais um pequeno trecho da obra A Executiva. No seu capítulo 21, intitulado Liberdade e Socorro. Depois da conversa que tivera com Bino, alguns dias se passaram sem alterações, para mim pelo menos. Estávamos em pleno inverno, que naquele ano se mostrava exageradamente rigoroso. Eu vivia praticamente desnuda, porque da minha roupa sobrara apenas alguns farrapos. Tremia de frio e fome, enquanto Zack e seus dois comparsas tinham vestimentas velhas e sujas, porém suficientes para suportar as baixas temperaturas. Certo dia, o chefe, como ele gostava de ser tratado pelos seus seguidores, literalmente sentenciou: "Estou exausto de ficar perambulando por aqui. Vamos embora deste local. Partimos hoje mesmo." Bino, que me parecia cada vez mais condoído com a minha posição, perguntou: "Chefe, o que faremos com a moça?" "Tire as correntes dela e deixe-a aqui mesmo. O senhor não tem interesse em levá-la conosco?" "Esse lixo, Bino. Sou satisfeito pelas lições aplicadas. Ela que se vire. Agora deixe conversa fiada e vamos indo." Não saberia explicar o que senti naquele instante. Seria libertada, contudo, como sair daquele local no estado em que me encontrava. Quando estavam de partida, ousei pedir: "Por favor, deixe-me no andar térreo, ou pelo menos com alguma roupa, para que eu possa retornar para casa." Zack olhou-me com tamanha desconsideração, como se eu fosse um cão sarnento, e soltou tremenda gargalhada que ecoou pelo andar todo. Em seguida falou: "Estúpida, você acha que realmente eu faria alguma coisa por você? Enxergue-se, animal imprestável. Trate de cuidar sozinha de sua miséria, criatura infeliz." Virou-se e, dando-me as costas friamente, partiu, emitindo com outra sonora gargalhada. Reuni minhas últimas forças e arrastei-me até a porta de saída, que, para minha surpresa, ambas, a central e a de emergência, encontravam-se travadas. Aquele maldito somente me tirara a coleira e a corrente. No entanto, eu continuava prisioneira, trancafiada naquele ambiente fétido, sem roupas, água escassa e nenhum tipo de alimento. Como pude, esmurrei em vão durante vários minutos a porta principal. Exausta, sentindo que meu fim estava próximo, larguei-me definitivamente ao solo para esperar a morte, que provavelmente seria rápida pelo frio que fazia. Chorei amargamente, pedindo por misericórdia. Não saberia exatamente para quem, porque afinal, se existisse um Deus, ele talvez fosse pior do que os meus algozes, permitindo que uma de suas criaturas fosse tratada daquela forma. Gradativamente comecei a perder os sentidos, quando ouvi uma voz doce e suave: "Maria Lúcia, minha filha, nós que sempre estivemos ao seu lado, apesar de sua recusa em nos acompanhar, estamos mais uma vez fazendo um convite. Venha conosco e encerre esse martírio que você mesma criou para si." Abri os olhos e novamente vi a dupla de anciãos, dessa vez acompanhados por outras pessoas, as quais eu tampouco conhecia. Imediatamente pensei: o que mais poderia me acontecer? Estou mesmo no fim. Levem-me para onde quiserem, pouca coisa irá mudar. Fiz um esforço sobre-humano para balbuciar algumas palavras: "Por favor, me ajudem. Por misericórdia, tenham pena de mim." Vi que um jovem se aproximava, me parecendo, a princípio, ser um médico pelos seus trajes. Impôs sua mão sobre a minha cabeça e, em segundos, adormeci. Esse é o nosso Rádio Book, com a leitura de livros espíritas de nossa autoria. E espero você na próxima edição, quando daremos continuidade à leitura da obra A Executiva. Continue conosco em nossa programação. 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
2: 10 horas. 8h24.
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Obrigado, meu Deus, pelo apoio do lar, pelo amparo da escola, pela proteção do trabalho, pela alegria de servir, pela defesa da higiene, pelo aviso da experiência, pelo exercício da tolerância, pela capacidade de ser útil, pelo dom de discernir. Obrigado, meu Deus, pela força da paciência, pelo amigo que me socorre, pelo adversário que me instrui, pelos estímulos com que conduzes, pelas provações com que esclareces, pelas dificuldades com que me controlas, pela energia da esperança e por todas as bênçãos de amor que me proporcionas através dos entes queridos que me confiais. Obrigado, meu Deus.

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1: 10 horas e 43 minutos.
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Olá, meus amigos da Web Rádio Fraternidade, a nossa emissora do bem na internet. Aqui estamos juntos mais um dia, conversando sobre palavras para as nossas almas. Para a gente poder conversar sobre as nossas questões cotidianas à luz do Espiritismo. Porque temos mais luz do que podemos imaginar para atravessar as nossas adversidades nesse processo nosso grande, né, de transição planetária. Hoje quero conversar com vocês sobre uma carta de Pedro. Pedro também escreveu carta, né? Tem a primeira carta e a segunda. Vou falar da primeira no capítulo 4, versículo 14, 15, 16, porque fala uma coisa muito especial para nós, que é: como é que cada um de nós passa pelo sofrimento? E não é só Pedro que fala isso, eu estou me apoiando também numa página do Vinho de Luz, capítulo 80, em que Emmanuel pergunta: como sofres? Por que que é tão importante a gente se perguntar o modo como a gente sofre? Porque podemos sofrer de muitas maneiras. Podemos sofrer de modo indiferente, anestesiado, ou seja, o sofrimento está passando na nossa vida, aquela adversidade está passando ali para a gente aprender com ela e a gente nem dá bola. Ficamos indiferentes àquilo, anestesiados daquilo. Como se aquilo fosse alguma coisa que não é comigo. Então, aquele tormento passa e não me transforma. E eu não me transformo com ele, na verdade, né? Não me deixo ser transformado por ele. Porque a beleza desse processo é justamente isso. Quando a adversidade passar, quem eu me transformo através dessa adversidade? Então, quando a gente começa a amadurecer, a gente vai encontrando sentido para as coisas, sabe? Sentido para a alegria, sentido para o viver, sentido até no sofrimento, né? E por que que é tão importante encontrar sentido? Porque é o sentido das experiências que nos dão fortaleza para atravessar. Quando a gente está passando por um tormento ou por qualquer outra coisa que não vemos sentido nenhum, até mesmo a riqueza, a alegria ou qualquer outra coisa boa, a experiência bonita, se não tem sentido para mim, por mais maravilhoso que seja, eu não consigo me nutrir daquilo. Aquilo não me abastece, não me deixa diferente. Então, nós somos seres de sentido e significado. A nossa maior sede é de sentido e significado. Não é de coisas materiais, nem tampouco é tão somente do amor. Para nós, até no amor, precisa ter sentido e significado. Senão o amor passa na vida da gente e a gente não aproveita. Por isso que lá na frente a gente tem arrependimento, né? Quando a gente passa a ver sentido nas coisas, a gente pensa: ah, meu Deus, por que eu não aproveitei mais aquilo, né? Então, é porque agora faz sentido. Antigamente não fazia, né? Não fazia tanto sentido assim. Não é assim que a gente olha para os nossos pais da infância? A gente já, mais velho, a gente pensa: nossa, como a minha mãe foi boa, foi forte, como meu pai foi bom, foi guerreiro. Mas na época eu não vi isso. Pois é. Na época você não tinha amadurecimento para dar esse sentido, hoje você tem. Por isso a gente pode, retrospectivamente também, demonstrar nossos amores. Nossos entes queridos recebem essas bênçãos, mesmo que não estejam aqui fisicamente junto de nós. Mas vamos ver o que que Pedro fala nessa carta tão bacana. Ele diz assim: se pelo nome de Jesus sois injuriados, bem-aventurados sois, porque sobre vós repousa o Espírito da glória de Deus. Não sofro, porém, nenhum de vós como assassino, ladrão, malfeitor, ou como quem se intromete nos negócios dos outros. Se sofrer como cristão, não se envergonhe disso. Antes, glorifique a Deus com esse nome. Porque a ocasião de começar o juízo pela casa de Deus é chegada. Ora, se primeiro vem por nós, qual será o fim daquele que não obedece ao Evangelho de Deus? Então ele está dizendo para a gente que se a gente sofre segundo os princípios cristãos, ou seja, a maneira como você lida com o seu sofrimento,
você é um privilegiado, digamos assim, não no sentido de você ser mais especial que os outros, né? Mas que bom que você já tem esses conhecimentos cristãos para você tirar o melhor proveito disso que você está atravessando. Então vamos imaginar, você tem uma experiência familiar muito difícil com seu filho. Se você compreende o sentido dessa experiência difícil, nossa, aqui tem um espírito em processo evolutivo, Deus confiou a guarda dele aos meus braços, então eu vou estender um pouco mais de paciência aqui, porque a minha alma também está sendo trabalhada enquanto eu estou participando desse processo educativo desse espírito. Então, isso eu estou atribuindo um sentido para essa experiência. Vou imaginar que eu não veja sentido algum. Mano, Deus deve estar brincando com os bonequinhos lá em cima, né? Trazendo sofrimento aqui, ali. Ou então eu penso, nossa, que mal eu fiz a Deus para estar passando por isso. E posso me deprimir, posso me enraivecer, posso me revoltar e não tiro proveito nenhum daquela experiência educativa que está nas minhas mãos, que está nos meus dias. Vou imaginar que eu estou passando uma adversidade no meu trabalho absurda, uma competição sem fim, estão querendo tirar o meu lugar, estão fazendo coisas, calúnias a meu respeito. É, posso atribuir um sentido aqui. Estou passando por isso, como é que eu posso passar isso da melhor maneira por isso, né? Então eu vou pensar se eu participei de alguma maneira para que as coisas estejam desse modo e o que, que eu posso contribuir para melhorar essa minha maneira de estar no meu trabalho. Ou posso olhar para essas calúnias, para essas pressões que eu estou vivendo, entender que isso não é só para mim, que isso é para várias pessoas, mas já que é comigo, eu posso aqui aumentar a minha resiliência, eu posso aqui me posicionar melhor, eu posso aqui lutar de uma maneira mais saudável para eu poder sustentar o meu lugar. Posso fazer algum tipo de capacitação ou posso trabalhar a minha assertividade para convidar o meu chefe para conversar e poder ver o que, que podemos melhorar nessa situação. Eu posso tantas coisas, mas se eu estiver na revolta, no desânimo, na vingança, na fofoca, eu só vou piorar esse quadro e saio dele pior do que entrei. Então, Emmanuel pergunta, como sofres? Porque ele diz assim, não basta sofrer simplesmente para acender a glória espiritual. O indispensável é saber sofrer. Por isso Jesus diz, bem-aventurados os aflitos, porque serão consolados. Então ele está dizendo para nós, nessa frase, que tipo de aflição você está passando e como você passa por ela, porque não é qualquer aflição que nos eleva, né? Então diz Emmanuel, saber sofrer é extrair as bênçãos de luz que essa dor oferece ao seu coração, que busca paz. Então, como é que você sofre? Você está sofrendo de uma maneira que você está extraindo aprendizado disso? Eu não estou dizendo que você é obrigado a ficar em situações lesivas, mas que você possa olhar para essas situações lesivas e pensa, o que, que essa situação está me trazendo de convite para mudança, para melhoria, para crescimento? Muita gente padece, mas quantas criaturas se complicam? É, porque a gente pode piorar a nossa situação ali na adversidade, né? Olha só, ele vai dar exemplos. Quantos corações se transformam em poços envenenados de ódio e amargura, porque pequenos sofrimentos lhe invadiram o círculo pessoal. Não são poucos os que batem a porta da desilusão, da descrença, da desconfiança e da revolta em razão das suas vontades que não foram atendidas. Então ele está chamando a atenção para a gente para esse jeitinho. É útil sofrer com a volúpia de estender o sofrimento aos outros? É, essa é uma complicação que a gente faz. Quando a gente sai sofrendo, a gente sai espalhando. Então diz ele, todas as criaturas sofrem no cadinho das experiências necessárias. Mas será que nós já estamos podendo aproveitar essas experiências? Será que nós já podemos, como Pedro está aconselhando aqui, saber sofrer como um cristão e não como um assassino, ladrão e malfeitor? Então, que a gente não se envergonhe de exibir a marca do Cristo na maneira como a gente passa pelo sofrimento. É isso, meus amigos. Estamos juntos, não estamos sozinhos. Todos nós, passando pelo sofrimento, também temos o amparo de Deus,
que se atravessa para nós através dos amigos espirituais que não desistem de nós nunca. Até o nosso próximo programa.

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4: 10 horas e 55 minutos.

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1: 11 horas e 2 minutos.
2: Prece por um suicida. No capítulo 18 de O Evangelho segundo o Espiritismo, Allan Kardec esclarece. Jamais tem o homem o direito de dispor da sua vida, porquanto só a Deus cabe retirá-lo do cativeiro da terra quando o julgue oportuno. Todavia, a justiça divina pode abrandar-lhe os rigores, de acordo com as circunstâncias, reservando, porém, toda a severidade para com aquele que se quis subtrair às provas da vida. O suicida é qual prisioneiro que se evade da prisão antes de cumprida a pena. Quando preso de novo, é mais severamente tratado. O mesmo se dá com o suicida que julga escapar às misérias do presente e mergulha em desgraças maiores. Com a prece sugerida pelo codificador do Espiritismo, oremos em favor de quem muito precisa da nossa ajuda. Sabemos, ó meu Deus, qual a sorte que espera os que violam a tua lei, abreviando voluntariamente seus dias. Mas também sabemos que infinita é a tua misericórdia. Digna-te, pois, de estendê-la sobre a alma daquele em quem penso nesse momento. Possam as nossas preces e a tua comiseração abrandar a acerbidade dos sofrimentos que ele está experimentando por não haver tido a coragem de aguardar o fim de suas provas. Bons espíritos, que tendes por missão assistir os desgraçados, tomai-o sob a vossa proteção. Inspirai-lhe o pesar da falta que cometeu. Que a vossa assistência lhe dê forças para suportar com mais resignação as novas provas por que haja de passar a fim de repará-la. Afastai dele os maus espíritos, capazes de o impelirem novamente para o mal e prolongar-lhe os sofrimentos, fazendo-o perder o fruto de suas futuras expiações. A ti, cuja desgraça motiva as nossas preces, nos dirigimos também para te exprimir o desejo de que a nossa comiseração te diminua o amargor e te faça nascer no íntimo a esperança de melhor por vir. Nas tuas mãos está ele. Confia na bondade de Deus, cujo seio se abre a todos os arrependimentos e só se conserva fechado aos corações endurecidos. Assim seja, Senhor.
3: 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Anunciou Jesus.
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1: 11 horas e 6 minutos.
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Olá, queridos amigos e amigas. Nós, da Web Rádio Fraternidade, gostaríamos de enviar o nosso abraço a você que faz aniversário no mês de agosto. E o nosso abraço vai para a Norma Heloísa dos Santos Rianelli, do Rio de Janeiro. A Leila, da cidade de Santos, São Paulo. A Ana Scope, a Ana Carolina de Lima Rodrigues Amado, de São Roque, São Paulo. A Raquel Ferreira, de Aquidauana, no Mato Grosso do Sul. Ao Fábio de Jesus, em Sergipe. A Priscila, de São Paulo. Ao Cleiton Luiz, de Jacareí, São Paulo. Ao Leandro, a Leila, de Manaus, no Amazonas. A Sheila Guarniani, de Santo André, São Paulo. A Eleandra, de Itumbiara, Goiás. E a Roberta, de Minas Gerais. E se você desejar ouvir seu nome neste momento de felicitações, entre em contato conosco através do e-mail faleconosco@radiofraternidade.com.br, informando o seu nome e a data do seu aniversário. Que Jesus abençoe a todos vocês.

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2: 11 horas e 14 minutos.
4: Olá, meus amigos, minhas amigas, sejam todos bem-vindos a mais um programa Aos Pés do Monte. Com a nossa apresentação, eu, Helder Canto.
5: E eu, Paula Beatriz.
4: Desejando estarmos tão perto de Jesus que possamos nos cobrir com a poeira dos seus pés. Que os bons espíritos nos acompanhem em mais este momento de estudo. Nós estamos estudando a parábola do Rico e de Lázaro. E seguindo a nossa proposta de estudar segundo a metodologia Pardes, hoje faremos um colar de contas, trazendo outras passagens do Evangelho, da literatura espírita, que nos ajude a compreender os ensinamentos de Jesus com esta parábola.
5: Então, meus queridos amigos, nós faremos o primeiro colar de contas de uma forma bem especial hoje, que é a leitura da parábola de um livro chamado As Parábolas de Jesus em Rimas. Ele é psicografado por Janaína Conceição de Farias pelo Espírito Lúcio de Abreu. Esta é uma série de 4 volumes que traz as parábolas de Jesus em rima e são livros de apoio ao trabalho de evangelização espírita infanto-juvenil e também de culto no lar. A parábola do Rico e Lázaro, baseada em Lucas 16, 19 a 31. Certo homem era muito rico e na abundância vivia. Vestia-se de púrpura e linho fino, levianamente passava cada dia. Enquanto banqueteava-se o rico, havia um mendigo adoentado, de nome Lázaro, que vivia na porta do rico largado. Procurava saciar-se o coitado dos restos da mesa abastecida, e até os cães, quando o viam, vinham lamber-lhe as feridas. Aconteceu que morreu o mendigo e foi levado ao seio de Abraão. Morreu também o homem rico e no Hades ficou em provação. Levantando os olhos, o rico viu Lázaro nos braços do Pai Consolador e clamou: Pai Abraão, piedade, compadece-te do teu filho sofredor. Manda Lázaro para na água a ponta do dedo mergulhar para refrigerar minha língua, que a sede está a arrasar. Mas Abraão respondeu: Filho, na terra recebeste a riqueza, enquanto Lázaro, na vida, somente recebeu a pobreza. Agora ele é, pois, consolado, enquanto tu estás a sofrer, e entre nós há um abismo que me impede de te socorrer. Peço-te, disse o homem rico, que des a Lázaro uma missão, avisar meus 5 irmãos e meu pai, para que não caiam nesta provação. Mas disse Abraão: Eles já têm Moisés e os profetas para escutar. Ao que o homem rico, refletindo, novamente voltou a clamar: Mas se um dentre os mortos voltar para levar esta advertência, eles vão por certo mudar a mente, repensando cada experiência. Se não ouvem Moisés e os profetas, respondeu o pai Abraão, mesmo que um dos mortos se levante, nem assim se persuadirão. A lei de causa e efeito nesta parábola está esclarecida, pois o hoje é somente o resultado de cada experiência escolhida. Para termos bom futuro, nos braços da felicidade, basta plantarmos no hoje a semente da caridade. Se o rico, na sua fartura, tratasse Lázaro como irmão, depois da morte encontraria consolo no colo de Abraão. Mas todos sabemos um fato que nos conforta o coração. Podemos reconstruir o caminho através da lei de reencarnação. Mas não deixe para amanhã o que podes hoje consertar. Se recusarmos a lição do amor, é a dor que vai nos lecionar. Fim.
4: Este colar de contas trazido pela Paula é muito agradável para ser utilizado no culto do Evangelho, como também nas escolas de evangelização. Aqui em casa mesmo, as crianças gostam muito, porque o livro ele é ilustrado, né? Ilustrado por Adriano Alves. Então as crianças gostam. E além da parábola recontada com rimas belíssimas pelo nosso querido e saudoso Lúcio de Abreu, traz ali também a lição, né? A moral daquela parábola, como ele muito bem coloca. O problema não está em ser portador da riqueza, mas como nós utilizamos essa riqueza através da caridade. E para além disso, ainda temos a oportunidade da reencarnação. Ou seja, Lázaro já estava no seio de Abraão, porque ele bem sofreu as suas expiações. Mas o rico, ainda que em sofrimento no Hades, teria novas oportunidades. Não estava fadado ao sofrimento eterno. Através da reencarnação, poderia reencontrar o seu caminho e um dia estar também no seio de Abraão, após vencer o abismo que se construiu entre eles pela falta de caridade do rico perante Lázaro.
5: Então, meus amigos, mais uma vez nós vamos voltar ao capítulo 16 do livro Evangelho segundo o Espiritismo, que nos traz, sob o título Não se pode servir a Deus e a Mamon, a salvação dos ricos e Jesus em casa de Zaqueu. São os itens 1, 2 e 4 que vai nos recordar a história de dois ricos que viveram junto a Jesus e traz aqui uma diferença. Uma das histórias é a do jovem rico, que está escrita em Mateus, no capítulo 19, versículos de 16 a 24. Nós vamos falar sucintamente aqui. Um jovem aproximou-se dele e lhe disse: Bom mestre, o que é preciso que eu faça para adquirir a vida eterna? Se quereis entrar na vida eterna, guardai os mandamentos. Quais os mandamentos? Disse-lhe o jovem. Jesus disse: Não matarás, não cometerás adultério, não roubarás, não darás falso testemunho, honra teu pai e tua mãe e ama o próximo como a ti mesmo. O jovem lhe respondeu: Tudo isso tenho guardado. O que ainda me falta? Jesus lhe disse: Se queres ser perfeito, vai, vende tudo o que tens e dá aos pobres, e tereis um tesouro no céu. Depois vem e me segue. O jovem, ouvindo essas palavras, foi-se muito triste, porque tinha muitos bens. E Jesus disse aos seus discípulos: em verdade vos digo que é bem difícil um rico entrar no reino dos céus. E vos digo ainda: é mais fácil um camelo passar pelo buraco de uma agulha do que um rico entrar no reino dos céus. E depois nós temos a tão conhecida história de Zaqueu, que está em Lucas 19, versículos de 1 a 10, em que Jesus entrava em Jericó e havia nela um homem chamado Zaqueu. Ele era chefe dos publicanos e era muito rico. E ele era baixo em estatura e não conseguia ver Jesus por causa da multidão. Ele encontra ali uma árvore, que era o sicômoro, e sobe naquela árvore para ver Jesus. E quando Jesus ali chega, ele levanta os olhos e vê Zaqueu e ele diz: Zaqueu, desce depressa, pois hoje eu preciso ficar em tua casa. Zaqueu desceu rapidamente, recebeu Jesus com alegria, e vendo isso, todos murmuravam dizendo: ele vai hospedar-se na casa de um homem de má vida. Zaqueu de pé disse ao Senhor: Senhor, eu dou a metade dos meus bens aos pobres. Se defraudei alguém, no que quer que seja, devolvo-lhe quatro vezes mais. E Jesus lhe disse: hoje a salvação entrou nesta casa, porque este também é filho de Abraão, pois o Filho do Homem veio para buscar e salvar o que estava perdido.
4: Estas duas passagens são para nós, hoje aqui, de extremo significado. Quando falamos sobre riqueza, quando falamos sobre a prova da riqueza e da pobreza, conforme nos alerta a parábola do rico e do Lázaro, imediatamente temos a impressão de que, então, É ruim ter riquezas e é bom ter pobreza. Porque o rico dificilmente entrará no reino dos céus. E o pobre, como Lázaro, foi imediatamente alçado ao seio de Abraão. Mas as histórias do mancebo rico e a história de Zaqueu nos conta que não é bem assim. Colar de contas hoje nos traz, então, a percepção de que o problema não está nas posses, mas no valor que se dá a elas, no apego, na forma como se usa estes bens que nos são colocados a administrar, como nós já falamos na parábola do administrador infiel.
5: E aí nós vemos as duas diferenças, né, Helder? O jovem, quando se colocou ali de frente a Jesus, querendo entrar no reino dos céus, Jesus o instigou a deixar seus bens. Enquanto que Zaqueu, Jesus não pediu que Zaqueu se despojasse dos seus bens. Simplesmente o próprio Zaqueu reconheceu. Então onde que está essa diferença, né?
4: E há duas questões interessantes quando nós comparamos novamente os opostos. Assim como na parábola do rico e de Lázaro é colocado um homem rico, abastado, que se regalava todos os dias, em oposição àquele miserável mendigo, aqui nós temos um jovem, bem aceito na sociedade, porque ele fazia tudo de bom. Ele já cumpria a palavra, ele seguia os mandamentos, ele era um conhecedor, provavelmente, da lei, porque, como está escrito em Lucas, ele faz tudo aquilo que precisa ser feito conforme determina o mandamento da lei. Pelo outro lado, Zaqueu era considerado um publicano, era considerado aquele que era execrado pelos demais, ou seja, uma pessoa considerada de má vida. Os dois tinham muitos bens, os dois eram muito ricos, mas um, segundo a literatura do evangelista, cumpria os mandamentos determinados pela lei, e o outro, como um cobrador de impostos, era rechaçado pelos seus como um homem de má vida. Agora, o jovem estava interessado em adquirir a vida eterna. Ou seja, o que eu devo fazer, além de cumprir todos esses mandamentos? O que eu devo fazer? Então Jesus coloca o testemunho para ele. Se já fazes todas essas coisas, ele pergunta, o que falta? Jesus responde, se queres ser perfeito, vai, vende o que tens e dá aos pobres. Então Jesus pede ao mancebo rico tudo o que ele tem. Liberte-se de tudo aquilo que ainda lhe é um peso, que são as riquezas. Provavelmente Jesus lia no coração do jovem que ele não estava preparado para abrir mão de todas as posses que ele tinha. Porque ele não pede o mesmo a Zaqueu, ele não fala para Zaqueu, dá tudo o que você tem. Zaqueu oferece a metade. Por que Jesus não pediu a outra metade? Por que Jesus não disse igualmente a Zaqueu, ora, vai dar sua metade? Não, vai dar tudo o que você tem aos pobres e entrará no reino dos céus. Também Jesus deveria conhecer, é óbvio, né? Sabia o que se passava no coração de Zaqueu. Tanto que o jovem não aceitou a proposta do Cristo, foi e não voltou mais. É claro que depois voltou em outras encarnações. E Zaqueu, por sua vez, dando a metade do que tinha, ali já recebera a salvação.
5: E recordar, inclusive, a época de Jesus, né, Helder? Que Públio Lentulus, descrito no livro Há 2000 anos por Emmanuel, retardou também a sua mudança, não querendo deixar ali a sua postura de senador romano e seguir Jesus como a sua esposa o fazia, e mesmo ao contato com Jesus, assim como teve o jovem rico, assim como teve Zaqueu, cada um teve ali a sua escolha, e a de Públio Lentulus foi a de não seguir Jesus naquele momento. Como conhecemos a história de Emmanuel, várias reencarnações, algumas delas como padre, para servir a Jesus e estar próximo de Jesus, estar no seio de Abraão e hoje esse Espírito de Luz que nos auxiliam com tão belos textos, nos dando entendimento do Evangelho do Cristo.
4: Então o ato não é o quanto temos, o quanto abrimos mão, mas o valor que damos aos bens materiais e como nós movimentamos esses valores materiais, não só em meu benefício, mas em benefício também dos meus irmãos.
5: Então aqui já nos despedimos, agradecendo a espiritualidade por esses momentos, agradecendo a você, ouvinte, por estar acompanhando aqui conosco e desejando que nós e todos os seres sejamos felizes e que a paz prevaleça na Terra. Que Jesus nos abençoe.
4: Paz e bem a todos.
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0: Olá, amigos da Web Rádio Fraternidade. Eu sou Humberto Fabre e começamos aqui na Emissora do Bem mais uma edição do nosso Rádio Book. Hoje nós vamos dar continuidade na leitura de mais um pequeno trecho da obra A Executiva. No seu capítulo 21, intitulado Liberdade e Socorro. Depois da conversa que tivera com Bino, alguns dias se passaram sem alterações, para mim pelo menos. Estávamos em pleno inverno, que naquele ano se mostrava exageradamente rigoroso. Eu vivia praticamente desnuda, porque da minha roupa sobrara apenas alguns farrapos. Tremia de frio e fome, enquanto Zack e seus dois comparsas tinham vestimentas velhas e sujas, porém suficientes para suportar as baixas temperaturas. Certo dia, o chefe, como ele gostava de ser tratado pelos seus seguidores, literalmente sentenciou: "Estou exausto de ficar perambulando por aqui. Vamos embora deste local. Partimos hoje mesmo." Bino, que me parecia cada vez mais condoído com a minha posição, perguntou: "Chefe, o que faremos com a moça?" "Tire as correntes dela e deixe-a aqui mesmo. O senhor não tem interesse em levá-la conosco?" "Esse lixo, Bino. Estou satisfeito pelas lições aplicadas. Ela que se vire. Agora deixe a conversa fiada e vamos indo." Não saberia explicar o que senti naquele instante. Seria libertada, contudo, como sair daquele local no estado em que me encontrava? Quando estavam de partida, ousei pedir: "Por favor, deixe-me no andar térreo, ou pelo menos com alguma roupa, para que eu possa retornar para casa." Zack olhou-me com tamanha desconsideração, como se eu fosse um cão sarnento, e soltou tremenda gargalhada que ecoou pelo andar todo. Em seguida falou: "Estúpida, você acha que realmente eu faria alguma coisa por você? Enxergue-se, animal imprestável. Trate de cuidar sozinha de sua miséria, criatura infeliz." Virou-se e, dando-me as costas friamente, partiu, emitindo com outra sonora gargalhada. Reuni minhas últimas forças e arrastei-me até a porta de saída, que, para minha surpresa, ambas, a central e a de emergência, encontravam-se travadas. Aquele maldito somente me tirara a coleira e a corrente. No entanto, eu continuava prisioneira, trancafiada naquele ambiente fétido, sem roupas, água escassa e nenhum tipo de alimento. Como pude, esmurrei em vão durante vários minutos a porta principal. Exausta, sentindo que meu fim estava próximo, larguei-me definitivamente ao solo para esperar a morte, que provavelmente seria rápida pelo frio que fazia. Chorei amargamente, pedindo por misericórdia. Não saberia exatamente para quem, porque afinal, se existisse um Deus, ele talvez fosse pior do que os meus algozes, permitindo que uma de suas criaturas fosse tratada daquela forma. Gradativamente comecei a perder os sentidos, quando ouvi uma voz doce e suave: "Maria Lúcia, minha filha, nós que sempre estivemos ao seu lado, apesar de sua recusa em nos acompanhar, estamos mais uma vez fazendo um convite. Venha conosco e encerre esse martírio que você mesma criou para si." Abri os olhos e novamente vi a dupla de anciãos, dessa vez acompanhados por outras pessoas, as quais eu tampouco conhecia. Imediatamente pensei: o que mais poderia me acontecer? Estou mesmo no fim. Levem-me para onde quiserem, pouca coisa irá mudar. Fiz um esforço sobre-humano para balbuciar algumas palavras: "Por favor, me ajudem. Por misericórdia, tenham pena de mim." Vi que um jovem se aproximava, me parecendo, a princípio, ser um médico pelos seus trajes. Impôs sua mão sobre a minha cabeça e, em segundos, adormeci. Esse é o nosso Rádio Book, com a leitura de livros espíritas de nossa autoria. E espero você na próxima edição, quando daremos continuidade à leitura da obra A Executiva. Continue conosco em nossa programação. 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
2: 11 horas.

0: e 35 minutos.
1: Olá, amigos da Web Rádio Fraternidade. Eu sou Jack Darsa, da Comunhão Espírita de Brasília, e convido você para acompanhar comigo agora o programa Caminhando com Jesus. Desde já, a nossa gratidão por sua sintonia. Muita paz a todos vocês. Muita paz.
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1: Olá. Seja mais uma vez bem-vindo, bem-vinda ao nosso projeto Caminhando com Jesus. Hoje nós vamos dar continuidade ao nosso raciocínio sobre Jesus ter ressuscitado em espírito. O que é um agênere dentro da doutrina espírita, então? Primeira vez que Kardec vai falar sobre isso é na Revista Espírita de fevereiro do ano de 59. Na edição de fevereiro do ano de 59, ele fala sobre os agêneres. São espíritos que conseguem se materializar a tal ponto que muitas vezes confundem as pessoas e elas acreditam que estejam frente a um encarnado. Não se dão conta que é um espírito muito bem materializado. Nós vamos ver nas aparições de Jesus que, a princípio, eles não o reconhecem e Jesus aparece e desaparece. Um corpo de carne não pode fazer isso. Então, isso é o que dentro da doutrina espírita nós entendemos. Mas nós vamos mais longe. O que o Novo Testamento nos diz? O que a teologia primitiva, do cristianismo primitivo, nos diz? Ora, os primeiros escritos sobre Jesus são as cartas de Paulo. Na primeira epístola, primeira carta de Paulo aos Coríntios, capítulo 15, existe o que em teologia nós chamamos de o capítulo da ressurreição. E Paulo vai discorrer sobre a ressurreição de Jesus. Então, nos versículos 14 e 17, primeiro ele faz uma colocação, ele repete a mesma colocação, que é uma colocação muito séria. Ele diz: se Jesus não ressuscitou, a nossa fé é vã. No entanto, no versículo 44, ele nos dá a chave. Ele diz que semeia-se corpo natural, ou seja, o homem, ele cresce naturalmente. Mas ele completa dizendo: e ressuscita-se corpo espiritual. E para quem ainda fique na dúvida, no versículo 50, quando ele termina o capítulo 15, ele deixa muito claro: a carne e o sangue não podem entrar no reino de Deus. Mais uma vez querendo ratificar a informação que a ressurreição de Jesus foi em espírito, não na carne. Isso nos comprova o que anteriormente nós falamos. Paulo, sendo um fariseu, ele entendia muito bem o conceito da vida após a morte. Era uma crença muito forte entre os fariseus, aceita dos sacerdotes do grande templo de Jerusalém. Esse vídeo ainda terá uma terceira parte. Nós iremos falar então o que aconteceu com o corpo de carne de Jesus. Isso ficará então para a próxima sexta-feira. Se você gostou, por favor, divulgue, compartilhe, comente. Nos deixe seus comentários para que a gente possa tornar isso melhor para você. Esse projeto é para você. Gratidão, gratidão mesmo, por sua atenção. Muita paz.

0: 11:39.
1: Queridos, esse foi o nosso Caminhando com Jesus, comigo, Jack Darsa, aqui na Web Rádio Fraternidade. Esse e outros episódios do nosso programa podem ser acessados no canal da Comunhão Espírita de Brasília, no YouTube. Nosso carinho e gratidão por sua audiência. A gente se encontra no próximo programa. Até lá e muita paz.
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0: 11:40.
4: Qual é o impacto do trabalho de Allan Kardec para o Brasil?

Allan Kardec tem uma influência tão grande no nosso país que o Brasil é o país mais espírita do mundo. Somando os simpatizantes, nós chegamos em torno de 40 milhões de pessoas que acreditam, de certa forma, nos princípios fundamentais da doutrina espírita. Desde quando Kardec realizou o trabalho de codificação, de organização do Espiritismo, que vem de origem dos Espíritos superiores, mas o trabalho aqui na Terra é desse missionário Allan Kardec, já publicando o Livro dos Espíritos no século XIX, em 1857, já havia leitura dos textos no original francês no Brasil. E as traduções foram acontecendo. A mais conhecida, inicialmente, é de 1875, pouco depois do trabalho da codificação, com a tradução de Joaquim Carlos Travassos, do Livro dos Espíritos. E aí nós temos um país, pelas próprias características, que aceita mais a questão da religiosidade. Porque Kardec enfrentou um desafio enorme quanto à religião tradicional, exatamente de enfrentar esse dogmatismo, e quanto à ciência, o ceticismo, a falta de crença. E o próprio Kardec foi formado num raciocínio lógico que não acreditava desde que não fosse racional. Ele vem de uma família de formação católica, ele teve toda uma orientação protestante, inclusive no próprio Instituto Yverdon, na Suíça, onde estudou, e foi o codificador da doutrina espírita. E faz essa aliança entre a fé e a razão, entre a ciência e a religião, porque no fundo é o mesmo princípio. Tudo tem origem em Deus, e Kardec tem esta ocupação de nos trazer o Consolador prometido por Jesus, materializando a doutrina espírita aqui na Terra. O Brasil ganha muito com isso, porque entende nesse processo de consolação e de esclarecimento um caminho para a felicidade. Nós entendermos de onde viemos, o que estamos fazendo aqui na Terra e para onde nós vamos, as luzes que o Espiritismo nos proporciona são maravilhosas, porque vão abrindo o caminho que a gente pode seguir com segurança. Então, nossa gratidão a esse mestre lionês, Allan Kardec, pelo trabalho inesquecível que empreendeu e que continua e continuará espargindo luzes mundo afora, porque todo fundamentado na mensagem de Jesus. Como sugestão para a leitura, a gente gostaria de recomendar o livro publicado pela Federação Espírita Brasileira, que é Allan Kardec, o Educador e Codificador, de autoria de Zeus Vantuil e Francisco Thyssen. A FEB acaba de relançar esta obra num único volume, uma edição belíssima que vale a pena a gente ler e estudar.

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1: 11 horas e 53 minutos.
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3: O erro. Quem é que nunca fez nada de errado? Naturalmente, todos nós, algumas vezes na vida, cometemos erros, seja intencionalmente ou não. O erro faz parte do aprendizado. Por trás de todo erro está a ignorância, o orgulho ou o egoísmo. O ignorante erra por desconhecer, o orgulhoso por se julgar mais importante do que as demais pessoas e o egoísta por pensar somente em si. O que caracteriza o erro não são os padrões sociais ou as diretrizes éticas estabelecidas, mas sim suas consequências sobre o indivíduo e a sociedade. O que torna algum gesto desacertado são os seus efeitos malignos. Erramos quando nossos atos ferem alguém, quando invadimos o direito à felicidade do próximo, quando destruímos ao invés de construir. Numa palavra, erramos sempre que geramos sofrimento para os outros ou para nós mesmos. Por estar vinculado ao sofrimento, vemos que o erro não é um bom negócio. Entretanto, se formos sábios, saberemos tirar frutos dele. De uma forma muito especial, Deus sempre cuida para que dos nossos equívocos tiremos algo de bom. Isto acontece por meio da lei de causa e efeito, que faz com que todo bem, como todo mal realizado, retorne ao seu realizador. No campo dos sofrimentos, isto se chama expiação. Mas para tornar o processo menos penoso, podemos recorrer ao arrependimento e à reparação. Arrepender-se é, portanto, o primeiro passo na correção de um desatino. Existem pessoas que só se arrependem dos seus erros quando estão colhendo as consequências. Quanto mais demoramos a nos arrepender, mais sofremos. O arrependimento deve provocar um desejo de reparação, que consiste em fazer o bem a quem se havia feito mal. Mas nem todas as faltas implicam em prejuízos diretos e efetivos. Quer dizer, nem sempre teremos de espiar ou sofrer. Nesses casos, a reparação se opera fazendo-se o que deveria e foi negligenciado, cumprindo deveres desprezados, missões não preenchidas. Quem tem sido orgulhoso buscará tornar-se humilde. O rude procurará ser amável. O ocioso passará a ser útil e o egoísta, caridoso. Costuma-se dizer que errar é humano. Nós poderíamos inverter o raciocínio, dizendo que corrigir erros é que é humano, pois o homem não pode desprezar a sua fantástica capacidade de racionalização ao persistir em atitudes que somente o infelicitam. Reconhece-se, então, o homem de bem pela capacidade com que ele substitui seus defeitos por virtudes superiores. Você sabia que os efeitos dos nossos atos se estendem muitas vezes para além da existência atual? Isso explica também os sofrimentos atuais, cujas causas não se encontram no presente. Várias vezes estamos recebendo hoje os efeitos de nossos atos de vidas passadas. Você sabia que nenhum espírito atinge a perfeição sem antes reparar os erros do seu caminho evolutivo? Por isso, hoje é o dia de fazer o melhor.

0: que Jesus falou, amai-vos uns aos outros. Tem que fazer isso também.
1: O que está faltando para as pessoas?
0: Cada um fazer o melhor que puder. Fazer para os outros o que a gente quer fazer para nós.
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4: Muito bom dia, querido internauta, querido ouvinte da nossa emissora do bem. Que alegria poder estar aqui nesta manhã de terça-feira, juntinho com você e do outro lado, né? Para a realização de mais esse encontro matinal nosso, em conexão com o alto, cada um de nós recebendo aquilo que necessitamos para continuar essa nossa caminhada evolutiva e sabendo que os desafios fazem parte mesmo das nossas experiências e que pouco a pouco a gente vai superando um probleminha aqui, um probleminha acolá. E importante é também reconhecer as nossas imperfeições, não desistir, né? E continuar. Eu queria, nesse comecinho do programa, já saudar o pessoal que tá conectado com a gente aqui na rádio, porque a gente reprisa o programa tanto ao meio-dia quanto às 18 horas aqui. Então, para você que tá nesses dois horários também aqui na rádio, muito obrigado, viu? Pela sua sintonia, pela sua audiência. Você vai ouvir de novo o programa, vai ouvir pela primeira vez o programa, né? Nesses outros horários em reprise. Muito bom ter você aqui com a gente. E também já saudar os nossos queridos companheiros que estão conosco aqui no YouTube, no Facebook, no X, no Instagram, nos canais parceiros TV Deac, Seridó Espírita, Portal da Luz. Muito bom ter cada um de vocês aqui para a gente aproveitar esses minutos e refletir sobre essa mensagem consoladora que chega até os nossos corações. Hoje nós vamos seguir lendo o livro do Richard Simonetti, Rindo e Refletindo com Chico. Hoje a lição é O Mais Velho. Nós também vamos hoje ouvir um trecho do programa da Ana Tereza Camasmi com a gente aqui, o Palavras para a Alma, né? E o Palavras para a Alma desta semana, foi o ar ontem, né? Começou a semana ontem, no finalzinho da tarde. A gente está trazendo um trecho. Por que sofres? Né? Ou é porque sofres? Deixa eu só ver se tem um título aqui. É Como Sofres. Ai, ai, vamos tentar entender um pouquinho nesse recorte, que vai estrear também no YouTube daqui a pouquinho. Tá bacana a fala da Ana. E tem também o Minuto de Sabedoria. No finalzinho, a Divina faz a prece para nós. E eu acabei de receber aqui também a mensagem dos Servos de Maria de hoje, que está, como sempre, falando fundo aos nossos corações. E é interessante, né? Eu até vou confirmar uma coisa aqui. Quer ver? Deixa só ver. Tá, isso mesmo. É interessante como os nossos amigos nos ajudam nessas mensagens a pensar um pouquinho, né? Sobre tudo que nos envolve, sobre a nossa caminhada terrena. Então, essa equipe do Servos de Maria, que tem tanto carinho com a gente, nos incentivando sempre nessa caminhada que leva até o Pai. E se você aí do outro lado quiser colocar um copo com água, uma garrafa, uma xícara com esse líquido que é tão precioso, tenha certeza que ele vai ser frutificado pelos nossos amigos espirituais. Pode fazer igual eu fiz aqui, ó. Tá aqui minha aguinha. Pedir a Jesus que possa fluidificar. Afinal de contas, a gente está sempre precisando reabastecer as nossas energias, né? Carregar nossas baterias. Então vamos lá, vamos. O pessoal tá chegando, né? Tá escrevendo aqui no chat. Muito bom ter vocês aqui, viu? E é muito importante isso, viu, gente? Essa interação no chat. É, mesmo que você esteja ouvindo pela rádio, depois entra lá no nosso canal. Não pode entrar, Bela. Entra aí, vai deitar lá. Isso. Deita na sua caminha aí. Então, essa interação com o pessoal é muito importante, porque o algoritmo acaba mostrando para mais pessoas esse conteúdo, para aquelas pessoas que têm interesse, enfim. Quando você comenta, quando você curte, você ajuda na divulgação. Não só aqui, mas também aí nos outros vídeos que você assiste na Rede Mundial de Computadores. Então, lendo e refletindo com Chico Xavier hoje, a lição fala sobre o mais velho. E nela a gente vai ver o Richard refletindo sobre um caso do Chico. Passista há muitos anos, integrada num centro espírita, a senhora tinha uma dúvida. Procurou o Chico. Não estou muito velha e cansada para continuar? Então ela perguntou isso para o Chico, né? Antes que o médium respondesse, acrescentou: mas quero a opinião de Emmanuel. E Chico, com a paciência de sempre: minha irmã, Emmanuel manda dizer-lhe que mais velho de todos nós é Deus, e que ele ainda não cansou. Ai, ai. Tá vendo? Essa eu não tinha ouvido, não, essa historinha. Aí o Richard vai comentar. É interessante como as pessoas buscam a opinião dos espíritos sem senso crítico, imaginando lidar com arautos da verdade incontestável. Desconhecem a sábia orientação de Kardec em Obras Póstumas. Os espíritos são apenas homens desencarnados, e sua opinião tem o valor de uma opinião pessoal. Não tem o saber total, nem são infalíveis. Emmanuel é uma exceção, porquanto suas conceituações revelam a simplicidade e a profundidade da sabedoria autêntica. Infelizmente, não é o que acontece com boa parte de supostos orientadores espirituais, que se situam muito mais como palpiteiros do além, criando mais embaraços do que desembaraços a ingênuos consulentes. Alguns exemplos marcantes. Uma empresa cujo dono aconselhava-se com, entre aspas, um mentor, como coloca aqui o Richard, em seus negócios, foi à falência. Um casal separou depois que, entre aspas, o mentor confirmou à esposa, equivocadamente, as suspeitas de que o marido estava traindo. O centro espírita instituiu um serviço de engarrafamento de espíritos obsessores, seguindo a orientação, entre aspas, do mentor. Um consulente extraiu todos os dentes, atendendo a recomendação, entre aspas, do mentor, a fim de que não experimentasse, ao morrer, o ranger de dentes, entre aspas, da expressão evangélica. Aí o Richard vai continuar falando. Importante observação de Emmanuel a respeito do trabalho, lembrando a presença de Deus. Uma fase crítica nesse particular diz respeito à chamada terceira idade, depois dos 50, no outono da existência. Não raro, situação financeira estável, garantindo sustento diário pelos proventos da aposentadoria, as pessoas entendem que podem desfrutar as benesses da ociosidade. Num estágio dessa natureza, quando perdemos a disposição de aprender, de produzir para a sociedade, de crescer em conhecimento, de lutar contra as imperfeições, só servimos mesmo para morrer. Imagino que Deus nos dá tempo limitado na Terra justamente porque há uma tendência para nos acomodarmos, caindo em marca-passo espiritual. Então, vem a morte, choque evolutivo de alta voltagem a agitar a nossa alma. Somos projetados no mundo espiritual, onde estagiamos em regiões de sofrimento até que nos disponhamos a desdobrar experiências de aprendizado, trabalho e renovação. Com o tempo, tendemos a nos acomodar e até mais fácil acontecer no além, onde ninguém morre de fome ou frio e sobrevive sem abrigo. Tenho tomado contato com habitantes das regiões umbralinas, o purgatório espírita, acomodados à própria indigência, sem nenhuma motivação ou desejo de melhorar. Vem um choque reencarnatório, mais alguns decênios, novo acomodamento. Vem o choque desencarnatório. Assim, de choque em choque, ficamos chocados, não no sentido elétrico, mas no sentido biológico, fecundados para o progresso. É uma jornada longa, sofrida, cheia de percalços, ilusões, decepções, dores e dissabores. Por que não abreviar esse aprendizado? Por que não caminhar com mais segurança e tranquilidade, evitando a inércia? Não podemos deixar que se esconham as horas sem o empenho de aprender, de exercitar a mente, de realizar um trabalho, de participar de uma comunidade, de exercitar os valores evangélicos. E encerrando, ele continua, olha, não importa se somos velhos ou moços, são ou doentes, ricos ou pobres. Não importa se são largos ou estreitos os caminhos. É preciso seguir em frente sem nunca esmorecer, lembrando a observação de Jesus, que está lá em João 5,17. Meu Pai trabalha até agora e eu também. Fica aí então o recado, né, do Richard, e através dessa reflexão também da fala do Chico, né, rindo e refletindo com o Chico de hoje. Vamos para o nosso minuto de sabedoria, eu volto já. Isso, vamos lá.
5: 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Mensagem 198. Cerque sua vida com o doce sentimento do amor. Não tenha prevenção contra seus semelhantes. Se alguém não o compreender, se alguém o ferir ou magoar, procure retribuir com maior compreensão, com atenções redobradas. Só o amor é capaz de vencer as barreiras da separação, de aproximar as criaturas, de solidificar amizades. Então, cerque sua vida com o doce sentimento do amor. O nosso verdadeiro destino é a sabedoria e o amor. Que assim seja, paz e bem-estar.

0: volta com você, a gente já traz os pedidos de prece hoje gravados, deixa eu só confirmar aqui, pela Simone. Vamos lá?
1: Em rogativa ao alto lhe pedimos a ti, Mestre Jesus, o auxílio, o amparo e a proteção para dar início aos pedidos de prece que nos chegaram. Que todos sejam envolvidos, Senhor, na tua luz, no teu amor. Chegou um pedido para a criança Amanda Casemiro Siqueira, para Marcos Antônio de Campos Antunes, para Rafael de Campos, para Evander Luiz de Campos Rodrigues e para Maria Cristina de Campos. Se você, meu irmão, minha irmã, não ouviu o seu pedido, tenha certeza que a espiritualidade já recolheu de acordo com sua necessidade. É com gratidão a Deus, a Jesus, que agradecemos o amparo e a proteção que tivemos aqui. Que assim seja.
0: Muito bem, nós queremos juntar a esses pedidos de prece que chegaram pela Simone, incluir as rogativas em favor de, deixa eu ver aqui, tá, Fernanda Andrade de Avelar, para Cacildo Perotti, a Julieta Paoli de Souza e Arlete Ferreira. Também para Horácia Antunes Grotti, que hoje, né, está completando 20 anos no plano espiritual. Pedido feito pela Andresa. Que Deus envolva Andresa, envolva a Horácia, a nossa irmã, já no plano espiritual. Também incluímos nessas rogativas o pedido de preces para Andréia Souza da Silveira, que Jesus possa fortalecer, possa amparar. Amparar também o José Ferreira de Souza Filho. Que o alto envolva o nosso irmão, que a equipe médica da Terra seja inspirada pela espiritualidade e também assista toda a família. Envolva também os nossos amigos, Rogério, a Solange, dando forças para continuar cuidando dos pais, do sogro, né? Toda a família. Também a prece para Meire Cabral, a Gilda Santos, o Júlio Machado, todos esses pedidos que estão aqui com a gente, Senhor. Que a tua presença amorosa acolha esses corações, levando amparo, levando assistência. Vamos refletir com a Ana, a Divina já chegou aqui para a prece, e a gente volta já já.
2: Hoje quero conversar com vocês sobre uma carta de Pedro. Pedro também escreveu carta, né? Tem a primeira carta e a segunda. Vou falar da primeira no capítulo 4, versículo 14, 15, 16, porque fala uma coisa muito especial para nós, que é: como é que cada um de nós passa pelo sofrimento? E não é só Pedro que fala isso, eu estou me apoiando também uma página do Vinho de Luz, capítulo 80, em que Emmanuel pergunta: como sofres? Por que é tão importante a gente se perguntar o modo como a gente sofre? Porque podemos sofrer de muitas maneiras. Podemos sofrer de modo indiferente, anestesiado, ou seja, o sofrimento está passando na nossa vida, aquela adversidade está passando ali para a gente aprender com ela, e a gente nem dá bola. Ficamos indiferentes àquilo, anestesiados daquilo, como se aquilo fosse alguma coisa que não é comigo. Então, aquele tormento passa e não me transforma, e eu não me transformo com ele, na verdade, né? Não me deixo ser transformado por ele, porque a beleza desse processo é justamente isso. Quando a adversidade passar, quem eu me transformo através dessa adversidade? Então, quando a gente começa a amadurecer, a gente vai encontrando sentido para as coisas, sabe? Sentido para a alegria, sentido para o viver, sentido até no sofrimento, né? E por que que é tão importante encontrar sentido? Porque é o sentido das experiências que nos dão fortaleza para atravessar. Quando a gente está passando por um tormento ou por qualquer outra coisa, que não vemos sentido nenhum, até mesmo a riqueza, a alegria ou qualquer outra coisa boa, a experiência bonita, se não tem sentido para mim, por mais maravilhoso que seja, eu não consigo me nutrir daquilo. Aquilo não me abastece, não me deixa diferente. Então, nós somos seres de sentido e significado. A nossa maior sede é de sentido e significado. Não é de coisas materiais, nem tampouco é tão somente do amor. Para nós, até no amor, precisa ter sentido e significado. Senão o amor passa na vida da gente e a gente não aproveita. Por isso que lá na frente a gente tem arrependimento, né? Quando a gente passa a ver sentido nas coisas, a gente pensa, ah, meu Deus, por que eu não aproveitei mais aquilo, né? Então é porque agora faz sentido. Antigamente não fazia, né? Não fazia tanto sentido assim. Não é assim que a gente olha para os nossos pais da infância? A gente já mais velho, a gente pensa, nossa, como a minha mãe foi boa, foi forte, como meu pai foi bom, foi guerreiro. Mas na época eu não vi isso. Pois é. Na época você não tinha amadurecimento para dar esse sentido, hoje você tem. Por isso a gente pode, retrospectivamente também, demonstrar nossos amores. Nossos entes queridos recebem essas bênçãos, mesmo que não estejam aqui fisicamente junto de nós. Mas vamos ver o que que Pedro fala nessa carta tão bacana? Ele diz assim: se pelo nome de Jesus sois injuriados, bem-aventurados sois, porque sobre vós repousa o Espírito da glória de Deus. Não sofro, porém, nenhum de vós como assassino, ladrão, malfeitor, ou como quem se intromete nos negócios dos outros. Se sofrer como cristão, não se envergonhe disso. Antes, glorifique a Deus com esse nome. Porque a ocasião de começar o juízo pela casa de Deus é chegada. Ora, se primeiro vem por nós, qual será o fim daquele que não obedece ao Evangelho de Deus? Então ele está dizendo para a gente que se a gente sofre segundo os princípios cristãos, ou seja, a maneira como você lida com o seu sofrimento, você é um privilegiado, digamos assim, não no sentido de você ser mais especial que os outros, né? Mas que bom que você já tem esses conhecimentos cristãos para você tirar o melhor proveito disso que você está atravessando. Então vamos imaginar, você tem uma experiência familiar muito difícil com seu filho. Se você compreende o sentido dessa experiência difícil, nossa, aqui tem um espírito em processo evolutivo, Deus confiou a guarda dele aos meus braços, então eu vou estender um pouco mais de paciência aqui, porque a minha alma também está sendo trabalhada enquanto eu estou participando desse processo educativo desse espírito. Então, isso eu estou atribuindo um sentido para essa experiência. Vamos imaginar que eu não veja sentido algum. Mano, Deus deve estar brincando com os bonequinhos lá em cima, né? Trazendo sofrimento aqui, ali. Ou então eu penso, nossa, que mal eu fiz a Deus para estar passando por isso. E posso me deprimir, posso me enraivecer, posso me revoltar e não tiro proveito nenhum daquela experiência educativa que está nas minhas mãos, que está nos meus dias. Vamos imaginar que eu estou passando uma adversidade no meu trabalho absurda, uma competição sem fim, estão querendo tirar o meu lugar, estão fazendo coisas, calúnias a meu respeito. É, posso atribuir um sentido aqui. Estou passando por isso, como é que eu posso passar isso da melhor maneira por isso, né? Então eu vou pensar se eu participei de alguma maneira para que as coisas estejam desse modo, e o que que eu posso contribuir para melhorar essa minha maneira de estar no meu trabalho? Ou, posso olhar para essas calúnias, para essas pressões que eu estou vivendo, entender que isso não é só para mim, que isso é para várias pessoas, mas já que é comigo, eu posso aqui aumentar minha resiliência, eu posso aqui me posicionar melhor, eu posso aqui lutar de uma maneira mais saudável para eu poder sustentar o meu lugar, posso fazer algum tipo de capacitação, ou posso trabalhar a minha assertividade para convidar o meu chefe para conversar e poder ver o que podemos melhorar nessa situação. Eu posso tantas coisas, mas se eu estiver na revolta, no desânimo, na vingança, na fofoca, eu só vou piorar esse quadro e saio dele pior do que entrei. Então, Emmanuel pergunta: como sofres? Porque ele diz assim: não basta sofrer simplesmente para acender a glória espiritual. O indispensável é saber sofrer. Por isso Jesus diz: bem-aventurados os aflitos, porque serão consolados. Então ele está dizendo para nós, nessa frase, é que tipo de aflição você está passando e como você passa por ela, porque não é qualquer aflição que nos eleva, né? Então diz Emmanuel: saber sofrer é extrair as bênçãos de luz que essa dor oferece ao seu coração, que busca paz.
0: Muito legal a fala da Ana, né? Como que a gente encara as situações, né? Os desafios que a gente vai tendo na vida, né? Como sofres. A gente trouxe um trecho, vai estar disponível aqui no YouTube a partir de 6h40, 6h45. Está em destaques. Eu vou colocar o link para vocês já, né? No finalzinho do programa, para que você possa ouvir de novo, possa compartilhar com outras pessoas também, né, esse conteúdo. E o mais importante é a gente tentar escutar e praticar, né? Vamos fazer a prece com a Divina. Eu sei que muitos de nós têm buscado nesse momento recarregar as baterias, não é? Então vamos lá, vamos dar a carga total agora, aproveitar os espíritos que estão nos visitando, nos envolvendo e trazendo aquilo que a gente precisa, bem como também aqueles que nós temos pedido ajuda ao alto para auxiliar, para fortalecer. Vamos lá?

Deus, Pai amado e querido, Criador de todas as coisas, Criador de todos nós, que nos deu a oportunidade de aqui estarmos, Senhor, para o nosso processo de evolução moral e espiritual, que nos enviou o Teu Filho amado Jesus, este nosso irmão, companheiro e mestre, que veio através de Maria, nossa mãe querida, mãe de todos os aflitos, mãe de toda a humanidade, que nos envolve no Teu abraço, no Teu manto de luz. Através dos Teus amigos, bondosos espíritos, que ampara e protege a todos nós. Estes que velam e que validam a nossa encarnação, antes de aqui estarmos e estar do nosso lado, nos amparando, nos dando força para que possamos seguir adiante, rumo ao nosso progresso. Ainda em estágio de evolução, erroneamente ficamos aflitos, ansiosos, desesperados, esquecendo que Deus, este Pai de amor e de bondade, não nos abandona. Passamos pelas provações, pelas dificuldades, estes que são remédios para o nosso dia a dia. Provas que às vezes escolhidas por nós mesmos ou provocadas por nós mesmos, mas que burilam o nosso espírito, o nosso corpo, trazendo-nos grande ensinamento. Dependendo da forma que enfrentamos estas dores e estas dificuldades, queridos irmãos, a revolta não vai solucionar os problemas que temos, pois apenas irá agravar as nossas dificuldades. Sejamos serenos, crendo em Deus, este Pai de amor e de bondade, sabendo que Ele está do nosso lado, pedindo forças e coragem para enfrentar. Ele está

através da nossa revolta e da nossa falta de fé. Esquecemos e ficamos revoltados. E isto porque foi ferido o nosso orgulho. O nosso orgulho que ainda é tão grande. Então, se nesse instante passas pela dor, pela dificuldade, pela prova da saúde, peçamos força e coragem a Deus, a Jesus, que possa nos envolver, dando-nos esperança nos nossos corações, para que possamos seguir adiante, fazendo a nossa parte, procurando ajuda e auxílio entre os médicos da terra, fazendo aquilo que nos cabe com as medicações que nos são receitadas, o tratamento necessário. Mas que possamos não deixar que a revolta, o desânimo, possa nos abater. Se o problema for prova financeira, perdestes o teu emprego, aquele que te sustenta, sustenta a tua família, a revolta, neste instante, não irá resolver. Que possamos abrir os nossos corações e as nossas mentes, pedindo a Deus a coragem, pedindo a Deus que possa nos encaminhar, fazendo a nossa parte, para que possamos prosseguir. Seja qualquer a dificuldade, o problema de relacionamento com o filho, com seu esposo, com a família, com seu colega de trabalho. Sejamos fortes e corajosos. Mantenhamos a serenidade nos nossos corações. Mantenhamos a fé, seguindo adiante sempre. Porque Jesus, este amigo querido, que esteve aqui entre nós, nos ensinou que apenas o amor, que apenas o auxílio vai nos elevar ao processo de evolução. E nesse instante, Senhor, gostaríamos de pedir a Ti que possa envolver todas as nações, Senhor, que passam por tribulações e dificuldades, conflitos, guerras, que passam, Senhor, por problemas da natureza que destroem, avastando, tirando a vida de tantos irmãos. Dai, Senhor, sabedoria a cada ser, para que possamos fazer a nossa parte, aquilo que nos cabe, Senhor, para que a natureza possa, Senhor, seguir o seu roteiro e o Senhor possa amparar a todos nós, a toda a humanidade. Sabemos que algumas dificuldades e problemas são causadas pelo próprio homem. Então, Senhor, dai-nos sabedoria para que possamos fazer sempre o nosso melhor, preservando a natureza, preservando aquilo que nos deu para a nossa sobrevivência. Não poluindo, não desgastando, Senhor, todo este amparo que Você nos deu para que possamos nos sustentar aqui neste planeta. Agradecidos pelas bênçãos e pela oportunidade de mais esse dia, que possamos sentir o Teu abraço.

Muito bem, de volta. Vamos então trazer a mensagem do Servo de Maria de hoje.

o que levar da vida? As riquezas do Espírito. Só isso importa em nossas jornadas. Tudo mais constitui experiências para, aos poucos, nos despojarmos de nossas imperfeições adquiridas ao longo de nossas vidas. Encarem todas as situações, todas, viu, gente? Encarem todas as situações como oportunidades de amor para o nosso crescimento espiritual. Aos poucos, tal qual foguetes espaciais, vamos nos desfazendo de nossos estágios de imperfeição, descartando no espaço, uma a uma, as nossas mazelas e nos tornando mais livres, menos pesados e mais fluidos. Com muita surpresa, começaremos a vislumbrar belezas que antes nossas vibrações mais pesadas nos impediam de enxergar. Começaremos a entender a vida e como ela passa a ser bela em sua plenitude de amor. Isso trará o paraíso para dentro de nós. Quanto menos imperfeições carregarmos, mais rápida e leve será a nossa jornada. E Deus e seus enviados nos aguardam em amor e júbilo por cada conquista alcançada. Seja nave de Deus e navegue pelo universo, espalhando amor e auxílio. E nós caminharemos junto a cada um de vocês, ajudando-os a se tornarem estrelas de luz de nosso Pai. Muito os amamos. E a cada minuto, olha só, gente, e a cada minuto, seguimos juntos a todos. Sejam luz. Servos de Maria, 11 de agosto de 2026.

0: Olha, um ótimo dia para vocês. Estou colocando agora no chat o link para a reflexão com a Ana, para que você possa assistir de novo, compartilhar com o pessoal, viu? E seguir. E a gente espera todo mundo ano que vem aonde, Divina?
1: Olha só, nós vamos te aguardar no céu. O Rubens pega a gente de surpresa, né, gente?
0: Eu adoro isso.
1: Que você possa vir participar conosco neste grande evento que é o Céu 2027, onde a Web Rádio Fraternidade vai completar seus 18 anos, né? E 10 anos de congresso. Este que foi feito para comemorar este grande aniversário da Web Rádio Fraternidade, que tem levado a tanta gente, né, tantos ensinamentos, né? Então será uma grande alegria ter você aqui conosco. Se você puder vir, vem estar conosco, que você não só vai estar se beneficiando, mas também beneficiando a outras pessoas que aqui não poderão estar. Não,
0: isso mesmo, gente. Fica com Deus, muita paz, gratidão imensa. E vamos que vamos. Se Deus permitir, amanhã cedinho a gente está de volta compartilhando com vocês esse momento que nos recarrega as baterias. Muita paz para todo mundo, gente. Tchau.
1: Tchau.
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4: Doze horas e 43 minutos.
5: Prezados amigos, iniciando mais um momento com música, mais um momento em que nós vamos refletir juntos as bênçãos de Deus sobre nós, as bênçãos do Cristo pelo Evangelho, as bênçãos dos grandes trabalhadores da cultura, na arte, os gênios da arte, os gênios da ciência, né, que vem fazer a humanidade se iluminar, os gênios da filosofia, da educação. Quando falamos gênios, queremos dizer irmãos que têm grande conquista nesses setores, os quais se dedicou muito e tem grande, em larga instância, de conhecimento dentro dessas áreas aqui que nós citamos e tantas outras. Então, o nosso programa leva o nome de Momento com Música, mas nem sempre tem uma música para cantar ao vivo. Às vezes a música é também o BG, é a música que vem de fundo. Mas hoje a gente vai cantar uma música. Às vezes eu tenho que não ir direto por causa das minhas mãos, e que ainda não estão tão saudáveis, e dar artrite, né? Mas quando elas permitem, eu vou e toco, e a gente toca junto, e canta junto, e vibra junto. Bom, então, o nosso tema de hoje. Hoje eu estava aqui preparando um trabalho e selecionei um texto muito bonito, que eu gosto muito, que está no Evangelho, e quero ler para vocês. Olha como isso é bonito, gente. Poucas vezes nós conseguimos perceber algumas coisas no Evangelho, selecionar algumas coisas assim, que é de uma profundidade como não deveria deixar de ser. E esse aqui, olha que achado. Vamos imaginar agora espíritos imortais, espíritos eternos. Bom, eterno é Deus, mas depois que Deus nos criou, também nós ganhamos a nossa imortalidade, para existirmos para sempre, né? Nunca mais deixaremos de existir. Percorremos vários estágios, né, queridos amigos? A alma dorme na pedra, sonha no vegetal, agita no animal e desperta no homem, né? Então, e vai para os anjos, e ainda vamos para o reino angelical. Então, olha que texto bonito é esse aqui. Na verdade, é Leon Denis, aí depois Santo Agostinho. Aqui é tirado do livro Espiritismo na Arte, aí depois Santo Agostinho. Olha só o que ele fala aqui. Do fundo do abismo da vida, o ser aspira e sobe em direção ao infinito das concepções estéticas, à ciência divina, aos cumes eternos, onde reina a beleza perfeita. Eu não sei se vocês têm visto ultimamente, tem um grupo que tem feito algumas postagens, produzido alguns vídeos falando do mundo espiritual. Eles chamam de filmes, né? São pequenos filmes de uma grandeza muito grande. Ontem eu vi um que eles postaram falando já do ano 3000 e pouco, era nova, né? E então, é um bem tão grande isso para todos nós, é uma beleza divina, imensa para todos nós, que nós poderíamos, assim, daqui para frente, não sentirmos mais nenhuma nesga de dificuldade que não seja enxergar nela o motivo de crescimento, de enxergarmos nela o motivo de evolução. Então, esse texto maravilhoso, olha, do fundo do abismo da vida, o ser aspira e sobe em direção ao infinito das concepções estéticas, à ciência divina, aos cumes eternos, onde reina a beleza perfeita. Então, gente, que bonito é isso, que divino é isso, né? Agora sim, Santo Agostinho, olha só que achado do Evangelho. Santo Agostinho diz assim: contemplai, pois, durante a noite, as inumeráveis esferas que brilham sobre as vossas cabeças, procurai as que levam a Deus, e pedi que o mundo regenerador vos abra o seu seio após a expiação terrena. Então, gente, olha o infinito nos esperando, nos aguardando. É de uma grandeza celeste essas propostas do Evangelho de Jesus, né? Essas propostas, não. O Evangelho de Jesus é de uma beleza celeste, que nós precisamos cuidar de nós. Cuidar de nós com muito mais grandeza, com muito mais beleza. E aí, olha só, o homem de bem precisa cuidar do homem de bem. Porque se nós não cuidarmos de nós, o que ainda não está no bem vai cuidar de nós. Então, cuidar com a visão da eternidade, quando esse conhecimento chega para o espírito, sua vida, de fato, toma outra direção. Contemplai, pois, as estrelas, olhai ao longe, né? E cuidar com silêncio. Precisamos do silêncio, acalmar, evitar tantas notícias que nos agitam o campo da matéria, mas que não nos dá nenhum alimento nas questões espirituais. Cuidar com sabedoria, cuidar com sintonia mais alta, porque aí, alimentando das esferas mais altas, é onde nós iremos ter características em nós dessas esferas altas. Cuidar com compreensão, compreender aqueles que fazem parte dessa programação reencarnatória. Cuidar com a verdade. Isso então, quando Jesus fala para o Bartolomeu, a verdade, o Evangelho, ele fala: mas Senhor, o Evangelho me cobra sempre. Bartolomeu diz: a verdade não cobra, a verdade transforma. O amor expande. Esse homem de bem vive na terra. Ele vive na terra e vive também no céu, né? E a lei divina o leva para essas regiões celestes. É onde estamos indo, meus amigos. É onde estamos indo. É onde estamos indo para as alturas. Mas nós podemos pensar também por outro lado, assim, será que somos regidos pelas vibrações do Cristo? Pelo conteúdo do Cristo? Ou estamos sendo regidos pelas nossas próprias más inclinações que trazemos do ontem? Uma amiga nossa leu um texto essa semana, ontem aliás hoje, do nosso querido Neil Múcio, na mensagem que ele estava ali em Pedro Leopoldo, antes das reuniões familiares, falando de saúde, né? Tratando de saúde. E numa das mensagens que ele dá, ele diz assim, que tem um grupo de pessoas queridas ao coração dele, um grupo de espíritos, que estão há 4 mil anos com os mesmos hábitos. Imagina alguém, nós vivemos de 3 a 4 mil anos com os mesmos hábitos, sem mudanças. Então, é complexo a nossa existência eterna. Temos que ter muito cuidado para que a gente possa, de fato, estar fazendo aquilo que esteja dentro das possibilidades divinas da nossa evolução. Né? Quer dizer, progredir. E aí Emmanuel, sabiamente, numa outra mensagem, ele fala assim, nesse tema, né, que Neil Lúcio trouxe desses amigos dele, que estão há de 3 a 4 mil anos no mesmo lugar, sem mudanças, Emmanuel fala assim, ó, vamos interromper essas encarnações xerox. É fundamental nós observarmos a nós mesmos, nos conhecermos, para que a gente possa de fato fazer o bem. Bom, vamos cantar a música então. A música é Que Brilhante Veste Você Conquistou.

Pronto, que brilhante veste você conquistou, dado toda essa questão cultural divina que nos envolve, né? Que brilhante veste estamos conquistando, que brilhante veste o Pai tem nos dado condição de construirmos em nós mesmos, que Jesus tem promovido em nós esses momentos de construção celeste. E é a hora, meus amigos, é a hora. É hora de vivermos essas regiões mais belas. A humanidade está cansada, né? De tanta notícia desestimulantes, de tanto retorno à Idade Média, nas concepções, inclusive das artes. Muito retorno, expressivo retorno no campo das emoções e a nossa destinação é a construção do amor e não das emoções malsãs, né? O amor substituirá todas essas emoções que ainda vibra o pó da terra, mas haverá de brilhar com as estrelas. As nossas emoções farão parte da linhagem do amor e não da linhagem da paixão, né? Isso será o nosso futuro? Seguramente é o nosso futuro porque é lei, é da lei divina. Temos essas conquistas celestes. Queridos amigos, a nossa vida ela é para brilhar. Existimos na Terra para brilhar. Aliás, estamos na Terra para brilhar. Não deixemos brilhar, não deixemos para brilhar no céu porque para chegar lá, temos que acender a nossa luz aqui na Terra. Então, acendendo a nossa luz aqui, chegaremos lá com ela. Luz apagada aqui, luz apagada lá. Luz acesa aqui, luz clarão lá. Clarão feito por nós aqui, seguramente clarão também lá, né? E o lá e aqui, na concepção filosófica, é praticamente o mesmo lugar. Não é? Estamos no planeta, uma hora com um corpo físico, outra hora sem esse corpo físico potencializado de células, etc., voltadas com campo mais ligado ao físico, à química da matéria. Mas o corpo nosso será o mesmo, só que com outra característica, né? Ou antimatéria. Ou ora com o corpo antimatéria, quer dizer, antes da matéria e depois o corpo matéria. E assim a gente vai evoluindo, saindo da matéria e indo para o céu. Forte abraço a todos, que nós possamos seguir a nossa destinação com muito mais alegria, com muito mais bênçãos do céu. Um abraço, queridos amigos, até a final. Até o próximo programa, aliás. Até.

0: 12:58.
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1: Boa noite, amigos da nossa querida Web Rádio Fraternidade. Meu nome é Maria José, sou voluntária da rádio. E nessa noite nos encontramos para fazer a prece em prol da humanidade. O livro escolhido é a Agenda Cristã, pelas mãozinhas de Francisco Cândido Xavier, André Luiz. A lição da noite é a 26. Se você deseja ser cristão, efetivamente, perdendo, vencerá a batalha humana. Cedendo, obterá os recursos que precisa. Trabalhando, conseguirá a felicidade própria. Perdoando, edificará em torno de si mesmo. Libertando, conquistará os outros. Suportando, resistirá às tempestades. Renunciando, ganhará tesouros imortais. Abençoando, salvará muitos. Sofrendo, terá mais luz. Sacrificando-se, encontrará a paz. Suando, purificar-se-á. Amando, iluminar sempre. Então, a gente tem que passar um pouquinho de tudo, né? É do sofrimento, é da alegria, é da tristeza, é do desespero, depois vem a calmaria. Mas nisso tudo que a gente passa, a gente tem que ter só a certeza que a gente nunca está sozinho, que sempre tem um anjo guardião do nosso lado, o Espírito protetor. Sempre tem. Jesus nunca nos abandona. Ele mesmo falou que nunca nos ia abandonar a gente. E Ele está sempre do nosso lado, nos erguendo, falando: vai mais um pouquinho, você consegue, não desanima. Ele não falou para nós: tenha bom ânimo, né? Eu venci o mundo. Então, Jesus venceu o mundo. E a gente também pode vencer essas batalhas que chegam na nossa vida. Depende de cada um de nós. A gente tem que ter fé, esperança em dias melhores. E aproveitar cada oportunidade que chega na nossa vida e no nosso caminho. Auxiliar sempre, amar sempre, trabalhar sempre, a gente nunca desistir, porque a gente nunca está sozinho. Então vamos fazer a nossa prece dessa noite. Vamos fechando os nossos olhos, tranquilizando o nosso coração, mentalizando Jesus, esse médico das nossas almas, esse irmão que nos ampara sempre. Vamos entregando a Ele, nesse instante, aquilo que esteja nos perturbando, que seja uma dor emocional, física, que seja mental, que seja espiritual. Vamos conversando com Ele, esse amigo, falando para Ele aliviar um pouco essa dor, esses pensamentos que às vezes nos perturbam. Vamos pedindo para Ele que possa dar um passe curador em cada um de nós, refazendo as nossas energias físicas, espirituais e mentais, dando-nos a cada um o amparo necessário que estejamos precisando. Vamos mentalizando os nossos lares, o nosso local de trabalho. Vamos pedindo que a espiritualidade maior possa visitar cada cantinho, derramando o bálsamo do amor, da proteção, do equilíbrio. Vamos mentalizar os nossos vizinhos, os nossos familiares. Vamos pensar naquele que esteja precisando de uma ajuda, o que estão acamados, o que estão pela rua nesse tempo de frio, aqueles irmãos que estão perdidos em si mesmo, aqueles irmãos que estão à beira de um suicídio, que Jesus toque no coração deles, aliviando esses pensamentos. Vamos pedindo para o nosso planeta Terra, cada cantinho do nosso planeta, que Mãe Maria Santíssima, Mãezinha Espiritual de todos nós, possa envolver toda a humanidade. Que os nossos entes queridos, que se encontram no plano maior, possa receber nesse instante a nossa gratidão, envolvendo eles num abraço, num beijo carinhoso. E vamos nesse instante agradecendo por mais esse dia e pedindo pela nossa noite, que ao despertarmos possamos ser pessoas melhores e que Jesus, a espiritualidade maior, possa cuidar de nós a cada dia e a cada instante. E em nome de Deus, o nosso Pai Criador, de Jesus, o nosso Mestre e Senhor, de nossa querida e amada Mãe Maria Santíssima, e dos mentores e guias espirituais que nos assistem, nós pedimos licença e damos por encerrada a prece em prol da humanidade na noite de hoje. Que vocês recebam o meu beijo recheado de carinho no coraçãozinho de cada um de vocês. Uma boa noite, que Jesus os acompanhe. Que assim seja.
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3: 13 horas e 8 minutos.
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3: 13 horas e 11 minutos.
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11: Boa noite para todos. Boa noite, Márcia. Para quem não sabe, Márcia foi presidente da nossa instituição aqui durante muitos anos. 15 anos, e assim, nós temos um pleito de gratidão muito grande por todo o trabalho que Márcia produziu, tanto na federação como no trabalho federativo do Estado durante tanto tempo. E é um prazer imenso ver você aqui, Márcia, muito mesmo. A doutrina espírita tem como objetivo a transformação moral do homem. E para que a gente consiga alcançar o entendimento sobre esse fenômeno através do qual nós precisamos empreender um processo de transformação dentro de nós, é importante que nós entendamos as causas do sofrimento humano. Porque somente quando eu entendo as razões pelas quais o sofrimento me alcança, Mara, é que eu sou capaz de empreender um processo de mudança. Porque às vezes eu tenho mágoa, tenho ódio de alguém, e se eu não entender o mecanismo da vida, fica muito difícil de eu conseguir fazer alguma mudança no cenário da minha própria existência. Então é por isso que o entendimento das verdades espirituais, Dani, promove na gente uma mudança muito importante nas nossas vidas. Então, na análise das razões do sofrimento, segundo a doutrina espírita, existem, fundamentalmente, três causas que nós bem conhecemos. Uma delas é chamada de prova, uma outra é chamada de expiação, e há uma terceira causa também de sofrimento, chamada missão. Sim, nós podemos ter sofrimento provacional, sofrimento expiatório, e sim, pode ter sofrimento missionário, ou seja, uma pessoa experimenta uma história de missão e possui sofrimento. O que nos fala a questão 614 de O Livro dos Espíritos é que quando nós, por algum motivo, estamos experimentando um processo de missão, nós podemos até experimentar o sofrimento. Mas, segundo a literatura espírita, Quando nós estamos agindo de acordo com a lei de Deus, existe sofrimento, mas não existe infelicidade. Porque o sofrimento é da existência, o sofrimento é do corpo, o sofrimento é desse momento temporário que nós estamos. A infelicidade é da alma, a infelicidade está no eu. Então eu posso experimentar sofrimento e não necessariamente ser infeliz. É confuso isso, Max? Uma mulher num trabalho de parto está sofrendo? Sim. Está infeliz? Não. Essa é a diferença entre sofrimento e infelicidade. Um está no corpo, outro está na alma. Então, sim, uma pessoa em processo de missão, um espírito em condição missionária, pode experimentar sofrimento, sim, mas não vai experimentar infelicidade pela compreensão que tem sobre o sentido da vida. Então, nós temos prova, expiação, missão. Que, na verdade, a doutrina espírita fala que é prova? Prova é toda a experiência de aprendizado que o espírito vivencia. Prova não tem vínculo com alguma coisa que fizemos antes de errado. A prova é a experiência para o alargar das possibilidades do espírito, para o aprendizado. Nós, para alcançarmos a condição de espíritos puros, precisaremos passar, evidentemente, pelas provas para desenvolver. Eu não quero traumatizar ninguém aqui, mas todos vamos aprender logaritmo, seno, cosseno. Se quer evoluir, vai ter que passar por isso também. E vamos aprender a lidar com pessoas, vamos aprender a lidar com as várias situações da vida. E temos que alargar o nosso conhecimento. Isso é prova. Expiação é bem diferente. Expiação é o seguinte: eu fiz a prova, não me saí bem, preciso retornar para a mesma experiência para ver se eu consigo me libertar desse processo de sofrimento. E a missão é quando a gente vem para deixar um contributo. No livro O Céu e o Inferno, de Allan Kardec, na primeira parte, no capítulo 7, Código Penal da Vida Futura, artigo 16, Allan Kardec fala que existem três etapas do processo de reabilitação do espírito. Segundo Kardec, é arrependimento, expiação e depois a reparação. Ou seja, a criatura se arrepende, inicia a sua expiação e depois vem a reparação daquilo que ele fez. E eu vou me permitir fazer, entre aspas, uma correção em Kardec, que ele coloca arrependimento, expiação e reparação. Vou colocar assim: arrependimento, expiação, expiação, expiação, expiação, expiação, expiação, expiação, expiação, expiação, reparação. Porque até parece que a gente vem dar uma espiada rápida e já está reparado. Não, nós vamos espiar até que a gente se reabilite diante da lei. E eu posso precisar de 2, 3, 5, 10, sei lá, quantas existências para que eu me reabilite diante dela. Mas a dinâmica do processo evolutivo vai se dar dentro desse cenário, dessas três situações que a literatura espírita nos oferece. E se nós fôssemos analisar, o que a gente tem de desdobramento dessas condições de prova, nós iríamos encontrar dentro desta condição de prova três situações diferentes. São três situações, Flavinha, que são todas elas situações provacionais. Elas não têm a ver com questões expiatórias, tá bom? Então vamos ver a primeira das condições de prova. A primeira, que é a mais clássica de todas, é a prova em que eu pedi que isso acontecesse, ou o meu mentor pediu, sei lá, alguém pediu, havia uma programação para que isso acontecesse. Eu disse assim: ah, eu nessa encarnação eu queria ser professor. Gosto, é de gosto. Então a pessoa pediu, né, Carla? A pessoa pediu. Ela não tem uma história que justifique, mas ela quer ampliar o seu conhecimento. Então ela vai ser professora. Existe essa condição? Há um pedido do Espírito para que assim seja? Ou o mentor foi que disse, ah, eu acho que seria interessante para você, nesta encarnação, você ser professor. Ai, eu adoraria ser professor universitário, andar com aquele jaleco branco dentro. Não é essa, não. Professor primário na área rural mesmo, do município. Lá, aquele que anda nas linhas, tem uma escola bem desaparelhadinha. Então, isso pode ser uma prova. O indivíduo deseja e o Senhor, através do pedido nosso ou dos mentores, nos concede essa condição. Isso é muito comum, tá bom? O livro Reflexões Espíritas. O livro Reflexões Espíritas, no seu capítulo 18, traz uma mensagem sobre pobreza, em que ele diz que não é razoável que nós imaginemos que todos os casos de pobreza sejam pela visão de que a pessoa era rica na outra e por isso ela está pobre agora. Porque se a gente for somar o número de pobres que tem no mundo, dá mais do que o tanto de rico que a humanidade já teve em todos os tempos. Então a conta não vai fechar. Então o que é que diz Viana de Carvalho nesta obra? Sim, existem muitos pobres que são realmente antigos ricos, não é? Eu tive uma pessoa que numa dada existência, essa criatura era uma criatura rica, cheia de colares, de coisas ricas, e reencarnou pobrezinha. Tem nada, não tem mais nada. Por quê? Porque era rica nesta existência, não soube lidar com a riqueza e agora reencarna numa condição de pobreza. Isso é uma situação que a gente vai ver daqui a pouco, no próximo bloco, quando a gente for ver a parte de expiação. Não é esse caso, não tem nada a ver com isso aí, não. É uma outra história. O que aconteceu com esse espírito? Ele reencarnou na condição de prova, porque ainda não é uma alma que tenha graves comprometimentos espirituais, ele não tem. É uma alma simples, é um espírito iniciante. Ele é um espírito ainda desconhecedor das coisas. Então, o que faz o nosso governador planetário? Coloca próximo desta pessoa, que tem pouco conhecimento das coisas, alguém inteligente. Para quê? Para que esta pessoa inteligente promova o desenvolvimento desse grupo de pessoas mais frágeis. Eu estou confundindo vocês que eu estou falando? Então, assim, tem um conjunto de pessoas que são espíritos ainda sem muita capacidade inventiva, tem muita capacidade de criação, que precisa de alguém que diga, olha, vamos fazer assim, o que vocês acham da gente? Porque são pessoas ainda ingênuas. E o que pode acontecer? Essa criatura inteligente, vendo o outro, rapaz, eu posso explorar esse cara, hein? Vou explorar esse cara. Então, ele passa por uma condição de pobreza, de exploração, de até de miséria, não é porque ele deve do passado, mas é porque alguém inteligente que foi plantado ao seu lado para promover o seu desenvolvimento, falhou. Então, o que aconteceu aqui é prova também, tá? Porque isso não está ligado a uma expiação. Ele tem, por conta da exploração do outro. O outro me explora. O outro promove a minha corrupção, aproveitando-se da minha ingenuidade, do meu desconhecimento, das minhas fragilidades intelectuais e emocionais. Quando nós consultamos o que a literatura espírita nos fala sobre o início da história da humanidade, que comenta que num dado período nós tivemos a chegada do planeta de uma série de espíritos que teriam vindo de outros lugares do universo para contribuir conosco, para impulsionar o progresso, renascer em vários povos, e ali fizeram deram um grande contributo intelectual para o planeta. Nós sabemos disso. Está lá no livro A Caminho da Luz. Esses espíritos que vieram encontraram almas ingênuas, frágeis, desconhecedoras. Qual era o papel deles? Desenvolver esses que eram mais frágeis, que estavam naquela condição, não por expiação, porque eles nem tinham uma história grande para ter expiação, mas como eles eram inteligentes, o que é que eles fizeram? Vamos escravizá-los, vamos explorá-los. Então escravizaram, torturaram, criaram regimes despóticos, autoritários, e promoveram muito sofrimento. Esse sofrimento não é necessariamente um sofrimento expiatório. É lógico que nesse conjunto de dores existem espíritos em expiação, mas eu posso ter, evidentemente, espíritos que estão na condição de prova, experimentando esse tipo de vivência. Ok? Número 3. Eu posso ter também uma condição de prova, não é expiação, condição de prova que não tem ligação com o meu passado, mas os mentores, observando a minha história de vida, dizem: tome cuidado, você vai reencarnar nesta família e pode ser que seus pais se separem. E se seus pais separarem, você vai ter uma infância bem mais difícil, uma história mais difícil. Eu posso ter situações em que o abandono de alguém, a história de abandono que eu passo, gera em mim traumas e sequelas que eu vou levar para a minha existência. Então, nem toda história de abandono obrigatoriamente está ligada com um processo de outra existência. Principalmente quando são espíritos ainda iniciantes, estão começando, não tem nem história ainda. Eles nem possuem uma história de karma, de sofrimentos que justifique aquilo. Mas eu posso ter sofrimentos que foram gerados pelo abandono do outro. Na medida em que a gente vai evoluindo, a chance de que essas experiências se tornem provacionais, elas diminuem, porque o espírito passa a ter uma história que vai dando a justificativa para isso. É claro o que eu falo. Eu não quero comparar isso no sentido absoluto, mas só para a gente ter uma compreensão, só para a gente fazer um paralelo do que eu estou dizendo. Segundo a doutrina espírita, nenhum animal tem karma. Nenhum animal tem uma história no mundo espiritual que justifique o que ele passa na Terra. Então você não vai ter assim, esse cachorro tem um problema grave de saúde, ele tem câncer. Você devia matar muito gato na outra existência e agora ele tem câncer. As doenças que os animais têm, elas são todas provacionais. Elas são todas provacionais. Elas não são fruto de um processo expiatório. Na visão do Espiritismo, são todas histórias provacionais que eu estou passando. Não foi programado assim porque o cachorro deve, porque o leão era um leão que invadiu uma aldeia, comeu gente, então agora ele vai nascer sem dente. Não, essa história não é assim. Então, eu posso ter, por exemplo, história, e a gente conhece, de animais que foram abandonados, ficaram traumatizados porque seus donos lhe abandonaram. Então vejam que existe uma transição muito sutil entre os nossos estágios animais para a entrada no nosso estágio hominal. Então, no começo da nossa história hominal, nós ainda podemos ter a possibilidade de histórias dessa natureza, em que o abandono de alguém pode estar relacionado com os nossos aspectos provacionais. A obra Amor Imbatível Amor, de Joana de Ângeles, comenta muito sobre os traumas de infância que sequelam a cada um de nós na medida em que alguém que deveria cumprir o papel de nos cuidar não realiza e pode produzir em nós processo de adoecimento psíquico pela ausência daquela presença nas nossas vidas. Fui confundido, está claro? Vou passar para o segundo grupo, chamado expiação. Aqui é mais confortável falar, porque...

nas quais nossas vidas foram marcadas por equívocos, e para que a gente consiga se recuperar disso, eu preciso renascer. Só que se eu renascer com toda a lembrança, eu não vou conseguir mudar. Então, é necessário que quando a gente renasça, exista o véu do esquecimento, para que a gente não consiga lembrar tudo o que aconteceu. E eu consiga fazer uma nova história. Se não ficar lembrando tudo o que aconteceu, fica muito difícil que eu lide com as minhas histórias e as minhas culpas. Então, com o véu do esquecimento, de repente, você pode renascer ao lado de uma pessoa que foi seu inimigo do passado. Os dois estão com o véu do esquecimento, eram inimigos, agora estão debaixo do mesmo teto, mãe e filha convivendo, porque o esquecimento permitiu que isso acontecesse. Aqui já é uma outra conversa, diferente dessa, que nós não podemos desconsiderar. Agora estamos falando de expiação, situações nas quais um indivíduo cometeu algum delito e agora ele vai encontrar a consequência daquilo que ele fez. Então, somos nós os artífices da nossa própria dor. Diferente desta condição em que um indivíduo poderia estar passando por uma dor em função do equívoco do outro, embora isso fosse previsto na reencarnação, mas ele não necessariamente é uma alma endividada com a lei, mas é um espírito ainda ingênuo que está sendo explorado, ou alguém também numa condição de ingenuidade, que foi abandonado por outra pessoa e está vivendo um drama relacionado a uma história provacional. Agora vamos para as histórias expiatórias. Sim, eu tenho um passado. E em função do passado que eu possuo, eu vou passar por um conjunto de sofrimentos. Então agora é expiatório. Por quê? Porque no passado eu agi errado e agora eu sou alcançado pela lei naquilo que eu fiz. Ora, ora, ora. Eu me excedi no ontem. Eu cometi delitos no passado. Então, nesta existência, Lilian, agora eu trago em mim as consequências daquilo que eu produzi em mim mesmo em outras existências. Posso nascer com uma deficiência física, com uma doença, um processo de adoecimento que hoje a epigenética explica muito bem, que o comportamento das criaturas podem ativar ou desativar características genéticas que a gente possui. E o indivíduo renasce com determinadas condições orgânicas ou sociais, né? A pessoa pode nascer numa condição social de pobreza, numa condição social de uma carência, de um lar pouco estruturado, que não é mais uma questão provacional, negativo. Agora é uma história do passado. O indivíduo deve à lei e por isso agora ele se reabilita diante das experiências que ele vive com ela. Então, Jane Sampaio, isso mostra para nós que os mecanismos do nosso processo relativo à expiação, eles acontecem debaixo da lei. Ninguém precisa se levantar como o julgador da lei. A lei tem seus próprios instrumentos para fazer funcionar. No capítulo 1 do livro Paulo e Estevão, Joxedebe toca fogo no terreno do seu vizinho, porque seu vizinho teria sido injusto no julgamento. Ele, para se vingar, toca fogo no terreno dele. E o filho, sem saber, vai tentar apagar o fogo. Quando o filho entra em casa, o pai diz, o que você estava fazendo? Estava tentando apagar o fogo, pai. Por quê? Fui eu que coloquei o fogo no terreno. Você vai apagar o fogo que eu coloquei? Pai, por que você colocou fogo? Porque ele foi injusto comigo, toquei fogo nos campos dele. Aí ele diz, oh meu pai, por que levantaste o braço vingador? Ou seja, ninguém, Márcia, precisa levantar o braço vingador quando percebe que algo está

0: sendo desfavorável a nós. Não, eu vou me vingar, vou dar o troco, vou dar um coice, eu vou morder, porque a lei possui seus próprios mecanismos. E quando a lei age sozinha, nós ficamos escandalizados com o que ela faz. Meu Deus, como é que pode? Nós ficamos escandalizados, porque são escândalos que acontecem nas nossas vidas. Quando, ao contrário, este passado que a gente tem, ele ocorre não pela lei, mas porque outro resolveu ser o vingador. Coitado dele, né? Porque ele não precisava se colocar dentro desse processo. Porque a lei, ela sabe encontrar a cada um de nós diante das suas culpas. Então é necessário que o escândalo venha. Mas não precisa que ninguém se comprometa, porque se alguém se meter, ai daquele por quem o escândalo vier. Então deixa que a lei encontrará esta pessoa. Não vá atrás. Não se vingue. Não guarde ódio. Não planeje vingança. Porque a lei tem os seus próprios mecanismos. Desejar se vingar, desejar dar o troco, é porque desacreditamos nos mecanismos que a lei possui. É desnecessário que eu faça isso. Deixa que a lei cumpra o seu próprio papel. Os rabinos, inclusive, dizem uma coisa muito interessante sobre isso. Eles dizem que na lei de Moisés está escrito que cada um pagará olho por olho, dente por dente, queimadura por queimadura. Mas são esses mesmos rabinos que dizem o seguinte: mas não está escrito na lei, vai tu mesmo e fura o olho do teu irmão. Está dito que ele pagará, mas não estabelece quem será o sentenciador da sua pena. Então, quando nós estamos nesta condição que o nosso passado está sendo cobrado por outro, esse outro está se comprometendo com a lei. Um caso clássico disso está no livro Há 2000 Anos, quando Públio Lentulus, que tinha uma história com cegueira de outra existência, trazia um corpo saudável, sem a necessidade de ser cego. Mas ele tinha dentro dele, no seu psiquismo, esse processo. Então, quando ele é preso e o seu inimigo decide puni-lo, ele busca do ímã da lei e diz: melhor punição para ele é cegá-lo, sem saber que, na verdade, ele tinha uma história com cegueira de outra existência. Só que aí, o seu agressor se torna devedor da lei, porque não é necessário. A lei não precisa disso. Eu vejo algumas vezes as pessoas dizendo assim: ah, mas na reencarnação, se o cara matou, ele vai ter que ser morto. Ah, bom, se vai ter que ser morto, aquele que matou vai ter que ser morto, aquele que matou vai ter que ser morto. Não acaba nunca esse trem. Então a lei, ela não precisa que ninguém se meta, ela tem seus próprios mecanismos para acontecer. Então, existe essa situação do passado em que a própria lei acontece, não é? Samia, minha esposa, ela costuma dizer assim: você já reparou que a maior parte dos nossos sofrimentos na vida não vem da lei, vem das pessoas? Você fizer um balanço do que provocou o sofrimento na sua existência, né? Vocês estão muito novos, já não têm memória, mas eu, que já estou perto de 100 anos, quando eu olho para trás, eu e o Iclé, quando eu olho para trás e analiso todas as coisas que aconteceram, a maior parte dos dissabores, das dores, das tristezas, não foi da lei, foi das pessoas, foi da convivência, foi a criatura que produziu sofrimento, quando não era necessário que fosse assim. Então nós temos essa condição. Para quem se perdeu, eu estou na quinta, tá? Então, três de prova, quando eu peço e vem. Ou quando, segundo, quando eu sou explorado pelo outro. O terceiro, quando eu sou abandonado pelo outro. Depois da expiação, o quarto, que é quando o passado nos alcança por motivo da lei. E essa quinta, quando o passado nos alcança, porque outro se apresenta para ser o nosso algoz, o nosso justiceiro, desnecessariamente. Sexta situação. A sexta situação também é expiatória. É quando a causa do sofrimento não está no passado, ela está no hoje. A criatura no hoje está produzindo. Porque muitas vezes os espíritas têm muito essa tendência. Ah, está sofrendo. Isso é do passado. Diz Kardec, no capítulo 5 do Evangelho segundo o Espiritismo, que nós só podemos nos referir ao passado quando nós esgotarmos as causas no hoje. Senão a gente vira fanático. O sujeito fuma a vida inteira, aí quando chega no final da existência ele ganhou um problema pulmonar lá. E vai ter, Paulo, que ir lá na farmácia para procurar um remedinho pro pulmão. Aí, eu digo, sabe por que isso? Passado. Devia ser uma pessoa que afogava os outros. Gente, se existem causas no presente, eu não posso me remeter ao passado. Não faz sentido, Márcia. Se eu produzir uma história no presente, eu ter um problema desse no passado. Eu lembro uma vez, deve ter mais de 30 anos já, eu estava lá no Bezerra, lá no centro da cidade. E aí um rapaz apareceu lá e nós começamos a conversar e ele me disse assim, eu estou passando por muita necessidade. Isso é mesmo. Minha família está passando necessidade, eu estou também, tá muito difícil. Mas o que foi que houve? Rapaz, eu tinha bastante dinheiro, eu tinha loja, eu tinha carro, eu tinha casa, eu tinha tudo. E simplesmente eu perdi tudo. Perdi meu carro, eu perdi minha loja, e agora eu perdi minha casa. Nossa, estou numa situação difícil, porque não tenho mais trabalho, morando de aluguel, não tenho condição nem de pagar aluguel, minha família está de um lado para o outro. Está uma situação muito difícil. E fiquei assim ouvindo, ele disse, mas eu sei por que isso está acontecendo. Eu disse, por quê? Disse, por causa do meu passado. Eu, no passado, fui o filho de um general e eu era muito gastador e aí agora eu estou passando por essa necessidade para eu me educar. Fiquei pensando. Aí eu perguntei assim, não, mas tem uma coisa aí que eu já não entendi. Você disse que eu tinha carro, tinha casa, tinha tudo, tinha loja. E no intervalo de um ano você perdeu tudo isso. Como é que você perdeu isso? Como foi isso? Só no jogo. Eu joguei e eu perdi. Então o que que ocorre? Eu estou querendo responsabilizar o passado, mas a causa está no hoje. A causa está no agora, porque consultando a história desta encarnação, eu encontro as justificativas daquilo que estaria acontecendo com ele. Então, quando nós estamos nessa situação, não deixa de ser expiação. Por quê? Porque a expiação é a consequência de algo que a gente fez equivocadamente e agora está tendo a consequência educativa daquilo que nós realizamos no passado. Fumei demais, agora tenho um problema pulmonar. Não tive responsabilidade com minhas finanças, agora passo dificuldade. Então, esse fenômeno, a gente primeiro precisa observar o presente para depois observar o passado. Isso é claro para todos? Fala.
1: Acho que está...
0: Você gosta de pensar
1: que a diferença básica entre prova e expiação, que o sofrimento é diferente. Né?
0: O sofrimento é diferente.
1: forma como nós passamos. Que na prova não existe consciência de culpa.
0: Sim.
1: E na expiação existe. Então, é essa sensação de que eu estou passando por isso e que eu fiz por onde, amplifica o sofrimento.
0: É. Às vezes as pessoas perguntam, será que eu estou numa expiação? É só a gente observar se a gente se debate dentro dela. A expiação, ela tem como uma característica muito grande a inconformação. Eu não aceito ser pobre, eu não aceito ser feio. Também tudo bem, né? Mas eu não aceito, eu me revolto. Outro dia aqui em Porto Velho eu vi um cara numa Kombi que tinha um adesivo na Kombi dele assim. Hei de vencer mesmo sendo professor. Ele deve estar doido para largar a profissão, né? Mas a gente não aceita, eu não aceito onde eu vivo, eu não aceito a profissão que eu tenho, eu não aceito o casamento que eu possuo, eu não aceito o corpo que eu hoje estou habitando. Essa inaceitação é muito típica da expiação, porque o processo expiatório é um processo de correção da personalidade. Então ele corrige exatamente onde dói. Não, mas eu até aceitaria ser feio, desde que eu fosse rico. Mas ser feio e pobre está difícil demais, está difícil. Então, essa inaceitação é típica da expiação. Quando eu passo por um sofrimento e isso não produz uma angústia tão significativa em nós, é porque, muito provavelmente, nós não estamos num processo expiatório, porque como ela corrige, ela vai exatamente no calo que o espírito tem. Vamos para o número 7. Então, o número 7 é uma situação bastante lógica. Porque Kardec diz assim, olha, as causas estão no passado ou estão no presente. Mas eu posso encontrar expiações que estão no passado e estão no presente, está no hoje. O cara fazia no ontem e faz de novo. Aí você diz, aonde está a causa? A causa está no ontem e a causa está no hoje. O rapaz que jogou, o cara que jogou, pode estar no ontem, dele ser uma pessoa sem juízo, que se repete no hoje. Então ela está no ontem e está no hoje. Eu posso ser uma pessoa que ela era um assassino no ontem e ela é um assassino no hoje. Então, nem sempre eu posso separar assim, ah, isso é do passado, ah, isso é do presente. Às vezes é híbrido. Eu estou num processo de repetição da mesma experiência. Eu tinha esse comportamento ontem e volto a ter o mesmo comportamento na minha situação de agora. Vamos para a missão. Porque eu falei de prova, falei de expiação, o meu tempo acabou, mas eu vou falar da missão. Bom, que tipo de sofrimento em missão existe? Primeiro tipo que a gente tem de missão em sofrimento é a missão daquilo que era o esperado que eu iria passar. Então eu já sabia que a missão que eu iria empreender era essa, eu ia fazer um trabalho, ia passar por dificuldades, porque isso era inerente à missão que eu vim fazer. De repente a pessoa encarnou para realizar um trabalho social em algum lugar, e quando esse espírito veio, disse, olha, você vai fazer um trabalho num local inóspito. Então eu sei, eu quero ir, eu vou me sentir bem fazendo. Então, quando nós estamos em processo de missão, ao invés de ter esse debate, essa inconformação, esse sentimento de culpa, essa angústia, eu sinto felicidade naquilo que eu faço. Eu digo, gente, eu me sinto tão feliz quando estou fazendo isso. Me realiza tanto estar produzindo isso. Algo dentro de nós promove uma alegria interna, porque você se percebe realizando aquilo que você se comprometeu de fazer. Outras pessoas de fora, nossa, você é maluco fazer isso. Mas eu gosto. Eu me sinto bem. Se você me tirar daqui, eu me sinto mal. Eu quero estar nesse lugar. É isso que me realiza fazer essa atividade que outras pessoas poderiam dizer, nossa, mas isso é muito maluco que você faz. Mas é o gosto da criatura. Então eu tenho a situação na qual eu experimento um sofrimento que já era esperado pela própria programação espiritual. Beleza? Mas tem outro. Eu tenho uma nona situação. Eu posso passar por um sofrimento que, embora fosse previsto, não era o programado, que é quando, de repente, alguém reencarna e sofre o abandono. O abandono do outro. Se alguém já leu o livro Renúncia, já deve ter visto que Alcione renasce e o pai abandona a mãe. Evidentemente que a programação não era para que eles se separassem, que não existe programação do erro. Mas eles se separaram. Então, muitos dos sofrimentos que Alcione passou durante a sua infância decorre do fato de que Cirilo, que era seu pai, ter simplesmente decidido seguir a sua vida dentro de uma perspectiva que, em princípio, não era. Ou seja, havia a possibilidade que isso acontecesse. Alcione vai reencarnar e diz, ó, seu pai pode separar de sua mãe. Vai ser uma infância difícil. Isso, mas eu sei. Se acontecer, eu sei que vai aumentar o sofrimento, mas eu dou conta. Eu vou a si mesmo. Mas ele pode não cumprir. Tô sabendo. Como aconteceu com vários de nós, que tivemos uma história, uma infância, que não aconteceu exatamente o que era programado. O pai não cumpriu, a mãe não cumpriu, os dois não cumpriram. Às vezes os dois ficaram, mas não conseguiram dar afeto, dar amor. Foi uma educação muito complicada, cheia de muitas agressões, muitas feridas, muitos traumas. Isso pode acontecer e amplia a nossa condição de sofrimento, mesmo que seja um espírito que veio com uma perspectiva de que aquilo aconteceria, mas ele disse, não, mas se aconteceu, dou conta. E é uma décima. E última. A décima é quando num processo de missão eu sofro a exploração do outro. Eu vim para uma história, mas o outro pode me explorar além do que era previsto. Quem já leu o livro Renúncia deve ter lembrado das cenas de exploração que sua madrasta lhe impunha. Dava os serviços piores para que ela fizesse. Humilhava, não suportava a grandeza espiritual dela e impôs sobre Alcione sofrimentos severos demais. E ela nunca reclamou. Quando o pai dela vinha e dizia, mas você está fazendo isso? Disse, não, fui eu que pedi. Não é verdade. Foi a outra que impôs para humilhá-la. Não, não se preocupe. Eu que pedi para ela para fazer esse serviço. Por isso o nome do livro é Renúncia. Quem não leu, sugiro que leia. Oi? Com lenços. Foi a obra que eu mais chorei lendo nos últimos 5 anos. Foi a pior para chorar, foi essa. Eu chorava que soluçava. E eu não queria ler. Porque assim, ah, isso é água com açúcar. Isso é, ah, renúncia, menina lá. Ah, isso é, eu até sei o que, é que tem aí dentro. Eu fui ler, quase eu morro. Tive que ir para o hospital tomar soro, tanto que eu desidratei. Vamos lá. Passo por uma prova por exploração do outro. Passo por uma prova por abandono do outro. Passo por uma expiação por conta da ação do outro. Passo por uma missão em função do abandono do outro. Passo por uma missão pela exploração do outro. embora o outro esteja se inserindo aqui, ele não faz parte do mecanismo da lei. Todas as vezes que alguém se insere para prejudicar o outro alguém, ele também se insere na lei de causa e efeito para encontrar as consequências dos seus equívocos e carregará dentro de si os processos de culpa, Susso, os processos de dor que exigirão uma mudança de rumo, porque a culpa não deixará a criatura em paz enquanto ele não tomar a decisão de transformar a sua vida dentro de uma perspectiva completamente diferente. Então, na síntese de tudo isso, o que é que a gente observa? Que somos nós os construtores da nossa própria história. Se alguém se aproxima de nós, seja na condição de prova, na condição de expiação ou na condição de missão, nunca exploremos ninguém, seja financeiramente, seja socialmente, seja afetivamente. Diz André Luiz, não armes ciladas afetivas para ninguém, porque você se precipitará dentro delas. Você armou para o outro e quem caiu foi você. Então, sempre que eu engano, que eu exploro, que eu trapaceio, que eu abandono, eu me inscrevo na lei de causa e efeito para sair desta condição e ingressar sempre em uma condição expiatória. Porque aí eu só vou sair dali quando eu me resolver integralmente. Ou seja, como dizia Jesus, quando eu pagar até o último centil.
2: Você acompanha agora a palestra As 10 Situações para o Sofrimento, expositor Jorge Alahá. Conferência ocorrida no dia 6 de agosto de 2026, em Porto Velho, na Federação Espírita de Rondônia.
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2: Nós estamos agradecendo você que acompanhou conosco mais esse evento que nós transmitimos para você. E olha só, você já se manifestou, deixou seu recadinho aí no nosso livro de visitas? Se não deixou, por favor, se manifeste. É muito importante nós termos o feedback de vocês, termos um retorno de vocês, porque nós vamos encaminhar para o expositor, para a expositora que trouxe esse tema para nós e também para os organizadores. Esperamos o seu recadinho, esperamos a sua mensagem aqui conosco. E continue ligadinho aqui com a gente, porque a programação da Rádio Fraternidade é 24 horas no ar, com mensagens, música, programas e você aqui conosco. Um grande abraço a todos vocês que estiveram com a gente, que se manifestaram no nosso livro de visitas, o nosso carinho e a nossa gratidão. Que Jesus abençoe e ampare todos vocês.

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Alma cariciosa, lenço enxugando pranto, a fonte luminosa que aplaca a noite escura. O enfermo te busca em agonia, na gota de remédio que a grande dor acalma, a frase reconforto, doce amparo para a alma, que a dor do quase morto sempre anestesia. Atende a mãezinha de seio que secou, onde o rebento nada encontra e reclama. Sê veloz e preciso coração que ama, a atender de pronto a voz de quem chamou. 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Transforma o inverno em linda primavera, construindo o mundo.

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3: 14 horas e 2 minutos.
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2: 14 horas e 7 minutos.
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0: Amigas e amigos do coração, estamos juntos para o nosso encontro com Paulo e Estevão, nosso programa de número 82. Unamos os nossos corações, enderecemos a Jesus a nossa gratidão por esta oportunidade de aprendermos o seu Evangelho por meio desses abnegados trabalhadores dos momentos iniciais do cristianismo, que nos inspiram à mudança, a nascermos de novo nessa presente existência, aproveitar todo esse cabedal, toda essa fonte trazida por Emmanuel, por Chico e por todos os abnegados trabalhadores do Cristo. Inspira-nos, Senhor, possa nos conduzir nos estudos de hoje. Que assim seja. Ficamos com a reflexão do nosso último encontro. Aquela afirmativa de Paulo a João Marcos, quando ele nos diz que o serviço do bem é a muralha defensiva das tentações. E essa afirmativa nos traz profundas reflexões sobre o valor do trabalho. O trabalho no seu sentido geral, material, espiritual, quando a gente lembra aquelas palavras de Voltaire, e ele nos fala que o trabalho afasta de nós três grandes males: o tédio, o vício e as necessidades. Então é por meio do trabalho que nós evoluímos, como aprendemos ali na parte terceira do Livro dos Espíritos, que trata da lei do trabalho. Através do trabalho nós desenvolvemos o nosso intelecto, todas as nossas aptidões. Então, o Pai nos abre estágios para que nós sejamos servidores, aprendamos a servir. E Emmanuel nos traz que, segundo as leis divinas, quando o credor busca o devedor e o encontra em trabalho, rezam as leis que ele deve voltar outra hora. Então, que nós estejamos sempre com mãos operosas, para que esses nossos boletos sejam congelados e possamos desenvolver essa capacidade de servir e a vivência do amor, que esse é o nosso destino. Ficamos em que ponto? Nós estamos viajando com Paulo, Barnabé e João Marcos. E os dois primeiros tomam a decisão de seguir para Antioquia de Pisídia. Esse projeto não tem assim uma aprovação de João Marcos, né, Maria Amélia? Como que João Marcos, ele vai aderir a esse projeto da sequência da viagem ou não?
1: É, aquela empolgação.
0: Como é que está o coração do nosso irmão?
1: A empolgação do começo, as promessas de que ele enfrentaria todos os desafios, começa
0: a ruir.
1: naquele coração, as dificuldades estão sendo em maior proporções do que ele estava disposto, né, a aguentar. Então, quando Paulo fala que vai a Antioquia, aí ele se desespera.
0: Está destacando, agora é Antioquia de Pisídia, né? Não era da origem.
1: Ele já estava achando difícil chegar a Panfilia. Então, agora, quando ele vai falar que vai a Antioquia de Pisídia, que era muito mais longe,
0: uma região desafiadora,
1: ele chega. Ele fala, como, pois, chegar até Antioquia de Pisídia, né? Não temos recursos para atravessar tamanhos precipícios. As florestas estão infestadas de bandidos. O rio encachoeirado não faculta o trânsito de barcas. E as noites, como dormir? Essa viagem não se pode tentar sem animais e servos, coisa que não temos. Então já começou a pesar ali o conforto do seu lar, ali a facilidade dos recursos, né, faziam com que ele ultrapassasse, né, desafios pequenos, cidade grande, ganhando tudo pronto. Então ele vai ficar bem contrariado, mas também é hora de receber grandes lições de Paulo. Lições essas que vão perpetuar na sua cabeça, nos seus sentimentos ali, profundamente ali depois, no seu apostolado também, né? Lembrando que João Marcos vai ser o nosso evangelista Marcos, né? Em outro momento, mas a gente vê ele ali não amadurecido a ponto de seguir com esses dois baluartes, né? Desbravadores do evangelho, né? Então, o que Paulo fala para ele?
0: Maria Amélia, é importante também a gente perceber nessa atitude de João Marcos. E a gente vê aquele companheiro da causa espírita que, quando a gente apresenta um projeto novo, ele começa a valorizar muito as dificuldades, né?
1: Também tem.
0: Então, e isso às vezes é para provar o nosso ânimo. Provar o nosso ânimo, como
1: e
0: aqui.
1: E também a nossa
0: determinação.
1: Nosso corpo mental também.
0: Determinação. E muitas vezes também um outro aspecto. Esses companheiros mapeiam os riscos. São importantes, às vezes, como aqueles companheiros de trabalho que se apresentam, às vezes, como aquela designação que a gente utiliza de obsessores. Esses companheiros são bons para mapear os nossos riscos, para que a gente veja os pontos, que a gente veja os pontos que devem nos chamar a atenção, para que nós possamos nos precaver e levar o trabalho adiante.
1: E a gente, na experiência do dia a dia, nos labores aí dos centros, muito trabalho de peregrinação, a gente vai até a periferia, lugares marcados pelo consumo de drogas, da viciação, também por malfeitores e pessoas que estão vivendo assim ainda, né, da maldade, do roubo. São zonas inóspitas que às vezes fazem com que alguns trabalhadores desistam,
0: e as,
1: né,
0: cautelas,
1: de
0: levar. E as cautelas que devemos guardar.
1: Também.
0: Lembrando aquela fala de Cristo: sede mansos como os pombos, mas prudentes como as serpentes.
1: E também nunca perder o objetivo, né? A confiança,
0: que
1: um
0: estamos
1: trabalho
0: amparados.
1: Estruturado.
0: Que estamos amparados.
1: E vem esse amparo, essa certeza. Assim como Paulo e Barnabé são incansáveis. Eles se entregam e acreditam que vêm os recursos, né, por parte de Jesus.
0: Vejamos
1: estão
0: essa,
1: a trabalho, né?
0: Vejamos essa fala de Paulo a João Marcos. Ora, João, quando trabalhamos para alguém, devemos fazê-lo com amor. Isso aqui?
1: Toda a tarefa precisa ser feita com amor, né? Aqui a gente já vê nascer ali a carta aos Coríntios, né?
0: Verdade.
1: Se não for por amor.
0: Julgo que anunciado Cristo àqueles que não o conhecem, em vista de suas novas, de suas numerosas dificuldades naturais, representa uma glória para nós. Lembra Calil Gibran, quando fala o que é trabalhar com amor, né? Então, aí ele vai usar vários, né? Como se você fosse tecer o tecido para a sua bem-amada. E ele fala que se não for para trabalhar com amor, é preferível que se poste à porta do templo e peça esmolas àqueles que trabalham com amor. Então, é esse o convite, a trabalhar com amor. O mestre não transferiu sua cruz aos companheiros. Em nosso caso, se tivéssemos muitos escravos e cavalos, não seriam eles os carregadores das responsabilidades mais pesadas no que se refere às questões propriamente materiais? O trabalho de Jesus, entretanto, é tão grande aos nossos olhos que devemos disputar aos outros qualquer parte de sua execução em benefício próprio. Então, o trabalho para Jesus é um privilégio.
1: Privilégio.
0: E Paulo nos convida a disputar
1: as mínimas tarefas, né? Quando vai ter algum orador, tem que limpar o salão, tem que lavar os banheiros e arrumar essas pequenas tarefas, precisam ser feitas.
0: São os trabalhadores anônimos.
1: Também com amor.
0: Os trabalhadores anônimos, e cada trabalho desse magnetiza o ambiente. Quando feito com amor.
1: Com amor. Não é?
0: Então, e o que é que o jovem, como que João Marcos recebe essas palavras, Maria Amélia?
1: Então, isso angustiava mais, porque a energia de Paulo era desconcertante. Então, ele vinha com aquele, Paulo vinha com uma lição, né? Aí ele fala, mas não seria mais prudente demandarmos a Alexandria e organizar pelo menos alguns recursos mais fáceis?
0: Mais
1: fáceis, que ele diz, é com menos esforço de trabalho, né?
0: Enquanto Barnabé acompanhava o diálogo com serenidade que lhe era peculiar, o ex-rabino continuou: o que vem agora? Dás demasiada importância aos obstáculos.
1: Aquilo que você estava falando.
0: Valoriza a dificuldade, né? Já pensaste nas dificuldades que o Senhor certamente venceu para vir ter conosco? Isso aqui é maravilhoso. Ainda que pudesse atravessar livremente os abismos espirituais para chegar ao nosso círculo de perversidade e ignorância, temos de considerar a muralha de lodo de nossas viscerais misérias.
1: A gente vê que assim, a programação para um espírito puro descer aqui é como é descer no lodo, né, mesmo, é conviver com as nossas misérias, com a nossa ignorância. Então, a gente vê que não acontece assim cotidianamente, né, um espírito governador, espiritual, descer, tanto que a Caminho da Luz fala que
0: Foram duas reuniões
1: que reuniu a comunidade de espíritos celestes para decidir a vinda de um espírito puro aqui, né, nos nossos arredores.
0: E você nos lembra também o livro Renúncia, em que Alcione desce, né, das grandes de outros orbes para vir habitar, e o esforço que é para esses irmãos, né, na condição que já se encontram. Paulo continua: e tu te espantas apenas com os palmos de caminhos que nos separam da Pisídia? Jesus teve que atravessar zonas tenebrosas assim para mergulhar no psiquismo da terra, e João, né, João Marcos está colocando dificuldade aqui naquelas. E agora imagina se ele colocar a dificuldade, imagina nós, né? Então, o jovem calou-se evidentemente contrariado. A argumentação era forte demais aos seus olhos e não lhe ensejava qualquer nova objeção. À noite, Barnabé, visivelmente preocupado com aquela situação, ele estava acompanhando ali, calado, né? Aproximou-se do companheiro, aproximou-se de Paulo, expondo-lhe as intenções do sobrinho. O rapaz resolvera regressar a Jerusalém, de qualquer modo. Então já era uma resolução.
1: A decisão estava tomada.
0: Já era uma resolução. Paulo ouviu calmamente as explicações, como quem não podia opor qualquer embargo à decisão.
1: E aí Barnabé, como esse tio, né, solícito, ele pergunta a Paulo: não poderíamos acompanhá-lo, pelo menos, até algum ponto mais próximo do destino?
0: Paulo arremata, hein? Destino? Mas já temos o nosso. Desde o primeiro entendimento, planejamos a excursão à Antioquia, da Pisídia. Não posso impedir que faças companhia ao rapaz. Então, quer dizer, ele já está definido que ele não vai, né? Agora está deixando a Barnabé a decisão. Por mim, contudo, não devo modificar o roteiro traçado. Caso resolvas regressar, seguirei sozinho. Julgo que as empresas de Jesus, empresa aqui, projeto, né, tem seu momento justo de atuação. É preciso aproveitá-lo. Se deixarmos a visita à Pisídia para o mês próximo, talvez seja tarde.
1: E aí Barnabé refletiu alguns minutos. Eles estão diante de um momento bem importante dessa excursão, né? Houve ali uma desistência, existia um afeto, uma relação afetiva do Barnabé com o sobrinho, ele empenhado.
0: E Paulo junto. Também, né? Paulo também. Paulo dispensava um carinho muito grande a João Marcos, isso vai ser importante, né?
1: E ali a gente vê que é um momento delicado, que pode abalar ali a relação, né? Porque a gente vê assim a firmeza, até a dureza
0: e comprometeu
1: de Paulo, da firmeza dele mesmo, de considerar que ele não vai prejudicar porque o outro desistiu. E isso acontece na nossa vida.
0: E aqui ressaltar uma vez mais, né, Maria Amélia, o espírito conciliador de Barnabé.
1: Isso.
0: De lembrar desde aquele momento que é ele quem vai até a hospedaria buscar Saulo, né, naquele momento lá em que Pedro, Tiago tinham dúvida de receber ou não, né? Barnabé que é designado.
1: E aqui ele dá mais uma lição de sua maturidade, né? Ele fez como tio solícito, ele ficou, né, pensando, eu imagino, na irmã Maria Marcos, né? Como que seria, se seria perigoso ele voltar, mas aí ele pondera.
0: Então, né? Vamos situar isso, né? De um lado, ele tem todo esse cuidado com o sobrinho, e de outro,
1: ele tem a firme propósito da missão.
0: De prosseguir, né, com a missão.
1: E aí ele reflete por alguns minutos e fala, convicto: tua observação é incontestável. Não posso quebrar os compromissos. Além do mais, João está homem e poderá voltar só. Tenho dinheiro indispensável a esse fim, em virtude dos cuidados maternos. Ou seja, ele viu que era hora de também dar ao João a oportunidade da maturidade, da autonomia e da autoridade. Ele tinha os recursos e era hora dele assumir as suas decisões.
0: E a confiança, destacar aqui também a confiança, né, Maria Amélia?
1: É.
0: Porque era um homem, mas era um jovem inexperiente, né? E eles confiam naquela região que era...
1: E Paulo vai dar mais uma lição ali para ele, né?
0: O dinheiro, quando não bem aproveitado, rematou Paulo tranquilamente, sempre dissolve os laços e as responsabilidades mais santas. Então, o dinheiro é para ser bem aproveitado.
1: Ele estava ali, né? Ele ia com o dinheiro, ele estava sozinho, né? Para as decisões dele. Lembrando que não tinha celular na época, não podia consultar, né? Poderia perder, se no caminho, dificuldades poderiam ter, né? E a conversação terminou enquanto Barnabé voltou a aconselhar o sobrinho, altamente impressionado. Daí a 2 dias antes de tomar a barca, que eu levaria a Foz do Cestro, né, para ele retornar. O filho de Maria Marcos despedia-se do ex-doutor de Jerusalém com um sorriso contrafeito. Como foi essa despedida, Marco Antônio? Porque a gente tem lições aí importantes também.
0: Paulo abraçou sem alegria.
1: Ou seja, não estava gostando.
0: Também estava contrariado, né? E falou em tom de serena advertência: Deus te abençoe e te proteja. Não te esqueças de que a marcha para o Cristo é feita igualmente por fileiras. Todos devemos chegar bem. Entretanto, os que se desgarram têm de chegar bem por conta própria. Então, está deixando claro ali que o projeto era para os três. e que Jomar
1: poderia dar força para o outro.
0: Era ali, era uma sustentação recíproca. E que João Marcos está abandonando o grupo aqui, ele está deixando isso claro. E que a partir daquele momento ele está por conta própria.
1: É, mas o jovem estava envergonhado e responde que sim, procurarei trabalhar e servir a Deus de toda a minha alma. Então a gente já vê ali uma sementinha que tem no seu coração. Ele estava disposto, ele não estava, né, ele estava se vendo fraco e impossibilitado de seguir com eles naquela missão, mas ele gostava de servir a Deus. Lá com Pedro, ajudando na casa do caminho, outras tarefas. Então, aqui ele mostra também uma firmeza daquela sementinha, né, da fé de um discípulo também de Jesus, ali um discípulo fiel, que estava ali voltando, dando o pé atrás, mas também que mostrava ali sua firmeza, né?
0: E Paulo segue. Fazes bem e cumprirás teu dever, assim procedendo. Lembra sempre que Davi, enquanto esteve ocupado, foi fiel ao Todo-Poderoso. Mas quando descansou, entregou-se ao adultério. Salomão, durante os serviços pesados da construção do templo, foi puro na fé. Mas quando chegou o repouso, foi vencido pela devassidão. Judas começou bem e foi discípulo direto do Senhor. Mas bastou a impressão da triunfal entrada do Mestre em Jerusalém para que cedesse à traição e à morte. Com tantos exemplos expostos aos nossos olhos, será útil não venhamos nunca descansar. Mais uma vez aqui, aquela afirmativa do início, o serviço do bem é a muralha defensiva das tentações.
1: É, porque ele nota, às vezes, esse corpo mole, a busca de conforto, até a preguiça, que a gente já sabe que são elementos nocivos na nossa caminhada.
0: E ressaltar as dificuldades, que é sempre uma forma de nós, às vezes, nos fugirmos ao trabalho, né?
1: O sobrinho de Barnabé partiu sinceramente tocado.

0: vai fazer renatar as narrativas de Jesus. Serena energia. Uma energia serena. Então, essa energia de Paulo, mas essa energia bem intencionada, ela vai tocar as fibras de João Marcos.
1: É, ele fala que serena advertência e tocou as fibras, né? Então ele volta, né? E o livro não vai relatar que houve contratempos, ele vai chegar ao seu destino. Então é um capítulo à parte. Vamos
0: Mas
1: agora.
0: Seguimos por outro lado por para outro lado. Paulo e Barnabé.
1: A vida não foi tão fácil, as dificuldades existiram e muitas.
0: Emmanuel já começa aqui com um adjetivo aqui, né? Logo após o incidente, os dois missionários demandaram as estradas impérvias, impérvias e intransitáveis. Quer dizer, grandes obstáculos esperavam os nossos heróis. Pela primeira vez foram obrigados a pernoitar ao relento no seio da natureza.
1: Aí a gente vê a pergunta do Mar. E as noites? Como vamos passar? Aonde?
0: Mas a gente lembra.
1: Tinha um fundinho de verdade ali no seu receio, né?
0: Mas a gente lembra também uma narrativa de Leon Denis que fala de uma experiência sua de passar uma noite na floresta. É. E como isso enriquece, né? Aqui fala do seio da natureza. Vencendo os precipícios, encontraram uma gruta rochosa na qual se ocultaram para repousar o corpo mortificado. Depois de um dia longo de caminhada, vão dormir numa gruta. O segundo dia da marcha, escoou-lhes com a coragem indômita de sempre. A alimentação constituía-se de alguns pães trazidos de Perge, que era a cidade de onde eles vinham, né? E frutas silvestres, colhidas aqui e acolá. Resolutos e bem-humorados, enfrentavam e venciam todos os óbices. De quando em vez, era indispensável ganhar outra margem do rio, ao toparem com barreiras intransponíveis. Então, eles vão vencendo essas estradas escabrosas, que vão exigir deles esse grande desafio no dia a dia de caminhada e dormindo em grutas, né, Maria Amélia? E aí nós vamos ter agora, na segunda noite, quando eles estão dormindo, eles estão tão animados ali naquele diálogo, né? E Barnabé nos diz assim: se os homens soubessem, e Paulo complementa, todos se reuniriam em torno do Senhor e descansariam, rematava Paulo, cheio de convicção. Ele é o príncipe que reinará sobre todos. Ninguém trouxe a este mundo riqueza maior. Ah, comentava o discípulo de Simão Pedro, Barnabé, o tesouro de que foi mensageiro engrandecerá a terra para sempre. Então, eles estão falando de riqueza, de Sim. tesouro. Maria Amélia, o que isso aqui pode
1: atrair, né? Despertar, e despertou. Eles começaram a sentir, né? A ver movimentos, e dois homens armados precipitaram-se sobre ambos a fraca luz de uma tocha acesa em resinas. E falou: a bolsa. Passa a bolsa, né, e apresentou punhais na cabeça deles, e entreguem o que tem ou morrem. Aí Saulo, né, ordenou a Barnabé: dá-lhes o dinheiro que resta. Deus suprirá nossas necessidades de outro modo. Então Barnabé esvaziou a bolsa que trazia entre as dobras da túnica, enquanto os malfeitores recolheram a pequena quantia. E aí não se deram conta, porque eles estavam atrás de um tesouro.
0: E aí, reparando nos pergaminhos do Evangelho que os missionários consultavam à luz da tocha improvisada, um dos ladrões interrogou desconfiado e irônico: que documentos são esses? Falava-se de um príncipe opulento,

0: ouvimos referência a um tesouro. Que significa tudo isso? E aí nós vamos ver. Agora eles querem o pergaminho. Os pergaminhos. Será que Paulo e Barnabé vão entregar-lhes os pergaminhos, Maria Amélia? Ali, como que seguiria a viagem sem esses pergaminhos? Nós vamos ter todas essas respostas
1: no próximo encontro.
0: E agora a gente fica com a nossa reflexão. Falamos hoje desse momento em que João Marcos se despede da caravana e volta para Jerusalém. A disposição de Paulo e Barnabé de seguirem a marcha. O que podemos aprender com essa situação? Nós já nos deparamos com isso na nossa seara. Tem aprendizado algum companheiro que abandona a trajetória, né, Maria Amélia? O que a gente, ou nós próprios, né? Nós próprios também, talvez a gente, muitas vezes a gente não sente preparado ainda para os desafios da jornada, da seara. E como que a gente vai ver essa volta de João Marcos e o que, que a gente pode aprender com isso? Vamos pensar sobre isso até a nossa próxima semana?
1: Vamos.
0: Que Jesus nos ampare, nos abençoe, até o próximo encontro.
1: Sempre com muita alegria, aguardamos vocês, assim seja.
0: Será uma alegria estarmos juntos novamente.
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3: Quatorze horas e 39 minutos.

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2: 14 horas e 50 minutos.
3: 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A educação. Um dia desses lemos em um adesivo colado no vidro traseiro de um veículo a seguinte advertência: minha educação depende da tua. Ficamos a imaginar qual seria o conceito de educação para quem pensa dessa forma. Ora, se nossa educação dependesse dos outros, certamente seria tão instável quanto a quantidade de pessoas com as quais nos relacionamos. Ademais, se assim fosse, não formaríamos jamais o nosso caráter. Seríamos apenas o resultado do comportamento de terceiros. A refletiríamos como se fôssemos um espelho. A educação, segundo o codificador do Espiritismo Allan Kardec, é a arte de formar caracteres e, por conseguinte, é o conjunto de hábitos adquiridos. Assim sendo, como fica a nossa educação se refletir tão somente o comportamento dos outros como a reação apenas? O verdadeiro caráter é forjado na luta por dominar as más tendências, por não revidar uma ofensa, por retribuir o mal com o bem. Um amigo tinha o costume de dizer: bateu, levou. Um dia perguntamos se ele admirava os mal-educados que tanto criticava. Imediatamente, ele se posicionou em contrário: é claro que eu não aprovo pessoas mal-educadas. Então questionamos outra vez: se não os admira, por que você os imita? Ele ficou um tanto confuso, pensou um pouco e respondeu: é, de fato, deveríamos imitar somente o que achamos bonito. Dessa forma, a nossa educação não deve jamais depender da educação dos outros, menos ainda da falta de educação dos outros. Todos os ensinamentos do Cristo, a quem a maioria de nós diz seguir, recomendam apresentar a outra face. Imaginemos se Jesus, o Mestre, tivesse nos ensinado: se alguém te bater numa face, esmurra-lhe a outra. Ou então, faz aos outros tudo aquilo que não desejas que te façam. Nós certamente não o aceitaríamos como modelo e guia. Assim sendo, lutemos por nos educar segundo os preceitos do Mestre de Nazaré, que diante dos momentos mais dolorosos de sua vida, manteve a calma e tolerou com grandeza todas as agressões sofridas. Não nos espelhemos nos que não são modelos nem de si mesmos. Construamos o nosso caráter com os exemplos nobres. Quando tivermos que prestar contas às leis que regem a vida, não encontraremos desculpas para a nossa falta de educação, nem poderemos jogar a culpa nos outros, já que Deus nunca deixou a Terra sem bons exemplos de educação e dignidade. Não adotemos os costumes comuns que nada têm de normais. O normal é cada um buscar a melhoria íntima com os recursos internos e externos que Deus oferece. As rosas, mesmo com as raízes mergulhadas no estrume, se abrem para oferecer ao mundo o seu inconfundível perfume. O sândalo, por ser uma árvore nobre, deixa suave fragrância impregnada no machado que lhe dilacera as fibras. Assim, nós também podemos dar exemplos dignos de serem imitados.

0: 15:01.
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Olá, queridos amigos e amigas. Nós, da Web Rádio Fraternidade, gostaríamos de enviar o nosso abraço a você que faz aniversário no mês de agosto. O nosso abraço vai para a Rita de Cássia Pereira Borges, de Itumbiara, Goiás. A Natália de Jequitinhonha, em Minas Gerais. A Juliana de Laguna, Santa Catarina. A Graça da cidade Mendes, do Rio de Janeiro. A Eliane Fernandes de Araguari, Minas Gerais. A Reginalva da Costa Silva. A Tamires Augusto de Sydney, nos Estados Unidos. A Linda Butenco de Goiânia, Goiás. A Renata Paz Pereira de Uberlândia, Minas Gerais. E a Mona Lisa Farias de João Pessoa, na Paraíba. E se você desejar ouvir seu nome neste momento de felicitações, entre em contato conosco através do e-mail faleconosco@radiofraternidade.com.br, informando o seu nome e a data do seu aniversário. Que Jesus

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2: 15 horas e 8 minutos.
7: Lindo e abençoado dia, que a paz do Mestre seja sempre em nossos corações. Seja muitíssimo bem-vindo, muitíssimo bem-vinda aos Minutos com Jesus. Sintamos-nos todos acolhidos pela presença do Mestre amigo, que tem nos fortalecido o coração e iluminado profundamente as nossas almas. Seja nas nossas dificuldades, nos nossos momentos de tranquilidade, tem se mostrado mais do que ao nosso lado, como um companheiro indispensável para fortalecer a nossa intimidade. Estamos estudando o livro Encontro Marcado de Emmanuel, obra psicografada por Francisco Cândido Xavier, lição de número 23, Receita de Vida Eterna. Continuamos a comentar a parábola do Bom Samaritano. No último episódio, falávamos acerca desse samaritano, quem ele seria. E Emmanuel comenta acerca da postura dele na mensagem Receita de Vida Eterna. Diz assim: a atitude daquele cavaleiro desconhecido resume todo um compêndio de bondade. Enquanto o sacerdote o levita, pessoas de reconhecido valor intelectual se afastam deliberadamente do ferido, o samaritano para sensibilizado. Até aí, o assunto patenteia feição comum, porque todos nós, habitualmente, somos movidos à piedade diante do sofrimento alheio. Situemos-nos, entretanto, em lugar do viajante generoso. Talvez estivesse ele com minutos contados. Muito compreensivelmente, estaria sendo chamado com urgência e teria pressa de atingir o término da viagem. Provavelmente fosse atender é encontro marcado. É possível atravessar-se naquela hora, fim do dia, e dever-se acautelar-se contra qualquer trecho perigoso da estrada na sombra da noite próxima. No entanto, à frente do companheiro abatido e anônimo, detém-se e se compadece, ouvido a si mesmo, e não pergunta quem é. Interrompe-se, aproxima-se, faz pensos e efetua curativos. Para ele, contudo, isso não basta. Coloca-o na montada, apresenta-o na hospedaria e responsabiliza-se por ele. Além disso, compromete-se sem indagar se está preservando o adversário. Pagará pelos serviços que receba. Vê-lo-á quando regressar. Olha, se a gente for se deparar, né, com os detalhes que Emmanuel traz, que na parábola a gente vai ver também, Lucas narrando da seguinte forma: chegando, atalhou-lhe as feridas, lançando nelas azeite e vinho, pondo-o sobre a sua cavalgadura. Levou-o a uma estalagem e teve cuidado dele. No outro dia, tirou 2 denários e deu ao estaleiro e disse-lhe: tem-me cuidado dele, e quanto gastares a mais, eu te satisfarei quando voltar. Então, o desprendimento, essa disposição de auxiliar, naquele momento, dava notas assim de verdadeiro sentimento. Como ocorreu, essa compaixão foi legítima, sem se atentar aos pormenores da vida do outro para julgar ou condenar, porque às vezes quando a gente fica sabendo da vida de alguém, às vezes a gente perde até a vontade de ajudar. E aqui ele se dispõe a fazer, entrega, né, o melhor que ele pode diante das circunstâncias, no justo momento que ele tem. Ele dá mostras dessa sensibilidade. Não só ajuda ele ali, mas oferece abrigo, oferece um espaço para que ele se sinta aconchegado, alguém para estar atento às suas necessidades. Ele não simplesmente atenua, mas ele oferece condições de verdadeira reabilitação àquele que caiu na mão dos ladrões. E se a gente pensar, né, nessa parábola, olha que curioso. O doutor da lei aqui, que é o rapaz que está ouvindo essa parábola, ele está conversando com Jesus. Está conversando com Jesus. E ele queria tentar o mestre, ele já não estava muito legal. E o Cristo, representando esse próximo, que pode ser esse samaritano, vai acolher o seu coração. Talvez a condição espiritual do doutor da lei fosse desse que caiu na mão dos ladrões, que tivesse num estado de perturbação muito grande, e que recebe do Cristo, que Jesus não condena, não faz nada, mas no momento que está com ele, oferece abrigo moral, lança sobre o seu coração verdadeiro amor, para aquietar um pouco das suas dores e dos seus sofrimentos, trazendo ao seu espírito um pouco de paz. É uma lição notável para a gente até pensar. Olha, a simbologia daquilo que Jesus está trazendo para narrar também um fato vivo, né? Então é um ensinamento profundo que nos cabe observar sobre essa disposição de ajudar. Vamos orar. Nesse momento, Jesus, é com muita alegria que queremos agradecer as bênçãos do novo dia. Louvado seja a oportunidade de recomeçar. Que os Espíritos protetores fortaleçam em nós o desejo do bem, de ser melhor a cada momento e de cumprir o nosso ideal em cada instante. Fortaleça o nosso espírito, o nosso pensamento, e ajuda-nos a caminhar com fé e esperança, para que a gente consiga fazer coisas melhores do que a gente já tem feito, com o nível de consciência que a gente possui, que a gente possa trabalhar para viver melhor, auxiliando, servindo e amparando aqueles que estão à nossa volta. Obrigado, que assim seja.
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2: 15 horas e 16 minutos.
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11: Fidelidade a Deus. O vocábulo fidelidade possui inúmeros significados. Segundo o dicionário, dentre outras acepções, pode significar lealdade, firmeza, exatidão e pontualidade. No âmbito dos relacionamentos amorosos, a palavra fidelidade é frequentemente entendida como exclusividade. Entende-se que amor fiel é o amor exclusivo. Entretanto, essa significação não é absoluta. Um fidelíssimo amor entre esposos não exclui o afeto dos filhos em semelhante nível de importância. Assim, fidelidade não implica sempre exclusividade, pois tudo depende do contexto. Um homem pode ser fiel às suas ideias sem que deva ter apenas uma linha de raciocínio em sua mente. É possível ser fiel a um amigo, mas ainda assim possuir incontáveis outros amigos. A fidelidade a um ideal não se expressa pela ausência de qualquer outro objetivo na vida. A fidelidade se manifesta, antes de mais nada, pela constância. Ela implica perseverar na vivência de um ideal, na fruição de um amor, mesmo em tempos difíceis. A fidelidade é justamente a virtude que viabiliza a permanência e a fixação de todas as outras. Sem fidelidade a propósitos anteriormente assumidos, eles se sucedem sem parar ao sabor dos acontecimentos. O real desafio é perseverar na busca das metas eleitas ante os desafios do mundo. É fácil eleger o ideal da vida reta quando tudo sorri. Difícil é persistir nele quando se é tentado, quando surgem injustiças e crueldades. Muitos cristãos reputam que o resultado de sua fé deve ser uma vida material tranquila. Acreditam que a função de Deus é lhes assegurar conforto e facilidades em recompensa de suas crenças. Entretanto, olvidam-se de que o Cristo recomendou a quem quisesse segui-lo que renunciasse a si mesmo e tomasse a própria cruz. Tal não significa a apologia da miséria e do sofrimento, mas apenas o reconhecimento de que em um mundo ainda corrupto, a vivência das virtudes cristãs constitui tarefa difícil. É preciso viver honesta e puramente, mesmo que isso signifique abdicar de facilidades, companhias e gozos. Ainda por algum tempo, a opção da pureza e da compaixão será difícil e pouco compreendida. Entretanto, urge reconhecer que tudo na vida tem um custo. O desfrutar de paixões consome dinheiro e saúde. A ganância e a avareza tiram a paz. Assim, não é de se estranhar que a fidelidade a um ideal de transcendência também exija algum sacrifício. A diferença é que a vivência dos valores cristãos propicia uma paz inacessível a outras opções de vida. Importa, pois, ser fiel a Deus. Essa fidelidade é expressa na forma de constância na vivência do ideal do belo e do bem. Não esperar facilidades e privilégios, mas persistir sempre, mesmo em face de quedas e tentações. Afinal, toda facilidade material de que se abdique está mesmo fadada a desaparecer no pó. Mas a dignidade espiritual conquistada persistirá para sempre.

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1: Quinze horas e 21 minutos.
2: Olá, amigos da Web Rádio Fraternidade. Eu sou Altino Majeste e gostaria de convidar você para tomar um café com Paulo, um programa pequeno onde aprenderemos grandes lições do convertido de Damasco. Espero que você goste do programa que apresentaremos hoje. Olá, meus queridos amigos, sejam todos muito bem-vindos a mais um Café com Paulo, aqui no nosso canal Altino Majeste, Café com Paulo, ou pelas ondas do bem da Rádio Fraternidade. Hoje nós vamos encerrar o nosso ciclo dos quatro verbos de Abigail, que ela traz a lição sublime do Mestre. Abigail já havia dado a Saulo três conselhos, três verbos. O primeiro, amar, depois trabalhar e depois esperar. Aí está toda a sequência dos ensinamentos de Jesus, que o mandamento maior ele nos pede para que amemos, depois nós temos que trabalhar para pôr em prática esse amor e nós temos que saber esperar para ver os frutos desse trabalho e desse amor. Mesmo assim, Saulo ainda tinha grandes dúvidas. Era um momento de muita angústia, era um momento de decisão, momento de novas caminhadas, momento de recomeço. E ele tinha uma série de dúvidas. E ele faz a seguinte pergunta a Abigail. Concordavam em que se fazia indispensável amar, trabalhar e esperar. Entretanto, como agir no âmbito de forças tão heterogêneas? Como conciliar as grandiosas lições do Evangelho com a indiferença dos homens? Vejam que profundo isso. Grandiosas lições do Evangelho e a indiferença dos homens. Esse é o grande problema. A grande trave que nós temos ainda é a indiferença. E quando faz a pergunta aqui, em relação à indiferença dos homens, nós nos colocamos na retaguarda como se a indiferença fosse dos outros, de terceiros. Essa indiferença é a nossa indiferença. A nossa indiferença para com a religião do outro, a nossa indiferença para com a dor do outro, a nossa indiferença para com o mundo que nós vivemos e a nossa indiferença para com o Evangelho de Jesus. Então, Saulo está sentindo isso dentro dele. Como que ele vai fazer para dominar, para viver essa indiferença? Porque não é fácil, e nós temos prova disso conosco mesmos todos os dias. Mas aí Abigail apertou-lhe as mãos com mais ternura a indicar-lhe as despedidas e acentuou docemente: perdoa. Isso é maravilhoso porque esse verbo que Abigail usa nesse último momento, seguindo a sequência didática, lógica e evangélica de Jesus, é o verbo perdoar. E Jesus, depois de ter amado muito, depois de ter trabalhado sem pausa, depois de ter esperado por nós, no último instante, antes do seu último respirar no alto da cruz, ele ainda nos dá a lição do perdão. Quando ele diz e roga ao Pai para que nos perdoasse. Então, meus amigos, em relação à indiferença dos homens, em relação aos maus tratos que o mundo nos dá, às vezes nós queremos ser amado e não somos correspondido. Às vezes nós trabalhamos e o nosso trabalho não é reconhecido. Às vezes nós esperamos e achamos que esperamos em vão. Se nós estivermos fazendo isso com Jesus, tudo isso estará certo ao seu tempo, independente do que o mundo acha. Porque Deus age e não concorre com as vaidades da criatura. Não é isso que está aqui nesse livro, Paulo e Estevão? Então, vamos ter o último verbo para coroar os outros três, que é o verbo do perdão. É um verbo que exige demais de nós. Mas quando nós aprendermos a perdoar, quando nós entendermos que perdoar não é uma coisa que nós estamos fazendo com o outro, mas conosco, nós vamos entender definitivamente que perdoar é tirar o lixo que o outro colocou em nosso coração. Então, quando nós perdoamos, nós não estamos fazendo nada com o terceiro. A ele, com o outro, com a indiferença, com as atitudes dele, ele responderá. Eu respondo pelas minhas. E quando eu decido perdoar, eu posso alçar voos mais altos. Eu posso caminhar por caminhos novos. E Paulo tem isso no seu legado quando ele escreve aos Colossenses em relação ao perdão. Ele diz assim: suportando-vos uns aos outros e perdoando-vos uns aos outros, se alguém tiver queixa contra o outro, assim como Cristo vos perdoou, assim fazei-vos também. Viram como que Paulo, ouvindo e aprendendo com o Evangelho de Jesus, ele disse que assim como Cristo vos perdoou, assim fazei vós também. Então, meus amigos, para fim de conversa, para fim desse nosso café com Paulo de hoje, que tal o verbo da nossa semana, desse momento, seja o verbo perdoar? Então, fico com o meu convite para você. No próximo café com Paulo, eu quero que o seu coração já esteja mais leve, mais bonito, e que você venha tomar um café com Paulo no próximo episódio com o coração limpo e bonito, porque é assim que a gente toma café com Paulo: amando, trabalhando, esperando e, mais do que tudo, perdoando. Até o nosso próximo café. Tchau, tchau e muito obrigado.
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0: 15 horas e 29 minutos. 15 horas e 29 minutos.
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2: Elahá, quando um companheiro de formação católica faz um questionamento sobre a visão espírita do Espírito Santo, como devemos responder? Como devemos? Devemos responder assim: ah, meu irmão, tem tanta coisa tão importante para a gente fazer. Isso não é o mais importante. Porque o importante é fazer aquilo que Jesus mandou fazer, que é amar, perdoar, cuidarmos uns dos outros. Não vamos nos tomar nas nossas diferenças, vamos procurar as nossas semelhanças. Já chega da gente criar desarmonia entre as religiões. Quando a gente faz isso, a gente só serve ao propósito do mal. Porque as outras religiões também querem o bem da humanidade. E quando a gente se divide, nós fragmentamos o bem e fortalecemos o mal. Então, o ideal, a responder para ele, é assim: não perder tempo com isso, não. Vamos cuidar da nossa religião, mas no sentido mais abrangente da prática do amor. Mas certamente não foi isso que você quis perguntar. Você quis saber o que dizer para ele. Então a gente responde, mas sem o objetivo de querer derrubar as pessoas, medir força, mostrar que a gente sabe mais do que os outros. Esse não pode ser o nosso objetivo. Mas o Espírito Santo, na visão da doutrina espírita, é conceituado como o grupo de espíritos muito elevados que colaboram com Jesus na organização do planeta. Nós poderíamos dizer que é aquele ministério que está em torno do Cristo, aquela pléiade de entidades extremamente elevadas e que estão vinculadas diretamente a ele e que coordenam o planeta. Esses espíritos possuem uma maneira de pensar profundamente semelhante à do Cristo, de tal maneira que se pode dizer que o que eles pensam, o que o Cristo pensa, é o que eles pensam. Então, eles pensam muito parecido com o que Jesus pensa. E Jesus pensa muito parecido com aquilo que Deus quer. Então, Deus, Jesus e o chamado Espírito que já está santificado, o Espírito Santo, são esses Espíritos já muito evoluídos, esses três, para o nosso grau de evolução, pensam tão parecido que é como se fossem um só. São três coisas distintas, mas existe uma unidade de pensamentos que a gente dá a sensação de que eles sejam só um. Mas Deus é o soberano Senhor, Criador do Universo,

0: 15h42.
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2: Olá, meus irmãos, aqui é Nicola Frattari. Estamos começando mais um Refletindo com Jerônimo Mendonça, aqui na sua Web Rádio Fraternidade. Vamos, meus irmãos, trazer mais um trecho, mais uma frase dos pensamentos de Jerônimo Mendonça. Essa frase está contida no livro Crepúsculo de um Coração. Vamos ver o que Jerônimo nos disse. Seja perseverante no ideal superior que te acalenta o espírito. Recorda-te que o soberbo jequitibá da floresta foi apenas um sonho que dormia na semente. Veja vocês, meus irmãos, cada planta maravilhosa um dia foi uma semente que dormia e desabrochou. Inclusive o jequitibá, figura trazida pelo nosso irmão Jerônimo Mendonça. E assim também Jerônimo analisava a alma humana, nos fazendo compreender a grandeza da vida quando nós nos dispomos ao bem, a amar e a perdoar. Devemos, meus irmãos, fazer o melhor todos os dias, o que conseguirmos fazer de melhor, sem comparações. Nós não devemos estipular metas e ficar nos comparando com as pessoas que estão à nossa volta. Nós temos que entender qual é a nossa potência, o que nós temos que podemos oferecer a quem está ao nosso lado. O que nós conseguimos fazer de bom para as pessoas, materialmente e espiritualmente. Nós temos que entender este processo conosco mesmo e não ficarmos nos comparando. Porque se olharmos para alguém, nós podemos nos frustrar, porque essa pessoa pode estar fazendo mais coisas e com certeza ela tem condições para isso. Ou então, podemos até desacelerar a marcha, porque acreditamos que estamos fazendo muito mais que outras pessoas. Nada disso. Nós devemos nos perceber. É aquilo que nós podemos fazer, que nós temos que dar conta de fazer. Quanto todo bem que nós fizermos, tudo de bom que nós plantarmos, eu estou falando de um pensamento positivo, de um sorriso, de uma oração, de um copo d'água estendido, de um conselho dado, ou de um ombro amigo que nós ofertamos somente para ouvir a dor de outra pessoa. Todas as vezes que nós agimos com sinceridade, com paixão verdadeira pelo nosso próximo, é uma semente que nós plantamos. Talvez nós podemos achar que estamos vivendo num verdadeiro deserto. Talvez nós construímos esse deserto com as nossas atitudes, seja nesta existência ou em existências passadas. Nós sabemos, né, que tudo que nasce é porque é resultado de um plantio. Então, se estamos num deserto, se estamos num lugar árido, sem vida, sufocados, é porque este lugar foi construído por nós mesmos. E fazer o bem é plantar uma semente. Muitas sementes, elas demoram para nascer. Então, quando nos dispomos a este plantio, gradativamente, lentamente, nós vamos começar a perceber que o cenário à nossa volta irá mudar. A paisagem vai melhorando gradativamente, em todos os sentidos, em todos os lugares por onde nós transitamos. É por isso que nós não devemos fazer as coisas esperando retorno e agradecimento daquelas pessoas às quais nós estamos fazendo. Toda vez que a gente faz o bem para alguém, é uma oportunidade de melhorar a nossa existência, independente se aquela pessoa vai ser grata ou não, se ela vai retribuir ou não. O importante é que nós fizemos e automaticamente uma nova semente foi plantada. Então nós não devemos importar de maneira alguma se houve retribuição. Nós devemos fazer. Se a pessoa está com boas intenções, se ela está nos enganando, se ela está mentindo para nós, isso não importa. Porque o que vai ser contado é aquilo que está no nosso coração. O que vai ser levado em conta a nosso favor é a compaixão que está dentro de nós, nos movendo a auxiliar alguém. Isso é o que vai ser levado em consideração. Isso é o que vai fazer com que nós possamos ter mérito suficiente para que as nossas dores mais profundas sejam tratadas. Às vezes nós buscamos especificamente a cura para determinada questão da nossa existência. Pode ser uma doença física, pode ser uma perda de alguém querido, alguém que desencarnou e nós estamos vivenciando aquele luto. E nós buscamos a cura muito específica para isso. E o que que nós aprendemos nas obras de André Luiz? Quando os espíritos estão na espiritualidade, que eles têm problemas ainda associados à Terra, parentes em dificuldade, questões outras que os oprimem do lado de lá, o que que os espíritos aconselham para eles? Porque muitos não têm merecimento para resolver aquelas questões. Não plantaram. Então eles se engajam em equipes do bem e vão socorrer, vão trabalhar para plantar sementes de luz. E assim, automaticamente, em pouco tempo adquirindo merecimento, eles vão começar a colher e as suas mazelas, as suas dores serão confortadas. E os problemas serão resolvidos, encaminhados da melhor maneira possível. Então, meus irmãos, hoje nós ficamos com essa reflexão. Não vamos ficar presos à nossa dor. Não. Vamos fazer o bem e deixar com que Deus, com que Jesus cuide dessa dor, que no momento certo, de acordo com o merecimento que conquistarmos nesta nova jornada de trabalho, tudo irá se organizar, se acomodar e entrar no equilíbrio. Que Jesus nos abençoe e que assim seja.
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4: Ave Cristo, os que aspiram à glória de servir em teu nome te glorificam e saúdam.
5: 15 horas e 53 minutos.
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7: Quantos pães tendes? Essa é a famosa indagação de Jesus aos discípulos na conhecida passagem da multiplicação dos pães. Indagação que por si mesma nos traz profundas reflexões para a nossa jornada espiritual. Diante das nossas lutas, das nossas dificuldades, quando rogamos o amparo do Criador, quando rogamos o amparo do Mestre Divino, é esse o questionamento que deveríamos fazer a nós mesmos, ouvindo novamente na acústica da alma aquela indagação de Jesus aos discípulos. Quantos pães nós temos para dar? Porque aprendemos com a vida, com o Evangelho, que Jesus está sempre disposto a multiplicar o bem. Está sempre disposto a tornar ainda mais abundante a manifestação do mínimo propósito no bem. No entanto, algo ele precisa para multiplicar. Uma continha simples de matemática. Qualquer número, por maior que seja, multiplicado por zero, é zero, ou nada. Mas, na medida que nos dispomos a trazer uma migalha que seja, eis então que surge a possibilidade da multiplicação por parte de Jesus. É algo que percebemos, ou que deveríamos perceber, na nossa vida cotidiana. Quantas vezes não aguardamos que o Cristo faça algo por nós sem nos dispormos ao mínimo esforço, sem nos dispormos à mínima renovação? Como esperar que Jesus tome o nosso lugar no processo evolutivo que compete a cada um de nós? Naturalmente, que ele, como diz a passagem, se disporá sempre a multiplicar, a sustentar, a nos amparar nos mínimos gestos do bem. Quando Jesus percebe no seu coração, no seu esforço, um mínimo movimento em direção ao bem e à luz, tenha certeza, ele vai secundar esse movimento e esse esforço com todos os recursos ao seu alcance, através de seus emissários, através das circunstâncias da vida, enfim, pelos mil modos que Jesus tem de nos amparar. Mas algo ele precisa receber de nós, algo precisamos dar a ele para que ele possa, enfim, ampliar as possibilidades de realização e de serviço. E não nos enganemos, o mínimo gesto de amor, de perdão, de caridade com Jesus acaba se convertendo em alimento para as verdadeiras multidões ainda tão carecentes na humanidade terrestre. Quantos e quantos gestos mínimos de amor não se transformaram no decorrer do tempo em grandes e grandes fontes de provimento de alimento espiritual, de renovação para milhares ou mesmo milhões de criaturas? Um gesto de perdão de Estevão, que foi praticamente o início, o despertar do grande apóstolo Paulo, que converteu-se naquele maior divulgador do cristianismo, trazendo luz espiritual, compreensão, renovação a um sem número de criaturas ao longo desses 2000 anos de cristianismo. Então um gesto, uma migalha de perdão, de compreensão de Estevão, transformando-se num alimento para verdadeiras multidões em espírito. Quantos e quantos casos semelhantes, mesmo anônimos, desconhecidos pela humanidade terrestre, mas conhecidos por Deus, não se têm repetido ao longo desses milênios. E a grande boa notícia, nós também podemos auxiliar nesse processo. Nós também temos ao nosso alcance essas migalhas de esforço, de boa vontade, de disciplina, que redundarão em alimento para nós e para aqueles que convivem conosco, seja no lar, seja no trabalho, seja na comunidade ou mesmo na nação em que estamos inseridos. Certamente haveremos de ver esse efeito multiplicador do amor e do bem em nossas vidas. É o que Emmanuel vai comentar no capítulo 133 do livro Fonte Viva, quando ele diz: infinita é a bondade de Deus, todavia, algo deve surgir de nosso eu em nosso favor. Em qualquer terreno de nossas realizações para a vida mais alta, apresentemos a Jesus algumas reduzidas migalhas de esforço próprio e estejamos convictos de que o Senhor fará o resto. Meditemos nisto, meditemos em quais migalhas, ou se temos tido migalhas, para apresentar a Jesus. E assim poderemos compreender qual resultado a vida tem nos trazido. Se a abundância, a fartura de pão do Espírito, ou se a escassez, a limitação e a infelicidade. Que a paz de Jesus esteja sempre conosco.
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0: 16:03.
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0: 16:07.
13: Olá, como o Espiritismo nos ajuda a entender o mundo de hoje? É isso que o nosso programa se propõe mostrar em conversa com estudiosos do Espiritismo. E o tema do nosso programa de hoje é Felicidade. Prepare-se, Entre Dois Mundos está começando.

0: Muitos de nós nos questionamos como podemos ser felizes num mundo onde há tanta desigualdade. Os índices de suicídio, de depressão, cada vez mais aumentando. Uma verdadeira epidemia silenciosa que a gente precisa enfrentar. Afinal de contas, é possível ser feliz? Para conversar sobre esse assunto tão atual, tão importante, estamos recebendo aqui nos estúdios da FEB TV, em Brasília, Vani Quintaneira, psicóloga. Muito obrigado, Vani.
1: Obrigada.
0: Seja bem-vinda.
1: Obrigada.
0: Também Rafael Alvarenga, psicólogo. Muito obrigado pela presença, Rafael.
2: Olá, tudo bem?
0: Ótimo. Olha só, como é que a gente poderia dizer, Vani, que a felicidade se manifesta?
1: Ainda somos muito equivocados no entendimento do que é felicidade. Então, a felicidade, no nosso entendimento, são momentos pequenos, felizes, e que muitas vezes a gente nem percebe assim. Então, algumas pessoas falam assim, eu era feliz e não sabia, né? Porque as pessoas não compreendem ainda o que, que é a verdadeira felicidade, que ainda não é deste mundo, segundo a gente compreende, dentro da doutrina espírita. Mas a felicidade é uma construção. É um dia a dia, é um passo a passo, é um entendimento. A maturidade vai levando a gente a ser feliz da maneira como a gente compreendê-la de uma forma mais adequada.
0: Né? Eu não poderia entender, Rafael, a felicidade como sendo um porto seguro?
2: Pensemos assim, o entorpecimento dos sentidos, então a bebida, as drogas, uma grande farra, para algumas pessoas, esse momento é o tal do porto seguro. Eu trabalho a semana inteira, mas eu só vou viver de verdade a minha segurança no final de semana, quando vou entorpecer os sentidos. Nessa outra concepção de felicidade, que ela é muito mais verdadeira, ampla, significativa, a felicidade ela é branda, ela é pacífica, ela acalenta, ela está relacionada à paz de espírito, está relacionada ao amor. Gosto mais dessa ideia de porto seguro.
0: É possível a gente ser feliz aqui na Terra?
1: Na totalidade, não. Eu acredito que nós ainda estamos passando por momentos difíceis e que a felicidade são coisas pontuais, muito pontuais. Nós podemos conquistar momentos muito felizes, entender, por exemplo, que nós temos uma família que nos dá alegrias e nos dá felicidade em muitas coisas. A gente pode ter muitos momentos bons, quando a gente conquista lugares melhores no trabalho, no estudo, na própria sociedade, de uma forma tranquila, sem grandes vultos, né, de desejos, a gente consegue ser feliz sim, claro.
2: Perfeito. Essas grandes conquistas, que seriam as promoções significativas, as conquistas acadêmicas, ou as conquistas físicas, as conquistas sociais, de estar com uma família mais agradável, mais prazerosa, rodeada de bons amigos, isso são momentos felizes que nos proporcionam uma paz de espírito, de uma noite tranquila, de um acordar com vontade. Eu entendo que a felicidade ela está muito relacionada a querer acordar no dia seguinte para fazer as atividades rotineiras as mais comuns possíveis do dia.
0: De maneira simples.
2: De maneira simples.
0: Você se referiu, Vani, à felicidade como sendo um processo de construção. Não é uma obra pronta?
1: Não. Eu não acredito. Nós não somos uma obra pronta. O ser humano não é uma obra pronta. Nós vemos, assim, dentro da sociedade, pessoas das mais variadas condutas, e somos todos diferentes, somos um mosaico, um lindo mosaico, né, criados por Deus, e que estamos aí nos ajudando a todo instante. Então não é uma obra pronta, nós vamos burilando o nosso caráter, burilando a nossa postura e conduta lentamente. Nada dá salto, a natureza não dá salto, então não é uma obra pronta, mas ela é perfectível, como nós.
0: Vai sendo construída, né?
1: Devagarzinho.
0: Rafael, você como psicólogo, até como atendimento em consultório, enfim, você acha que nós confundimos felicidade com prazer?
2: Com toda certeza. Existem alguns sentimentos, e a gente vai trazer algumas palavras, a alegria, a felicidade, o prazer, a paz, o amor, que vão formar uma longa escada e que são confusos em termos de sentimento. O prazer, ele é imediato, ele é extremamente curto e muito egoísta, porque o prazer, ele é sentido de forma bem sintética no seu interior. aí vamos para a alegria, em que a gente começa a compartilhar um sorriso, mas ele ainda é um momento curto, ele é um momento fugaz. Chegamos na felicidade, que ela é mais duradoura, ela é mais perene, ela é toda essa construção até chegarmos. Por isso que a felicidade plena não é desse mundo. Quando Jesus se refere à felicidade, é essa felicidade já transformada em amor, transformada em paz, com uma série de significações. Mas nós gostamos, né, de confundir com prazer. Nós queremos dizer que somos felizes quando nas nossas redes sociais enchemos de fotografias com sorrisos, na maioria falsos, porque eles só aparecem na hora do clique.
0: E a gente mostra aí uma questão de aparência, Dani.
1: Na verdade, você é feliz no outro e você tinha que ser feliz com você. Então, eu me realizo no ator, eu me realizo no meu chefe, eu me realizo no meu filho, porque eu quero que ele seja um advogado, e eu me realizo em... Eu acho, né, que isso é o que vai me trazer a felicidade. E, na verdade, ela está em mim. A minha alma, eu é que preciso ser feliz. Eu preciso descobrir aquilo que é importante para que eu seja feliz. E não, como ele disse, momentos importantes. Não. Então, a gente ainda tem uma questão de responsabilidade. Eu quero que a responsabilidade seja do outro. O outro é que vai me fazer feliz? Nunca. Se eu não me sentir feliz, se eu não for feliz... Nada disso importa.
0: Isso seria uma espécie de transferência.
2: Perfeito. Existe uma situação interessante, que é a felicidade que surge durante a prática da caridade. Aquele sentimento de agir de forma correta, conseguir vencer minhas fraquezas, hoje acertei. E eu forço esse hoje para compreendermos o quanto que a felicidade ela é construída. Nós não vamos conseguir, do dia para a noite, no estalar de dedos, nos tornarmos seres humanos melhor ou seres humanos felizes.
0: Fazer o bem é bom para nós.
1: Nossa, é fundamental. E o mais importante é fazer o bem que o outro precisa, e não aquele que eu acho que é bom. O que é bom para mim não é bom para você. Então eu preciso fazer com que o outro seja feliz.
0: A referência é o outro.
1: O outro. Nosso. Porque, na verdade, se eu estou fazendo a caridade, não é da minha visão. É da visão do que o outro necessita. Então, se ele precisa de um lar, não adianta eu botá-lo numa creche. Se ele precisa de um alimento, não adianta eu achar uma roupa boa. Então, eu preciso de atendê-lo.
0: A felicidade, Rafael, não passa necessariamente pelas questões das necessidades fundamentais? O atendimento a essas necessidades?
2: Eu entendo que alguém que esteja passando fome, frio, vai conhecer muito mais o sofrimento do que os prazeres ou a felicidade aqui na Terra. Mas aí entra uma das grandes funções da encarnação, que é exatamente nós desenvolvermos a capacidade de ajudar o outro, a compaixão. Nós só vencendo o nosso egoísmo, nosso orgulho, nós vamos encontrar a felicidade. Na hora que combatemos o orgulho, apresentamos também a felicidade ao outro, porque permitimos que ele diminua seu sofrimento. Agora, numa vida em sociedade, se cada um se ocupa em minorar o sofrimento alheio, o coletivo se eleva.
0: Pois é, nós estamos conversando com o Rafael, também com a doutora Vani. Vamos para um breve intervalo e voltaremos no segundo bloco, já apresentando a visão espírita da felicidade. Fica aí, a gente volta daqui a pouco. Estamos de volta com o programa Entre Dois Mundos. 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Estamos conversando sobre felicidade com dois psicólogos, o Rafael e Vani. Nós falamos sobre a questão da felicidade, Rafael, você estava dizendo aqui no intervalo que há uma cobrança muito grande com relação a nós sermos felizes. Como é que isso acontece? A cobrança não é natural, não?
2: Em outras épocas, em outras décadas da humanidade, se nós víamos alguém com a feição mais fechada ou entristecido, havia até uma valorização do sofrimento. Hoje, o pêndulo ele foi muito para o outro lado. As pessoas elas são cobradas o tempo inteiro para estarem sorrindo. E o sofrimento faz parte da vida. Passamos por situações hoje em que, ainda dentro de um velório, as pessoas acalentam aqueles que estão velando o parente agora desencarnado, e é natural que sofram, porque há saudade, apesar de respeitar as leis divinas, a compreensão da reencarnação, o sofrimento vai estar presente, porque nós temos saudade ainda de vermos diuturnamente aquele parente. E há uma cobrança para que até nessas situações as pessoas rapidamente superem. Você precisa superar, você precisa esquecer, você precisa passar por essa situação.
0: É preciso passar pelo luto, né?
2: Perfeito. Hoje, a cobrança da felicidade, ela é tão forte que muitos são obrigados a sorrir o tempo inteiro. E é preciso respeitar também os momentos de dor, de mágoa, porque eles ensinam. É aquele momento de isolamento em que a pessoa, com os próprios pensamentos, na sua própria leitura, tem o seu crescimento.
0: Mas a pessoa pode ser feliz sofrendo?
1: A morbidez é uma coisa muito negativa. Ficar naquela situação de buscar sempre o sofrimento, de buscar sempre a dor, de focar sempre na televisão, por exemplo, coisas negativas. Mas aí eu te pergunto, nós podemos ser felizes vendo o mundo na situação em que está? De dor, de guerra, de sofrimento, de gente perdendo suas terras, perdendo sua dignidade? Então, não é? Nós precisamos pensar nisso. Nós precisamos entender que a gente precisa compreender, vivenciar, para começar a modificar. Porque se eu não admito, eu não modifico.
0: Exato. E Jesus disse que a felicidade não é deste mundo. Como é que o Espiritismo entende essa expressão?
2: Vamos pensar, por exemplo, na situação Brasil e a pobreza extrema que existe em algumas localidades e a riqueza extrema que existe em outras localidades. Hoje, após a gravação do programa, a participação nos eventos, nós vamos poder nos encontrar com nossas famílias e muito provavelmente teremos algum momento de confraternização, algum momento mais alegre, teremos nosso coração repleto de amor, portanto, vamos vivenciar um momento de felicidade. Do outro lado, nós podemos ter, neste mesmo momento, no nosso planeta, centenas, milhares de crianças que estão agora passando as injunções na carne, da fome, do frio. Como ser feliz num ambiente em que isso acontece na Terra? Nós temos que ajudar o nosso próximo. E o próximo é aquele que há mais próximo. Se nós formos contaminados por todas as dores do mundo, vamos também ficar paralisados.
0: Devemos então, ficar alheios?
2: De forma alguma. É um equilíbrio entre ajudar no limite das nossas forças, mas lembrar que é no limite das forças.
0: Não é querer ser um salvador, né, do mundo. Salvador já, Mulher Maravilha.
1: Muitos já vieram aqui com essa proposta de ser salvador do mundo. O próprio Cristo veio como salvador do mundo para nós. E até hoje a gente ainda está rastejando no ensinamento que ele deixou. Porque a gente ainda não consegue viver na plenitude todo o ensinamento vivenciado pelo Cristo. Então, na verdade, este mundo realmente ainda não está numa hora de ser plenamente feliz. Nós já temos essa proposta, né?
0: Certo.
1: Esse programinha já está a caminho, mas ainda não.
0: Mas é possível ser feliz relativamente? Porque veja que coisa interessante, Kardec no Livro dos Espíritos faz uma pergunta assim, né? Na 922, que realmente a felicidade é uma questão muito relativa. Às vezes o que é felicidade para um é até motivo de infelicidade para outro. E aí ele faz a pergunta, será que existe um ponto comum de felicidade para todo mundo?
2: Há um momento em que vivenciamos uma felicidade muito firme, muito forte na Terra, que é quando, de forma honrada, digna, compartilhamos a nossa vida com um companheiro, com uma companheira, formando uma família. E naquela situação em que hoje nós nos reunirmos com nossas famílias, nós podemos fazer uma oração para os menos desfavorecidos, nós podemos acordar que vamos gastar algum tempo do nosso final de semana, ajudando essas famílias mais necessitadas, minorando assim, portanto, o sofrimento. Então, há sim uma forma de encontrar a felicidade aqui, que é na construção da família, no zelo ao lar, dentro dos ensinamentos do Cristo.
0: Pois é. Pois não, Vanessa.
1: Tem uma outra questão também importante, que é a questão da oração, ou da prece, né? Quando a gente consegue se conectar, e não quer dizer que seja sempre, porque não é sempre que a gente faz uma oração em que a gente realmente sente aquela vibração gostosa, né? A gente consegue entrar quase que em um êxtase, numa felicidade que é importante para a nossa vida, mas que a gente não consegue em todos os momentos.
0: Sim.
1: Então é uma conexão divina, né? Em que a gente começa a sentir um prazer imenso de sermos realmente filhos de Deus.
0: Olha
1: que
0: só,
1: a gente esquece.
0: Que é muito interessante essa conexão, né? Na resposta que Kardec faz à pergunta, o Espírito de Verdade diz o seguinte, ele faz em dois tempos, fala do aspecto material e do aspecto moral. No aspecto material, a felicidade aqui na Terra é ter-se o necessário para sobreviver. Quer dizer, basta o necessário. Aí a gente entra nessas questões, né? Será que realmente todo mundo tem o necessário? Não é? O que nos compete fazer? Às vezes a gente fica aguardando uma ação institucional ou do Estado, não é? Do poder, para poder resolver a situação. Nós podemos colaborar nesse sentido, não? Sim. Com a própria beneficência, né?
2: Perfeito. O André Luiz, ele tem uma passagem que ele fala, olha, observa o seu quinto. Às vezes, a cada 5 cinemas que você for, separa o quinto para usar aquilo para alguma obra. É tão pouco.
0: Não precisa ser o dízimo, pode
2: pois
0: ser o quinto.
2: Pois é tão pouquinho que a gente pode separar para tentar ajudar alguém, né?
0: Olha só. E a continuação da resposta, Vani, que vem aí a calhar que vocês falaram da oração. Ele coloca no aspecto moral, a felicidade que seria comum para todo mundo, é a questão de nós termos a consciência tranquila.
1: Uhum. Exatamente.
0: E a fé no futuro.
1: Exatamente. Essa é a questão. A gente precisa de confiar que nós vamos conquistar essa felicidade tranquilamente. E acreditando assim que essa construção que a gente faz da felicidade é para minha felicidade. E com certeza vou irradiar isso para muitos. Não só encarnados, como os desencarnados também. Uhum. Então, assim, essa caridade que a gente está falando, ela não é só material, não é? É ouvir uma pessoa e atender também a esse envolvimento magnético, esse envolvimento vibracional que a gente está dentro dele o tempo todo da nossa vida.
0: A nossa postura entusiasmada
1: isso,
0: influencia,
1: não é?
2: Sim, a crença em Deus, ela se impõe de forma tão firme na busca da felicidade, porque perpassa pela ideia de crença na vida futura, que tudo vai dar certo, que é alguém zelando por nós.
0: Que coisa maravilhosa, né? Nós vamos para um breve intervalo, já chamando outro bloco, onde estaremos conversando mais diretamente com vocês para suas perguntas. Fiquem, a gente volta daqui a pouquinho. Estamos de volta com o programa Entre Dois Mundos, agora para conversar diretamente com você, atendendo as suas perguntas. Os nossos convidados vão responder as perguntas sobre felicidade, esse assunto tão interessante. Continue participando, escreva, o endereço está aí no seu vídeo. Por favor, a sua participação é sempre muito bem-vinda. Nós temos aqui Vania Maria de Andrade, de Brasília, perguntando: como a felicidade não é deste mundo, então, quando serei feliz?
1: Essa é uma promessa, né? É uma promessa que o Cristo fez enquanto esteve conosco aqui no mundo. Ele diz que o meu reino não era deste mundo. E quando ele diz isso, fica parecendo que, né, que a gente não tem um mundo feliz. A gente tem, intimamente, nós temos um nível de felicidade e nós temos uma progressão. Quando nós falamos em progressão, nós lembramos que o Espiritismo nos diz da reencarnação. Então nós vamos galgando suavemente, sem grandes imposições, para que a gente conquiste o reino de Deus, que ele é dentro de nós ainda, mas ele também pode ser em outros mundos. Nós temos vários, porque olhando para o céu, a gente vê que tem muito estrelinha, como que a gente diz, que pode ser vivida e habitada por nós todos.
0: Servir de morada para nós, né?
1: Com certeza.
0: É um alento, né?
1: Com
0: uma
1: certeza.
0: Esperança. Rafael Antônio Carlos de Brasília também pergunta o seguinte: por que alguns têm tanto e outros não têm nada?
2: A gente volta ao aspecto de se Deus existe, ele é bom, soberanamente poderoso, por que existe o sofrimento? Temos que entender que os espíritos, eles são criados simples e ignorantes, cada um com sua história evolutiva, e que precisamos passar por N experiências durante essas várias encarnações. Motivo maior ainda para que mesmo o egoísta pratique a caridade. Porque se hoje ele veio dentro da riqueza, a sua própria encarnação, ele pode estar rodeado da pobreza. Então ele deve ajudar a todos, porque nós não sabemos quem é aquele irmão que hoje sofre, quem é o irmão que hoje é rico e quem ele será na próxima.
0: Não seria uma punição, um castigo divino?
2: De forma alguma. São sempre experiências e possibilidades de aprendizagem.
0: Uhum.
2: Lembrando que só existe a pobreza extrema porque nós, seres humanos, ainda egoístas, desejamos ter mais do que o necessário. E aí falta até o necessário para alguns irmãos.
0: É muito interessante isso, né? É um mundo ainda muito desigual, falta muita justiça, sobretudo, né? A gente tem que trabalhar por isso. Até vendo a questão do Livro dos Espíritos, a justiça é a gente respeitar o direito do outro.
1: Exatamente.
0: Né? Coisa impressionante isso.
1: Exatamente.
0: Né?
1: E nós, às vezes, desejamos tudo para nós, né? Uhum. A gente costuma falar só para o meu umbigo, né?
0: É.
1: O outro...
0: Esquece do outro.
2: Uhum. É verdade que existe a questão da imprevidência. Algumas pessoas... Sim. Elas levam um determinado Perfeito. Estilo de vida que vai levar à falta.
0: É do livre-arbítrio, né?
3: Livre-arbítrio.
0: Uhum. Claro, claro. Maria Eunice de Ladário, Mato Grosso do Sul, pergunta assim, Vani, há outros mundos em que podemos viver em felicidade plena?
1: É, pela progressão dos mundos, a gente sabe que tudo evolui. Nós evoluímos e a Terra também está evoluindo. A promessa é que estaremos passando agora por esse período de conturbação para podermos passar por um momento de regeneração. Mas existem os mundos que a gente chama de ditosos ou felizes, em que realmente já não precisamos desse corpo muito denso, dessa situação material tão impregnada como nós temos hoje. Então a nossa possibilidade é de irmos evoluindo com este planeta ou em outros planetas, mas sempre buscando essa questão da felicidade. Isso é ponto final para todos nós.
0: É, faz parte da lei de evolução.
1: Da lei de evolução.
0: E como fugir, que maravilha. É um grande alento, realmente. Clara Lourdes, de São Paulo, Rafael, pergunta assim, como ter felicidade se os homens ainda fazem guerras?
2: Clara, muito da felicidade, ele é íntima. Nós não podemos esperar soluções exclusivamente governamentais ou institucionais para o mundo se tornar um planeta de regeneração, futuramente um planeta ditoso, é preciso que de forma individual, cada um de nós, com alerta da consciência, haja no limite de suas forças para produzir o bem.
0: Quer dizer, fazendo o máximo ao seu alcance.
2: Perfeito.
0: É. E as guerras acabam acontecendo. E das guerras a gente pode tirar também grandes lições, né?
1: Sempre a gente consegue, a partir de uma guerra, crescer um pedacinho. Você vê que a Europa se reconstruiu a partir de uma guerra. Nós estamos vivendo na nossa sociedade um momento de grandes turbulências que estão fazendo refletir para mudanças e melhorias. Então é importante, quer dizer, não que a guerra seja importante, a reflexão pós-guerra é sempre importante.
0: Certo. Samantha Nunes, do Rio de Janeiro, pergunta assim, não entendo o porquê de a felicidade não estar nos bens materiais, sendo que viver, né, sem dignidade, aquele que vive sem dignidade, né, que tem pouco, não tem praticamente uma dignidade de viver. Ela está dizendo então que os bens materiais nos dariam um certo alento. Como ser feliz sem ter o mínimo na vida?
1: Na verdade, o mínimo é essencial. O que importa é, se a gente for ver pela ótica do mínimo, você pode ter um transporte, pode ser uma bicicleta ou pode ser um super carro importado. Então, qual que é importante para mim? Qual que é a minha necessidade dentro disso aí? Eu posso comer uma comida saudável, mas posso também comer extravagantemente. Então nós temos que perceber o que de material é importante. É claro que nós estamos vivendo um caos social nestes instantes, principalmente no país, ou lá naquela região de refugiados, ou seja onde for, mas a gente precisa entender que é preciso que haja saúde, educação, né? Habitação, minimamente. Isso é de responsabilidade de todos, como, né, ele já falou, não é uma questão governamental, é uma questão social, e social inclui quem? A sociedade. Nós todos somos importantes neste processo.
0: É, não podemos ser indiferentes, né?
1: Quando nós temos o excesso em um, nós temos a falta no outro.
2: Perfeito. Ninguém merece sentir frio, ninguém merece sentir fome, ninguém merece sentir dor. Nós precisamos, então, buscar onde há o sofrimento, e ali combatê-lo. Por isso essa posição individual.

0: planta ali a sementinha do evangelho e ele vai se desenvolvendo. O ensino judaico cristão, ele foi organizado durante muito tempo em dois grandes compêndios de livros na Bíblia, o Antigo e o Novo Testamento. O Novo Testamento, ele é repleto de lições de amor. Jesus vem nos dar a lição do que é o amor, da compreensão do amor, inclusive o como amar. Que amar os filhos é sim dizer não, é cobrar, é orientar. E vem esclarecer que o amor, ele é caminhar nas leis de Deus. Ele vem esclarecer que o amor é praticar sempre a caridade, tal do amor em ação.
1: Então, o amor então é felicidade também. É possível a felicidade sem amor?
2: Com certeza. O amor é a plenitude, né? Jesus trouxe para nós a plenitude que é o amor. Então, o que ocorre é que nós invertemos as posições. Nós entendemos que o prazer é o amor e não é. Exato. Então, quando a gente tem prazer pelo amor, é muito diferente da gente confundir o prazer com o amor. Então, Jesus trouxe o amor e não só o prazer.
1: Isso.
2: Então, nós precisamos de entender que esse amor é a total felicidade. O que eu acho que é difícil

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2: 16 horas e 35 minutos. 16 horas e 35 minutos.
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0: Amigos da Rádio Fraternidade, abraço fraterno a todos os ouvintes e as nossas saudações em Jesus. Eu, Hélio Dias e Lenice Varanda, sequenciamos hoje mais um programa da sua Rádio Fraternidade. Programa Vultos do Espiritismo.
1: Vamos homenagear as grandes figuras do Espiritismo no mundo e no Brasil. Personalidades fundamentais na decodificação de nossa doutrina espírita e sua divulgação. A contribuição destas personalidades para o planeta Terra e o mundo espiritual reforçam a nossa convicção. A terceira revelação de Cristo é a porta para a grande renovação de nossa constelação crística.
0: O programa será em capítulos semanais, apresentando a vida e obra de grandes mestres do Espiritismo.
1: Ave Cristo para os vultos do cristianismo.
0: Biografia Bezerra de Menezes, uma série da vida e obra de Bezerra de Menezes em capítulos semanais.

0: O amor vencerá sempre e, por isso, a dor será motivada a desaparecer de nosso ainda tribulado caminho.
1: Capítulo final. Capítulo 10. Casos de Bezerra de Menezes. Vida e obra de Bezerra continua.

0: completados 50 anos de seu desencarne, houve no plano espiritual uma festa para o querido ceareiro. Consta também que o espírito Chico Xavier, em desdobramento, participou da referida homenagem, durante a qual fez entrada no ambiente o espírito Celina, emissária de Maria de Nazaré, que convocava Bezerra a alçar-se a planos mais elevados, pois já cumprira sua tarefa junto ao planeta Terra.
1: Sensibilizado, Bezerra de Menezes solicita à emissária que leve a Maria Santíssima um pedido. Desejava permanecer junto à Terra ainda algum tempo mais, socorrendo aos sofridos, pois enquanto houvesse um gemido de dor, ele não conseguiria ser feliz e tampouco sentir-se à vontade, sabendo que o sofrimento continuava entre seus irmãos. Decorrido algum tempo, Celina retornou e lhe disse que a senhora considerou seu pedido e lhe concediu o tempo que ele achasse necessário para aqui permanecer.
0: Diante disso, cremos que a ida de Bezerra para regiões de mais felicidade está dependendo de nós, de nossas transformações, para que, assumindo as nossas próprias tarefas de colaborar na construção de um mundo de paz, o libertemos definitivamente.
1: Chegamos ao final do programa Vultos do Espiritismo, da série Vida e Obra de Bezerra de Menezes.
0: Voltaremos na próxima semana com o primeiro capítulo da série Vida e Obra da professora Anália Franco.
1: Uma boa semana a todos vocês e Ave Cristo em nossos corações.

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0: 16:50.
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2: Fidelidade a Deus. O vocábulo fidelidade possui inúmeros significados. Segundo o dicionário, dentre outras acepções, pode significar lealdade, firmeza, exatidão e pontualidade. No âmbito dos relacionamentos amorosos, a palavra fidelidade é frequentemente entendida como exclusividade. Entende-se que amor fiel é o amor exclusivo. Entretanto, essa significação não é absoluta. Um fidelíssimo amor entre esposos não exclui o afeto dos filhos em semelhante nível de importância. Assim, fidelidade não implica sempre exclusividade, pois tudo depende do contexto. Um homem pode ser fiel às suas ideias sem que deva ter apenas uma linha de raciocínio em sua mente. É possível ser fiel a um amigo, mas ainda assim possuir incontáveis outros amigos. A fidelidade a um ideal não se expressa pela ausência de qualquer outro objetivo na vida. A fidelidade se manifesta, antes de mais nada, pela constância. Ela implica perseverar na vivência de um ideal, na fruição de um amor, mesmo em tempos difíceis. A fidelidade é justamente a virtude que viabiliza a permanência e a fixação de todas as outras. Sem fidelidade a propósitos anteriormente assumidos, eles se sucedem sem parar ao sabor dos acontecimentos. O real desafio é perseverar na busca das metas eleitas ante os desafios do mundo. É fácil eleger o ideal da vida reta quando tudo sorri. Difícil é persistir nele quando se é tentado, quando surgem injustiças e crueldades. Muitos cristãos reputam que o resultado de sua fé deve ser uma vida material tranquila. Acreditam que a função de Deus é lhes assegurar conforto e facilidades em recompensa de suas crenças. Entretanto, olvidam-se de que o Cristo recomendou a quem quisesse segui-lo que renunciasse a si mesmo e tomasse a própria cruz. Tal não significa a apologia da miséria e do sofrimento, mas apenas o reconhecimento de que em um mundo ainda corrupto, a vivência das virtudes cristãs constitui tarefa difícil. É preciso viver honesta e puramente, mesmo que isso signifique abdicar de facilidades, companhias e gozos. Ainda por algum tempo, a opção da pureza e da compaixão será difícil e pouco compreendida. Entretanto, urge reconhecer que tudo na vida tem um custo. O desfrutar de paixões consome dinheiro e saúde. A ganância e a avareza tiram a paz. Assim, não é de se estranhar que a fidelidade a um ideal de transcendência também exija algum sacrifício. A diferença é que a vivência dos valores cristãos propicia uma paz inacessível a outras opções de vida. Importa, pois, ser fiel a Deus. Essa fidelidade é expressa na forma de constância na vivência do ideal do belo e do bem. Não esperar facilidades e privilégios, mas persistir sempre, mesmo em face de quedas e tentações. Afinal, toda facilidade material de que se abdique está mesmo fadada a desaparecer no pó. Mas a dignidade espiritual conquistada persistirá para sempre.

0: não soube esperar. Francisco Teodoro, próspero industrial, nos idos de 1914, viveu esmagadora crise financeira. Diante da falência iminente, e porque alguém o ameaçava com escândalos na imprensa, denunciando-o como negociante desonesto, cometeu o suicídio. Este fato e o seu desenvolvimento no mundo dos espíritos estão narrados por Hilário Silva no livro Ideias e Ilustrações, psicografado pelo médium Francisco Cândido Xavier. Segundo o espírito Hilário Silva, o empresário suicida experimentou pavorosos sofrimentos no mundo espiritual em consequência de ter ceifado a sua própria vida. Depois de 30 anos, Francisco Teodoro recuperou-se na espiritualidade com o apoio da misericórdia divina, que promoveu em seu benefício o socorro e tratamentos necessários por intermédio de abnegados benfeitores espirituais. Em razão da sua melhora espiritual, o ex-suicida desejou descer à terra para rever a fábrica de tecidos que tinha sido sua e supunha estar em ruínas. Ao visitá-la, ficou surpreso com o enorme progresso da indústria que fundara. Naquele momento, um amigo espiritual deu-lhe a conhecer que, após 5 dias de seu suicídio, todo o estoque de tecidos da fábrica foi vendido por importância superior a 4.000 contos de réis, ou seja, 4 vezes mais o valor da dívida contraída que o levara a cometer o suicídio. Diante dessa informação, o industrial suicida mostrou um melancólico sorriso, compreendendo que a bondade divina não faltara. Ele apenas não soube esperar. Apenas 5 dias. Muitas vezes na vida, são necessários dias, meses, anos para resolvermos problemas ou vencermos dificuldades. Mas uma coisa é certa: todos eles têm solução. A questão é saber esperar e, por piores que sejam as nossas dores físicas ou morais, devemos confiar na bondade de Deus e prosseguir trabalhando pela nossa felicidade, que certamente será alcançada na medida em que construirmos a felicidade alheia.
1: É na vossa paciência que ganhareis as vossas almas, disse Jesus.
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3: 17:07.
4: Meu nome é Leonardo, eu quero desejar a todos da Rádio Fraternidade, a emissora do bem, aquela vez que Jesus nos convoca a servirmos uns aos outros para que tenhamos sempre a paz do coração. É essa uma das funções em que os emissores do bem, aqueles do mais alto, deixaram para nós na Terra através da fraternidade, através do bem-querer, essa frase que Jesus hoje coloca para cada um de nós exemplificar, viver, vivenciar. Amai-vos uns aos outros. Nós desejamos a todos que possam viver uma vida plena de amor, de paz, de fraternidade. Que Deus os abençoe.
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3: Você no primeiro céu virtual. Frase de Cibele Cristina, de João Pessoa, Paraíba. Irmãos de caminhada, muita alegria e gratidão pela oportunidade de participar deste momento tão especial. Jesus abençoe a todos.

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1: 17 horas e 11 minutos.
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desde a primeira hora do apostolado divino, Jesus está chamando cooperadores para os serviços de extensão do reino de Deus na terra. A princípio, buscou Pedro e André, os pescadores humildes, a tarefa de salvação. Convocou Mateus, o administrador de impostos, a coleta de bens do céu. Trouxe Maria de Magdala, obsidiada de vários demônios, à necessária renovação. Convidou Joana, a esposa admirável de ilustre funcionário do bem público, ao concurso fraterno. Chamou Zaqueu, o mordomo da fortuna, do alto de um sicômoro, ao esforço de benevolência. Exaltou em Maria da Betânia o valor da meditação. Requisitou Marta, a preocupada servidora doméstica, às obras do pensamento sublime. Acordou Nicodemos, o mestre intelectual de Israel, para o ministério da santificação. Ergueu Lázaro do sepulcro para a manifestação do divino poder. E ainda, no último dia e na derradeira hora, despertou um ladrão crucificado para a divina esperança. Em todos os 20 séculos de cristianismo que estamos vivendo, o Senhor está chamando colaboradores para a sua obra excelsa de redenção e aprimoramento. Há serviço para cada um e degraus iluminativos para todos. Para onde segues, irmãos? Jesus por nós, imolou-se na cruz. Que fazemos nós por ele? Emmanuel.

Estás aflito? Está alguém entre vós aflito? Ore, Tiago, capítulo 5, versículo 13. A maioria das pessoas inquietas pede alívio apressadamente, como se a consolação real fosse obra de improviso, a impor-se de fora para dentro. Se tens fé, meu amigo, aprende a orar nas situações difíceis. Toda aflição tem uma causa. Não é preciso, porém, que o médico ou o sacerdote venha indicá-la aos teus olhos. Geralmente, nossas angústias se radicam em nossa própria leviandade no trato com a vida, quando não procede de reprováveis deslizes nas existências anteriores. Se o erro é de hoje, reparemo-no enquanto respiramos no caminho daqueles que ofendemos. Se as sombras chegam de ontem, demonstremos coragem e valor moral, desfazendo-as através do trabalho perseverante no bem. Se a inquietação te bate à porta, busca a prece e medita. Amigos espirituais, benfeitores de tua paz íntima, acudirão em teu socorro, inspirando-te o roteiro a seguir com palavras consoladoras e reconstrutivas em forma de pensamentos santificantes. Humilhaste alguém? Solicita desculpa e corrige o erro impensado. Credores atormentam-te. Habitua-te a comer e vestir de acordo com as tuas possibilidades e paga os teus débitos com paciência. O desânimo absorve-te o coração? Lembra-te que o tédio é um insulto à fraternidade humana, porque a dor e a necessidade, a tristeza e a doença, a pobreza e a morte não se acham longe de ti. Há muito trabalho por fazer além dos teus muros felizes. Ajusta-te ao ideal de servir por amor, sem espírito de recompensa, e as tuas horas estarão repletas de abençoado serviço aos semelhantes. De qualquer modo, nas aflições, não atires a tua cruz sobre os companheiros de tarefa. Ora, com serenidade, examinando-te a claridade da verdadeira justiça, e busca solucionar os problemas que te inquietam, usando os recursos divinos que o Senhor confiou a ti mesmo. Emmanuel.

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4: 17 horas e 41 minutos.
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6: Olá, meus bons amigos e amigas. Feliz por reencontrá-los, trazendo, como sempre, uma mensagem para nossa reflexão, entendimento. Hoje, inspirando-me numa carta de João Evangelista, uma frase muito simples, mas muito profunda, e que pode impactar a nossa vida positivamente. João Evangelista disse simplesmente assim: nós somos de Deus. Nós somos de Deus. Você já parou para pensar no que isso significa? Eu acho que tem um impacto grande na nossa vida. Primeiro por nos sentirmos filhos amados de um Deus que, segundo Jesus, é um Deus que é Pai. Temos um Pai. Não somos órfãos. Não vivemos ao léu. Não estamos abandonados à mercê da sorte ou do azar. Nós somos filhos queridos por Deus. Filhos amados, eu acho que isso restaura um pouco da dignidade, isso restaura a nossa autoestima, isso restaura aquela sensação de carência afetiva que muitas vezes temos quando nós esquecemos que somos filhos e pertencemos a Deus. a um Deus que continua velando por nós, continua olhando por nós. Alguém poderia dizer, mas se Deus olha por mim, por que eu passo por problemas e dificuldades? Ora, eu penso que, junto com a doutrina espírita, que as nossas dificuldades são experiências necessárias ao nosso crescimento. A gente não se desenvolveria se não passasse por dificuldades. Assim como muitas vezes a gente precisou, quando pequeno, ir para a escola, isso foi para nós, para a grande maioria, uma grande dificuldade. Porque ter que deixar o lar, começar a ter obrigações, começar a ter disciplina, começar a desafiar a nossa mente com novos conhecimentos. Isso não foi muito agradável no começo, não é? Quantas vezes íamos chorando para a escola, ficar longe dos nossos pais. Talvez até nós imaginássemos que nossos pais eram ruins por nos levarem para a escola. Eu acho que é assim que a gente acha com Deus hoje, não é? Quando nós estamos passando por experiências de crescimento, as nossas provas, dificuldades. Mas dificuldades absolutamente necessárias. E é certamente porque Deus nos ama, porque Ele nos permite passar. Porque a dificuldade, quando ela é bem entendida, ela promove o nosso crescimento, o despertar das nossas capacidades, das nossas potências. Isso gera crescimento, e crescimento gera felicidade. Então somos de Deus. Outro ângulo desse pensamento de João Evangelista é de que muitas vezes nós supervalorizamos o mal, as trevas, e não a luz. A doença e não a saúde. Porque sendo de Deus, como somos, a única fatalidade que está programada para nós, pelo Criador, é a nossa felicidade. Ele não desejaria, ele não teria outro plano para nós que não fosse a felicidade. Imagine um pai como Deus planejando a nossa desgraça. Não. Nós sabemos que todo mal é passageiro. Que sempre haverá uma solução, que sempre haverá uma porta, uma saída melhor. E nesse sentido, quando nós nos sentimos pertencentes a Deus, que forças exteriores poderiam nos tirar desta condição? Vocês não acham? Sendo Deus a inteligência suprema, como aprendemos em O Livro dos Espíritos, o amor supremo, a força soberana, o poder indestrutível, o mal é sempre relativo. Então, isto tem o poder de minimizar a nossa crença no mal, a nossa crença em uma força que superasse o próprio Deus e tirasse dele o governo da nossa vida. Então, meus amigos, estão aí algumas singelas reflexões. A gente poderia acordar todo dia de manhã e talvez ter esse primeiro sentimento: eu sou de Deus, eu pertenço a Deus, eu estou em Deus. Mentalizar isto, sentir isto, eu acho que, eu tenho certeza, isso vai nos dar uma fortaleza, uma força, um vigor espiritual e uma sensação de amparo. Não tem um momento do meu dia em que eu não esteja sob o olhar amoroso e protetor do nosso Pai. Um grande abraço a você.
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4: 17 horas e 54 minutos.
10: Olá, amigo da Web Rádio Fraternidade. Eu sou Saulo César Ribeiro. Convido você para refletirmos juntos sobre mais uma passagem do Evangelho comentada pelo benfeitor Emmanuel. Espero que goste da passagem escolhida para hoje.
11: A
10: A frase para a nossa reflexão de hoje é: no reino de Deus, ninguém cresce para a maldade. Essa frase foi retirada de um comentário de Emmanuel ao capítulo 18 do Evangelho de Lucas, versículo 16. Essa frase nos lembra que quando contemplamos a angelitude da criança, vemos mais sobre a natureza humana do que podemos crer. A criança, em suas feições de ingenuidade, de meiguice, representa a base necessária para a ascensão do espírito. A simplicidade e a espontaneidade estão presentes no nascedouro para que nós possamos entender definitivamente que ninguém cresce para o mal, e se às vezes nos movimentamos na direção de equívocos, de erros, nós retornaremos em outra existência para o mesmo molde infantil, a fim de recomeçarmos a crescer para o bem. Quando nós contemplamos as criaturas humanas nas mais diversas situações do cotidiano, é importante que nunca esqueçamos que todo indivíduo adulto foi um dia uma criança. Uma criança com a mesma ingenuidade, com os mesmos sonhos, com a mesma espontaneidade. O desenvolvimento dessa criança é sempre aguardado pelos pais para que ela cresça e seja um homem, uma mulher de bem. Os equívocos, os erros, são transitórios e passageiros. Isso faz com que nós possamos olhar as diversas situações pelas quais nós passamos na vida de uma maneira diferente, com um olhar mais afetuoso, mais compreensivo, mais tolerante, mais compassivo para o outro. Também esse mesmo olhar para nós mesmos, porque nós também, como filhos de Deus, não crescemos para a dor, para o sofrimento, para a maldade, para o erro. Todos esses acontecimentos são desvios momentâneos na jornada que nos conduzirá inexoravelmente à felicidade e à comunhão com Deus. Nós gostaríamos agora de trazer tanto o versículo do Evangelho de Lucas quanto o comentário de Emmanuel, que é de uma beleza ímpar. O versículo diz o seguinte: Jesus a chamou para si, dizendo: deixai vir a mim as criancinhas, e não as impeçais, pois delas é o reino de Deus. O comentário de Emmanuel é intitulado Sejamos Simples, e logo no título nós vamos perceber qual a ênfase que o benfeitor vai dar na sua interpretação a esse versículo tão conhecido de nós. Diz-nos Emmanuel: surge o progresso da sucessão constante de labores variados em todas as frentes de atividade humana. Um esforço acompanha outro. Um objetivo mais aperfeiçoado modifica os movimentos da criatura. Vida após vida, geração a geração, a humanidade caminha recebendo luz e burilamento. Toda a vida futura, no entanto, depende inevitavelmente da vida presente, como toda colheita próxima se deriva da semente atual. A infância significa, por isso, as vibrações da esperança nos dias por vindouros, muito embora a fragilidade com que se caracteriza. A ingenuidade dos pensamentos e a meiguice dos modos dão à criança os traços da virgindade sentimental necessária ao espírito para galgar os estágios superiores da evolução. Eis porque o Senhor, com muita propriedade, elegeu na infância o símbolo da pureza indispensável à sustentação do ser na vida maior. No período infantil, encontramos as provas irrecusáveis de que as almas possuem no âmago de si mesmas as condições potenciais para a angelitude. Urge, pois, saibamos viver com a simplicidade dos pequeninos, na rota da madureza, renunciando às expressões inferiores do egoísmo e do orgulho, da astúcia e da crueldade, que tantas vezes se nos ocultam nos gestos de fidalguia aparente. No reino de Deus, ninguém cresce para a maldade. Sejamos simples, vivendo bem, espontâneo. Observa, portanto, em ti os sinais positivos que conservas da infância como índice de valores morais para a excursão monte acima. Sê criança em relação ao mal que perturba e fere, realizando a maturação de teus sentimentos.
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11: Muito bom dia, querido internauta, querido ouvinte da nossa emissora do bem. Que alegria poder estar aqui nesta manhã de terça-feira, juntinho com você e do outro lado, né? Para a realização de mais esse encontro matinal nosso, em conexão com o alto, cada um de nós recebendo aquilo que necessitamos para continuar essa nossa caminhada evolutiva e sabendo que os desafios fazem parte mesmo das nossas experiências e que pouco a pouco a gente vai superando um probleminha aqui, um probleminha acolá. E o importante é também reconhecer as nossas imperfeições, não desistir, né? E continuar. Eu queria, nesse comecinho do programa, já saudar o pessoal que tá conectado com a gente aqui na rádio, porque a gente reprisa o programa tanto ao meio-dia quanto às 18 horas aqui. Então, para você que está nesses dois horários também aqui na rádio, muito obrigado, viu? Pela sua sintonia, pela sua audiência. Você vai ouvir de novo o programa, vai ouvir pela primeira vez o programa, né? Nesses outros horários em reprise. Muito bom ter você aqui com a gente. E também já saudar os nossos queridos companheiros que estão conosco aqui no YouTube, no Facebook, no X, no Instagram, nos canais parceiros TV Ideac, Seridó Espírita, Portal da Luz. Muito bom ter cada um de vocês aqui para a gente aproveitar esses minutos e refletir sobre essa mensagem consoladora que chega até os nossos corações. Hoje nós vamos seguir lendo o livro do Richard Simonetti, Rindo e Refletindo com Chico. Hoje a lição é O Mais Velho. Nós também vamos hoje ouvir um trecho do programa da Ana Tereza Camasmi com a gente aqui, o Palavras para a Alma, né? E o Palavras para a Alma desta semana foi ao ar ontem, né? Começou a semana ontem, no finalzinho da tarde. A gente está trazendo um trecho. Por que sofres? Né? Ou é porque sofres? Deixa eu só ver se tem um título aqui. É Como Sofres. Ai, ai, vamos tentar entender um pouquinho nesse recorte, que vai estrear também no YouTube daqui a pouquinho. Tá bacana a fala da Ana. E tem também o Minuto de Sabedoria. No finalzinho, a Divina faz a prece para nós. E eu acabei de receber aqui também a mensagem dos Servos de Maria de hoje, que tá, como sempre, falando fundo aos nossos corações. E é interessante, né? Eu até vou confirmar uma coisa aqui. Quer ver? Deixa só ver. Tá, isso mesmo. É interessante como os nossos amigos nos ajudam nessas mensagens a pensar um pouquinho, né? Sobre tudo que nos envolve, sobre a nossa caminhada terrena. Então, essa equipe do Servo de Maria, que tem tanto carinho com a gente, nos incentivando sempre nessa caminhada que leva até o Pai. E se você aí do outro lado quiser colocar um copo com água, uma garrafa, uma xícara com esse líquido que é tão precioso, tenha certeza que ele vai ser fluidificado pelos nossos amigos espirituais. Pode fazer igual eu fiz aqui, ó. Tá aqui minha aguinha. Pedir a Jesus que possa fluidificar. Afinal de contas, a gente está sempre precisando reabastecer as nossas energias, né? Carregar nossas baterias. Então vamos lá, o pessoal está chegando, né? Está escrevendo aqui no chat. Muito bom ter vocês aqui, viu? E é muito importante isso, gente, essa interação no chat, mesmo que você esteja ouvindo pela rádio, depois entra lá no nosso canal. Não pode entrar, Bela. Entra aí, vai deitar lá. Isso. Deita na sua caminha aí. Então, essa interação com o pessoal é muito importante, porque o algoritmo acaba mostrando para mais pessoas esse conteúdo, para aquelas pessoas que têm interesse, enfim. Quando você comenta, quando você curte, você ajuda na divulgação. Não só aqui, mas também aí nos outros vídeos que você assiste na Rede Mundial de Computadores. Então, lendo e refletindo com Chico Xavier hoje, a lição fala sobre o mais velho. E nela a gente vai ver o Richard refletindo sobre um caso do Chico. Passista há muitos anos, integrada num centro espírita, a senhora tinha uma dúvida. Procurou o Chico. Não estou muito velha e cansada para continuar? Então ela perguntou isso para o Chico, né? Antes que o médium respondesse, acrescentou: mas quero a opinião de Emmanuel. E Chico, com a paciência de sempre: minha irmã, Emmanuel manda dizer-lhe que mais velho de todos nós é Deus, e que ele ainda não cansou. Ai, ai. Tá vendo? Essa eu não tinha ouvido, não, essa historinha. Aí o Richard vai comentar. É interessante como as pessoas buscam a opinião dos espíritos sem senso crítico, imaginando lidar com arautos da verdade incontestável. Desconhecem a sábia orientação de Kardec em Obras Póstumas. Os espíritos são apenas homens desencarnados, e sua opinião tem o valor de uma opinião pessoal. Não tem o saber total, nem são infalíveis. Emmanuel é uma exceção, porquanto suas conceituações revelam a simplicidade e a profundidade da sabedoria autêntica. Infelizmente, não é o que acontece com boa parte de supostos orientadores espirituais, que se situam muito mais como palpiteiros do além, criando mais embaraços do que desembaraços a ingênuos consulentes. Alguns exemplos marcantes. Uma empresa cujo dono aconselhava-se com, entre aspas, um mentor, como coloca aqui o Richard, em seus negócios, foi à falência. Um casal separou depois que, entre aspas, o mentor confirmou à esposa, equivocadamente, as suspeitas de que o marido estava traindo. O centro espírita instituiu um serviço de engarrafamento de espíritos obsessores, seguindo a orientação, entre aspas, do mentor. Um consulente extraiu todos os dentes, atendendo à recomendação, entre aspas, do mentor, a fim de que não experimentasse, ao morrer, o ranger de dentes, entre aspas, da expressão evangélica. Aí o Richard vai continuar falando. Importante observação de Emmanuel a respeito do trabalho, lembrando a presença de Deus. Uma fase crítica nesse particular diz respeito à chamada terceira idade, depois dos 50, no outono da existência. Não raro, situação financeira estável, garantindo sustento diário pelos proventos da aposentadoria, as pessoas entendem que podem desfrutar as benesses da ociosidade. Num estágio dessa natureza, quando perdemos a disposição de aprender, de produzir para a sociedade, de crescer em conhecimento, de lutar contra as imperfeições, só servimos mesmo para morrer. Imagino que Deus nos dá tempo limitado na Terra, justamente porque há uma tendência para nos acomodarmos, caindo em marca passo espiritual. Então, vem a morte, choque evolutivo de alta voltagem a agitar a nossa alma. Somos projetados no mundo espiritual, onde estagiamos em regiões de sofrimento até que nos disponhamos a desdobrar experiências de aprendizado, trabalho e renovação. Com o tempo, tendemos a nos acomodar e até mais fácil acontecer no além, onde ninguém morre de fome ou frio e sobrevive sem abrigo. Tenho tomado contato com habitantes das regiões umbralinas, o purgatório espírita, acomodados à própria indigência sem nenhuma motivação ou desejo de melhorar. Vem um choque reencarnatório, mais alguns decênios, novo acomodamento. Vem o choque desencarnatório. Assim, de choque em choque, ficamos chocados, não no sentido elétrico, mas no sentido biológico, fecundados para o progresso. É uma jornada longa, sofrida, cheia de percalços, ilusões, decepções, dores e dissabores. Por que não abreviar esse aprendizado? Por que não caminhar com mais segurança e tranquilidade, evitando a inércia? Não podemos deixar que se esconha as horas sem o empenho de aprender, de exercitar a mente, de realizar um trabalho, de participar de uma comunidade, de exercitar os valores evangélicos. E encerrando, ele continua, olha, não importa se somos velhos ou moços, são ou doentes, rico ou pobres. Não importa se são largos ou estreitos os caminhos. É preciso seguir em frente, sem nunca esmorecer, lembrando a observação de Jesus, que está lá em João 5,17. Meu Pai trabalha até agora e eu também. Fica aí então o recado, né, do Richard, e através dessa reflexão também da fala do Chico, né, rindo e refletindo com o Chico de hoje. Vamos para o nosso minuto de sabedoria, eu volto já. Isso, vamos lá.
12: Minutos de sabedoria por Carlos Torres Pastorino, mensagem 198. Cerque sua vida com um doce sentimento do amor. Não tenha prevenção contra seus semelhantes. Se alguém não o compreender, se alguém o ferir ou magoar, procure retribuir com maior compreensão, com atenções redobradas. Só o amor é capaz de vencer as barreiras da separação, de aproximar as criaturas, de solidificar amizades. Então, cerque sua vida com um doce sentimento do amor. O nosso verdadeiro destino é a sabedoria e o amor. Que assim seja, paz e bem

0: De volta com você, a gente já traz os pedidos de prece hoje gravados, deixa eu só confirmar aqui, pela Simone. Vamos lá?
1: Em rogativa ao alto lhe pedimos a ti, Mestre Jesus, o auxílio, o amparo e a proteção para dar início aos pedidos de prece que nos chegar. Que todos sejam envolvidos, Senhor, na tua luz, no teu amor. Chegou um pedido para a criança Amanda Casemiro Siqueira, para Marcos Antônio de Campos Antunes, para Rafael de Campos, para Evander Luiz de Campos Rodrigues e para Maria Cristina de Campos. Se você, meu irmão, minha irmã, não ouviu o seu pedido, tenha certeza que a espiritualidade já recolheu de acordo com sua necessidade. É com gratidão a Deus, a Jesus, que agradecemos o amparo e a proteção que tivemos aqui. Que assim seja.
0: Muito bem, nós queremos juntar a esses pedidos de prece que chegaram pela Simone, incluir as rogativas em favor de, deixa eu ver aqui, tá, Fernanda Andrade de Avelar, para Cacildo Perotti, a Julieta Paola de Souza e a Arlete Ferreira. Também para Horácia Antunes Grotti, que hoje, né, está completando 20 anos no plano espiritual. Pedido feito pela Andresa. Que Deus envolva Andresa, envolva a Horácia, a nossa irmã, já no plano espiritual. Também incluímos nessas rogativas o pedido de preces para Andréia Souza da Silveira, que Jesus possa fortalecer, possa amparar. Amparar também o José Ferreira de Souza Filho, que o alto envolva o nosso irmão, que a equipe médica da Terra seja inspirada pela espiritualidade e também assista toda a família. Envolva também os nossos amigos Rogério, a Solange, dando forças para continuar cuidando dos pais, do sogro, né? Toda a família. Também a prece para Meire Cabral, a Gilda Santos, o Júlio Machado, todos esses pedidos que estão aqui com a gente, Senhor. Que a tua presença amorosa acolha esses corações, levando amparo, levando assistência. Vamos refletir com a Ana, a Divina já chegou aqui para a prece, e a gente volta já já.
2: Hoje quero conversar com vocês sobre uma carta de Pedro. Pedro também escreveu carta, né? Tem a primeira carta e a segunda. Vou falar da primeira no capítulo 4, versículo 14, 15, 16, porque fala uma coisa muito especial para nós, que é: como é que cada um de nós passa pelo sofrimento? E não é só Pedro que fala isso, eu estou me apoiando também uma página do Vinho de Luz, capítulo 80, em que Emmanuel pergunta: como sofres? Por que que é tão importante a gente se perguntar o modo como a gente sofre? Porque podemos sofrer de muitas maneiras. Podemos sofrer de modo indiferente, anestesiado, ou seja, o sofrimento está passando na nossa vida, aquela adversidade está passando ali para a gente aprender com ela, e a gente nem dá bola. Ficamos indiferentes àquilo, anestesiados daquilo, como se aquilo fosse alguma coisa que não é comigo. Então, aquele tormento passa e não me transforma, e eu não me transformo com ele, na verdade, né? Não me deixo ser transformado por ele, porque a beleza desse processo é justamente isso. Quando a adversidade passar, quem eu me transformo através dessa adversidade? Então, quando a gente começa a amadurecer, a gente vai encontrando sentido para as coisas, sabe? Sentido para a alegria, sentido para o viver, sentido até no sofrimento, né? E por que que é tão importante encontrar sentido? Porque é o sentido das experiências que nos dão fortaleza para atravessar. Quando a gente está passando por um tormento ou por qualquer outra coisa, que não vemos sentido nenhum, até mesmo a riqueza, a alegria ou qualquer outra coisa boa, a experiência bonita, se não tem sentido para mim, por mais maravilhoso que seja, eu não consigo me nutrir daquilo. Aquilo não me abastece, não me deixa diferente. Então, nós somos seres de sentido e significado. A nossa maior sede é de sentido e significado. Não é de coisas materiais, nem tampouco é tão somente do amor. Para nós, até no amor, precisa ter sentido e significado. Senão o amor passa na vida da gente e a gente não aproveita. Por isso que lá na frente a gente tem arrependimento, né? Quando a gente passa a ver sentido nas coisas, a gente pensa, ah, meu Deus, por que eu não aproveitei mais aquilo, né? Então é porque agora faz sentido. Antigamente não fazia, né? Não fazia tão sentido assim. Não é assim que a gente olha para os nossos pais da infância? A gente já mais velho, a gente pensa, nossa, como a minha mãe foi boa, foi forte, como meu pai foi bom, foi guerreiro. Mas na época eu não vi isso. Pois é. Na época você não tinha amadurecimento para dar esse sentido, hoje você tem. Por isso a gente pode, retrospectivamente também, demonstrar nossos amores. Nossos entes queridos recebem essas bênçãos, mesmo que não estejam aqui fisicamente junto de nós. Mas vamos ver o que que Pedro fala nessa carta tão bacana. Ele diz assim: se pelo nome de Jesus sois injuriados, bem-aventurados sois, porque sobre vós repousa o Espírito da glória de Deus. Não sofra, porém, nenhum de vós como assassino, ladrão, malfeitor, ou como quem se intromete nos negócios dos outros. Se sofrer como cristão, não se envergonhe disso. Antes, glorifique a Deus com esse nome. Porque a ocasião de começar o juízo pela casa de Deus é chegada. Ora, se primeiro vem por nós, qual será o fim daquele que não obedece ao Evangelho de Deus? Então ele está dizendo para a gente que se a gente sofre segundo os princípios cristãos, ou seja, a maneira como você lida com o seu sofrimento, você é um privilegiado, digamos assim, não no sentido de você ser mais especial que os outros, né? Mas que bom que você já tem esses conhecimentos cristãos para você tirar o melhor proveito disso que você está atravessando. Então vamos imaginar, você tem uma experiência familiar muito difícil com seu filho. Se você compreende o sentido dessa experiência difícil, nossa, aqui tem um espírito em processo evolutivo, Deus confiou a guarda dele aos meus braços, então eu vou estender um pouco mais de paciência aqui, porque a minha alma também está sendo trabalhada enquanto eu estou participando desse processo educativo desse espírito. Então, isso eu estou atribuindo um sentido para essa experiência. Vou imaginar que eu não veja sentido algum. Mano, Deus deve estar brincando com os bonequinhos lá em cima, né? Trazendo sofrimento aqui, ali. Ou então eu penso, nossa, que mal eu fiz a Deus para estar passando por isso. E posso me deprimir, posso me enraivecer, posso me revoltar e não tiro proveito nenhum daquela experiência educativa que está nas minhas mãos, que está nos meus dias. Vou imaginar que eu estou passando uma adversidade no meu trabalho absurda, uma competição sem fim, estão querendo tirar o meu lugar, estão fazendo coisas, calúnias a meu respeito. É, posso atribuir um sentido aqui. Estou passando por isso, como é que eu posso passar isso da melhor maneira por isso, né? Então eu vou pensar se eu participei de alguma maneira para que as coisas estejam desse modo, e o que que eu posso contribuir para melhorar essa minha maneira de estar no meu trabalho? Ou, posso olhar para essas calúnias, para essas pressões que eu estou vivendo, entender que isso não é só para mim, que isso é para várias pessoas, mas já que é comigo, eu posso aqui aumentar minha resiliência, eu posso aqui me posicionar melhor, eu posso aqui lutar de uma maneira mais saudável para eu poder sustentar o meu lugar, posso fazer algum tipo de capacitação, ou posso trabalhar a minha assertividade para convidar o meu chefe para conversar e poder ver o que podemos melhorar nessa situação. Eu posso tantas coisas, mas se eu estiver na revolta, no desânimo, na vingança, na fofoca, eu só vou piorar esse quadro e saio dele pior do que entrei. Então, Emmanuel pergunta, como sofres? Porque ele diz assim, não basta sofrer simplesmente para acender a glória espiritual. O indispensável é saber sofrer. Por isso Jesus diz, bem-aventurados os aflitos, porque serão consolados. Então ele está dizendo para nós, nessa frase, é que tipo de aflição você está passando e como você passa por ela, porque não é qualquer aflição que nos eleva. Né? Então diz Emmanuel, saber sofrer é extrair as bênçãos de luz que essa dor oferece ao seu coração, que busca paz.
0: Muito legal a fala da Ana, né? Como que a gente encara as situações, né? Os desafios que a gente vai tendo na vida, né? Como sofres. A gente trouxe um trecho, vai estar disponível aqui no YouTube a partir de 6h40, 6h45. Está em destaques. Eu vou colocar o link para vocês já, né? No finalzinho do programa, para que você possa ouvir de novo, possa compartilhar com outras pessoas também, né, esse conteúdo. E o mais importante é a gente tentar escutar e praticar, né? Vamos fazer a prece com a Divina. Eu sei que muitos de nós têm buscado nesse momento recarregar as baterias, não é? Então vamos lá, vamos dar a carga total agora, aproveitar os espíritos que estão nos visitando, nos envolvendo e trazendo aquilo que a gente precisa, bem como também aqueles que nós temos pedido ajuda ao alto para auxiliar, para fortalecer. Vamos lá?

Deus, Pai amado e querido, Criador de todas as coisas, Criador de todos nós, que nos deu a oportunidade de aqui estarmos, Senhor, para o nosso processo de evolução moral e espiritual, que nos enviou o Teu Filho amado, Jesus, este nosso irmão, companheiro e mestre, que veio através de Maria, nossa mãe querida, mãe de todos os aflitos, mãe de toda a humanidade, que nos envolve no Teu abraço, no Teu manto de luz. Através dos Teus amigos, bondosos espíritos, que ampara e protege a todos nós. Estes que velam e que validam a nossa encarnação, antes de aqui estarmos e estar do nosso lado, nos amparando, nos dando força para que possamos seguir adiante, rumo ao nosso progresso. Ainda em estágio de evolução, erroneamamente ficamos aflitos, ansiosos, desesperados, esquecendo que Deus, este Pai de amor e de bondade, não nos abandona. Passamos pelas provações, pelas dificuldades, estes que são remédios para o nosso dia a dia. Provas que às vezes escolhidas por nós mesmos ou provocadas por nós mesmos, mas que burilam o nosso espírito, o nosso corpo, trazendo-nos grande ensinamento. Dependendo da forma que enfrentamos estas dores e estas dificuldades, queridos irmãos, a revolta não vai solucionar os problemas que temos, pois apenas irá agravar as nossas dificuldades. Sejamos serenos, crendo em Deus, este Pai de amor e de bondade, sabendo que Ele está do nosso lado, pedindo forças e coragem para enfrentar as nossas dores e as nossas dificuldades. Todos nós sabemos que no momento em que estamos atravessando as nossas provações, esquecemos. Esquecemos deste amparo e desta proteção divina e maior. E às vezes, através da nossa revolta e da nossa falta de fé, esquecemos e ficamos revoltados. Isto porque foi ferido o nosso orgulho. O nosso orgulho que ainda é tão grande. Então, se nesse instante passas pela dor, pela dificuldade, pela prova da saúde, peçamos força e coragem a Deus, a Jesus, que possa nos envolver, dando-nos esperança nos nossos corações, para que possamos seguir adiante, fazendo a nossa parte, procurando ajuda e auxílio entre os médicos da terra, fazendo aquilo que nos cabe com as medicações que nos são receitadas, o tratamento necessário,
mas que possamos não deixar que a revolta, o desânimo, possa nos abater. Se o problema for prova financeira, perdestes o teu emprego, aquele que te sustenta, sustenta a tua família, a revolta, neste instante, não irá resolver. Que possamos abrir os nossos corações e as nossas mentes, pedindo a Deus a coragem, pedindo a Deus que possa nos encaminhar, fazendo a nossa parte, para que possamos prosseguir. Seja qualquer a dificuldade, o problema de relacionamento com o filho, com seu esposo, com a família, com seu colega de trabalho. Sejamos fortes e corajosos. Mantenhamos a serenidade nos nossos corações. Mantenhamos a fé, seguindo adiante sempre. Porque Jesus, este amigo querido, que esteve aqui entre nós, nos ensinou que apenas o amor, que apenas o auxílio vai nos elevar ao processo de evolução. E nesse instante, Senhor, gostaríamos de pedir a Ti que possa envolver todas as nações, Senhor, que passam por tribulações e dificuldades,

inteiro. E o Senhor possa amparar a todos nós, a toda a humanidade. Sabemos que algumas dificuldades e problemas são causadas pelo próprio homem. Então, Senhor, dai-nos sabedoria para que possamos fazer sempre o nosso melhor, preservando a natureza, preservando aquilo que nos deu para a nossa sobrevivência. Não poluindo, não desgastando, Senhor, todo este amparo que você nos deu para que possamos nos sustentar aqui neste planeta. Agradecidos pelas bênçãos e pela oportunidade de mais esse dia, que possamos sentir o teu abraço, o teu carinho e seguirmos adiante nas nossas dificuldades. Que assim seja.

Muito bem, de volta. Vamos então trazer a mensagem dos servos de Maria de hoje.

o que levar da vida? As riquezas do Espírito. Só isso importa em nossas jornadas. Tudo mais constitui experiências para, aos poucos, nos despojarmos de nossas imperfeições adquiridas ao longo de nossas vidas. Encarem todas as situações, todas, viu, gente? Encarem todas as situações como oportunidades de amor para o nosso crescimento espiritual. Aos poucos, tal qual foguetes espaciais, vamos nos desfazendo de nossos estágios de imperfeição, descartando no espaço, uma a uma, as nossas mazelas e nos tornando mais livres, menos pesados e mais fluidos. Com muita surpresa, começaremos a vislumbrar belezas que antes nossas vibrações mais pesadas nos impediam de enxergar. Começaremos a entender a vida e como ela passa a ser bela em sua plenitude de amor. Isso trará o paraíso para dentro de nós. Quanto menos imperfeições carregarmos, mais rápida e leve será a nossa jornada. E Deus e seus enviados nos aguardam em amor e júbilo por cada conquista alcançada. Seja nave de Deus e navegue pelo universo, espalhando amor e auxílio. E nós caminharemos junto a cada um de vocês, ajudando-os a se tornarem estrelas de luz de nosso Pai. Muito os amamos. E a cada minuto, olha só, gente, e a cada minuto, seguimos juntos a todos. Sejam luz. Servos de Maria, 11 de agosto de 2020.

0: olha, um ótimo dia para vocês. Estou colocando agora no chat o link para a reflexão com a Ana, para que você possa assistir de novo, compartilhar com o pessoal, viu? E seguir. E a gente espera todo mundo ano que vem aonde, Divina?
1: Olha só, nós vamos te aguardar no céu. O Rubens pega a gente de surpresa, né, gente?
0: Eu adoro.
1: Que você possa vir participar conosco neste grande evento que é o Céu 2027, onde a Web Rádio Fraternidade vai completar seus 18 anos, né? E 10 anos de congresso. Este que foi feito para comemorar este grande aniversário da Web Rádio Fraternidade, que tem levado a tanta gente, né, tantos ensinamentos, né? Então será uma grande alegria ter você aqui conosco. Se você puder vir, vem estar conosco, que você não só vai estar se beneficiando, mas também beneficiando a outras pessoas que aqui não poderão estar. Não,
0: isso mesmo, gente. Fica com Deus, muita paz, gratidão imensa. E vamos que vamos. Se Deus permitir, amanhã cedinho a gente está de volta compartilhando com vocês esse momento que nos recarrega as baterias. Muita paz para todo mundo, gente. Tchau.
1: Tchau.
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6: Disse Jesus: deixa que os mortos enterrem os seus mortos, porém tu vai e anuncia o reino de Deus. A vida caminha em ciclos. Tudo é impermanente e precisamos nos ajustar a essa realidade. Às vezes, em nosso processo educativo como espíritos imortais, sentimos profunda insatisfação e percebemos a necessidade de alterarmos rumos. João de Deus, um místico da Idade Média, se referia a esses momentos como a noite escura da alma, a qual não precisamos temer, pois ela passa e chega sempre triunfante o alvorecer de um novo dia, de um ciclo de aprendizagem adequado ao nosso novo nível de consciência. Jesus sempre nos faz refletir sobre a necessidade de deixarmos o passado naquilo que ele possui de morto, inútil, negativo, para caminharmos rumo a novos horizontes. Velhos costumes perniciosos, porém, repletos de referências ancestrais, nos dificultam colocar em prática as sublimes lições do Cristo. Paulo de Tarso, o apóstolo dos gentios, dizia que o bem que ele desejava fazer, esse ele não fazia. No entanto, o mal que ele não desejava pôr em prática, esse ele realizava. é a força dos condicionamentos, do enraizamento de ações repetidas que acabam por construir em nosso próprio cérebro físico uma rede de ligações neurais que nos dificultam a análise dos desafios sob uma nova ótica e necessitam ser desfeitas. Como, então, introduzir mudanças positivas em nossas vidas? Inicialmente, é bom perceber que toda mudança passa por fases bem definidas. Há a rejeição inicial da possibilidade de mudarmos e sairmos de nossa zona de conforto. Pensamos, então, ser impossível organizar a vida ou a situação de um modo diferente. Depois vem a fase da aceitação dessa realidade e do desejo e disposição para enfrentar o ponto de mutação, de mudança. Inicia-se, então, uma fase que exige de nós muita atenção, pois além de planejar a mudança, necessitamos dar pequenos passos de cada vez e repeti-los várias vezes. Se forçarmos uma transformação imediata e radical, o nosso psiquismo não terá tempo de adaptar-se à nova situação. E surgirá a resistência, inclusive física e emocional. Assim que o novo comportamento estiver estabilizado, dê um novo pequeno passo, sempre atento à direção. Será que esse caminho, essa ação, irá conduzir-me ao equilíbrio e à paz com Jesus? Estudar permanentemente os ensinos do Cristo, alma querida, e colocá-los em nossa vida cotidiana é a única segurança do caminho. Disse Jesus: todo aquele que ouve as palavras que digo e as pratica, será comparado a um homem sábio que construiu sua casa sobre a rocha. E quando veio a chuva, os rios transbordaram e os ventos sopraram e se abateram sobre essa casa. Ela não caiu, porque foi edificada sobre a rocha. Cuide-se bem e seja feliz.
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8: 18:47.
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0: Olá você, seja bem-vinda, seja bem-vindo aqui pela Web Rádio Fraternidade, com a mesma alegria de sempre, uma enorme satisfação, alegria e gratidão por você estar nos dando a sua presença, ouvindo aqui o nosso um desafio chamado família, sempre feito com muito amor, no ideal de auxiliar as pessoas, as suas relações familiares, e a inspiração de ter uma família cada dia mais feliz. Sempre lembrando que é rápido, 15, 16 minutos, para poder trazer a cada um reflexões que a espiritualidade superior traz até nós, que é uma visão que a doutrina espírita ajuda a enriquecer sobre a visão já tão trabalhada, enriquecida pelas ciências humanas, na busca de uma família melhor. Estamos aí no nosso programa 62, vamos falar um pouquinho sobre a nova união dos pais, né, os filhos, né, a nova família que se forma, né, quando pessoas que já passam a conviver no regime de conjugalidade, numa relação afetiva, trazendo já filhos de relações anteriores. Então, que Jesus abençoe a todos, muita paz e alegria, para que nós reflitamos sobre esse tema tão interessante. Bom, a primeira coisa que a gente pode sempre ressaltar quando começa a falar disso, lembrar assim, nós vivemos uma época de liberdade afetiva, né? Temos a opinião, a opção, as escolhas que podem ser feitas. Isso é um progresso da vida, é um progresso da humanidade, no caso nosso, o progresso da nossa sociedade brasileira. Porque as pessoas precisam ter a liberdade. Jesus nos ensina, através do seu código de exemplo e conduta e amor, que é o Evangelho, para que nós pensemos com muita gratidão, com muita alegria, sobre a questão das escolhas. Porque nós precisamos acertar porque estamos escolhendo o acerto. Nós precisamos melhorar através dos próprios esforços. Nós precisamos assimilar o bem, assimilar a virtude, assimilar a luz como algo que nós estamos cada vez mais fazendo de forma espontânea. Porque é lógico que a sociedade tem os seus mecanismos, né, de correção, existem sempre, mesmo no dia a dia da vida, existem normas, existem consequências daquilo que fazemos, né? Então as pessoas trazem essa noção do que é preciso, em geral, né, fazer e acertar melhor. Mas nós somos convidados a fazer isso espontaneamente. Esse é o progresso do espírito. Fazer o bem sentindo a necessidade de fazer o bem. Não mais por medo, como nós tivemos ao longo dos tempos. Então a liberdade de escolha, entre elas a liberdade afetiva, a liberdade de orientação sexual, etc., faz parte, então, dos mecanismos naturais de evolução. Bom, mas aí temos aquela velha história. Quando nós vamos incorporando conquistas, virtudes e valores, nós temos que trazer, né, a opção, a vontade e, ao mesmo tempo, o aprendizado na repetição daquelas novas ações, daqueles novos atos. Então, a mesma coisa em relação ao uso da liberdade. O espírito vem se aprimorando, vem incorporando ao longo do tempo a sua busca de elevação e progresso. E vai aprender a usar a liberdade dia a dia, ponto a ponto. A cada encarnação que o espírito renasce na Terra, ele vai melhorando o exercício desses valores. Mas até aprender a usar, vai apanhar, né? Como a gente costuma dizer metaforicamente, nós vamos sofrer. Aprender a fazer o bem com liberdade. Porque nos primeiros momentos em que nós temos liberdade, ao mesmo tempo em que há boas resoluções, há o extravasar de maus hábitos. É assim. Então nós temos uma sociedade onde cada vez mais, por exemplo, existe a liberdade afetiva, a liberdade sexual. Mas aí nós vamos observar que nós não sabemos usar ainda de uma maneira equilibrada, com exceção daquelas almas jamais educadas. Então nós abusamos, exageramos, brincamos com o sentimento alheio, achamos que podemos buscar, né, suprir sensações, ter prazeres, buscar o resultado para que nós nos sintamos bem mesmo que isso represente magoar outrem, isso que represente atropelar o sentimento de alguém. Então isso acontece muito. Em outras vezes nós até temos uma intenção melhor, mas os esforços para manter algo num patamar superior, nós ainda não conseguimos. Então nas relações afetivas acontece isso. Então hoje nós temos essa liberdade e resultado. Nós acabamos ainda nesse exercício de aprendizado, acertando, errando, levantando, caindo. Então, boa parte das relações afetivas, das uniões, elas acabam não dando certo, né? Então, no Brasil, por exemplo, na atualidade, 50% dos casamentos acabam em divórcio. Ou seja, metade, né? Nós alcançamos uma média dos países chamados mais desenvolvidos da humanidade. Né? Há países que a média é melhor, né? Mas o Brasil, por exemplo, em 2010, 2011, a média era de 30% dos casamentos acabando em divórcio. Então, por que aumentou? Porque justamente o que nós estamos falando, o uso da liberdade, ainda no aprendizado do espírito imortal, a gente acaba que poderia fazer melhor, mas não fazemos. Poderíamos evitar certas situações, mas não evitamos. Né? Quando nós falamos adiante, por exemplo, sobre divórcio, então, vamos lembrar isso, né? Em grande parte das vezes nós poderíamos ter caminhado mais, renunciado mais, tolerado mais e perdoado mais, o que faria com que as relações fossem mais duradouras. Então falta-nos aí paciência, tolerância, valores mais nobres de renunciação. Mas isso é assunto para outro dia, né? Outro tema. E aí nós acabamos convivendo com essa situação. Então se metade dos casamentos acabam em divórcio, não é raridade que nós tenhamos pessoas hoje na sociedade divorciadas, separadas. E aí o que, que acontece com cada um de nós? Nós desejamos a felicidade afetiva, nós vamos em busca de novas relações, é natural. O ser humano é um ser afetivo, deseja o intuito do anseio emocional, do anseio afetivo, da união. Então é natural que as pessoas busquem refazer a vida. E é isso, é natural. Lógico que toda separação causa impacto. Sem dúvida, toda separação causa aí um abalo, né, emocional em cada um de nós. E aí nós ficamos, né, nessa situação de termos que nos adaptar à nova vida, à nova situação. Passa aquela fase de luto, né, que é a dor, o sofrimento causado por uma situação emocional que nos abala, e aí a vida vai se refazendo, nós vamos buscar novas relações. Então é muito comum nos dias de hoje que as pessoas tornem a estabelecer uniões, sejam uniões não formais, né? Sejam casamentos, né? Tudo isso acaba havendo, né, a chamada união estável, né? Ou casamento, e isso nós vamos ver cada vez mais situações em que as pessoas buscam uma nova relação, mas trazem consigo o espólio, né, da vida até ali, um filho, dois filhos, depende, né? Cada um tem a sua vivência anterior. Mas o importante é que pessoas que se unem, que já trazem de relações anteriores, filho ou filhos. E aí? Como é que fica a adaptação dessa nova união? Natural que nós tenhamos que trabalhar isso. Né? Como é um fato mais natural hoje, esse fato das separações e a busca, né, da nova união, nós vamos, em grande parte das vezes, conviver com essa situação. Então é a hora, primeira coisa, né? É que nós não tenhamos precipitação. Já que a experiência da vida já trouxe uma união, que teve lá as suas dificuldades, houve uma separação, houve um rompimento, a alma primeiro precisa buscar centrar-se em si mesma, avaliar, né, o que, que ela pode fazer melhor, na busca de uma nova relação, buscar valores que sejam positivos para ela, o que ela está disposta a doar, o que ela busca, né, numa relação afetiva e emocional. E aí, conquistar uma nova experiência pela frente. Então, a primeira coisa é isso, não se precipitar, não buscar sofregamente, né, aquela história perigosa, né, a pessoa ter um rompimento, nada como um novo amor para curar um amor antigo. Cuidado, são ditados que não são bons, positivos. Porque o tempo vai curando cada um de nós, né? Como dizem os mineiros, né? O tempo cura tudo, até queijo, né? Então, de fato, é uma brincadeira à parte. Nós temos a convivência do tempo para nos auxiliar nesse processo de adaptação a uma nova situação. E aí, como existem filhos, tanto de um quanto do outro, vai pedir uma postura mais equilibrada, uma postura que exija uma adaptação gradativa. Por isso é importante nessa nova retomada, né, que as pessoas possam, né, buscar com maturidade uma aproximação mais gradual, menos afoita. É uma visão de que quem tem filhos precisa saber bem o terreno que está pisando. Imagine que você já tem filhos e busca uma nova relação. A outra pessoa, como tratará o seu filho ou seus filhos? Você tem uma filha, né? E como é que você vai encontrar um novo companheiro? Quer dizer, essa pessoa vai passar a conviver com a sua filha. E aí? Então, sempre aquele trabalho cuidadoso, mais amadurecido, na busca de uma relação de uma forma mais espiritualizada, mais ampla, que não seja mais aquela coisa do colegial, né? Daquele encontro da juventude sem maior responsabilidade, muitas vezes. Então, sempre muito cuidado, muita calma, sem pressa, porque as coisas têm que ser naturais na convivência das almas, né? Então, é preciso que haja um preparo das duas pessoas, é preciso que haja uma absorção gradual das situações, e ela vai ser mais ou menos difícil, né? Porque há filhos que são mais enciumados, né, em relação aos pais, e vão trazer mais dificuldades. Outros já são menos, adaptam mais rápido. Outros que às vezes veem o pai ou a mãe sofridos naquele rompimento e ficam até felizes em ver uma nova relação que os está fazendo sentir-se melhor, retomando a alegria, o entusiasmo da vida. Então vai ser gradativo, vai ser de acordo com cada um. Então é preciso que se cative aqueles enteados e enteadas de uma maneira mais tranquila e serena, mais calma, né? Profundo respeito aos pais biológicos, né? Então, se você é mulher e está buscando uma relação, quer dizer, não vai, à medida que você conviva com os filhos, né, da outra pessoa, não vai querer substituir a mãe ou o pai, não, de modo nenhum. O papel de pai e mãe biológico são deles. Você não está ali para invadir uma área, você não está ali para ocupar um espaço, você está ali para somar. Oh, sou o companheiro, a companheira atual da sua mãe, do seu pai, vai agregando, vai acolhendo. Se você que vai morar com esses filhos, mais ainda um trabalho de respeito, e à medida que numa mesma casa passem a viver ali o casal e mais filhos de um e de outro, que seja o espírito familiar predominando, né? Não seja mais uma ideia de, essa palavra enteado, né, nem se usa muito, nem deve ser usada. Deve ser assim, ô meu filho postiço, minha filha, não, meu novo filho, minha nova filha, deixando sempre o profundo respeito, né, aos pais biológicos, né? E no mais, no dia a dia, as mesmas nobres ferramentas da educação: amor, diálogo e exemplo, as melhores ferramentas, junto a esses novos filhos, né, que vem com prontos, né, da união nova que estabelece. E outros ferramentas: tolerância, paciência, compreensão. Então é preciso muito isso, né? A frase que eu coloquei aqui é de um livro do nosso companheiro Divaldo Pereira Franco, em que ele fala: o seu amor, todavia, demonstrou-me sempre que a maternidade do coração é muito mais vigorosa do que a do corpo. Então, uma obra da Amélia Rodrigues pelo Divaldo Franco, nos falando isso, né? Então, é uma maternidade, uma paternidade do coração. Não é biológica, você não vai substituir ninguém, e sim aumentar o espaço, porque no coração cabem mais pais e mais mães nessa relação da vida, né? Isso é muito importante. A história que nós gostaríamos de contar hoje é uma história de uma jornalista chamada Juliana Souza, em que ela conta, né? Se separou, tinha uma filha pequena, começou a namorar um homem. Ele tinha dois filhos do casamento anterior e foi aquela aproximação, né? A filha chamada Gabriela dele, 15 anos, ela quis conhecê-la logo, ela foi meio ansiosa, mas a coisa foi encaixando. Depois o filho mais novo, Lucas, e a coisa evoluiu e eles se casaram. Se casaram, então ele trazendo dois filhos da relação anterior, ela uma filha. E no final ela fala que foi se constituindo uma família alegre, equilibrada, feliz, os dois filhos dele passando a tratar a filha dela como irmã, e ele sempre respeitando muito a posição da mãe, né, dos filhos dele, e ele respeitando a figura do pai da filha dela, e a coisa evoluiu, e hoje, graças a Deus, é uma família equilibrada e feliz. Então é um processo, né, gradual, sereno, tranquilo, sem pressa, né, sem angústia, isso aqui é importante. Vou ler o verso, né, de hoje, né, que eu gosto de escrever, mais uma vez aqui lembrando também, quem quiser mandar algum tema, um questionamento, pode mandar aí para o e-mail que está na tela, né, joanazarete@medinet.com.br, ou no e-mail da Web Rádio Fraternidade. Bom, o versinho de hoje, o soneto de hoje que eu escrevi, é assim. Nas antigas histórias infantis, encontramos imagem não justa. Falar em madrasta má se quis, mas ser leal à realidade não custa. No mundo atual é natural nova relação, e padrastos e madrastas muitos serem. Tentar de novo é busca de realização, felicidade e afetividade todos quererem. Uma nova união é algo comum, recomeçar não é problema nenhum, quando temos sincero e real desejo. Desde que amemos os novos familiares, construindo com alegrias renovados lares, amar e abraçar, eis o ensejo. Então, mais uma vez, obrigado, meu irmão, obrigado, minha irmã, né? Foi muito bom sempre estar com você aqui pela Web Rádio Fraternidade. Semana que vem estamos de volta aí com outro tema e com muita alegria, né? Um ótimo restante de dia, de semana, muita alegria, muita paz, e que Jesus abençoe a todos.
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2: 19:06.
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2: 19:06.

0: Entrevista com o espírito Marilyn Monroe. Marilyn Monroe, concedendo a entrevista ao espírito Humberto de Campos, declarou com muita lucidez que a tese do suicídio intencional não é verdadeira, como foi comentada. Segundo ela, os vivos falam acerca dos mortos o que lhes vem à cabeça, sem que os mortos lhes possam dar a resposta devida. O espírito Marilyn Monroe, nessa entrevista publicada no livro Estante da Vida, psicografado pelo médium Chico Xavier, informa o espírito Humberto de Campos, o seu entrevistador do mundo espiritual, que não conseguiu dormir na hora da sua morte e que acompanhou com indescritível angústia o que se seguiu com o seu corpo inerme. Diante dessa informação, Humberto de Campos, perguntando a Marilyn Monroe sobre o porquê de sua percepção acentuada no instante da morte, que de modo comum traz anestesia e repouso, obteve a seguinte resposta: "Efetivamente, não tive a intenção de fugir da existência, mas no fundo estava incursa no suicídio indireto. Malbaratara minhas forças em nome da arte, entregara-me a excessos que me arrasaram as oportunidades de elevação. Ultimamente, fui informada por amigos daqui de que não me foi possível descansar após a desencarnação enquanto não me desvencilhei da influência perniciosa de espíritos vampirizadores a cujos propósitos eu aderira por falta de discernimento quanto às leis que regem o equilíbrio da alma." Sobre a época em que se deu sua morte, Marilyn Monroe esclarece também que se achava sob profunda depressão e que passava por tremendo processo obsessivo, tanto assim que, ao desencarnar, constatou no seu aposento a presença de malfeitores desencarnados que dilapidaram suas energias. Segundo ela, a obsessão entre as criaturas humanas é um flagelo muito maior que o câncer. A ex-estrela de Hollywood disse ainda que desde menino sofria altos e baixos em matéria de sentimento, por não governar a sua liberdade. Solicitada pelo espírito Humberto de Campos a enviar um recado para aqueles que admiraram os seus filmes e que recordam na Terra sua presença marcante: "Diga então às mulheres que não se iludam a respeito da beleza e fortuna, emancipação e sucesso. Isso dá popularidade, e a popularidade é um trapézio no qual raras criaturas conseguem dar espetáculos de grandeza moral incessantemente no circo do cotidiano."
1: Com efeito, de que serviria a um homem ganhar o mundo todo e perder-se a si mesmo? Perguntou Jesus.
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3: 19 horas e 10 minutos.

0: fui católico, coroinha, quase padre. Depois eu me senti um tanto insatisfeito na Igreja Católica, busquei, estudei um pouco de racionalismo cristão, fui Rosa Cruz, meditações, visita a enfermos, etc. E por razões profissionais, morando para a Bahia, interior da Bahia, minha mulher teve problema de ordem espiritual, eu diria uma obsessão muito pesada. O que me levou, depois que os médicos não resolveram o problema, daí era uma certa gravidade, buscar a casa espírita e nós identificamos na época que era um problema obsessivo. Tratados, recuperados, nós estudamos seriamente a doutrina, começamos a ajudar a montar uma casa de velhos na Bahia. De lá fomos transferidos profissionalmente para o Rio de Janeiro. Estudamos seriamente o Espiritismo, onde podia encontrar, ficar um amigo próximo de Divaldo Franco na Bahia. Viemos para Brasília, colaboramos, fomos dirigentes de casa espírita, várias casas espíritas. Depois fomos para o exterior, por razões profissionais, ficamos na Europa durante 4 anos. Divaldo que hospedava conosco, a nossa mentora Joana de Ângelo, no culto evangélico, nos recomendava em Portugal que desse uma contribuição na tarefa da unificação do movimento espírita português. Conhecemos, eu quero crer, todas as cidades portuguesas e todos os centros espíritas portugueses, fazendo palestra, dando curso, estudando, fazendo pregações, ajudando, fazendo amigos e tendo experiências muito ricas espiritualmente. Convivemos melhor com o Divaldo, que era o nosso hóspede, e nós éramos dele o motorista. Os espíritos nos apareceram em momentos riquíssimos, e foi aí que eu visitei mais de uma vez a cidade de Assis e descobri a minha ligação afetiva e religiosa com Francisco. Tem uma ligação caríssima, próxima de Francisco de Assis. Li tudo sobre ele e tive experiências ricas em Assis. Depois, por razões profissionais, vim para o Paraguai. Trabalhei ali um período de 2 anos e criamos ali o primeiro centro espírita que não existia na cidade. Depois de cumprida a tarefa, hoje são 14 centros espíritas, já 3 congressos. Voltamos para Brasília, fomos dirigentes do Instituto Espírita, aproximamos da Federação Espírita Brasileira. Fomos diretor da Casa de Comunicação por um período, 5 anos, 6 anos. Fomos trabalhador do ES, do DIG, monitores, pregador ainda hoje. E fizemos pregações pelo SEI, pelo Brasil, afora e pelo exterior. Curso em Paris, fizemos curso em Lisboa, no Porto, em Milão, em Roma. Fizemos cursos, demos cursos em vários países da América Central, Guatemala, Salvador, Costa Rica, Panamá. Bolívia, Paraguai, Uruguai, Colômbia, por aí afora, estamos nos preparando para uma viagem ao Oriente, queremos dar uma contribuição lá no mundo árabe e continuar contribuindo à doutrina espírita. Aqui pela FEB, além dessas tarefas que nós falamos, nós coordenamos pela FEDEF, o primeiro congresso que a FEDEF fez foi um momento que eu considero que na época foi a maior concentração espírita do Brasil. Foram 17 mil pessoas no ginásio Nilson Nelson. 200 anos do codificador, e o Divaldo fez uma palestra com o coração nas mãos que foram lindíssimas. Depois nós coordenamos um congresso aqui pela FEB, que foram 150 anos do livro dos Espíritos, 100 convenções, Ginásio Nilson Nelson, que foi extraordinário de beleza, e coordenamos o congresso do Centro Chico Xavier, em que trabalhamos aproximadamente 2 anos, organizando o congresso. Quero crer que foi o maior evento espírita da história, não porque nós coordenamos, mas porque a presença espiritual foi de uma grandeza absoluta. Chico Xavier, os benfeitores, Emmanuel e outros espíritas, especialmente Dr. Adolfo Bezerra de Menezes Cavalcante, orientou os passos do Congresso e houve um momento em que o próprio Chico, pessoalmente aqui na FEB, na reunião mediúnica, dizia que estava encarregando o seu irmão José, que foi o único dos seus irmãos que o apoiou durante o seu trabalho de mediunidade. E José ficou do nosso lado, a gente sentia fisicamente José nos apoiando, nos orientando. E houve um momento em que o presidente da FEB, na hora dos preparativos do Congresso, ele estava na primeira reunião abrindo, emocionado, começou, teve dificuldade de fazer a prece, porque chegou perto dele as mães de Chico, Maria João de Deus, sua mãe biológica, e Dona Cidera Batista, sua segunda mãe, quando ele ficou órfão. Daí para frente, o mundo espiritual presente e o Congresso se fez de emoções únicas, eu quero crer.
1: Eu nasci, não vou dizer exatamente no berço espírita, mas meu pai era vidente e minha tia também, que morava conosco. Então, eu sempre via alguns fenômenos, inclusive acontecia uma sessão espírita em minha casa. Só que, na verdade, meu pai era meio espírita, meio umbanda, uma coisa meio misturada. Quando eu era pequena, eu era acordada aos domingos, obrigatoriamente, para assistir à missa, né? E criança, né? Eu ficava dormindo no colo da minha mãe, e a parte da missa que eu mais gostava, quando eu era pequena, era quando o padre dizia assim: vão em paz, que o Senhor vos acompanhe. Então, eu ficava feliz da vida. Mãe, já posso ir. Enfim, eu acho que forçar uma criança, né, a acordar cedo para fazer algo que ela não entende é complicado. Hoje em dia, eu tenho respeito por qualquer religião. Uma visão meio de Dalai Lama, né? A melhor religião é a que te faz melhor. E então, eu via os fenômenos e via algumas coisas acontecerem muito estranhas para uma criança, né? E eu fiquei inquieta. Eu sempre queria entender o que era aquilo. Desde pequena, eu sempre tive uma vontade de entender a coisa a fundo. Então, eu comecei a frequentar algumas denominações, a ler sobre algumas coisas, né? Em minha casa, meu pai tinha os livros espíritas, quase todos os livros de Kardec. Então, eu li alguma coisa, né? E fui a alguns lugares. Uma coisa que me chamava a atenção eram os fenômenos que eu vi em minha casa e os fenômenos que eu vi nessas denominações, tipo pessoas que falavam línguas. E eu me perguntava, minha mãe muito católica, né, tinha uma certa resistência, eu me perguntava, poxa, o que é que habilita que aquelas pessoas que estão ali recebem espíritos que são benignos, santos, e as outras pessoas têm espíritos que são malignos, né? Como é que eu posso discernir isso? Então, efetivamente, eu comecei a buscar. Mas você vai crescendo, essas coisas vão um pouco perdendo sentido, até porque meu pai teve um derrame e se afastou um pouco. Quando eu fiquei adulta, né? Eu tive um primeiro trabalho, um amigo que ficou muito próximo e que faleceu num acidente de trabalho. De novo, aquela inquietação, né? Eu sentia a presença dele e aquilo me deixava muito angustiada. E aí eu voltei a ter necessidade de buscar aquelas histórias, porque é como se voltasse tudo à tona, que você ficou um pouco adormecido, né? Então eu voltei a buscar, a querer entender. E comecei um pouco a prestar atenção sobre isso e voltar a buscar. Então, eu entrei num grupo, que era um grupo espiritualista, e eu comecei a desenvolver o que a gente chamava de mediunidade, né? Porque era espiritualista, era bem misturado. E aí, talvez incorporação, talvez algumas coisas que eu também sentia a vontade de entender que fenômeno era aquele. A gente fazia as leituras, só que o grupo acabou. E eu terminei buscando uma outra possibilidade. Eu fui para o centro espírita. Um pouco por conta disso e um pouco porque eu tive um problema de saúde, né? E talvez tivesse que fazer uma cirurgia e alguém, na verdade o pessoal do grupo me falou de uma cirurgia espiritual. Eu fiz essa cirurgia em casa e eu vi toda a cirurgia, eu vi a pessoa, eu vi a entidade chegando, vi a entidade trabalhando, fazendo a cirurgia. E logo depois dessa cirurgia eu fui para uma médica e ela fez o exame e ela comparando, né, os resultados, ela: ah, você tinha um problema. Eu ia dizendo para ela que ela: não, não, me diga não, primeiro eu quero ver. E depois ela me perguntou: o que é que você veio fazer aqui? E eu disse: não, eu tinha esse problema, que era um mioma e tal. E ela: ah, mas você já fez a cirurgia, né? E eu disse para ela: bem, eu fiz, agora não a cirurgia convencional. Aí ela me olhou e fez: como assim? Eu disse: eu fiz a cirurgia espiritual. Ela aí olhou com aquele olhar de desdém e fez: quem sabe, às vezes funciona. Eu digo: comigo funcionou. Ela: bom, o que aconteceu eu não sei. Eu sei que esse mioma que tinha aqui não tem mais nesse outro. Se você diz que não fez cirurgia, eu não entendi o que ela quis dizer com aquilo. Ou pelo menos eu fiz de conta que não entendi. Mas, então, continuei frequentando as doutrinárias, um pouco lendo. Eu vinha me casar, meu marido é espírita. Então você acaba frequentando um pouco mais. Meus irmãos hoje todos são espíritas, né? E a gente está sempre nesse trabalho, né? Inclusive hoje também eu colaboro com alguns trabalhos e a gente continua participando disso.
2: Nascido em berço católico, eu fiz a primeira Eucaristia, fiz a Crisma também. Só que na época da Crisma, que é ali aproximadamente aos 15 anos, eu já não estava tão convicto a respeito da minha fé católica, né? Não que eu tenha algo contra, Mas tem muitas coisas boas, aprendi muitas coisas boas, mas o catolicismo, ele me atendeu até um certo limite, né? Eu diria assim, que o que as outras religiões ofereciam, eu não conseguia interiorizar aquilo. Eu achava que faltava algo. Então, em meados do ano de 2005, quando eu estava no 2004, quando eu estava no terceiro ano, eu comecei a ler livros espiritualistas e me interessei pela doutrina espírita, pelo seu caráter espiritualista, pela sua crença na reencarnação, né? Eu era ignorante com relação à doutrina, mas algumas coisas me atraíam na doutrina. E eu tinha um colega que era espírita, e a minha professora da escola de música onde eu estudava era espírita também. E os dois, coincidentemente, frequentavam o mesmo centro e me convidaram para conhecer. Então eu fui na juventude espírita e me engajei, porque primeiramente eu me interessei pela arte espírita, porque eu tocava violão. Então eu notei que as músicas eram muito bem elaboradas, com arranjos tão bonitos. Então, primeiramente, o que me atraiu ao espiritismo, à juventude espírita, foi a música. Mas ao mesmo tempo eu comecei a estudar a doutrina espírita, e desde aquela época aí eu fui evoluindo, no sentido assim de eu fui pegando cada vez mais tarefas, mudei de cidade, mas continuei no espiritismo, e agora estou no espiritismo, trabalhando com evangelização também. O espiritismo foi uma descoberta que de certa forma preencheu várias lacunas na minha vida, sabe? Com relação à espiritualidade.
3: Ela surgiu, eu tinha mais ou menos uns 5 a uns 7 anos. A minha mãe, eu lembro certinho. Ela perguntou pra mim: tem duas coisas pra você escolher pra fazer. Uma é terça e quinta, o outro é sábado. Terça e quinta era o Kumon, e no sábado era ir pra fraternidade, o centro espírita. No final das contas, acabou que eu comecei nos dois. Fiz tanto o Kumon, quanto no final de semana, no sábado à tarde, ia na infância lá da fraternidade. Até os 7 anos, assim, nunca tinha visto nada. Não me tocava pra esse lado. Aí a partir depois disso que eu comecei na infância mesmo, fui crescendo dentro do espiritismo e nunca saí, nunca troquei, sempre fiquei satisfeito dentro do espiritismo. Diferente das outras religiões, ela procura explicar pra você não apenas, tenha fé, acredite e ponto. Ela tenta pôr em você o porquê daquilo. Até mesmo cientificamente, onde é isso, onde é aquilo, que está certo, que está errado. E não com base naquilo, acredita e ponto. Não, tem sempre um porquê atrás, sempre como fazer isso. Te mostra os caminhos e também tem aquilo diferente, não te obriga a fazer nada, né? Diz que você tem o seu livre-arbítrio, então você escolhe sabendo as consequências que vai ter. Então acho que isso é interessante na doutrina espírita. E sempre que você precisa de alguma coisa, ou se sente mal, alguma coisa, você faz uma prece, uma oração, sempre melhora. Então acho que é importante. Acho que é importante ter uma religião, independente de qual for, acreditar em Deus, né? E aí depende de você. Fazendo o bem, fazendo a caridade, é o que importa. Nunca escondi que era espírita, sempre que perguntou eu falei, e o pessoal normalmente diz, você é espírita, então você é macumbeiro, você faz isso, você não sei o quê, você não acredita em Deus, você é do demônio. Comigo nunca aconteceu, sempre falei, amigo ou professor, alguma coisa, sempre que me perguntava eu dizia que era espírita e pronto. Normalmente não tinha problema nenhum, às vezes, o que é isso e tal, você explicava certinho, direitinho o que fazia, como é que era. Mas questão assim de acharem ruim ou achar que você é macumbeiro ou coisa desse tipo, nunca tive nada.
4: conheci através do meu pai. Quando eu tinha uns 8, 9 anos, ele me levou no centro espírita, no Núcleo Bandeirante, e eu fui assistir uma palestra. Não era uma palestra voltada para criança nem para adolescente, era uma palestra voltada para adulto. E eu acabei gostando. Aí, quando eu fui morar com ele, ele me perguntou qual religião eu gostaria de seguir. E eu falei que eu era espírita. E era uma coisa que já estava em mim, assim. E era uma coisa que eu gosto e sou até agora.
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2: Depoimento sobre Chico Xavier. No ano em que Chico Xavier faria 100 anos, a FEB lança Depoimento sobre Chico Xavier. Nessa obra você vai encontrar informações precisas com relatos de parentes e de antigos companheiros de ideal do médium. O livro ainda acompanha dois DVDs com mais de 300 minutos de duração, contendo depoimentos de pessoas que conviveram com o médium espírita.
3: Ele acabou se mostrando para nós como um exemplo a ser seguido, um exemplo próximo, bem perto de nós aí, no atendimento aos mais simples, atendendo à necessidade das pessoas nos seus mais variados aspectos, renunciando ao máximo a tudo em benefício do próprio semelhante. Então nós temos na figura dele aquela figura que realmente vivenciou o Evangelho.

0: Eu era católico, ajudava a missa, era coroinha, né? E tinha pretensões da minha família que eu fosse padre. E não deu certo por razões que a vida vai conduzindo a gente. E eu mudei para a cidade de Juiz de Fora para estudar na época. Morava da Bahia, fui para Juiz de Fora. E ali eu fui estudar. E me interessei, eu estava insatisfeito com o modo como a igreja funciona. Alguma coisa dentro de mim não atendia as minhas perguntas, né? E eu comecei a estudar racionalismo cristão, que é uma espécie de um pré desejo de estudo das coisas da espiritualidade. Depois eu fui convidado para conhecer Rosa Cruz, que é alguma coisa também, um pré, falar em reencarnação, meditações, curas, etc. E aí, quando eu fui para a Bahia de volta, fiz um trabalho, um concurso, fui para a Bahia e minha mulher teve problema de ordem espiritual, como eu falei. E aí então é que eu terminei me aproximando. Como eu tinha lido, meditava, estava acostumado a meditar, eu entendi que o problema que estava ocorrendo com ela não era físico, era espiritual. E aí então, nós batemos na porta do centro espírita, 11 da noite. E um casal muito amigo nos ajudou, nos atendeu. Atendeu e eu fui entender que era uma obsessão, que eu não conhecia. A partir daí o mentor me disse: olha, vocês têm um trabalho a contribuir na doutrina espírita. Começamos a vida assim, na campanha do quilo depois, batendo de porta em porta, pedindo para os pobres. Atendemos tuberculose muitíssimo na Bahia, porque tinha muito tuberculose. Toda a região fumageira tem muito tuberculose. Minha mulher é enfermeira, depois psicóloga, e gostava de ajudar nessa, com essas pessoas. Daí para frente, a vida foi nos empurrando e nos comprometendo nas portas que se abrem para se alargar, dizendo: tem que trabalhar, tem muito que fazer. Então agora as portas que se abrem para nós que temos consciência do compromisso é a porta do mundo novo, da nova era, que o Cristo de Deus espera que todos nós ofereçamos o nosso contributo para iluminar os caminhos, sem a pretensão de sermos os donos da verdade, mas com a lamparina na mão, com a palavra, com o raciocínio, com a bondade, se puder, para que o mundo nos veja como, de alguma maneira, como uma referência na direção do Cristo de Deus.
1: Eu entendo que cristãos são, né, essa ideia de Cristófaro tem uma convergência em qualquer religião. E eu aprendi isso desde criança. E alguns princípios básicos, como não fazer os outros que não queres para ti. E com a doutrina espírita você vai reforçando isso, né? A ideia de causa e efeito, de lei de afinidade. Então você conciliar o que você aprendeu na infância, foi educado numa base cristã, conciliar com as leis, isso te dá, eu acho que, uma retidão. Pelo menos uma tentativa, não falar uma retidão de caráter, porque a gente está num planeta que não é um planeta perfeito, então também não temos pessoas aqui perfeitas. Mas você, eu acho que é um diferencial, sim, o seu comportamento, a forma como você lida com as coisas, com as pessoas, inclusive no meu trabalho, né? Eu faço hoje um trabalho baseado também nessa forma de doutrina, né? Na medida do possível, eu tento implementá-la nas minhas aulas, com as pessoas que estão comigo. E fazer disso não só uma teoria, mas uma prática. Então eu acho que muda muito porque você realmente passa a ter um comportamento diferente quando você tem um sentido e um significado para a existência que vai além do material.
2: Eu aprendi com o Espiritismo que as mudanças elas são graduais. Então, algumas mudanças, às vezes a gente nem percebe. Mas o que fica mais claro para mim é a mudança com relação às outras pessoas. Porque, com a perspectiva espiritual, você se torna uma pessoa mais indulgente, mais paciente com as imperfeições das outras pessoas. Então, o Espiritismo, principalmente, que eu posso afirmar hoje, é que eu sou mais paciente com as imperfeições alheias e com as minhas também. Porque, baseado no fato de que a natureza não dá saltos, como é bem repetido, foi bem repetido nas aulas de evangelização, eu concordo bastante que a natureza não dá saltos e cada um tem seu tempo de mudar, de aprender. Então, isso muda bastante as nossas relações com as outras pessoas e conosco mesmos.
3: Que antes de eu começar aí mesmo no centro espírita, a gente ia na comunhão espírita no domingo, assistia a palestra e tomava um passe de noite. Então a minha mãe me subornava dizendo que se eu fosse lá, esperasse, porque eu não gostava era de ficar na palestra, esperando o cara falando,

muito mais o mundo, algumas atitudes das pessoas. Achei algumas respostas para perguntas super frequentes na vida, acho que de qualquer pessoa. Dentro da doutrina, eu aprendi bastante coisa que me ajudou a facilitar um pouco a convivência com algumas pessoas, a compreender a minha relação com algumas pessoas, assim, as dificuldades que eu tenho. Na época que eu morava com minha mãe, eu tinha bastante conflito com ela, assim, a gente brigava bastante, a gente não se entendia. E eu preferi morar com meu pai. Foi uma mudança bem difícil, porque minha mãe não aceitava. Não passava pela cabeça dela, ficar longe da única filha que ela tinha, né? E eu acabei indo morar com ele, foi uma situação bastante complicada quando eu fui. E eu acabei começando a frequentar o centro e compreender o porquê de tudo, da minha relação com ela.

0: 19:36.
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Olá, olá, minhas queridas amigas, meus queridos amigos, votos de paz, de bem, que Jesus e os benfeitores espirituais possam nos abençoar e se manter entre nós. É sempre com muita alegria que me dirijo a cada um de vocês, ouvintes, internautas, parceiros da Web Rádio Fraternidade, a rádio que espalha o bem na internet, dando sequência ao nosso estudo semanal. Ao encontro de Jesus. Nós estamos estudando esta obra, Os Evangelhos e o Espiritismo, que é uma sequência de perguntas direcionadas a dois grandes trabalhadores espíritas, José Raul Teixeira e Divaldo Pereira Franco, cujas respostas revestem-se de grande manancial para a nossa vivência evangélica. Nós já nos encontramos na questão de número 23. E como é que nós estamos trabalhando? Nós lemos a pergunta, depois a resposta e vamos aí costurando algumas observações. Referindo-se de forma simbólica aos fariseus, Jesus estabelece que a pedra rejeitada pelos construtores tornou-se a principal na colheita do Senhor. Citação de Mateus, capítulo 21, versos 42 a 46. Qual é essa pedra? Que de rejeitada se transforma em principal na vinha. Nós já conversamos em alguns episódios anteriores que o nosso estudo do Evangelho, dos textos bíblicos, não deve ocorrer na literalidade, mas naquilo que o texto evoca, os símbolos, as metáforas, tirando a essência do texto. Não por outra razão, o apóstolo Paulo, quando escreveu em 2 Coríntios, capítulo 3, verso 6, ele assim estabeleceu: a letra mata, o espírito vivifica. Toda a interpretação, então, tem que buscar o espírito, a essência. De que pedra Jesus está falando? Será que é uma pedra daquela que a gente encontra no meio da rua, que serve para construir uma casa? Vamos ler a resposta do Raul, depois do Divaldo, e a gente vai fazendo algumas colocações. Primeira do Raul. A referência feita por Jesus, consoante o texto de Mateus, evoca o conteúdo dos versículos 22 e 23 do Salmo 118. Ou seja, o texto que a gente encontra em Mateus, dizendo que houve uma pedra rejeitada pelos construtores, que se tornou a pedra angular. Não é apenas uma citação do Novo Testamento, mas se encontra no Antigo Testamento. E é bom que o Raul faça essa leitura conjunta, porque nós precisamos ter em mente que para entender o Espiritismo, nós precisamos voltar ao texto evangélico. A Marcos, a Mateus, a Lucas, a João, as cartas de Paulo, a leitura do Apocalipse, e para entender o Novo

Novo Testamento, nós precisamos remontar, voltar, estudar o Antigo Testamento. E por que que nós colocamos isso? Porque durante muito tempo houve, vou colocar entre aspas, um determinado preconceito com relação ao estudo do Antigo Testamento. Quando nós espíritas dizíamos, nós já temos a codificação. Mas se a codificação é a terceira revelação, é porque existe uma segunda, Jesus, que se baseou numa primeira, Moisés. Então, se nós queremos entender em profundidade a revelação, dividida em três partes, Moisés e os Dez Mandamentos, Jesus e a Lei do Amor e o Espiritismo, que traz a voz dos Espíritos do Senhor, falando de imortalidade, de reencarnação, nós precisamos estudar a Bíblia como um todo e a codificação espírita. A velha referência do salmista dá conta de que os construtores da sociedade, do povo, dos costumes, rejeitaram o ser mais importante no meio social. Ou seja, a pedra não é a pedra calcária que nós conhecemos, mas a pedra é Jesus. E agora, quando a gente faz uma releitura do Salmo 118 e do capítulo 21 de Mateus, versos 22 a 46, fica mais fácil nós entendermos. A pedra que os construtores rejeitaram se tornou a pedra angular. Quem que os construtores rejeitaram? E os construtores nós podemos entender aqueles que eram os doutores da lei da época. Os fariseus, os saduceus, os escribas, ou seja, a nata da sociedade. Eles rejeitam Jesus. E essa pedra que é Jesus depois se torna a pedra angular. Por que pedra angular? Hoje nós temos construções de concreto, tijolo concreto, e vemos subir os edifícios, os prédios. Mas naquela época, Jesus, que falava conforme os tempos e os lugares, ele valia-se das construções de então. E para a gente sustentar qualquer construção, nós precisávamos de uma pedra angular. Porque você colocava ela num determinado ângulo da construção e todas as outras se apoiavam nela. Ou seja, se eu tiro a pedra angular, toda a construção cai. Jesus é a pedra angular. Jesus é o fundamento das nossas vidas. Jesus é o esteio da nossa construção enquanto espíritos imortais, que precisamos de uma pedra, de um fundamento, para seguir em frente. Por não saber do seu valor na construção da própria vida. É por isso que compara esse ser que procedia do Senhor à pedra angular. Uma vez que a pedra angular é aquela fundamental para sustentar de pé um edifício, responsável por seu ângulo. Percebam aqui então o dinamismo da resposta do Raul. Jesus era, sem embargo, a pedra angular, que nada obstante rejeitada, tinha maior importância na estrutura fundamental do edifício social. Vamos pensar nisso tudo agora, fazendo uma ponte com a doutrina espírita. Quando nós abrimos o Livro dos Espíritos, em a questão 625, qual a pergunta que é feita por Allan Kardec? Qual tipo mais perfeito que Deus enviou ao mundo para ser nosso modelo e nosso guia? E a resposta? A menor do Livro dos Espíritos, Jesus. Vamos pensar aqui na estrutura da pergunta de Allan Kardec, qual o tipo mais perfeito? Kardec pergunta aos imortais de um tipo, de um espírito, do modelo que Deus enviou ao mundo, e depois ele constrói aqui dois substantivos para que a gente medite sobre ele, sobre eles, para ser nosso modelo e nosso guia. Se Jesus é o nosso modelo, é para nós copiarmos Jesus. O que que isso quer dizer? Que o mundo pode apresentar vários modelos. Há os modelos da filosofia, há os modelos da sociologia, há os modelos dos homens da contemporaneidade, mas são homens e mulheres transitórios, imperfeitos tais quais cada um de nós. E vejam, não há problema gostar de um escritor, gostar de um artista, gostar de alguém que se notabiliza em alguma área da ciência. Eu, por exemplo, gosto de Francisco de Assis, gosto de Albert Schweitzer, gosto de Madre Teresa de Calcutá, mas o tipo mais perfeito é Jesus. Porque em determinados momentos, as pessoas que nós gostamos podem cometer deslizes. E aí a gente pode ficar, vamos dizer assim, naquela crise, mas fulano fez isso.
É porque nós criamos expectativas em pessoas que ainda são imperfeitas. Quanto maior a expectativa, mais nós podemos nos frustrar. Mas Jesus não causa qualquer tipo de frustração em nós, porque ele é o tipo perfeito que nos serve de modelo, a pedra angular, a pedra que nos sustenta. Mas também coloca os bons espíritos que ele é guia. E o que quer dizer guia? Nós podemos tomar da própria vivência de quando Jesus veio ter conosco, o pastor e as ovelhas. Ou seja, nós somos ovelhas do aprisco de Jesus e temos ele como nosso cicerone, como nosso pastor, como aquele que tutoreia os nossos passos. Então não nos deixemos perder. Que nós possamos ter o endereço, a bússola e, falando em termos atuais, o GPS daquele que é a referência dos nossos dias. Por isso o texto de Mateus fala em pedra angular. Leia-se, modelo, guia. Agora para a resposta do Divaldo. Penso que a pedra referida por Jesus é a verdade de que ele se fazia portador e que os presunçosos fariseus rejeitavam. Divaldo vai um pouco mais profundo. Ele concorda dizendo que os construtores são os fariseus, mas que a pedra não é simplesmente Jesus, mas tudo aquilo que Jesus ensinou. Então eu não fundamento a minha vida apenas no homem Jesus, porque Jesus foi um homem histórico, mas eu fundamento em tudo que Jesus ensinou. E o que Jesus ensinou? O modelo da minha vida é o amor. O modelo da minha vida é o perdão. O modelo da minha vida é tratar as pessoas como gostaria de ser tratado, conforme anotações de Mateus, verso 7, capítulo 7, verso 12. O modelo da minha vida é que eu sou um ser espiritual e que o reino de Deus, o reino que Jesus veio proclamar, não é deste mundo. Então, Divaldo aprofunda, dizendo: Jesus é a pedra angular e o que ele nos ensinou são os fundamentos da sua proposta religiosa. Essa mesma verdade se tornaria essencial para a colheita no futuro, em face do seu conteúdo transformador, encarregado de servir de alicerce ao homem novo e à sociedade. Se nós queremos um homem novo e uma sociedade renovada, do que nós precisamos? Aquilo que Jesus nos ensinou. Viver como Jesus nos ensinou. Toda vez quando se fazem necessários o testemunho, a dedicação ao ideal esposado, faltando resistências morais, recorre-se a artifícios, deixando-se de lado o essencial para viver o secundário. Vejam, será que no mundo atual nós não estamos deixando de lado o essencial para viver o secundário? O que é o essencial? O espírito imortal. O que é o secundário? São as distrações do mundo contemporâneo. Porque às vezes eu começo a achar que o essencial é o dinheiro que eu tenho. E vejam, eu não estou julgando quem tem dinheiro, porque no mundo material ainda precisamos do dinheiro, mas não podemos nos prender ao dinheiro, porque daí nós podemos perder o sentido da vida. O que é o acessório, o supérfluo? É quando eu começo a achar que o poder, o destaque, as curtidas nas redes sociais, quando eu me torno uma pessoa importante aos olhos do mundo, isso tudo é o secundário. O que é o essencial? O essencial é quando eu consigo me transformar num espírito melhor. Quando, ao contato da minha trajetória no mundo, eu consigo amar, perdoar, fazer da minha vida um grande propósito de renovação. E termina Divaldo. Nada, porém, consegue substituir o que é legítimo, mesmo utilizando-se da habilidade sofista de que muitos se utilizam. O que é uma habilidade sofista? A habilidade sofista remonta à filosofia clássica, quando nós conseguimos construir argumentos para tudo, porque se nós pararmos para pensar, para tudo existe um argumento. E os argumentos às vezes viram justificativa para os nossos equívocos. Será que nós não estamos construindo justificativas para chancelar os nossos erros? Quando o tempo atual nos convida à renovação,
ao despertamento, à vivência da paz? O que é um argumento sofista? Ah, eu estou agindo assim porque todo mundo está agindo. Isso é um sofisma, um argumento falso. Se todos erram, eu vou errar também. Ah, eu estou agindo assim porque o mundo está tão perturbado que se eu não tomar conta de fazer determinados pequenos equívocos, as pessoas passam por cima de mim. Mas isso é um sofisma. Que nós nos mantenhamos íntegros, conscientes das nossas responsabilidades, seguindo aquele que é o modelo, o guia dos nossos passos, porque Jesus é a pedra angular que os construtores rejeitaram. Eu quero terminar esse episódio de hoje lembrando de uma canção do padre Zezinho, quando assim ele nos coloca. Um dia, uma criança me parou. Olhou-me nos meus olhos a sorrir, caneta, papel na sua mão, tarefa escolar para cumprir. Perguntou-me no meio de um sorriso o que é preciso para ser feliz. Amar como Jesus amou, andar como Jesus andou, sentir como Jesus sentia, sorrir como Jesus sorria, e ao chegar ao final do dia, eu sei, eu morreria muito mais feliz. Ah, Jesus, como é bom tê-lo em nossas vidas. Como é bom saber que seremos felizes como pensarmos como Ti, quando andarmos como Ti, porque ao chegar ao final do dia, leia-se, quando voltarmos à casa verdadeira, à medida em que tenhamos amado, nós seremos mais felizes. Eu agradeço por mais um programa, peço a Jesus nos abençoe, me despeço e até semana que vem. Beijo grande.

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1: Dezenove horas e 53 minutos.
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1: 19 horas e 53 minutos.
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7: Previdência de Jesus. Nos apontamentos evangélicos, é emocionante descobrir a cada novo versículo o grande plano do Mestre Jesus. Pensam muitos que Jesus trabalhou sozinho e que para após a sua partida simplesmente preparou os 12 apóstolos. No entanto, quando ainda entre os homens, ele designou 70 discípulos para que em duplas fossem a todas as cidades e lugares onde ele estava para ir. Assim registra Lucas em seu capítulo 10. Ide, eu vos envio como cordeiros no meio de lobos. Não leveis bolsa, nem alforje, nem sandálias. Em qualquer cidade em que entrardes e vos receberem, comei o que vos oferecerem. Curai os enfermos que nela houver, e dizei: está próximo a vós o reino de Deus. O grande missionário, em todas as suas primeiras excursões de apresentação do reino de Deus, foi precedido pelos seus enviados. Eles iam à frente para anunciarem a sua chegada. Podemos deduzir que os 70 eram profetas escolhidos a dedo por Jesus. Possuíam dons específicos. Cheios de coragem e de austeridade, andaram pelas estradas de vila em vila, de aldeia em aldeia. Preocupação alguma com haveres, com roupas, com bolsas, com alforjes ou com sandálias, conforme lhes pedira o Mestre. Eles deveriam se preocupar estritamente com o anúncio das verdades celestes. No cumprimento das ordens que receberam, curavam enfermos, levavam a paz às multidões sufocadas pelas tribulações. Anunciavam o reino de Deus, que logo mais deveria dominar os corações. A tônica dos 70 era o desinteresse, abnegação, sacrifício, mansidão, coragem, dignidade, amor, humildade. Nada lhes deveria embaraçar a missão de que se achavam investidos. Hospedar-se-iam em casa de companheiros, que em nome da fraternidade os abrigassem. Comeriam do que lhes oferecessem, exigência alguma. O importante não eram eles, criaturas frágeis, mas a mensagem que deveriam espalhar aos quatro ventos, em abundância. A divina caravana, qual um exército bem organizado, partiu em 35 pelotões. Atravessou morros, serras, ravinas, campinas perfumadas pelos lírios, sempre confiantes na força da fé, no valor insuperável da palavra de ordem que receberam. O resultado foi tão estrondoso que, ao retornarem e se apresentarem a Jesus, comentaram: Senhor, até os demônios se nos submetem em teu nome. Que bela lição colhemos nesses versículos de Lucas. Quantos de nós nos dizemos os seguidores e imitadores de Jesus, e nos preocupamos muito mais em abarrotar cofres com moedas efêmeras. Quantos estamos muito mais preocupados com nossa comodidade, nosso conforto, do que em espalhar as verdades dos céus aos pequeninos. Que bela lição para aqueles que ainda acreditamos que para se servir a Deus são necessárias posses. Que extraordinário ensinamento o do Mestre, ciente de que morreria e de que a obra deveria prosseguir sem solução de continuidade. Toma os 12 e lhes concede o ensino esotérico mais profundo. Seleciona 70 e os põe no trabalho, exercitando-os desde antes da partida. E recordemos que ao ascender aos céus, após a ressurreição na Galiléia, o Evangelho registra 500 testemunhas, seus discípulos. Jesus era um líder nato, tinha visão de conjunto abrangente. Sabia que ninguém, por melhor que seja, pode conseguir êxito total a sós. Nem mesmo Deus, o Pai Todo-Poderoso, trabalha a sós. Embora não necessite, convoca o homem diariamente para servir na sua fazenda, a terra onde vive

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1: 20 horas e 4 minutos.
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Olá, queridos amigos, queridas amigas. Nós, da Web Rádio Fraternidade, gostaríamos de enviar o nosso abraço a você que faz aniversário no mês de agosto. E o nosso abraço vai para Janete Nascimento Santos, a Marilson Perna, de Abaetuba, no Pará, a Genir Silveira dos Santos Rodrigues, de Uberlândia, Minas Gerais, a Renata, da cidade de Santos, São Paulo, a Maria Margarida Rodrigues, de Florianópolis, a Edna França, da cidade de Recife, no Pernambuco, a Mônica Cristina Paz, de Manaus, do Grupo 1, ao Cláudio Honor, da cidade de Valença, no Rio de Janeiro, a Madalena Alves, de Uberaba, Minas Gerais, ao Alexandre Soares, da cidade de Maringá, no Paraná, a Patrícia Bueno, de Jacareí, São Paulo, a Cibele, de Vitória de Santo Antão, no Pernambuco, e a Jane Carla. Também um abraço a Eduarda Pinho Arbeques, do Rio de Janeiro. E se você desejar ouvir o seu nome neste momento de felicitações, entre em contato conosco através do e-mail faleconosco@radiofraternidade.com.br, informando o seu nome e a data do seu aniversário. Que Jesus abençoe a todos vocês.

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3: 20 horas e 11 minutos. 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
0: Você acompanha agora a palestra O Reino de Deus, expositor Haroldo Dutra Dias, de Minas Gerais. Conferência ocorrida no dia 18 de dezembro de 2011, na cidade de Votuporanga, São Paulo, no Centro Espírita.
4: Caros irmãos e irmãs, muito bom dia para todos. É com muita satisfação que eu venho ao Centro Espírita Emmanuel, essa casa fundada nas bases legítimas da doutrina espírita. Para nós é sempre uma alegria grata rever os amigos e poder compartilhar essa abençoada doutrina e o Evangelho que tanto nos sustenta, que tanto nos inspira. Naquele tempo, Jesus se deslocara de Jerusalém, da Galiléia até a cidade de Jerusalém, pela primeira vez, já no início do seu trabalho de divulgação do Evangelho. E assentado às portas do templo, não muito longe, se reunia um grupo de sacerdotes e de pensadores ociosos. Um deles, chamado Hanan, impressionado e magnetizado pela figura imponente de Jesus, se aproxima e diz a ele: Galileu, que fazes na cidade? Jesus responde: passo pela cidade buscando a fundação do reino de Deus. Respondendo com modesta nobreza, o sacerdote, impressionado com aquela resposta, diz: reino de Deus? O que pensas tu venhas a ser isso? Jesus disse: esse reino é a obra divina no coração dos homens. Obra divina em tuas mãos? Com que contas para essa empresa difícil? Quais são os teus companheiros e os teus seguidores? Acaso tens o apoio de algum príncipe ilustre para essa difícil tarefa? Jesus responde de forma humilde: os meus companheiros hão de vir de todos os lugares. O sacerdote então dá uma gargalhada irônica e diz assim: com certeza, Os tolos e os ignorantes estão em todas as partes do mundo. Com certeza será esse o teu material de apoio. Mas, Galileu, porventura já vistes uma estátua perfeita, modelada com fragmentos de lama? Jesus, apreendendo a agudez da ironia, responde a eles com energia serena: sacerdote, nenhum mármore existe mais puro e mais formoso que o do sentimento, e não há cinzel superior ao da boa vontade. Impressionado com a resposta, responde o sacerdote: conheces Roma ou Atenas? Jesus lhe diz: eu conheço o amor e a verdade. Por acaso conheces os códigos imperiais ou as regras do templo de Jerusalém? E Jesus finaliza dizendo: eu sei qual é a vontade do Pai a meu respeito. O sacerdote, então, irritado, se afasta, e Jesus prossegue a sua visita à cidade. Após caminhar por Jerusalém, regressa ao lago de Genezaré. E passando pelas margens do lago, próxima à cidade de Cafarnaum, Jesus procura, ansioso, a Simão Pedro e André, pescadores do lago que estavam trabalhando no local. Chega até eles e diz: Simão, André, quereis ser meus discípulos? Os dois parecem reconhecer aquele timbre de voz. Mesmo sem conhecê-lo, aquela fisionomia lhes é familiar. Eles talvez não seriam capazes de explicar de onde conheciam aquela figura doce e amorosa do Mestre. E Jesus então começa a lhes explicar sobre o trabalho do Evangelho, sobre o reino de Deus. E André ingenuamente diz assim: mas um rei, Cafarnaum tem tão poucas casas. E Simão Pedro, qual se for uma criança ingênua que quisesse demonstrar boa vontade, diz assim: não, André, o lago é grande, há muitas cidades, o reino poderá abranger a todas elas. Jesus então sorri e adia prazerosamente as explicações. Começava o trabalho apostólico. Andando mais um pouco, ele chama Levi, que se transformaria depois no apóstolo Mateus, e assim vai reunindo um a um, até se formar o Colégio dos Doze. Formado o Colégio dos Apóstolos, Jesus começa a obra de implantação do Reino de Deus. Na visão dos apóstolos, que esperavam um reino físico, uma obra exterior, mas o Mestre, na verdade, procurava construir por dentro. Esse reino, disse ele ao sacerdote, é a obra divina no coração dos homens. E durante os 3 anos em que educou os apóstolos, Jesus sempre procurava modelar essa grande estátua, esse grande mármore que é o nosso sentimento. Muitos anos depois, muitos anos depois. Alta de Souza, no livro Parnaso de Além Túmulo, escreveria a poesia Mensagem Fraterna, retomando o tema: meu irmão, tuas preces mais singelas são ouvidas no espaço ilimitado, mas sei que às vezes choras consternado ante o silêncio da força que interpelas. Volve ao teu templo interno e abandonado, a mais alta de todas as capelas, e as respostas mais lúcidas e belas hão de trazer-te alegre e deslumbrado. Ouve o teu coração em cada prece. Deus responde em ti mesmo e te esclarece com a força eterna da consolação. Compreenderás então a dor que te domina sob a linguagem pura e peregrina da voz de Deus em luz de redenção. Sempre o coração. Sempre o coração. O reino de Deus é obra divina dentro de nós. Dentro de nós. Não obstante a ironia e a petulância do sacerdote Hanã, onde está a velha Atenas? Escombros, ruínas. Onde está a Roma antiga? Ruínas. Onde procurar as civilizações do passado com as suas glórias, com seus exércitos? Tudo se transformou em ruínas. Onde os generais poderosos, todos foram obrigados a atravessar as portas do túmulo. Todos os poderes, toda a grandeza, toda a riqueza humana passa com a velocidade vertiginosa. A única coisa que permanece é aquilo que nós construímos portas adentro do coração. Apenas as conquistas que nós fomos capazes de manter com dignidade dentro de nós. Era sobre isso que Jesus falava. E assim, focalizando a figura de Simão Pedro, nós vemos o Mestre construindo o reino de Deus, não no lago de Genezaré, dentro de Pedro, no coração de Pedro. Passaram-se algum tempo, depois das bodas de Caná, em que Jesus transforma a água em vinho, Simão Pedro procura Jesus. Com as suas angústias, com as suas dúvidas, e Jesus, com a sua bondade, com a sua pedagogia celeste, vai moldando, modelando o coração do apóstolo. Simão Pedro pergunta: Mestre, por acaso não terias estimulado a bebedice ao transformar a água em vinho? E Jesus pergunta a ele: Simão, conheces a alegria de servir a um amigo? Conheces a alegria de servir a um amigo? A resposta era uma profecia. Naquele casamento, o noivo era alguém do relacionamento íntimo de Jesus. No dia mais importante daquela pessoa, no dia do seu casamento, em que ele recebia familiares, amigos, companheiros, acabou-se o vinho.
5: desesperado, amargurado, envergonhado, o noivo pede para procurar Jesus. E ele então, dando a lição do servo, transforma a água em vinho, mas ao mesmo tempo aproveita o símbolo para ensinar que o Evangelho se iniciaria na terra em clima de grande alegria. Afinal de contas, é por isso que ele se chama Boa Nova, Boa Notícia. A notícia mais espetacular que a terra já recebeu até hoje. E ele prossegue dizendo para Simão: Simão, os afetos da alma são laços misteriosos que nos conduzem a Deus. Laços misteriosos que nos conduzem a Deus. E prossegue o trabalho. Simão vai sendo educado. De início, um apóstolo rude, apressado, nervoso, não sabia dosar a energia, se excedia facilmente. No final do ministério, Jesus pergunta: o que que eles dizem sobre o Filho do Homem? Uns dizem que você é Jeremias, outros dizem que você é Elias. E vós, que dizeis? Agora, o coração amadurecido de Simão Pedro, o coração já cinzelado pela boa vontade: tu és o Cristo, o Filho do Deus vivo. Bem-aventurado és tu, filho de Jonas, porque não foi a carne nem o sangue que te revelou, mas meu Pai que está nos céus. Mas ainda frágil, qual se for uma criança que ainda necessitasse de ser fortalecido, Simão Pedro oscila quando Jesus começa a descrever os quadros da crucificação que o aguardavam. E Simão diz: mas mestre, não vás, não podes sofrer. E Jesus o repreende: afasta-te de mim, Satanás, afasta-te de mim, adversário. Advertindo Simão Pedro sobre os problemas da oscilação. Ora nós estamos sintonizados com as forças superiores da vida, ora nós estamos sintonizados com o egoísmo que nos é peculiar, com a incompreensão da vontade de Deus a nosso respeito. Como diria o sacerdote: conheces os códigos do império e as regras do templo? E lhe responde Jesus: conheço a vontade do Pai a meu respeito. Porque se o reino de Deus é obra divina em nosso coração, Deus quer sempre o melhor. Sempre o melhor. Mas o melhor, o melhor nem sempre é o que queremos. Porque se nós sempre quiséssemos o melhor na nossa jornada evolutiva, nenhum de nós enfrentaria expiação e dores. É por escolher o pior que nós atraímos sofrimento para a nossa senda espiritual. Ali Jesus ensina a submissão à vontade divina e se encaminha para Jerusalém, para a festa da Páscoa, todos sem entender, sem perceber que aquela seria a última Páscoa ao lado de Jesus encarnado. Mas o mestre sabia. Sabia e diz aos apóstolos: desejo ardentemente comer essa Páscoa convosco. Aquele amor de Jesus, aquele afeto sem limites, que desejava se despedir daquelas crianças espirituais que Deus colocou nas suas mãos para serem educadas. Na ceia, ele adverte Judas, diz explicitamente para ele que o único enganado era o próprio Judas. Jesus sabia exatamente o que se passava no coração de Judas. Mas qual era o plano de Judas? Em que consiste a traição de Judas? Humberto de Campos explica com detalhes. Judas olhava para Jesus e não entendia a mansidão do Cristo. Ele acreditava que Jesus era lento, tímido nas suas resoluções. Judas acreditava que o sucesso do Evangelho dependia de uma aliança com os poderosos da época. Judas não conseguia entender que o reino de Deus é obra divina no coração. Ele imaginava que o reino de Deus é obra externa a ser construída com pedra. É obra que depende de política humana. Então arquiteta um plano humano. E nenhum de nós pode criticar e apontar o dedo para Judas, porque há 2000 anos todos nós estamos repetindo a experiência de Judas. Estamos buscando Jesus fora. Confiamos mais nos poderes humanos e exteriores do que na bondade celeste que nos dirige por dentro. O plano de Judas consistia em fazer uma aliança com os romanos e com as lideranças judaicas. Eles prenderiam Jesus, Judas assumiria a liderança de uma revolução armada, travariam uma guerra pela independência de Israel, e após libertarem Jerusalém do poderio romano, soltariam Jesus, e Judas alegremente diria a ele: mestre, o reino está pronto, senta no trono, eu já matei, eu já conquistei, o sangue já foi derramado, as conquistas foram feitas, agora senta no trono, mestre. Reina soberanamente sobre nós. Esse era o plano de Judas. Conquistar o exterior antes de conquistar o próprio coração. Dominar o semelhante antes de alcançar o autodomínio. Mas na sua ingenuidade, o Messias é preso e é crucificado. Percebendo que ele havia sido vítima da esperteza e da política humana, com um remorso gigante percebendo o equívoco, percebendo que ele confiara mais nos homens do que em Deus, Judas não suporta a dor e suicida-se. Seria ele o apóstolo que exigiria de Jesus a mais alta dose de amor, porque era o apóstolo que tinha a maior dificuldade de entender que o reino de Deus

orelha do soldado. E Jesus, com a sua serenidade imperturbável, serenidade daqueles que compreenderam a vontade de Deus a nosso respeito, diz: Simão, embainha a tua espada. Guarda a tua espada. Porque aquele que com ferro fere, com ferro será ferido. Resumindo, é como se Jesus dissesse para ele assim: Simão, você acaba de perder uma orelha. Porque, como dizia o Chico, o mal que eu causo ao semelhante é brasa que eu espalho sobre a própria cabeça. Toda vez que nós ferimos o semelhante, é como se semeássemos sofrimento na nossa vida. Pode não ser nessa, mas será na outra. A lei de justiça que rege os nossos destinos manda que a vida nos retribua exatamente aquilo que nós damos a ela. Jesus adverte Pedro: guarda a espada, Pedro. Guarda a espada. Para que não percas mais do que a orelha. Momentos antes, em conversa com os discípulos, Jesus já havia advertido Pedro. Perguntou para ele: Pedro, tu me amas? Amo, Senhor. Amo. Então cuida das minhas ovelhas, Pedro. Pedro, tu me amas? E Pedro já ficou desconcertado. Amo, Senhor. É claro que eu te amo. Então cuida das minhas ovelhas, Pedro. E pela terceira vez: Pedro, tu me amas? Três vezes. Três vezes Jesus chamando atenção para o coração. Pedro, olha para o teu coração. Porque o nosso coração é fonte da vida. Tudo que nos acontece procede do coração. Todos os processos se iniciam em nosso coração. É a partir do sentimento que nós vamos criando, que nós vamos decidindo, que nós vamos agindo e, portanto, vamos determinando o que nos ocorrerá. Pedro pedia para Jesus: timidamente, uma explicação. Por que três vezes? Mestre, eu te seguirei até a morte. Sempre gestos exteriores. E Jesus diz a ele: Pedro, crê. Eu te levarei aonde não queiras ir. Eu vou te levar por caminhos que você não vai querer percorrer. Ele não entendeu. Não entendeu. No momento em que Jesus é levado ao martírio, uma senhora pergunta: esse não é o Galileu? Você não é seguidor? E ele nega. Primeira vez. Nega a segunda vez. Nega a terceira vez. O galo canta e ele se recorda do aviso de Jesus: Pedro, antes que o galo cante, me negarás três vezes. É por isso que eu estou te perguntando três vezes se você me ama. Porque o reino de Deus é obra divina no coração, Pedro. Amargurado, Pedro se afasta.

a crucificação ocorre. O desalento toma conta dos apóstolos. Mas aí, a boa notícia. A boa nova. Jesus ressurge. Emmanuel diz no livro Vinha de Luz: se nós formos capazes de manter a fé em Deus e a fé na imortalidade da alma, nenhum problema será capaz de nos abalar. A fé em Deus e a fé na imortalidade da alma. Como diz Maria de Nazaré, tudo passa. Tudo passa. Todos os problemas da vida do encarnado passam. Passam. Só o bem resiste à eternidade. Só o amor sobrevive ao tempo. Nenhum problema e nenhuma dor ficará de pé. Se formos capazes de manter a fé em Deus e a fé na imortalidade da alma, a volta de Jesus reacende a chama no coração dos apóstolos, porque agora eles estavam conscientes que a obra do Evangelho não era obra externa, não era uma construção fora, era uma construção dentro. Dentro. De modo paralelo, 2000 anos depois, nós vamos encontrar no Brasil um grande companheiro, diretor da Federação Espírita Brasileira, Frederico Figner. O homem criador do selo Odeon. O homem que trouxe o disco de vinil para o Brasil e responsável pelas primeiras gravações, fez fortuna, ajudou na construção do parque gráfico da Federação Espírita Brasileira, numa época em que ninguém queria editar livro espírita. Ele, muito corajoso, disse: se ninguém quer editar, nós vamos fazer uma editora e uma gráfica. Homem arrojado, empreendedor, empresário bem sucedido ao desencarnar. Vê-se numa situação embaraçosa. Ele olhava para os companheiros que trabalharam ao lado dele na Federação Espírita Brasileira. Todos apresentavam um percentual de luz. Ele olhava para si mesmo e percebeu que emitia uma luz opaca. E ele então perguntava: mas eu construí a gráfica, eu ajudei a construir a sede, eu ajudei a fazer isso, eu ajudei a construir aquilo, eu ergui isso. E Dr. Bezerra lhe disse: meu filho, o que que você ergueu aqui dentro? O que você construiu aqui dentro, meu filho? Ele entendeu. Ficou tão sensibilizado que disse: mas eu preciso contar isso para os encarnados, eles precisam saber disso. Está todo mundo enganado lá na Terra, como eu. Veio a Uberaba, ansioso, nervoso, queria escrever. E Emmanuel coloca ele numa fila de espera para que ele treinasse a paciência. E ele reclama? Reclama? Olha, esse rapaz está aí, eu sou espírita há quantos anos? Esse rapaz está aí, tem 2 anos só, já está escrevendo um livro, esse tal de André Luiz.
E os benfeitores, com toda a paciência, Jacó, ele se deu o pseudônimo de irmão Jacó. Ele era um judeu. Jacó, tenha calma. Você precisa sintonizar-se com o médium. Você precisa entender o sistema de trabalho aqui. E ele então escreve a belíssima obra Voltei. Com um único propósito: contar para cada um de nós encarnados que quando você desencarna, o que conta não é o que você fez fora, é o que você construiu dentro. Mas a maioria dos encarnados dorme um sono profundo. Profundo. A maioria caminha distraído. Porque o mundo material apresenta tantas distrações, tantas atrações, que o nosso espírito se distrai. Voltando a Simão Pedro, Jesus em espírito diz a ele: Simão, vá a Jerusalém, funda uma casa e recebe os assistidos. E começa o trabalho. Qual trabalho? Onde está a casa do caminho em Jerusalém? Onde? Será que se nós tomarmos um avião e formos a Jerusalém, nós encontraremos a casa do caminho fundada por Simão Pedro? Não. Não existe mais. Não existe. Nem ruína. Porque quando Jesus pede a Simão para construir a casa do caminho, ele não pedia uma obra externa, ele queria construir por dentro. Ele sabia que o trabalho que Simão realizaria era um trabalho para aperfeiçoamento do próprio Simão Pedro. Esse reino é obra divina no coração dos homens. E um dia ele encontra Simão triste, sentado, amargurado. Jesus em espírito chega do lado dele: que foi, Simão? Mestre, e o débito está dizendo que eu sou ladrão, que eu recebo aqui os donativos e estou utilizando. Jesus fala: não se preocupe, Simão, e o débito vai viver. Mas, mestre, e o Joaquim difama a minha honra, espalha mentiras a meu respeito. Não se preocupe, Simão, e o Joaquim vai viver. E assim ele vai apresentando todos aqueles que causavam constrangimento, o nome de um por um, e Jesus fala: não se preocupe, Simão, eles vão viver. Porque a pessoa que fere se esquece. Se esquece. Que a vida é longa. E que se hoje você está com tempo de ferir, amanhã haverá o tempo de receber. Se existe tempo de plantar, existe tempo de colher. E todo aquele que pratica o mal um dia entende a frase de Jesus: Pai, perdoa-lhe, eles não sabem o que fazem. Se o assassino soubesse a expiação que o aguarda numa futura encarnação, ele não mataria. Se o suicida soubesse os sofrimentos que o aguardam na recuperação, ele jamais daria cabo da vida.
Se nós soubéssemos as lágrimas que vamos derramar em decorrência do sofrimento que causamos, ninguém se disporia a semear o mal, o sofrimento. Eles vão viver. Passado um tempo, a tarefa se acentua. Simão Pedro mal tinha tempo para as refeições, tamanha quantidade de necessidades que ele atendia. E certo dia ele estava cansado. E tem então uma recaída. Se aproxima no relógio 5 horas, ele fala, é hora de fechar. O atendimento é até às 5. Deu 5 horas e fechou as portas. Mas um necessitado abre a porta e entra no recinto. Simão Pedro já recolhia as coisas para se dirigir ao interior da casa do caminho e vê o necessitado na sua frente e fala, pelo amor, o senhor não viu que a porta está fechada? O atendimento já está encerrado. Já acabou. O necessitado retira a túnica. Era Jesus. Jesus não diz nada. Apenas dirige um olhar triste para Simão Pedro. E o apóstolo se sente tão envergonhado que entra num choro convulsivo. Jesus apenas diz a ele, Simão, eu apenas te pedi que cuidasse das minhas ovelhas. Simão coloca o rosto entre as mãos, chora como uma criança. Quando ele termina o pranto, Jesus não estava mais no ambiente. O tempo passa. Prisões, perseguições, Jerusalém é destruída. Simão se transfere para Roma. Reunia-se com os discípulos no cemitério, porque os cristãos precisavam se reunir escondidos, e muita gente morreu para que nós pudéssemos nos reunir hoje publicamente, e alguns não vêm à reunião porque dizem não ter tempo. Realiza o seu trabalho, ali ele já contava com 80 anos de idade. Era um ancião. Cabelo branco, forças físicas se esvaindo, já não tinha a energia do passado. Mas o coração do apóstolo já não cabia no peito. Jesus havia construído uma obra divina que nenhum de nós é capaz de ver. Construiu dentro de Simão. Ele estava no cemitério, entram soldados, algemam Simão, levam para o cárcere. O choro das mulheres, das crianças, dos velhos, que acompanhava aquela cena, viam aquele homem que eles consideravam um avô, um ancião, que mal tinha forças para caminhar, e aqueles soldados fortes, aquela truculência, aquela violência, com um homem daquela idade. Ninguém era capaz de entender essa maldade do ser humano. Simão é conduzido e ele caminha cansado,
é retirado da prisão para o martírio. Seria assassinado na frente de todos os companheiros. De passo lento, vacilante, mas firme, Simão não pensava em si. Ele caminhava fazendo uma prece a Jesus, pedindo ao Mestre que enviasse à vinha do mundo trabalhadores mais fortes do que ele. Porque ele chegava ao fim, precisava que outros continuassem o trabalho. Ele então rogava ao Mestre que enviasse trabalhadores jovens, fortes. Mas não era só isso. Enquanto caminhava para o martírio, Simão foi envolvido por uma profunda saudade de Jesus. Embora ele caminhasse às margens do Tibre e visse aquela suntuosa Roma, o coração dele se transportou para a Galiléia. E ele começou a recordar as flores de Betsaida, as romãzeiras de Dalmanuta, os sítios, os pomares de Magdala, o pequeno vinhedo de Cafarnaum, os tempos em que Jesus acordava 5, 6 da manhã e pescava com eles. E eles podiam usufruir da convivência com Cristo. Naquele momento, o que ele mais sentia era a saudade de Jesus. Uma profunda saudade. Nem percebeu que eles o colocaram sobre um madeiro, pegaram um martelo e pregaram ele numa cruz. Tamanha era a sua saudade, tamanha era a lembrança, que ele não percebeu. E ele ficou absorvido naquele clima de nostalgia e também não percebeu que as horas passavam. E ele não morria. A única coisa que ele percebeu, Sertório Aniceto, um pretoriano, um soldado do exército romano, que proferia impropérios, zombava de Simão, dizia que ele era um ladrão, um imundo, um sujo. Mas Simão estava tão absorto que nem se deu conta de tamanha agressividade gratuita. Porque as pessoas às vezes são vítimas, às vezes elas são instrumentos de forças perversas e saem distribuindo uma agressividade gratuita, sem sentido. Percebendo que Simão não morria, Sertório tomou uma pedra grande nas mãos, mirou a cabeça do apóstolo e jogou certeiro. Quando aquela pedra atingiu a cabeça do apóstolo, começou a jorrar sangue. A única coisa que Simão sentiu foi um torpor. Alguns minutos de confusão e Simão se sente fora do corpo físico. Ao lado, os restos, o que sobrou daquele corpo físico. Simão desencarnada. Mas, para sua surpresa e espanto,